0: pra fechar legal o nosso top de hoje, a tua glória faz Fernanda Brum. Obrigado aí, gente. Amanhã, se eu permitir, ó, a qualquer momento, a gente tá de volta com mais Top Gospel Brasil, tá bom? Um abraço pra você, que Deus te abençoe e te livre de todo mal. Amém. Valeu, tchau, tchau. Fui.
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9: Legal, começando o Central Mix. É, Central Mix, aqui quem fala é o Márcio Edson, senhoras e senhores. É, muito bem, são 2 horas de músicas dance pra você não ficar parado. Esse é o Central Mix, começando agora aqui na rádio, e com certeza é pra não deixar você parado, beleza? É, então só as porradas pra você aqui no Central Mix, que começa agora. Vamos lá, Central Mix começando!
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1: 9h34.
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5: Muito bem, é assim que desenrolamos o Central Mix deste final de semana. Música pra você não deixar você parar, pra você sempre dar aquela pisadinha no ritmo, né? Aquela batidinha no pé, aquela chacoalhada de esqueleto. E você tá preparando o seu final de semana, né? Sua balada, show de bola. E aqui a gente dá aquela forcinha pra você. Só as porradas pra você já se preparar para a sua night. Vai com tudo que hoje a noite promete, hein? Se joga! Vamos curtir o Central Mix!
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0: 9:59.
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7: Mais um bloco do Central Mix. Essa loucura de música dance. Mixagens que vão deixar você muito louco. Pra você ficar bem preparadinho pra esse final de semana, né? Pra você curtir a baladinha, show de bola. Vai, vai que é sua, Tafarel. Músicas dançantes que vai além da sua imaginação. Esse é o Central Mix deste final de semana. Então vem comigo, Central Mix, dá o play.
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1: 10h23.
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7: E como já dizia o velho deitado, tudo que é bom dura pouco. 2 horas de música dance aqui pra você, aqui na rádio, pra você. Quer ouvir uma música legal aí? Manda um recado aqui pra rádio e eu toco com certeza e faço aquela mixagem show de bola pra você, que só o Central Mix entrega essa música bacana pra você, tá certo? Nosso último bloco de Central Mix está simplesmente fantástico. Mas eu já deixo avisado, hein? Que na semana que vem tem mais! Ah, aqui mesmo! Então o encontro está mais do que marcado, está mais do que combinadinho, beleza?

0: excelente balada pra você, excelente curtida, se cuida, usa sempre preservativo e, claro, sempre beba com moderação, tá certo? Violência não leva a absolutamente nada. Semana que vem tem mais Central Mix. Eu vejo você aqui mesmo, no Central Mix. Até lá.
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1: 10h51.
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8: 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Vambora começar mais uma empreitada! É mais um Parada Sertaneja que começa! Terceira semana, mês de maio! 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

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Alô, cowboys e cowboas. 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

0: Opa! Aqui, nós não ferve o leite, nós bota fogo na vaca. Final da primeira meia hora, daqui a pouquinho o Negão volta e espera nós.
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2: 11:18.
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0: pessoal, mas com essas e outras, chegamos ao final do Parada Sertaneja de hoje. Fiquem todos com Deus, até a próxima, se Deus quiser. Tchau, obrigado.
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2: Onze e 44.

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1: Tá todo mundo ligado aqui no Soda Pop que tá começando. Salve, salve, gente boa, tudo bem por aí? Tudo certinho? Prazer imenso, eu sou o Edu Maidana. A partir de agora o Soda Pop tá no ar e por aqui desfilam os principais artistas, as músicas mais bombadas do planeta. Daquele jeitão, né? No clima do fim de semana. Muito alto astral, positividade, você ligado com a gente, curtindo a programação sempre. Capricha no volume, vem junto, o Soda Pop já tá no ar. E pra começar tem o britânico Ed Sheeran, que em breve tá no Brasil, Aziz Ansari.

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Tina Turner, Simply the Best. Essa canção é muito incrível, lá de 1989, pra gente matar a saudade. Claro, você deve estar lembrando, e você pensa que essa música foi feita pro Ayrton Senna? Não, não foi feita pra ele, mas foi uma dedicatória da própria Tina Turner, lá na Austrália, em 1993, pra o astro da Fórmula 1 brasileira, né? Que legal! Ele que tava, na época, subiu ao palco, falou com ela, enfim, ela cantou pra ele essa bela canção, e ele estava junto com a Adriana e Galisteu. Você lembra desse vídeo? É um vídeo famoso que circula aí na internet. Rolou por aqui também o som do Bruno Mars, Just Mind, Vitor Clay, de novo, Ed Sheeran, Azizan. Só música boa, né? Você viu quanta música legal passou por aqui? E tem muito mais vindo por aí. Tá chegando a princesinha do pop, Taylor Swift. A nova, né? A antiga é a Britney. A gente ouve agora a Taylor, The Fate of Ophelia.

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1: Beyoncé, Texas Hold'em, pra você ouvir aqui no nosso Soda Pop, fechando mais uma sequência. Passou por aqui ainda o Ted Swims com Bad Dreams, a primeira Taylor Swift, The Fate of Ophelia. Obrigado pela companhia, fechamos a primeira sequência. Já já tô de volta, e na sequência, só pra começar, tem a Lola Young. Você não vai perder não, hein?
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1: Tá todo mundo ligado aqui no Soda Pop, que continua no teu fim de semana com as músicas mais bombadas do Brasil. Também aquelas que fazem o maior sucesso nas principais plataformas digitais mundo afora. Claro que a gente toca por aqui os maiores artistas do jeito que você curte no fim de semana mais incrível do rádio. Conforme prometido, agora tem a britânica Lola Young, Messi.

Un'altra te, bela canção do italiano Eros Ramazzotti, pra gente matar a saudade aqui no nosso Soda Pop. Também ouvimos por aqui nessa sequência BTS com Swam, passou por aqui também nesta sequência Além do Fim do Di Ferrero, e a gente começou a sequência com a Lola Young, Messi. Obrigado pela companhia, um excelente final de semana pra você ligado conosco no Brasil inteiro. É um prazer saber que você tá por aí curtindo a programação pelo rádio, pelo site, pelo aplicativo, através da sua assistente de voz inteligente também. Todo mundo curtindo o Soda Pop, que continua com mais músicas. Sabrina Carpenter, Espresso, obrigado pela parceria. É um prazer saber que você tá por aí curtindo a programação pelo rádio, pelo site, pelo aplicativo, através da sua assistente de voz inteligente também. Todo mundo curtindo o Soda Pop, que continua com mais músicas.

0: Abraham, That's So True, pra você ouvir aqui no nosso Soda Pop, porque música é o nosso oxigênio. Tim Maia e Jota Quest, Acende o Farol, e a primeira, o somzão legal da Sabrina Carpenter, Espresso. Por hoje era isso, bom fim de semana pra você, obrigado pela parceria. O Soda Pop fica por aqui pra voltar no próximo fim de semana com muito mais música e a sua parceria sempre. Tudo de melhor, um grande abraço, valeu a parceria, tudo de melhor sempre, tchau!
1: Meia-noite e 40.
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0: Chegando, meu véi, pra mais uma edição aqui do Central do Axé.
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0: é, meus amigos. Já estamos no terceiro final de semana desse mês de maio. Isso mesmo, é o terceiro, viu? Nesse mês de maio, são 5 finais de semana. O mês de maio já começou praticamente no final de semana, né? Primeiro de maio foi numa sexta-feira, então nós já vamos para o terceiro. Estamos no terceiro FDS desse mês. E tu, como é que tá, véi? Tá tudo bem, tudo bom? Eu espero que tudo maravilhosamente bem, obrigado. Você ligado aqui no Central do Axé, tá ligando agora seu rádio? Seja muito bem-vindo, você que já está acompanhando, tá ligado desde bem cedinho aqui na programação da melhor emissora do Brasil. Valeu pela sua permanência, viu, pai? E aí, tá tudo de boa? Tá tudo tranquilo? Tá completando idade nova hoje? Parabéns, felicidade, viu? Tudo de bom pra você, que possa comemorar não só no dia de hoje, mas que tenha ainda muitas outras oportunidades pra celebrar o seu dia. Parabéns por hoje e felicidades pra sempre, meu garoto. Ô Sonoplasta, e aí? Você tá filézinho hoje? Tá de boa? Tá top, né? Então pronto, meu velho. Tá preparado pra seleção musical, pra seleção de Axé Music? Então aumenta o volume do rádio e vem com a gente, porque tá no ar o Central do Axé, negão!

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1: Ô, véi, tem uma novidade pra te contar aqui, viu? Presta atenção. Se liga aqui nessa história, porque Daniela Mercury anunciou uma turnê pela Europa, viu? É, Daniela Mercury que recentemente se envolveu naquele abacaxi lá, velho, com Edson Gomes, é, foi uma treta braba. Mas ela anunciou aí que vai estar em turnê pela Europa com mais de 8 apresentações. Segundo semestre de 2026 para ela vai ser fora do Brasil, viu? Segundo semestre, já fica sabendo aí. A cantora Daniela Mercury, ela disse que vai estar aí fazendo 11 shows em 5 países europeus com o projeto Cirandaia. De acordo com ela, com Daniela, a ideia é levar para a Europa um verdadeiro espetáculo, fundindo aí, juntando, né, velho, a história dos mais de 20 anos de carreira com os novos projetos. E as datas foram compartilhadas, né, foram divulgadas aí pela cantora nas redes sociais e tem início logo no começo de julho, lá por Portugal, viu? Ela vai estar cantando lá em Portugal. A cantora vai fazer 4 shows em Portugal, sendo um em Arronches, no dia 11 de julho, outro em Proto, é isso mesmo, Sonoplast? Dia 12, os dois últimos da turnê em Olhão, no dia 15 de agosto, e Alcobaça, no dia 23 de agosto, viu? E a agenda de Daniela ainda conta com shows em Barcelona, na Espanha, dia 17 de julho, em Hamburgo, Berlim, Munique e Koblenz, entre 18 e 24 do mês de julho, viu? Ela vai estar, portanto, se apresentando aí nesses países europeus, nesses destinos da Europa, viu, velho? A passagem de Daniela Mercury pelo Reino Unido acontece no WOMAD Festival em Neston Park, dia 25 de julho também, vale a pena lembrar, eu tava já esquecendo desse detalhe. E pela Holanda, ela vai estar aí também com o show da turnê no dia 27 de julho em Amsterdã. Haja país pra se apresentar na Europa, viu? Mas a Daniela, com toda certeza, vai estar brilhando demais da conta em todos esses locais aí. Tem muito brasileiro vivendo na Europa. E eu tenho certeza que os shows vão bombar com Daniela Mercury. Por falar nela, o Sonoplast, prepara uma de Daniela Mercury aí. E tudo do outro lado, aumenta o volume aí, pai. É Central do Axé.

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5: 1:09.
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0: De volta com o melhor do Axé aqui no seu programa favorito, na melhor rádio do Brasil. Painho, traz mais um aí, sonoplasta, daquele jeito, velho. Vai te largar o doce aqui, meu pai.
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1: Compadre, eu quero saber o seguinte: essas temosinhas vão descer ou vão empinar?
2: Lógico, Jamaica, que elas vão descer e vão empinar.
1: Esse Zerão tá prometendo, viu?
2: Com certeza, vai ser gostoso.
1: Elas pediram, nós fizemos pra elas, assim, ó.
2: Como é, Jamaica?
1: Ela tem charme, beleza.

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1: O povão tá ligado no Central do Axé. Pode botar fé, velho. O programa aqui é escutado no rádio, na internet, no celular, é no computador também. O pessoal que tá aí na loja, o pessoal que tá na fazenda, tá no interior, tá descansando com a família, cansou da cidade grande, veio pro interior e tá ouvindo o radinho, tá ouvindo o Central do Axé. Valeu, valeu. Continua por aqui, porque tem coisa boa ainda pra gente contar. Inclusive, tem uma novidade aqui que eu gostaria de compartilhar com você. Tem gente aí que tá acompanhando que já deve ter visto isso na internet, porque viralizou. Foi Marcelo Sangalo. Tu sabe quem é ele, velho? Marcelo Sangalo é o filho de Vete, o filho de Veveta. Ele viralizou nas redes sociais. Ele fez algo muito bacana, né? Uma atitude que fez o público ter uma certeza de que ele é mesmo o filho de Ivete Sangalo. Filho de peixe, peixinho é. Filho de gato é gatinho, né, sonoplasta? O herdeiro de Veveta e Daniel, ele emocionou os seguidores divulgando o trabalho de uma vendedora ambulante lá nas ruas de Salvador. No momento da gravação, ele passava no banco carona de uma... de um carro pela Pinto de Aguiar, quando encontrou Osmarina de Jesus Ramos, que vende doces como forma de fazer renda, né? E ao mostrar a vendedora, o filho de Veveta exaltou o trabalho de Osmarina. Ele disse o seguinte, ó: a galera que anda aqui por Jaguaribe, Greenville, aqui, a melhor que vende paçoquita aqui, ó, tamo junto. Leia, na verdade, ouça imaginando a voz de Marcelo aí. Ele disse, claro, divulgou, né, os dados para transferência de Pix, caso alguém quisesse ajudar a Osmarina. E nas redes sociais, a atitude dele foi bastante elogiada pelos internautas, e não era para menos, né? No último mês, Marcelo, ele fez questão de exaltar a criação que foi dada pelos pais ao ver um seguidor elogiando Ivete e Daniel. Os dois são F, imagine aí a palavra. Sou muito grato por ter eles na minha vida, fecha aspas, foi o que disse aí na ocasião, portanto, viu, pai? Olha, todo filho que foi bem tratado, seja na infância, na adolescência, na criação como um todo, ele tem de fato de exaltar os seus pais, viu? Eu, inclusive, sou muito grato aos meus pais e também aos meus avós pela criação que eu tive. Tu também é, sonoplasta? Foi bem criado pelos teus pais, pelos avós, pelos avós, tios, tias, a minha família, ó, me tratou sempre muito, super bem. Eu sou muito grato a todos eles, viu, pai? Eu não tenho vergonha nenhuma de falar isso também, não, viu? E aí, véi, tá de boa? Por falar em Veveta,

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1: Acabou, seu que era doce, viu, pai? É, rapaz, finalizando aqui mais uma edição do nosso programa. Tudo que é bom dura pouco. Mas próximo final de semana a gente tem um encontro marcado aqui, viu? Na sua rádio favorita. Mas não muda de estação, não. Pra que tu vai tocar nesse trem aí? Deixa aí, rapaz, porque vem mais um programa de audiência barril dobrado aqui na sua rádio predileta. Então, a você um grande abraço, muito obrigado pela audiência. Você já sabe, o meu nome é Tárcio Pinheiro e eu já fui, papai. Até o nosso próximo encontro.
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3: 1:35.
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1: Uou, vem chegando, vem aumentando o volume que lá vem sonzeira, muita música boa e com certeza sua banda também está por aqui. Top Brasil, oh yeah! Bom rapaziada, abrindo o programa de hoje com Capital Inicial, música urbana.

0: atenção, senhoras e senhores. Vai falar o presidente da República.
1: A construção de Brasília é o mais importante feito que já se verificou no processo de nosso presidente.

E ao Kid Abelha, eu tive um sonho, coisa linda, coisa boa. E olha, gente, continuando um pouquinho no romance, por aqui essa música que eu tenho certeza que você já cantou, que você já chorou junto com ela, já dedicou alguém, já ficou bravo, já ficou brava, enfim, vários causos. Tô falando da música Ana Júlia, que é uma música da banda Los Hermanos, do seu primeiro e homônimo álbum. E essa foi a primeira música de trabalho, o primeiro grande sucesso da banda, né? Com certeza foi o que alavancou a carreira dos Los Hermanos. E pra quem não sabe, foi escolhida como uma das 100 maiores músicas brasileiras de todos os tempos pela revista Rolling Stone Brasil. Pois é, então agora chega de história e vamos de música. Los Hermanos, Ana Júlia.

0: É isso aí, Top Brasil, só está começando o Esquenta.
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2: 1:49.
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8: Top Brasil é uma sonzeira atrás da outra e olha, gente, abrindo o segundo bloco daquele jeito, com aquele som ao vivo, caprichado mesmo, tá? Detonautas, Tênis Rock, DVD Rock Marciano ao vivo.
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Aquele Olhar 43 RPM. E logo na sequência, pra gente recordar de uma certa forma, né? Engenheiros do Havaí, daquele DVD maravilhoso, MTV Acústico, que é o nosso amigo Humberto, junto com a filha, cantando essa música sensacional, que é a música Pose.

0: Zé Ramalho, Kryptônia. Top Brasil, como eu sempre digo, aqui tem o seu som.
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2: 2:05.
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0: Pois muito bem, Momento Clássico chegando por aqui com muita coisa boa, com certeza. E olha, para você matar a saudade, o momento é aqui, hein? E olha, rapaziada, senta que lá vem história. Vamos contar um pouco da história da música País Tropical, que é uma canção composta pelo cantor e compositor brasileiro Jorge Ben. E a canção foi gravada originalmente pelo cantor Wilson Simonal, em 22 de julho de 69 e lançada no mês seguinte, tornando-se o maior sucesso de sua carreira. Em dezembro daquele ano viriam a versão de Gal Costa no álbum Gal e a do compositor para o seu álbum homônimo. E com o passar dos anos, o ostracismo de Simonal, a música viria a ser mais e mais lembrada como um sucesso do seu autor, um dos maiores de sua carreira. A canção ainda recebeu versões de vários cantores como Daniela Mercury, Maurício Manieri, Ivete Sangalo, Shakira e Cláudia Leite. E a gente com certeza vai curtir essa música maravilhosa em alto e bom tom. Wilson Simonal, País Tropical.
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Raul Seixas, Marcelo Nova, com a música Carpinteiro do Universo, aliás, música que foi uma febre, né? E logo na sequência, Demetrios, Ritmo de Chuva.

0: E pra você, papai, que tá acompanhando o programa, essa música é pra você. Paulo Sérgio, meu filho, Deus que lhe proteja. E fica por aqui o momento clássico pra você recordar, matar a saudade e com certeza conhecer muitas novidades. Vamos que vamos, Top Brasil!
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2: 2h20.
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0: Uou, é isso aí, Top Brasil, aqui tem o seu som com o melhor do pop rock nacional e com certeza você fazendo parte dessa festa maravilhosa aí no seu rádio. E por aqui chegando com tudo, com muita alegria, com certeza o Rapa, Instinto Coletivo.

É, Pete, a noite inteira, hein? Maravilha! E olha, chegando o lançamento de 3 de maio de 2019, Manush, Pressa de Você.

0: Top Brasil, aqui tem muita música boa, muita sonzeira, muita diversão e, é claro, uma verdadeira festa para você matar a saudade, conhecer novidades e um programa que tem a sua cara, a sua banda e o seu som. Valeu, gente, até a próxima. Fui!
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2: Duas e 34.
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0: evangelizar, sinal de Deus em todo lugar. Peter de Laura, até Jesus voltar. Você junto com a gente, participando aqui da programação. Mônica, obrigado por você estar junto com a gente. A Mônica está aí no Sítio Cercado. Um abraço enorme para os nossos ouvintes do Sítio Cercado, sempre, né, nos recebendo com muito carinho e com muito amor.
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0: Semana nova começando, seja muito abençoada por Deus e iluminada por seu amor. Feliz segunda e uma ótima...
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0: Uma ótima semana para você que sempre nos acompanha, participa aqui da programação da sua...
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0: Sinal de Deus em todo lugar, Padre Reginaldo Manzotti e na...

0: se
1: evangelizar, sinal de Deus em todo lugar. João Mineiro e Marciano, se eu pudesse conversar com Deus, fechando aqui a nossa madrugada, agradecendo o carinho da sua audiência. Agora você fica com prosa educativa, depois Lumen Clássica Evangelizar, 5 da manhã, tem em rede com a Clube FM, tem Bom Dia com Adilson Arantes, Juliano Costa, e às 6 da manhã, Padre Reginaldo Manzotti e a Oração da Manhã. E você tenha uma semana abençoada, uma segunda-feira maravilhosa.
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0: Olá, boa tarde a todos os telespectadores da TV Evangelizar. É uma alegria estar novamente com vocês. Meu nome é Ronaldo Casagrande, vice-presidente do Instituto Casagrande. E nessa parceria que temos aqui com a TV Evangelizar, temos hoje uma nova prosa educativa. Este podcast que traz aí grande conhecimento para toda a comunidade educacional, pais, sempre trazendo temas de extrema relevância. E hoje temos aqui como convidado Bruno Pereira, que ele é coordenador do curso de psicologia aqui da Faculdade FESP do Paraná, que vem conversar hoje conosco aí sobre saúde mental, sobre o papel do psicólogo, um tema talvez que nunca teve tão em alta, não é isso? Boa tarde, Bruno.
1: Boa tarde, Ronaldo. Agradeço o convite. Vamos conversar um pouquinho aí sobre a psicologia e a emergência do cuidado da saúde mental na sociedade.
0: Então, eu já meio que introduzi o tema aí, né, Bruno? Você como coordenador de curso de psicologia e atuante na área, acho que é uma área que eu nunca vi, talvez, ter tanto destaque ou tanta importância como no mundo de hoje, né? Só que no Instituto Casagrande nós realizamos muitos eventos, principalmente para a comunidade educacional, e esse tema é muito forte. O que está acontecendo, Bruno, com esse mundo aí que está, né, todo mundo parece ficando meio maluquinho aí nesse momento aí de tecnologia, mundo dinâmico. O que faz com que nós chegamos nesse cenário? Talvez você vai citar um pouco isso. O Brasil, ele é muito forte nesse problema de saúde mental, mas é um problema mundial, não?
1: Exato, Ronaldo. A sociedade mundial, mas principalmente brasileira, nos últimos anos, tem percebido a emergência no cuidado da saúde mental. Durante muitos anos, o cuidado sempre ficou na parte da saúde física, né, onde você ia ao médico, tomava medicamento, resolvia seus problemas com medicamentos. Mas, nos últimos anos, ainda mais impulsionado pela pandemia, as pessoas têm percebido que quando não vai bem a mente, também não vai bem o corpo. E não tem uma cisão mente e corpo. O indivíduo, ele é um ser monista, é um ser totalmente individual. Então, ele depende, o corpo depende da mente, e a mente também, ele vai depender do corpo, né? Então, a partir desse momento da pandemia, a partir desse momento das dificuldades que a sociedade, ela própria, vai impondo pelos próprios cidadãos, a gente vai percebendo esses vários problemas que vão surgindo e vão acometendo a saúde mental das pessoas.
0: Mas assim, eu concordo que a pandemia talvez exacerbou ou ampliou esse problema, mas eu vejo que o mundo moderno hoje, eu acho que ele tem provocado muito esse tipo de coisa também, né? O que eu quero dizer é o seguinte: se nós não tivéssemos a pandemia, talvez não teríamos tanto, mas nós temos um problema hoje grave no país, que a pandemia talvez acelerou, mas já tínhamos esse problema, que é a questão de problemas sérios na saúde mental da população como um todo. E talvez tu vai comentar um pouco, a gente estava conversando um pouco nos bastidores aqui, que do Brasil, o brasileiro é pior. Por que isso? Por que talvez nos últimos anos, última década, alguma coisa assim, isso piorou tanto?
1: A gente pode criar algumas teorias, Ronaldo, no sentido de o brasileiro sempre foi reconhecido aquele por ser um povo muito feliz, muito alegre, de bem com a vida. Só que muitas vezes na nossa vida, essas situações, tem diversas situações que são muito difíceis. E as pessoas vão levando, às vezes, num viés que não dá aquele cuidado necessário. Além disso, a gente tem um impulsionamento da forma de como a sociedade está se construindo. Então, se a gente ver da geração de 2000 para cá, a nossa sociedade já foi muito informatizada. Então, as informações são muito rápidas. A comparação de pessoas com pessoas, ela aumentou muito. Então, quando você vê um gramado mais verde do vizinho, é muito provável que você sinta uma certa identificação ou indignação, ou por que que o outro é melhor do que eu. Então, essas tecnologias que vieram surgindo na sociedade, essa característica do povo brasileiro de sempre estar bem com a vida, sempre resolvendo com um sorriso, são algumas dos vetores que vão contribuindo para esse problema que ele vai se tornando uma avalanche.
0: E até desculpa te interromper, Bruno, porque eu quero pegar o gancho nesse ponto. Você falou a grama do vizinho, né? Você olha a grama do vizinho e parece que é mais verde. Isso. E isso te causa, às vezes, um pouco de tristeza, insegurança, inveja. E hoje eu acho que com as redes sociais não é a grama do vizinho, é a grama da sociedade como um todo. Né? Você não está vendo mais a grama só do vizinho. Você está vendo todas as gramas e aquela grama que está meio queimadinha e o vizinho esconde, né? Que ele só mostra a grama verdinha, exatamente, não é isso?
1: Exatamente. Então é assim, como você bem colocou, as redes sociais elas exacerbaram esses conteúdos de comparação que as pessoas vão percebendo, enfim. E a rede social ela sempre vai mostrar o lado melhor, né? Como você falou. A grama mais queimadinha vai deixar para o lado para não ter o foco. Mas isso é uma preocupação muito grande, porque aí envolve o comportamento da pessoa usar a rede social, de fazer a comparação. Será que, de fato, tem pessoas que podem estar numa condição melhor do que a minha? Pode. Mas e como que eu posso também me desenvolver para alcançar uma melhor versão de mim? Né? E não entrando num paradigma de comparação com o outro, mas de comparação do meu repertório comigo mesmo. Né? Mas as redes sociais, para aquelas pessoas que não têm clareza, discernimento sobre como que funciona de fato a vida, elas vão caindo nesse engodo da grama, das diversas gramas aí dos vizinhos nas redes sociais.
0: Agora me diga uma coisa, Bruno, nós temos, e aí eu não sou da área, né, mas você é, nós temos diversos problemas, não sei se o termo correto é isso, mas problemas mentais. E o que eu vejo que se fala muito hoje é ansiedade. Certo. Dentre, eu não sei se ele pode ser classificado como um entre diversos problemas mentais, a ansiedade. Uhum. Por que ansiedade? Por que ela se destacou? Talvez aí eu até gostaria que você falasse um pouco mais, porque hoje a coisa parece meio junto, ansiedade, depressão, qual que é exatamente onde começa uma, termina outra, quanto que uma afeta a outra, né? Porque hoje se fala muito em uma sociedade ansiosa e depressiva. Certo. Isso é realmente isso? E por que é isso?
1: Perfeito. Nós falamos em transtornos psicológicos, né? E eles são classificados desde transtornos do humor até transtornos de personalidade. A gente tem percebido, como profissionais da área da saúde, de saúde mental, que de fato depressão e ansiedade, elas não são só de agora, mas elas foram exacerbadas pela característica da sociedade que nós estamos vivendo hoje, como ela está se montando como estrutura social. Ela tem viabilizado e potencializado esses processos de ansiedade e depressão. O ser humano ele sempre foi um animal ansioso, né? Ele precisa ter essa característica da ansiedade.
0: Até para sobrevivência, né?
1: Até para sobrevivência, né? O ser humano ele não é um animal de topo de cadeia, né? Então, se a gente for ter um viés da psicologia evolutiva, né, estudos evolutivos, o ser humano sempre foi um ser que tem que estar ansioso, tem que estar prestando atenção aos diversos fatores que estão envolvidos ao meio dele, só que tem condições do status quo que corroboram para maiores comportamentos ansiosos e também situações que vão viabilizar comportamentos menos ansiosos. A nossa sociedade hoje está fazendo com que os indivíduos sejam mais ansiosos. E aquele que não é tão ansioso, ele está em desvantagem com os demais, né? Só que ansiedade...
0: Por quê?
1: Porque a ansiedade ela é necessária para a sobrevivência do ser humano. Sempre foi. Só que o exagero da ansiedade, ele vai sendo pano de fundo, vai sendo escada para outros transtornos psicológicos. Aí, uma ansiedade pode estar corroborando para uma depressão, uma ansiedade pode estar corroborando para alguns transtornos de personalidade, né? Não é só a ansiedade, mas a ansiedade é um dos fatores que corroboram para outros transtornos, né? E a ansiedade própria em si, ela faz o indivíduo viver muito no sofrimento do futuro. O medo de não estar vivendo aqui e agora, mas o medo do que vai vir. Então a pessoa fica muito presa lá no futuro, ela não vive, ela vive só lá no futuro e o presente, o aqui e agora, ela vai perdendo.
0: E essa questão da ansiedade, a pessoa viver no futuro, deve-se ao fato de que o futuro está incerto?
1: Sim, futuro sempre incerto, mas com a.
0: Sempre incerto, mas eu acho que no passado, eu vou dizer da época do meu pai, aquilo você tinha uma previsibilidade do que ia acontecer daqui a 10, 15 anos, né? Vou dizer pro meu pai. Ele sabia o que ia acontecer nos próximos 10 anos da vida dele. Hoje as pessoas não sabem.
1: Exatamente. Então, assim, Ronaldo, se comparar de gerações, umas duas, uma geração, duas gerações passadas, a gente vê que as mudanças eram menores. O intervalo que as mudanças iam ocorrer na sociedade eram menores. Quando tem o boom, né, a partir da década de 80, de 90, da informatização dos negócios, da informatização da sociedade como um todo, da internet, então a coisa ela vai sendo muito mais rápida. Você tem que se adaptar muito mais rápido às mudanças. Então, o ser humano ele sempre se adapta às mudanças, mas agora a exigência é muito maior. Só que aí é que acontece. E aí a gente pode entrar num assunto e vai derivando a outros assuntos aí. Por que que hoje em dia a gente vê um índice maior de crianças com ansiedade? Né? Então, porque tem alguns alunos que me perguntam, né, professor, por que que lá uma geração passada não tinha tantas crianças com ansiedade e hoje em dia com mais ansiedade? A forma de educação que os pais tiveram, né? Então vamos supor, uma geração passada, década de 80, teve que ralar muito, tiveram que trabalhar muito, conseguir grandes recursos, e aí quando passa para os filhos, esses filhos já têm uma condição melhor, e esses filhos que vão ter os filhos, os netos, então, da primeira geração, vai colocar a criança no, sei lá, no inglês, na escola, vai fazer natação, vai fazer karatê, vai fazer não sei o quê. Faz um monte de coisa, então condiciona a criança a estar atenta a vários estímulos ao mesmo tempo, e em vez de você estar ajudando essa criança no desenvolvimento, talvez está criando um ser mais ansioso ainda.
0: Eu quero avançar, inclusive no próximo bloco, eu quero falar bem dessa questão de crianças, porque muitos que estão nos assistindo aqui, ou são professores, ou são pais, ou são vós. E a criança eu quero explorar, porque era uma coisa que eu via que na nossa infância você não falava em ansiedade e depressão. Aliás, era um termo que nem ouvia falar, né, quando criança. E hoje ficou muito forte isso. A gente lida muito com escolas, com professores, não é? Ficou um tema muito forte e eu quero explorar mais isso, mas antes ainda de entrar nesse tema, você falou bem dessa questão de ansiedade e depressão. Eu quero abordar agora, mas vamos no próximo bloco, eu quero falar contigo sobre. Nós estávamos conversando de que o Brasil é o país que mais consome ansiolítico no mundo. Só me diga sim ou não, que sim. Então nós vamos ver por que que o brasileiro consome mais ansiolítico no mundo. Isso significa que possivelmente está entre as pessoas mais depressivas, tá certo?
1: Também. Então, as pessoas que elas geralmente, tá? Isso é um problema de ordem social também, Ronaldo. O que que é mais barato? Você comprar um remédio ansiolítico ou fazer a psicoterapia?
0: Nós vamos falar sobre isso no próximo bloco. Então, fique com a gente. Estamos falando hoje aqui sobre o relacionamento, né, a relação da psicologia com a saúde mental, esse tema aí que tanto vem afetando a nossa sociedade, não só brasileira, como do mundo. Vamos continuar esse assunto logo depois do intervalo. É rapidinho, fique com a gente.

0: Olá, estamos de volta aqui na TV Evangelizar para falarmos sobre a questão da saúde mental do brasileiro e da população de forma geral. Estamos conversando hoje com o Bruno, que é coordenador do curso de graduação em psicologia da FESP aqui do Paraná. Então, Bruno, vamos lá. Você estava falando agora de que o brasileiro mais consome ansiolítico. Então, explique para quem está assistindo o que é ansiolítico e por que o brasileiro consome tanto.
1: Perfeito. Os remédios ansiolíticos, eles são voltados para diminuir os índices de ansiedade no organismo, né? Os remédios antidepressivos, eles têm a função principal de voltar os níveis normais bioquímicos do organismo do indivíduo para aqueles padrões mais normais. E por que que o brasileiro, né, tem utilizado tanto medicamento, né? Como eu falei, existe um problema estrutural da sociedade em que um medicamento, ele é mais barato do que a psicoterapia, né? Foi entendido durante muitos anos que a psicoterapia, ele era um processo de saúde mais elitizado. Poucas pessoas tinham recursos, né? Desde a gente retomar os tempos de Freud, né? Então, Freud, ele atendia uma casta da sociedade, né, específica. Mas a gente tem percebido que a psicologia, ela não deve estar num patamar elitizado. Todas as pessoas merecem e precisam de saúde mental, né? Eles precisam dela, da promoção e da prevenção da saúde mental. E tem um psiquiatra que ele é bem famoso a nível nacional aqui, o Guido Palomba, e ele fala sobre o problema da intervenção medicamentosa e sobre como que funciona a psiquiatria hoje aqui no Brasil. Existe uma parcela considerável, né, da psiquiatria, da medicina, que faz uma intervenção muito focada no tratamento medicamentoso. E é claro que isso, então, o cidadão que é mais leigo, que não tem o conhecimento, clareza sobre como funciona a mente humana, como funcionam os processos, resoluções de problemas, né? Ele vai estar tomando aquele medicamento para resolver um problema, na esperança de resolver um problema. Todavia, a gente pode colocar um exemplo aqui, vamos supor que uma esposa, né, mãe de família, tem um problema de relacionamento conjugal, vai tomar um medicamento ansiolítico, né, vai tomar um medicamento antidepressivo, os níveis bioquímicos, eles vão voltar ao normal, mas o problema lá com o esposo vai continuar. Como que ela vai desenvolver comportamentos para ela resolver os problemas que ela tem com o marido, né? E a gente sabe que nem todas as pessoas têm um orçamento, um budget para estar tendo esse acesso à saúde mental. Então aí se destaca mais, e é relevante que o governo possa estar também, né, e governo, quando eu digo Estado de uma forma geral, que possa viabilizar condições para democratizar o atendimento da psicologia. Isso nos CAPs, no SUS, né, no Sistema Único de Saúde, que seja mais acessível para todas as pessoas, né? Então, seria extremamente relevante que, além, né, do atendimento particular, que as pessoas também tivessem incentivo do governo, viabilizando, então, vagas para psicólogo trabalhar em concurso público, para estar atendendo a população que é mais carente e que, por sua vez, indivíduos que têm transtornos psicológicos, eles estarão menos atuantes na sociedade, vai corroborar para poucos trabalhadores, vai impactar trabalho, impactar produção. Então, se a gente não cuida da saúde mental de todas as classes da sociedade, isso vai corroborar em prejuízo para a sociedade como um todo.
0: Agora, Bruno, existe um pouco muito preconceito quanto tratar a saúde mental, porque eu vejo o seguinte: a pessoa tem um problema cardíaco, ela vai no médico, vai fazer exame, ela vai fazer academia para melhorar sua circulação, enfim, tudo que é problema físico, a pessoa se predispõe a estar indo no médico. Quando envolve problemas emocionais, parece que ela tem uma certa resistência, pelo menos na minha percepção, de ir num psicólogo e um psiquiatra, porque talvez psiquiatra, mas eu não sou louco, que eu já vi, né? Uhum. Não, eu não tenho problema desse tipo, eu não vou num psiquiatra, eu não vou num psicólogo. Existe esse preconceito mesmo?
1: Ainda existe, tá, Ronaldo? Com certeza ainda existe, mas hoje em dia tá muito menor. Por quê? Porque a sociedade tem percebido que não só pessoas de classe média, classe mais baixa, classe alta, tem problemas psicológicos. Todas as classes estão com problemas, né? Desde a pessoa mais rica que tira a própria vida, né? Porque não vê sentido em algumas coisas na vida dele. Desde a pessoa mais pobre, que também passa muitas dificuldades. Então, o cuidado, né, com a saúde mental tem sido mais entendido e abraçado pela sociedade, ainda assim que uma vez no passado ele foi sinônimo de pessoa é maluca, eu não preciso, porque psiquiatra, psicólogo é coisa de doido, né? Então, tá caindo esse preconceito, ainda mais porque, como a gente está vendo, os rumos que a sociedade hoje em dia está tomando. Então, a gente vê invasão a escolas, a gente vê pessoas que são que cometem crimes hediondos, cidadãos na sociedade que, por uma simples discussão de trânsito, perdem a vida. Então, a gente consegue perceber agora com mais clareza que o atendimento psicológico, psiquiátrico, ele não é só para aquele indivíduo que tem severos problemas psicológicos. Tem pessoas que têm pequenos problemas, têm transtornos mais leves, transtornos um pouco mais graves. Então, depende muito, né, de cada pessoa. Mas eu tenho visto com grande satisfação, e também toda a comunidade, né, da psicologia aí, sobre esse discernimento maior da população em cuidar da saúde mental e não ter um condicionamento de que tratamento psicológico é para pessoas que têm severos transtornos psicológicos.
0: É, porque eu acho que no passado era um pouco disso, né? A pessoa tinha que estar no fundo do poço para procurar. E eu vejo, por exemplo, que as pessoas hoje, tu pega artistas, influenciadores, eles mesmos falam, até brincando, isso eu vou curar na minha terapia.
1: Certo.
0: Né? Então virou um termo que ajuda, ou seja, a terapia, ele é algo normal.
1: Exato.
0: Até não necessariamente você tem que ir. E eu acho que isso é uma coisa importante, né, Bruno? A terapia não é algo que você tem que estar no fundo do poço para procurar.
1: Perfeito.
0: Às vezes, para você não deixar chegar no fundo do poço, não?
1: Perfeito. Amado, muito bem destacado com o que você trouxe agora. Vou fazer uma analogia com a área da medicina mesmo. A pessoa sente uma dor no estômago, fica um tempo lá, em casa, não vai procurar tratamento, toma remédio, vai empurrando essa situação, até que uma hora a dor começa a piorar, vai no médico e descobre que é um câncer. O que a medicina pode fazer muito hoje em dia em relação a câncer? Poucas possibilidades, né? Tem tratamento, claro, se descoberto no início, mas da mesma forma como existe essa preocupação, essa emergência em estar atento aos sinais do corpo, é claro que também nós devemos estar atento aos sinais da mente. E com certeza, você trabalhando com a prevenção da saúde mental, você vai prevenir você ter transtornos ainda mais severos, né? Hoje, o que é uma ansiedade pode estar se tornando em crise de ansiedades mais crônicas, e depois ela pode transformar num ataque de pânico, pode desenvolver um transtorno de personalidade, e então a gente vai percebendo que quanto mais cedo, claro, não quanto a idade, mas quanto mais cedo você perceber alguma dificuldade, algum problema de ordem psicológica, você fazer intervenção eficaz com a psicologia, com a psiquiatria, você vai ter ganhos bem melhores e não vai estar aprofundando esse problema de saúde mental.
0: E Bruno, me fala um pouco, você é coordenador de um curso de psicologia, nós atuamos na educação, é um curso que vem crescendo muito, talvez até em função de que as pessoas pensam cada vez mais a população vai precisar de psicólogos.
1: Exato.
0: Né? Você é coordenador da Faculdade FESP, né, que aqui é uma organização, para quem está ouvindo, uma faculdade sem fins lucrativos aqui do Paraná. Acho que é a mais antiga do Paraná, né?
1: A mais antiga das privadas do Paraná.
0: A faculdade privada mais antiga do Paraná, sem fins lucrativos. E a FESP tem esse curso de psicologia. Me fala um pouco, Bruno, quais são as áreas? Hoje, uma pessoa, quem está nos ouvindo, às vezes, aí, eu teria interesse em fazer psicologia. Pessoa que vai fazer psicologia, aonde que ela pode atuar?
1: Perfeito. Durante muitos anos, a psicologia ela ficou focada na área da saúde mental, né? Então, com clínica, atendimento clínico, e na área da saúde hospitalar. Só que a própria psicologia, ela surgiu, a psicologia forense, ela surgiu antes da própria psicologia. Porque já se existia, na época, uma grande necessidade de entender como que funcionava a mentalidade de serial killers, por que que eles cometiam essas atrocidades, né? Então, onde tem comportamentos humanos é um campo de atuação da psicologia. Nós temos o psicólogo forense, temos o psicólogo hospitalar, o psicólogo do esporte, psicólogo organizacional, e todas essas frentes de atuação, o psicólogo vai desenvolver intervenções específicas para resolver problemas específicos dessas áreas. Então, o psicólogo organizacional pode trabalhar com gestão de mudanças, pode trabalhar com treinamento e desenvolvimento, pode trabalhar com a própria marca e maximizando a visibilidade daquela empresa. O psicólogo clínico já é bem consolidado essa atuação, trabalhando na área clínica, saúde mental, prevenção. Na psicologia hospitalar, o psicólogo trabalha muito com a prevenção e também a promoção e atendimento de psicoterapia breve, que é um contexto hospitalar. Psicologia forense, o psicólogo pode trabalhar com avaliação, perícias psicológicas, pode trabalhar com mediação judicial, né? Então, onde tem comportamentos humanos, a própria psicologia educacional, né? Então, que é muito relevante do trabalho do psicólogo dando capacitação para os professores fazerem as melhores intervenções no âmbito educacional também, ou no que tange à saúde mental, né? Então, onde tem comportamentos humanos, o psicólogo ele pode estar atuando.
0: E hoje, se você pegar aí a área da psicologia ou os psicólogos que atuam, uhum, mais da metade é na área de psicologia clínica?
1: Hoje em dia está bem diversificado. Tá? Ainda assim, eu acredito que 40%, 50% hoje dos psicólogos trabalham mais na área clínica. Né? A gente vê o maior retorno, inclusive, ainda até mais com a prevalência, né, e o aumento dos casos de diversos transtornos também que acometem a faixa infantil, como o transtorno do espectro autista, crianças que precisam de atendimento para esses fins. Mas a gente vê cada vez mais o psicólogo do trabalho, né, desde a época de Getúlio Vargas, né, que o psicólogo do trabalho já tem essa função bem consolidada no mercado. Mas então, psicólogo do trabalho, psicólogo escolar, educacional... psicologia do esporte também está tendo um grande... Está bem aquecido esse mercado da psicologia do esporte também, dando esse suporte, entre aspas, clínico e de performance para o indivíduo que busca essa melhoria da capacitação mental dele para a competição. Né? Então, sim, a gente tem uma maior porcentagem para a clínica, mas o psicólogo tem cada vez mais se diversificando aí nas áreas.
0: Bruno, estamos encerrando agora aqui na TV Evangelizar e essa prosa educativa. Hoje falamos sobre saúde mental, a importância do psicólogo neste papel. Então, quero agradecer imensamente, Bruno, por você aceitar o nosso convite. Mas você que está nos assistindo aí, lembre-se que este bate-papo continua aqui na TV Casa Grande Educação, que é o YouTube aqui do Instituto Casa Grande, você tem o endereço aqui embaixo. Então, está interessado nesse papo? Vem para cá, porque nós vamos falar agora um pouco mais. Quero conversar com o Bruno sobre a saúde mental das crianças, que ele começou a tocar esse assunto, eu quero explorar um pouco mais esse assunto, e também a saúde mental dos professores, que está fortemente relacionada a tudo isso. Então, acompanhe a gente aqui no Instituto Casa Grande, que esse bate-papo vai continuar. Bruno, a palavra é tua, deixa aí seus contatos, se alguém quiser saber mais aí sobre a área da psicologia, a palavra é sua.
1: Eu agradeço muito o convite, né? Gostaria de passar um recado para todos que a psicologia é um dos campos de atuação que mais tem crescido nos últimos anos, uma profissão que dá muitas condições de intervenção para diversos campos de atuação, né? E também, né, sou coordenador da Faculdade FESP, para entrar em contato comigo diretamente, a gente tem fácil acesso à coordenação, então aqueles que tiverem interesse, né, podem marcar uma reunião com a gente lá na FESP, que garantimos uma boa acolhida.
0: Tanta joia. Obrigado, Bruno. Obrigado a todos vocês. Continuamos lá no Instituto Casa Grande. Até mais.

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0: Boa tarde a todos os telespectadores aqui da TV Evangelizar. Meu nome é Ronaldo Casagrande, vice-presidente do Instituto Casagrande, e estou aqui hoje para mais uma prosa educativa, este podcast que é desenvolvido pelo Instituto Casagrande em parceria com a TV Evangelizar. Hoje, neste nosso bate-papo, vamos ter uma conversa muito interessante. Estou aqui hoje com Fábio Fagundes, que é um especialista nesta área de desenvolvimento de liderança no jovem. E você vai entender um pouco o que, que é isso e por que, que eu trouxe o Fábio aqui, porque o Fábio tem uma grande experiência internacional nesse tema. Fábio, obrigado por aceitar o nosso convite, seja bem-vindo.
1: Obrigado, Ronaldo, uma alegria estar com a nossa audiência do Instituto Casa Grande. É um privilégio poder interagir com você aqui, contar um pouco tanto do meu envolvimento com o desenvolvimento de lideranças, que é algo obrigado, que é algo sempre muito interessante. Eu defendi meu doutorado já há alguns anos e, pensando na educação, quando a gente pensa em formar liderança, em formar o desenvolvimento das gerações, é sempre muito interessante.
0: E o Fábio, além de tudo, não acabei não apresentando, é educador, né? Trabalha ainda muito hoje com formação. Mas eu quero que o Fábio, nesse primeiro momento da nossa conversa, Fábio, você foi vice-presidente mundial da JCI. É isso, né?
1: Isso mesmo.
0: Fale um pouco o que é a JCI, até porque muitas vezes é um organismo que às vezes não é conhecido por muita gente, né? Então, fala um pouco o que é essa JCI.
1: Maravilha, obrigado, Ronaldo. A JCI é a Junior Chamber International, Câmara Júnior Internacional. Ela é uma organização que ela tem mais de 100 anos, esse ano está completando 110 anos. Então, é uma organização centenária, foi criada nos Estados Unidos. E quando ela foi fundada em 1915, desde da sua criação, o objetivo dela é formação de lideranças. Então, é pegar as pessoas, desenvolver as pessoas...
0: O jovem,
1: né? De 18 a 40 anos, e fazer esse jovem de 18 a 40 anos se desenvolver enquanto líder. Então, trabalhar características de comunicação, de oratória, de técnica de debate, e desenvolver essa pessoa para que ela possa assumir funções e, assim, melhorar a sociedade. A filosofia da JCI é que pessoas melhores criam um mundo melhor. Então, eu conheci a JCI em 2010. Então, dentro desse período de 15 anos, eu me desenvolvi bastante, pude desenvolver a minha liderança e também por meio dos cargos foi uma das linhas que eu me desenvolvi dentro da JCI.
0: Você falou que você entrou em Curitiba, na verdade, a JCI.
1: Isso.
0: Chegou a ser presidente da sede em Curitiba, presidente nacional.
1: Isso mesmo.
0: E vice-presidente mundial.
1: Mundial. Né?
0: Em quantos países está a JCI, Fábio?
1: A JCI ela está presente em mais de 115 países e territórios. Esse número varia de ano a ano, mas em torno de 115 países e territórios. São 150 mil membros.
0: 150 mil jovens Isso. que hoje fazem parte. Ela Isso. vem crescendo, mantendo? Como que está essa...
1: Ela vem mudando a sua estrutura de geográfica, no seguinte sentido. A JCI nunca foi tão internacional quanto ela é. Então, a variação de numeração de membros ela é relativamente estável há alguns anos, mas ela é mais internacional do que era no passado.
0: Pulverizou mais.
1: Isso. No passado, nós tínhamos, por exemplo, a JCI na década de 70 em 60 países. Hoje são 115. Então, a organização se tornou mais internacional ainda. E ela vai além de questões de países. Ou seja, o país pode estar em guerra e isso não envolve a filosofia da JCI. Por exemplo, nós temos JCI Ucrânia, nós temos JCI Rússia. E o fato desses dois países estarem em guerra, ele não invalida a existência das duas organizações nacionais dentro da JCI. Pelo contrário, nós entendemos que a organização ela independe das decisões governamentais. E a JCI é um espaço de desenvolvimento onde uma das nossas bases é a paz. Então, por isso, nós somos independentes de questões governamentais.
0: Agora, para uma questão bem prática, Fábio, vamos por quem está nos ouvindo, às vezes é... pai, mãe, tem um filho jovem aí, não sei, a partir de que ano que é?
1: É dos 18 até os 40 anos.
0: Tá, tenho lá um filho que tá com 19 anos em casa, às vezes, Sim. né, tá naquele neném, nem trabalha, nem estuda, tá nos ouvindo, às vezes é pai, mãe, tem um filho jovem aí, não sei, a partir de que ano que é?
1: É dos 18 até os 40 anos.
0: Tá, tenho lá um filho que tá...

0: baixo nós temos JCI. Onde mais tem JCI no Brasil? Paraná, Santa Catarina e Rio Grande do Sul. Então, no Paraná, Santa Catarina e Rio Grande do Sul, basta procurar JCI, vai encontrar diversas JCI, se não na sua cidade, numa cidade próxima. A JCI ela se estrutura por meio de uma reunião semanal, então toda semana tem uma reunião onde tem treinamento, desenvolvimento pessoal, formação de lideranças, capacitações, projetos que são desenvolvidos e também muito networking, ou seja, o pessoal vai ali a partir disso fazer negócios, vai se desenvolver, vai ter possibilidades de crescer na sua profissão ou mesmo fazendo negócio diretamente. Então, essa é a primeira parte, digamos assim, a lógica prática semanal da organização. Além disso, existem os eventos, as competições que existem dentro da organização. Então, a JCI tem desde encontros regionais, nacionais, continentais e mundiais. E dentro dessas competições também existem a possibilidade de, dentro desses congressos, existe a possibilidade das competições, de oratória e de debate.
1: Essas competições é só para quem faz parte da JCI?
0: Em partes. As competições de oratória e de debate são para membros. Mas também existe um projeto da JCI chamado Oratória nas Escolas, que trabalha com jovens de 8º e 9º ano, né? Com esses jovens de 8º no ano, é feita uma competição dentro de escolas onde tem JCI na cidade.
1: Como explica um pouco melhor o que, que seria essa competição, por exemplo, com um aluno de 8º no ano na escola?
0: É trabalhado um tema, uma sentença, e esses jovens eles montam uma redação e vão fazer uma fala de 3 a 5 minutos.
1: Espontânea?
0: Espontânea, com apoio do professor de português, da escola, ou seja, é algo que se torna institucionalizado com a escola. Uma vez que a escola comprou a ideia, isso é levado para se executar como projeto, os professores são envolvidos, os jovens têm essa possibilidade de criar esse texto, trabalhar isso, e vão desenvolvendo a sua oratória num púlpito, na frente de um público, e isso se faz uma competição. Você chega ao campeão daquela escola e o campeão dessa escola disputa com outros campeões.
1: Mas todos apresentam sobre o mesmo tema?
0: Uma regional.
1: É sobre o mesmo
0: todos
1: tema?
0: Todos sobre o mesmo
1: então
0: tema.
1: Então tu vai falar, por exemplo, já que falou da guerra Rússia-Ucrânia, digamos que esse é o tema. Isso. Ele tem um momento para explanar sobre isso.
0: Isso, existe um tema anual. Esse ano eu não me lembro exatamente o descarte de óleo, sobre a questão do descarte de óleo. Do óleo de cozinha, então tem uma sentença envolvendo
1: ele
0: isso.
1: Ele tem que pesquisar?
0: Ele tem que pesquisar, ele pode usar a ferramenta que ele quiser, quer usar ChatGPT para pesquisar, tá tudo certo, Google, a ferramenta que quiser. E a partir disso ele vai estruturar um texto. Fez esse texto, ele vai trabalhar na comunicação desse texto. Entonação, pausa retórica, como que ele vai fazer uma pontuação.
1: Ah, daí tem os critérios de avaliação.
0: Exatamente.
1: E quem que avalia?
0: E aí são convidados pessoas de fora da JCI, especialistas em comunicação, fonoaudiologia, políticos, apoiadores do projeto, que vão fazer parte de uma
1: banca. Então você avalia avaliadora. Desde a questão de postura corporal, toda a comunicação?
0: Toda a comunicação.
1: Isso, que legal.
0: E a partir do momento que se chega nos campeões de cada unidade JCI, se tem a competição aí regional, estadual, né? Ou seja, aqui no Paraná existe uma competição que vai para a Assembleia Legislativa do Estado do Paraná. Então todos os campeões vão para a Assembleia, disputam na Assembleia e os campeões de cada estado, de cada estado onde tem JCI, se juntam, cada região onde tem JCI se junta e faz uma competição aí nacional, na Convenção Nacional da JCI, todo ano. Então todo ano sai um campeão e vice-campeão nacional de oratória, do projeto Oratória nas Escolas. Diferente também do fato da JCI ter sua competição. A JCI tem a sua competição para os membros interna, de oratória e de debate. A diferença é que quem ganha o nacional, aí continua competindo no nível América e no nível mundial.
1: Mas é a mesma lógica.
0: Na mesma lógica. Um pouco mais de tempo, né? O discurso, ao invés de 3 a 5 minutos, é de 5 a 7. E a outra competição é de debate, que aí são 3 contra 3. Onde se tem também uma afirmação, uma equipe defende a favor, outra equipe defende contra, e aí ele tem que criar uma lógica argumentativa, né? Você vai ter uma fala mais racional, uma fala mais emotiva, vai criar o teu storytelling de como você vai fazer a tua fala, e daí cada equipe monta a sua estratégia de fala.
1: Muito legal.
0: É muito legal.
1: Agora, Fábio, vocês da JCI, você está na JCI ainda, né?
0: Sim.
1: Você estava falando do bastidor que não pode mais exercer função de gestão na JCI pela idade.
0: Não votar e ser votado. Até os 40 anos você assume cargo, essa parte da filosofia da organização.

0: organização. Após os 40 anos, você continua envolvido, pode ser numa função mais de bastidor, né? Por exemplo, esse ano eu sou presidente do Conselho de Passados Presidentes da JCI no Brasil, então eu apoio e articulo todas as pessoas que foram presidentes nacionais no Brasil para apoiar a organização, né? Então todos os cargos são anuais. A JCI no Brasil está há 70 anos, então nós temos de presidentes vivos, 35, 36 presidentes vivos. Então, esse ano eu estou responsável por esses 35, 36 presidentes. Então, não assumo mais cargos eletivos de função, vamos dizer assim, regular dentro da organização, mas esses cargos, como, por exemplo, o presidente do Conselho de Passados Presidentes, eu tenho, inclusive.
1: E não tem, Fábio, formatura, por exemplo? Quem entra na JCI, fica 2 anos, termina, conclui?
0: A gente costuma dizer que quando chega o final do ano que faz 40, é o momento que a pessoa se formou, de certa forma, porque a JCI te prepara nesse período. Né?
1: Então, tu pode entrar com 18 em tese até o 40?
0: Pode. Eu entrei com 27 e continuo envolvido com a organização.
1: E vocês, como que vocês mensuram efetivamente, Fábio, o resultado? Porque assim, ó, pelo que a gente conversou, pelo que eu conheço do projeto, ele é muito legal. Uhum. Aliás, é uma coisa que eu acho que falta muito hoje, não estou falando que a culpa é da escola, até porque, né, é muito complexo desenvolver tudo, mas essa questão do desenvolvimento de liderança, a gente sabe que hoje, com a questão da inteligência artificial, é uma das habilidades hoje mais requeridas, que são habilidades presentes num líder, como capacidade de argumentação, análise crítica, né? Então, para você ser um líder, tu tem que ter várias habilidades. E essas habilidades, em tempos de inteligência artificial, passam a ter um valor maior, não é, Fábio?
0: Sim. As chamadas soft skills, né? É muito interessante que as pessoas são muito demandadas em muitas características. E tem muita coisa que o processo de formação, ele não dá diretamente. Ele dá de uma forma, às vezes, subliminar, ou às vezes num convite para que essa pessoa vá aprender mais no detalhe. Não é propriamente uma crítica ao modelo educacional, mas é uma reflexão que se dá para fazer sobre a estrutura educacional, até que ponto determinadas características se tem essa experiência dentro dos processos de formação. Eu vejo que aí que está a grande oportunidade e que eu vejo programas que vão buscando trabalhar mais soft skills e vejo o Instituto Casa Grande fazendo muito disso, de buscar características específicas, entendendo que a educação ela é mais ampla nesse formar, dar experiências e sair simplesmente de uma lógica passada mais conteudista que nós tínhamos no passado, né? Para gerar essa lógica de experiência. E a liderança cai muito nisso, porque liderar é extremamente complexo, lidar com pessoas é extremamente difícil, não existe uma receita única, cada pessoa tem sua característica, as gerações têm características diferentes. Então, pensando em tudo isso, como que uma pessoa vai gerenciar um grupo de pessoas, seja no ambiente educacional ou não, né? Como que a pessoa lida com isso? E esse desafio ele é muito grande. No meu caso, dentro da JCI, eu tive a oportunidade, por meio dos cargos, de ter essa experiência de ter grandes grupos de pessoas que estavam sob minha responsabilidade, seja aqui no Brasil, com 1.000 membros sob minha responsabilidade, ou como vice-presidente mundial, onde tinha 6 países sob minha responsabilidade e participava de um board mundial, onde tem toda uma questão de debater, articular, tomar decisões de uma organização em nível mundial. E como que a gente transporta isso para a relação de pessoas, né, para o desenvolvimento? É extremamente complexo. Então, não é um aprendizado de uma única formação, é um aprendizado de uma vida, no final das contas, né? Então, entender de pessoas é continuamente dar atenção que a gente precisa continuar aprendendo, né? Essa é uma reflexão que eu faço.
1: Ok, gente, estamos finalizando aqui o primeiro bloco, aqui conversando hoje principalmente sobre a questão do desenvolvimento da liderança em jovens. Estamos aqui com Fábio Fagundes, já já voltamos.

0: Olá, estamos de volta aqui, novamente no Instituto Casagrande, nesse segundo bloco da prosa educativa, hoje falando sobre a liderança, o desenvolvimento da liderança nos jovens. Estou aqui com o Fábio Fagundes, batendo um papo hiper interessante neste tema. Fábio, a escola, a gente estava falando da escola agora há pouco, a escola, se nós formos separar a questão cognitiva e socioemocional, que seria ou chamado de hard skills, soft skills, uhum. Né? A escola sempre priorizou muito a questão, historicamente no mundo, a questão do conhecimento cognitivo, a matemática, ciências, física, química, biologia, história, geografia, né? Uhum. Muito focado nessa aqui. E não fez um trabalho, até talvez um pouco por ser uma ciência um pouco mais nova, talvez você conhecesse, sobre essa questão do que você chamou de soft skills, que é uma questão socioemocional, né? Trabalhar a resiliência, trabalhar a questão de relacionamento, trabalhar a questão de empatia, trabalhar a questão de consciência crítica, de, enfim, todos esses outros aspectos que normalmente a escola não desenvolve. Né? Ou se desenvolve ou não desenvolve de uma forma muito sistematizada. Né? Hoje, se um aluno vai mal em matemática, você consegue classificar quem está melhor, quem está pior. Já nessa questão dessas soft skills aí, de trabalhar liderança, resiliência, toda essa parte, muitas vezes o professor trabalha, outros não trabalham, mas não tem uma avaliação em cima disso, um programa mais sistematizado para desenvolver essas habilidades. Hoje está começando mais nas escolas com programas socioemocionais, com programa socioemocional. Eu vejo que o JCI, ele, de certa forma, ele vai cobrir essa lacuna que a escola acaba não fazendo, né?
1: Sim, porque vai trazer muito essa lógica de gerar experiências, né? Então, a partir dessas experiências, cursos imersivos, academias de liderança, né? A pessoa vai tendo essa possibilidade de se desenvolver. Eu tive a oportunidade de fazer desde academias locais a internacionais. Para mim, a mais marcante foi ter feito uma academia de 10 dias no Japão para me preparar para ser presidente nacional. E uma das coisas que mais trabalhou dentro dessa academia era como lidar com pessoas de outros países. Como fazer trabalhos, tomar decisões em grupos internacionais.
0: Que pensam totalmente diferente.
1: Exatamente. Então, por exemplo, eu tinha no meu grupo uma pessoa da Europa, uma pessoa da África e uma pessoa da Ásia, além de japoneses. Né? Porque nessa academia, propriamente, ela é feita no Japão, com um grupo maior de japoneses. Então, para cada estrangeiro, tem também um japonês. Então, a filosofia é essa. Como trabalhar com pessoas tão diferentes e saber entrar nessas características. Aí vem a importância de conseguir ouvir, entender a característica do outro, saber articular, saber conversar. E nesse ponto eu valorizo muito a existência de academias de liderança, de formações que trabalhem isso, que deem essa oportunidade da pessoa experienciar a liderança, entrar nessas características. Eu vejo que é uma grande tendência para o mercado educacional, inclusive isso também.
0: E, Fábio, mudando um pouco aqui de rumo, isso, talvez esse teu trabalho de focar em liderança fez com que você fosse também se focar numa outra linha, que é estudar Eneagrama.
1: Isso.
0: Me fale o que é Eneagrama. Come com feijão, com arroz, que muita gente deve pensar, o que é isso?
1: Eneagrama é o chamado Eneagrama das personalidades, Eneagrama. A palavra em si significa imagem de 9 pontos. É uma imagem circular com 9 pontos, onde cada ponto significa um padrão comportamental. Esse símbolo de padrões comportamentais, ele tem toda uma explicação bastante antiga, bebe em diversas fontes e traz uma linha explicativa de como as pessoas se comportam.
0: É o traço de personalidade, basicamente, das pessoas.
1: Traço de personalidade, vem da filosofia também, de toda a base da psicologia relacionada à teoria da personalidade, formação da personalidade, barriga da mãe, 5, 6 anos de idade, e aí tem diversas teorias dentro da psicologia que debatem esse ponto em específico, que é a formação da personalidade. Dentro do Eneagrama, existem 9 grandes padrões comportamentais. A ideia não é rotular. Mas
0: não tem certo e errado.
1: Não tem certo e errado. Tem um entendimento em cima daquele padrão. E a partir do momento que nós entendemos esse padrão, isso pode nos ajudar a como lidar com uma equipe de trabalho, a como lidar com um parceiro de relacionamento pessoal e assim por diante. Ou seja, o ganho que se tem a partir do momento que entendemos de padrões comportamentais nos ajuda muito. Por exemplo, eu sou casado com uma mulher perfeccionista. O fato de saber que minha esposa é perfeccionista, isso me ajuda muito, porque eu tenho escolha. No modelo mental dela, se, por exemplo, eu faço a janta, se eu deixar a louça e não combinar, tem alguma coisa que está errada no modelo comportamental e na lógica dela. Mas eu tenho escolha. Eu posso cozinhar e lavar a louça. Eu posso cozinhar e combinar com ela que ela lavará a louça. Eu posso combinar, por exemplo, de nós não cozinharmos e sairmos para jantar. Mas eu tenho escolha, uma vez que eu entendo o padrão comportamental dela. Agora, se eu simplesmente eu deixo de querer entender o padrão comportamental e querer fazer com que a minha linha de raciocínio seja verdadeira, tirando desse modelo, levando para qualquer lugar... É, aí vem as dificuldades das pessoas de entendimento umas com as outras, né?
0: Vamos pegar um exemplo, talvez vai ficar mais claro. Então, segundo essa teoria, você tem 9, pode chamar de traços de personalidade?
1: 9 padrões comportamentais.
0: Padrões comportamentais.
1: Isso.
0: Por exemplo, um padrão pode ser extroversão, introversão.
1: Também. Pô, você vai ter pessoas mais introvertidas e mais extrovertidas.
0: Certo, só para deixar claro. Então, tá. Um deles seria a questão da extroversão e introversão. Na verdade, a pessoa não é extrovertida ou introvertida. Ela está numa escala.
1: Tá
0: mais
1: numa escala.
0: Extroversão. E isso é basicamente isso. Aí você tem 9 isso. Traços desse, cada um numa escala, é isso?
1: Dentro do Eneagrama se divide em 3 grandes características. São pessoas que são mais teóricas, mais ativas ou mais emocionais. Essas são as 3 principais características do Eneagrama.
0: Então, qual? Pessoas emocional que são... eu entendo pelo próprio nome. É. Qual a diferença do teórico e o ativo?
1: O teórico, ele é muito baseado no mundo das ideias. Ele precisa racionalizar, pensar, ele precisa analisar. O ativo, ele vai para a prática. Ele age e depois ele para para pensar no que ele fez. Ele vai muito com o físico, ele vai muito para a resolução. Sem pensar e sem sentir tanto. Ele está mais agindo do que pensando ou sentindo. Então, se nós pegamos uma pessoa que é mais emocional, ela vai sentir, ela vai ser mais a flor da pele, vai ser o que nós chamamos de... A pessoa é mais touch, né? É, tem aquela coisa do toque, valoriza mais o toque.
0: Mas isso tem a ver, por exemplo, primeiro, uma parte disso nasce com a pessoa. Hoje tem comprovação disso.
1: Sim.
0: Tá. Outra parte se desenvolve... Qual que são as fases de desenvolvimento desses traços?
1: Na teoria do Eneagrama, a formação da personalidade ela acontece até os 5, 6 anos de idade.
0: Mas quanto por cento existe mais ou menos dentro da teoria do Eneagrama que vem?
1: Não. Essa é uma discussão muito profunda de até que ponto e até que momento. Mas, no geral, a teoria da personalidade coloca da barriga da mãe traços genéticos, enfim, características, enfim, até os 5, 6 anos de idade, com aquela criança passando por um conjunto de traumas, fase fálica, fase anal, fase oral, e aí a gente tem diversas teorias que buscam explicar essa formação de personalidade. Maravilha. Chegou nos 5, 6 anos de idade, existe uma característica básica daquela criança, com base às respostas que ela deu para os traumas que a vida lhe colocou.
0: Quando se chama trauma, não é necessariamente algo negativo.
1: Não negativo. É só
0: trauma, às vezes, da ideia dele.
1: O experiencial.
0: O experiencial. Isso, sala de aula, com casa, com a sociedade,
1: pega,
0: ele vive.
1: Pega dois irmãos, tiveram as mesmas experiências. Um vai para uma característica de como ele significou as experiências da vida. O outro vai para uma outra característica e está tudo bem. Faz parte da vida.
0: Até porque eu acredito que muito também disso vem, né?
1: Isso, vem.
0: Porque você pega uma criança, eu tenho 2 filhos, né? Você vê, assim, ó, logo que nasceu, já começa a perceber a diferença.
1: Isso. Tem uma coisa que você não sabe nem explicar, veio da criança, e aquilo tem a forma com que ela vai levando as reações dela. E chega um determinado momento que ela se sente confortável com uma forma de reagir e cria um certo padrão comportamental. Não quer dizer que não exista evolução ao longo da vida. Existe, e Dom Richard Rizzo, em uma obra muito interessante chamada A Sabedoria do Eneagrama, que é um livro que eu super recomendo para quem quiser dar uma olhada, ele defende o seguinte, que vão existir níveis de sanidade. Então, uma pessoa com mais sanidade vai entender o seu comportamento e não vai explodir com outro, por exemplo. Uma pessoa com menos compreensão do seu comportamento vai achar que o seu comportamento é o verdadeiro, que o mundo tem que se adaptar. Então, a grande sabedoria do Eneagrama está em entender que as pessoas também têm níveis de sanidade dentro do seu padrão comportamental. Ah, mas a pessoa altera o seu padrão comportamental ao longo da vida? Nesta lógica do padrão, na personalidade, ela não se altera. O que acontece é você estar mais consciente sobre o seu padrão comportamental ou menos consciente sobre o seu padrão comportamental.
0: Mas aí você consegue forçar certos comportamentos.
1: Aí que está o grande desafio das pessoas de conseguirem evoluir ao longo do tempo, enxergar o seu comportamento, entender o que lhe gera desconforto ou não e como você lida. Por exemplo, num grupo de pessoas. Por exemplo, eu sempre estudei muito Enneagrama pensando em lideranças e coletividades. Ou seja, eu estava num board lá da JCI como presidente nacional. Eu busquei entender o padrão comportamental de toda a minha equipe para que isso facilitasse a minha comunicação, a forma com que eu iria buscar um determinado resultado e dessa forma a gente trabalhar de uma forma mais harmônica. Então, entendendo o padrão das pessoas, a gente tem como buscar melhores resultados. Essa é uma linha de raciocínio bem interessante dentro do próprio Enneagrama, que é entender o Enneagrama como uma ferramenta de gestão. Esse é um ponto muito legal. Então, usar o Enneagrama para fazer com que um grupo, uma coletividade, possa gerar melhores resultados juntos. Isso é muito interessante.
0: Vocês chegam a trabalhar alguma coisa disso, chegar a trabalhar com o Enneagrama dentro do JCI ou não?
1: Sim, um processo de formar, de ter grupos que tivessem esse entendimento sobre padrões comportamentais, porque você vai levar essa necessidade de conseguir liderar para outros ambientes. E se você não entende de pessoas, é muito difícil. E novamente, né, não é um conceito só, entender de pessoas é um exercício de uma vida, mas para mim o Enneagrama foi a ferramenta que mais trouxe explicações e que mais trouxe um ferramental muito prático de conseguir entender como determinados grupos de pessoas agem. Vou dar um exemplo, uma pessoa muito guiada pelo medo, que tenha o medo como sua característica principal. Num grupo de trabalho, vai ser aquela pessoa que vai te mandar aquele e-mail gigantesco com um monte de pergunta. O que você não pode fazer com uma pessoa dessa? É pegar e responder, por exemplo, ok, fica tranquilo. Se é uma pessoa que te mandou um e-mail enorme, com um monte de dúvidas, aquela pessoa tem uma ansiedade enorme, uma carga de ansiedade muito grande, e você pede para a pessoa ficar tranquila, você não resolveu, você não tirou a dúvida dela, ela continua com medo, ela continua ansiosa. Mas se você pega, responde aquele e-mail com outra cor e responde pergunta a pergunta, se for um cliente, você ganhou esse cliente eternamente. Ele vai entender que você sabe lidar com o padrão comportamental e você trouxe o quê? Que era mais importante para essa pessoa? Segurança. Uma pessoa que tem medo, segurança é muito importante.
0: Aliás, isso é a base, né? Eu estava falando de sócio emocional, ou se nós vamos pegar Gardner aí, que é a questão que trabalha com a inteligência emocional. Essa é a base, o autoconhecimento. Conhecer você e conhecer o outro.
1: Sim.
0: Sempre foi importante, mas eu acho que hoje, voltando a falar, né? Hoje, em termos de inteligência artificial, acho que muito mais essa habilidade passa a ser valorizada, né, Fábio?
1: Numa época de que se fala tanto de uma mudança geracional, de características da geração Z chegando ao mercado de trabalho, por exemplo, entender das pessoas, dar atenção a esses pequenos detalhes, ele é muito interessante, né? Cuidar das pessoas dentro do processo. Então, assim, num grupo de trabalho, ter esse olhar diferente de eu não vou tratar todo mundo igual. As pessoas vão precisar e tem demandas diferentes. Entender isso e olhar por uma lógica mais de equidade dentro desse cenário, ele é muito interessante.
0: Então, hoje, né? Você pegar o Enneagrama em síntese, são nove padrões comportamentais. Cada padrão desse tem uma escala. Essa combinação dessas escalas, esses nove padrões, vai fazer com que cada pessoa seja diferente uma da outra.
1: Exatamente. Exatamente. Ou seja, você pode ter duas pessoas com a mesma característica, mas uma está num nível de sanidade bem legal, a outra está bem insana. A pessoa com sanidade bem legal, ela entende o que está acontecendo, ela sabe os gatilhos que fazem ela explodir, ela ficar com uma situação de desconforto. A pessoa que está insana, ela acha que tudo aquilo que a maneira com que ela está agindo com o mundo é a verdade absoluta. E ela se bloqueia. Então, isso é muito interessante para entendermos que existe um lado de desenvolvimento pessoal, natural, e que bom, né? Que bom que a pessoa pode evoluir ao longo do caminho. Mas isso traz uma complexidade maior ainda de como as pessoas são diferentes, né? Porque não são nove diferenças.
0: Exatamente, porque daí cada uma sai uma combinação diferente, né?
1: O que é interessante de entender disso? É entender tudo isso como mais uma ferramenta de gestão que pode se olhar de uma forma ampla e trazer mais um detalhe interessante, por exemplo, para um gestor escolar. falando aqui, pensando no público, né? Nos alunos, nos estudantes, numa gestão escolar, numa gestão de empresa, num grupo, numa coletividade, isso traz um ferramental que é incrível.
0: Fábio, teria um papo muito mais para conversarmos aqui a respeito deste tema, mas infelizmente estamos chegando ao final aqui do nosso tempo aqui na TV Evangelizar. Quero agradecer imensamente a você por ter colaborado aí nesse tema, agradecer a todos vocês aqui para estarem conosco mais uma vez aqui na Prosa Educativa. Deixa a palavra para você, quiser deixar seus contatos, enfim, fique à vontade aí, Fábio.
1: Muito obrigado, foi uma alegria poder conversar com você, Ronaldo, uma referência da educação, seu instituto, o seu irmão Renato, é um privilégio poder ter essa interação. Fica o convite para quem quiser saber mais, acompanhar mais sobre Enneagrama, sobre a JCI, dá uma olhada lá no, nas minhas redes sociais, Fábio Melo Fagundes, vai encontrar tanto no LinkedIn quanto no Instagram. Eu fico à disposição para quem quiser entender mais e buscar mais sobre essas questões. Sobre a JCI, pode buscar mais informações no site da JCI Brasil, jci.org.br. Lembrando que a JCI está mais presente no Sul e no Sudeste, e fica o convite para quem quiser participar da organização também.
0: Então tá joia. Obrigado, Fábio. Obrigado a todos vocês. Até a próxima semana. Valeu!
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1: Concerto para piano número 2 em si bemol maior, de Ludwig van Beethoven. Movimentos Allegro con brio, Adagio e Rondò molto allegro, com a Filarmônica de Viena, sob a direção de Zubin Mehta.

0: Acabamos de ouvir Concerto para Piano número 2 em Si bemol maior, de Ludwig van Beethoven. Movimentos Allegro con brio, Adagio e Rondò molto allegro, com a Filarmônica de Viena, sob a direção de Zubin Mehta.
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2: Sinfonia número 1 em Mi bemol maior, de Alexander Borodin. Movimentos Adagio allegro andantino, Scherzo presto trio allegro, Andante e Allegro molto vivo, com a Royal Philharmonic Orchestra, conduzida por Vladimir Ashkenazy.

0: 4:35.
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1: A vida prepara lindas surpresas para quem começa o dia com o coração aberto e um sorriso no rosto. Vou repetir. A vida prepara lindas surpresas para quem começa o dia com o coração aberto e um sorriso no rosto. Em Curitiba, 5 da manhã em ponto, horário oficial de Brasília. Chegamos!
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1: 5 em ponto, começando mais um dia, este é o Jornal da Manhã. Bom dia para você, ótima manhã. Estamos no ar aqui, Clube FM 101.5, a rádio da família. Conosco, as emissoras que integram a Rede Evangelizar de rádios. Rádio Evangelizar em Curitiba 99.5 FM, na Lapa 103.1. Rádio Lumen FM Curitiba 96.7. E emissoras irmãs que retransmitem a programação gerada a partir do Santuário Nossa Senhora de Guadalupe, no centro de Curitiba, capital do estado do Paraná. Especialmente aos amigos em Palmas, Rádio Clube de Palmas, com Ludmar Fontana e toda a equipe, está retransmitindo também desde as 9 horas da noite de ontem a programação aqui da Clube FM. Hoje é segunda-feira, dia 18 de maio de 2026. Já se passaram 138 dias do ano, faltam 227 para este ano acabar. Hoje é Dia Nacional da Luta Antimanicomial, Dia da Conscientização sobre a Necessidade de Vacina contra HIV/AIDS, Dia Internacional do Fascínio das Plantas, Dia Internacional dos Museus, Dia Nacional do Coquetel e Dia Nacional de Combate ao Abuso e à Exploração Sexual Infantil. Está começando um dia em Curitiba. Agora na capital dos paranaenses, 15 graus, 7 décimos. A sensação térmica é boa, agradável, é de 16 graus. Máxima para hoje não passa dos 18. Também podemos ter chuva durante o dia em Curitiba e parte da região metropolitana. Que bom ter você aqui comigo. Eu sou Juliano Costa e nas férias do Adilson Arantes te faço companhia. O Adilson, que deve voltar das suas tão merecidas férias no dia 2 de junho. Até lá, nós vamos aqui juntos. 419-8860-1015 é o Clube Whats. É por onde você participa. É por onde você me ajuda a dar conta do recado e fazer este jornal começar bem o dia nas ondas da Clube FM e das emissoras irmãs. Chegamos! Hoje é segunda-feira. Vamos aos destaques do programa de hoje, 5 e 3. Prazo para entrega do imposto de renda termina em 2 semanas. Custo médio do valor do aluguel avança e pressiona o orçamento das famílias. Preço dos alimentos também subiu. Em abril, a alta foi de 2,3%. Boletim aponta Curitiba como município brasileiro que mais teve vagas ocupadas por migrantes em 2025. Temporal deixa rastro de destruição e 20 mil casas sem luz no estado do Paraná durante o final de semana. Simulado de colisão com trem movimenta o bairro Cristo Rei. Ação em parceria da Rumo Logística e Prefeitura de Curitiba faz parte da campanha Maio Amarelo, mês de conscientização sobre os cuidados no trânsito. Estudantes que participaram de intercâmbio retornam ao Paraná após quase 6 meses longe de casa. Mais de 30% da população brasileira sofre de hipertensão. Saiba como prevenir e controlar aqui no Jornal da Manhã. Tribunal de Contas encontra irregularidades em emendas impositivas no Paraná. Ex-governador de Minas Gerais e pré-candidato à presidência pelo Partido Novo, Romeu Zema, é denunciado por calúnia contra o ministro Gilmar Mendes. Após Anvisa manter suspensão da fabricação de produtos, IP orienta consumidores. No futebol, Coritiba fez bonito, venceu o Santos fora de casa em reencontro após eliminação na Copa do Brasil. Atlético e Flamengo ficam no 1-1 na Arena da Baixada. E o tricolor da Vila, o Paraná Clube, venceu o Araucária em Paranaguá e pode voltar à elite do futebol paranaense, até mesmo com derrota no próximo final de semana. Tudo isso e muito mais, agora, aqui no Jornal da Manhã.
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1: 5:05, confirmando a hora certa para você, 5:05, madrugada de tempo instável em algumas regiões do estado. Hoje a chuva é bem mais localizada e de fraca intensidade. São poucas as regiões em que segue com chuva neste início de semana. No meio da madrugada, alguns municípios do noroeste com chuva fraca, mas nos Campos Gerais é onde chove um pouco mais, assim como ao sul da região metropolitana de Curitiba, na área de divisa com Santa Catarina. As temperaturas estão um pouco mais amenas entre oeste, sudoeste e sul do estado, com valores inferiores aos 15 graus nos termômetros. A atualização é do Lisandro Jacobsen, ele que é meteorologista do CIMEPAR, e informa sobre esta madrugada em Curitiba. Nesta segunda-feira, inclusive, as áreas de instabilidade se afastam do estado em direção à região sudeste do país e para o oceano. Porém, a circulação dos ventos do oceano mantém uma maior concentração de nuvens entre as regiões leste, Campos Gerais e norte do estado, favorecendo a ocorrência de chuvas fracas e isoladas nestes setores. Nas demais regiões, o sol volta a predominar, mas as temperaturas não apresentam grandes elevações. A partir do anoitecer de ontem, as temperaturas apresentaram um declínio acentuado, com valores abaixo dos 10 graus nas regiões oeste, sudoeste e centro-sul. Na terça-feira, o avanço de uma massa de ar frio pelo sul do país mantém o tempo estável nas diversas regiões do Paraná. O sol predomina no decorrer do dia, porém as temperaturas não apresentam grandes elevações. À tarde, os termômetros não passam dos 24 graus. O amanhecer será gelado nas regiões sudoeste e centro-sul, com condições para a formação de geada em fundos de vales, nas áreas próximas à divisa com Santa Catarina. Atualizando as condições climáticas nesse momento, 15 graus, 7 décimos a temperatura em Curitiba, máxima de 18, o dia deve ficar parcialmente nublado com pancadas de chuva. O vento sopra a 4 km por hora e deve ter rajadas de 8 km. A umidade relativa do ar é de 94%, o ar fica bom para respirar. Em Londrina, agora 17 graus e meio, máxima de 19, um dia parcialmente nublado com pancadas de chuva. Em Maringá, agora faz 17 graus, máxima de 19, um dia nublado em Maringá. Em Ponta Grossa, nos Campos Gerais, dia parcialmente nublado, com temperatura máxima não passando dos 18 graus, agora faz 16. Em Cascavel, mínima de 8, máxima de 15 graus. Em Foz do Iguaçu, agora 13 graus e meio, dia parcialmente nublado, sem pancadas de chuva, assim como em Guarapuava, que agora faz 14 graus e 3 décimos. A máxima para Guarapuava hoje é de 17 graus. Em Paranaguá, agora 18 graus e 6 décimos. A máxima prevista pelo CIMEPAR é de 19 no litoral do estado, em um dia também parcialmente nublado com pancadas de chuva. A mínima foi de 16, vento um pouco mais forte em Paranaguá, 12 km por hora. Confirmando, em Curitiba, 15 graus, 7 décimos é a temperatura. 5:09, bom dia!
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1: 5:09, vamos atualizando também as condições das rodovias, principalmente aquelas que cortam a região aqui de Curitiba. Também algumas orientações para o motorista que está rodando também nas rodovias que levam ao norte do estado do Paraná e também aos Campos Gerais. Em São José dos Pinhais, rodovia BR-376, com a pista um pouco molhada. Durante a madrugada, provavelmente choveu na região e agora não chove. Visibilidade muito boa na BR-376, sentido Tijucas do Sul e litoral. Já na BR-277, no quilômetro 040, em Morretes, a visibilidade é baixa. Tem chuva nesse momento na serra e o motorista tem que redobrar a atenção. Chegando em Curitiba, no quilômetro 82, Jardim das Américas, na BR-277, a visibilidade é muito boa, pista também em condições ótimas para trafegar. Assim como na BR-277, no Jardim Botânico, no viaduto sobre a Linha Verde. E do outro lado de Curitiba, no Parque Barigui, saída para os Campos Gerais, a visibilidade é muito boa, pista seca, tanto em Curitiba, no acesso ao contorno, quanto já em Campo Largo, estrada que liga a capital com a região de Ponta Grossa. O motorista não encontra nenhum tipo de dificuldades nesse começo de dia, nesse começo de manhã, às 5 horas e 11 nesta manhã. Daqui a pouco eu atualizo também as informações das concessionárias que administram o trecho ou as rodovias que cortam a região de Curitiba e também o estado do Paraná como um todo. Tá bom? Vamos em frente, você segue participando já conosco aqui no nosso Jornal da Manhã. 5h11 vai virar o ponteiro para 5h12 e nós estamos aqui juntos nas ondas da Clube FM e das emissoras irmãs que integram a rede Evangelizar de Comunicação. Eu falei no destaque agora há pouco sobre as chuvas, não é? O temporal que pegou o estado do Paraná. Deixa eu atualizar para você já algumas informações, alguns detalhes, porque foi neste final de semana. O temporal com granizo e ventos de até 66 km por hora atingiu a região de Ponta Grossa, nos Campos Gerais. Na noite de sábado, dia 16, deixou um rastro de destruição na cidade. Cerca de 20 mil casas ficaram sem luz em todo o estado. Segundo o Sistema de Tecnologia e Monitoramento Ambiental do Paraná, o CIMEPAR, o acumulado de chuva na cidade foi de 33,2 milímetros. Segundo a Defesa Civil, em Ponta Grossa, foram realizados 51 atendimentos de destelhamentos e uma ocorrência de queda de árvore sobre uma residência. O Corpo de Bombeiros também atendeu chamados por quedas de árvores e ocorrências relacionadas ao vendaval. Cerca de 200 casas foram atingidas e aproximadamente 1.000 pessoas foram afetadas diretamente pelo temporal. Em Porto Rico, no Noroeste, também houve registro de queda de granizo. Algumas residências tiveram telhados perfurados pelo fenômeno. Também isso na noite de sábado. Como é que foi por aí? Conta pra gente. Você esteve em alguma região que foi atingida pelo temporal no final de semana? Aqui no estado do Paraná? Ou não? Conta pra cá, manda sua mensagem 419-8860-1015. É o nosso canal de comunicação para você também participar desse nosso jornal e conversar conosco. Viu algo diferente no seu caminho? Também já avisa aqui, tá? Avisa porque a informação pode ajudar outros motoristas, as pessoas que estão saindo de casa nesse começo de manhã. Tá bom? Manda aí sua mensagem, estou esperando a sua participação, já eu leio as primeiras participações. Vamos em frente, 5h14 agora. A Rede Integrar, formada pelos 33 Tribunais de Contas Brasileiros e coordenada de forma colaborativa pelo Tribunal de Contas da União, TCU, pela Associação dos Membros dos Tribunais de Contas do Brasil e pelo Instituto Rui Barbosa, realizou a Auditoria Nacional para fiscalizar a aplicação das transferências especiais da União, mais conhecidas como emendas PIX. Nas emendas do Paraná, foram identificadas irregularidades. O trabalho contou com a atuação integrada do TCU e de 28 tribunais de contas estaduais e municipais, incluindo o Tribunal de Contas do Estado do Paraná, fortalecendo a atuação coordenada do Sistema Nacional de Controle Externo. A fiscalização avaliou como estados, municípios e o Distrito Federal estão utilizando os recursos recebidos por meio das chamadas emendas PIX, com foco em critérios de planejamento, transparência, rastreabilidade e regularidade da execução dos recursos públicos. O esforço conjunto alcançou 42 municípios, 21 estados e Distrito Federal, abrangendo a análise de 497 milhões em transferências especiais. No Paraná, foram selecionadas emendas a partir dos dados encaminhados pelo Tribunal de Contas da União no período de 2022 a 2024. Foram avaliadas emendas tendo como beneficiários o governo estadual na quantia total de R$ 1.850.000, direcionados a custeios e investimentos, e três municípios que receberam valores destinados a investimentos, sendo eles Dois Vizinhos, beneficiado com um pouco mais de R$ 3 milhões, Francisco Beltrão com mais de R$ 7 milhões e R$ 400 mil e Londrina com R$ 500 mil de destinação. Os resultados apontaram para a existência de fragilidades relevantes nos mecanismos de controle e gestão das emendas. Entre os problemas identificados estão falhas no planejamento, dificuldades para rastrear os recursos, baixa transparência e indícios de irregularidades na execução das despesas. Segundo a auditoria, mais de 90% das 125 transferências analisadas apresentaram algum tipo de inconsistência ou vulnerabilidade. O trabalho também utilizou o indicador de transparência ativa das transferências especiais, desenvolvido pelo TCU, que registrou média de apenas 26,7 pontos em uma escala que vai de 0 a 100, considerada baixa. A análise envolveu 57 portais de transparências estaduais e municipais. Outro problema identificado foi que muitos governos locais não seguiram as normas estabelecidas pela Secretaria do Tesouro Nacional para gerenciar esses recursos. Isso compromete tanto o controle social, a fiscalização feita diretamente pela população, quanto o controle institucional, aquele realizado pelos órgãos oficiais de fiscalização. Na análise da execução foram encontradas, por exemplo, situações com indícios de superfaturamento e sobrepreço e utilização de recursos de emendas PIX em situações proibidas pela legislação. O esforço conjunto de fiscalização entre os tribunais de contas evidenciou a existência de fragilidades na gestão das emendas PIX, relacionadas ao planejamento, governança, controles internos, transparência, rastreabilidade dos recursos e a execução dos gastos, com o comprometimento da efetiva entrega de bens e serviços à sociedade. Diante disso, os tribunais de contas participantes da fiscalização adotaram os encaminhamentos necessários para o afastamento das irregularidades verificadas em cada uma das fiscalizações por eles realizadas. Os resultados dos trabalhos serão compartilhados com o Supremo Tribunal Federal para instrução da ação de descumprimento de preceito fundamental número 854 do Distrito Federal, que tramita naquela corte sob a relatoria do ministro Flávio Dino. Isso é dinheiro público, é emenda PIX, é o nosso dinheiro e precisa ser fiscalizado como ele vem para os municípios e principalmente a forma como ele é empregado. Vamos ao nosso Clube Whats, deixa eu ver quem está por aqui. Lenir Barufi já passa por aqui, dando um bom dia a todos. Pelo jeito está chovendo, né, Lenir? Na Serra, Jair Morretes. Bom início de semana, sempre na escuta. Como fica o tempo? Aqui é a Sandra da SIC. Vamos lá, Curitiba, Sandra. 15 graus, 7 décimos agora. Previsão de algumas pancadas de chuva com maior intensidade no meio da tarde. A partir da 1 hora da tarde, na verdade, a partir das 11 da manhã já deve ter algumas pancadas um pouco mais forte. Isso vai até às 5 horas da tarde. Valeu, Sandra. Um bom dia para você. Deixa eu ver quem mais está por aqui. Hoje, Pedro Solis, tenista número 1, completa a número 1 da 4ª região do Chile, completa 400 dias de corrida consecutiva. Que beleza, hein? Recorde. Mais de 2 mil quilômetros de preparação física. Bacana. Bom dia, meu amigo Alvaldeci, da Empresa Sorriso. Abraço. Bom dia também para Adri, no Pilazinho. Quem mais? Bom dia a todos. Marcão Serralheiro, da Praia do Futuro, em Fortaleza, no Ceará. Saudades da minha cidade, Curitiba, Juliano. Muito bem, 5h19. Eu já volto.

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2: 5h21, virando ponteiro, 5h22, 15 graus, 7 décimos a temperatura em Curitiba nesse momento, começando mais um dia aqui na capital paranaense. Que bom ter você aí do outro lado, que bom que você está com a gente. Vamos girar a informação, porque a notícia não para no Jornal da Manhã. Corpo de Bombeiros do Paraná recebe a maior turma da sua história. As informações com Priscila Moura.
3: O Corpo de Bombeiros Militar do Paraná realizou a solenidade de recepção e posse de 698 novos bombeiros, que iniciam o curso de formação de praças de 2026. Esta é a maior turma de soldados da história da corporação. A cerimônia aconteceu no auditório do Canal da Música, em Curitiba, e reuniu familiares, autoridades civis e militares, além dos novos integrantes vindos de diferentes regiões do estado. Com a posse, os alunos começam o período de formação nos polos regionais escolhidos no momento da inscrição. O comandante-geral do Corpo de Bombeiros Militar do Paraná, Coronel Antônio Geraldo Hiller Lino, fala sobre esse momento histórico.
4: Neste ano, 114 anos, o Corpo de Bombeiros Militar do Paraná completa, né, em 114 anos, a maior turma. A primeira turma cuja condição de ingresso era possuir o nível superior. E poder estar vivendo esse momento como comandante-geral do Corpo de Bombeiros Militar é uma honra, porque a corporação ela precisa desse recompletamento de efetivo para que a gente possa melhorar ainda mais o trabalho ofertado para a população paranaense. Depende de pessoas. E esses praticamente 700 novos bombeiros aí são as pessoas que passarão por treinamento e efetivamente vão poder se dedicar à preservação da vida, do patrimônio, do meio ambiente da população paranaense.
3: Curitiba vai receber o maior contingente. São 259 soldados. Londrina terá 138 alunos, Cascavel 130, Maringá 98 e Ponta Grossa 73. O concurso público teve mais de 6,8 mil inscritos, tendo etapas como provas objetiva e discursiva, teste físico, avaliação psicológica, exames de saúde e investigação social. Inicialmente eram previstas 600 vagas, mas o número de aprovados foi ampliado para 851 candidatos. 153 não cumpriram com os requisitos de ingresso previstos no edital. Produção e reportagem, Priscila Moura.
2: Muito obrigado, Priscila. O Corpo de Bombeiros, uma das instituições mais respeitadas pela sociedade, não só aqui no Paraná, mas em todo o Brasil. Bem como a Polícia Federal, né? Também que faz um trabalho sensacional. 5h25, bom dia. A empresa Rumo Logística, em parceria com a Defesa Civil de Curitiba, Regional Matriz e diversos órgãos de segurança e trânsito realizaram no último sábado, dia 16, uma simulação de um acidente envolvendo um trem, automóvel, ônibus com 37 passageiros e um caminhão com produtos químicos. O treinamento ocorreu no Cristo Rei, no cruzamento da linha férrea com a rua Reinaldino Scharfenberg de Quadros. A intenção foi similar... foi simular, na verdade, um dos piores cenários possíveis e assim treinar a ação conjunta de diversos departamentos necessários, seu tempo de reação e atendimento. No treinamento, o trem colidiu com um carro que estava na linha férrea, em seguida com um caminhão que simulou um vazamento de produtos químicos e um ônibus, onde voluntários agiram como se fossem feridos, precisando de socorro médico. Foi realizado o isolamento da área, a contenção de um incêndio no caminhão e realizado o atendimento aos acidentados, que foram levados ao Hospital Universitário Cajuru e Hospital São Marcelino Champagnat, como parte da capacitação. Como parte do treinamento, alguns resgatados foram conduzidos de ambulâncias e também de helicóptero para o atendimento médico. Uma medição preliminar estimou que toda a ação com atendimento e resgate durou cerca de 1 hora e 20 minutos, bem abaixo das 2 horas anteriormente previstas. Depois do treinamento, cada departamento fará seus relatórios e, em reunião posterior, farão balanços dos pontos positivos e dos que serão aprimorados. 5h26. O Tribunal do Júri de Campo Mourão, no Centro-Oeste do Paraná, condenou a 22 anos de prisão um homem identificado e denunciado pelo Ministério Público do Paraná por dupla tentativa de homicídio qualificado praticado no dia 3 de dezembro do ano de 2022. As vítimas eram sua ex-companheira, então com 21 anos, e o homem com quem ela se relacionava na época, ele tinha 27 anos. O agressor e a mulher estavam separados há 2 meses. Na data do crime, o autor, então com 36 anos de idade, ingressou clandestinamente na residência da vítima, que estava com um namorado e amigos confraternizando e jogando cartas. Ao ingressar na casa, ele atirou contra eles, causando-lhes graves ferimentos. Minutos antes, havia passado de carro na frente do local e, ao avistá-los, teria apontado arma de fogo para eles, ameaçando-os. As vítimas sobreviveram aos disparos por terem recebido pronto atendimento médico. Vamos ouvir o promotor de justiça, Luciano Matheus Real, que é quem fala sobre este julgamento.
0: A vítima começou um relacionamento com o agressor quando ela tinha apenas 18 anos. E durante 3 anos, ela foi vítima de violências físicas, psicológicas, por parte desse agressor. Ela terminava, só que o agressor não deixava ela seguir com sua vida, perseguia, manipulava e a vítima acabava voltando para ele. No plenário, apesar dela ter recebido 3 disparos de arma de fogo e quase morrido, disparados pelo agressor, ela veio e defendeu abertamente o réu, tentando justificar o disparos, no sentido de que ela teria agredido o réu primeiro e por isso dos disparos. Mas ao final, os jurados conseguiram entender, após a atuação do Ministério Público, conseguiram entender, enxergar o ciclo de violência que aquela mulher estava sofrendo, apesar dela ter desmentido essa violência em plenário, mas os jurados entenderam e condenaram o réu por tentativa de feminicídio contra ela e de homicídio qualificado contra um namorado que ela estava na ocasião dos disparos.
2: Na sessão de julgamento realizada na quinta-feira, dia 14, o Conselho de Sentença acolheu as teses sustentadas em denúncia pela 2ª Promotoria de Justiça da comarca, reconhecendo as qualificadoras do uso de recurso que dificultou a defesa das vítimas, feminicídio no caso da mulher e motivo torpe, ciúmes em relação ao homem. Durante o julgamento, a partir da sustentação do Ministério Público do Paraná, ficou demonstrado aos jurados o contexto de violência doméstica e familiar da ocorrência do crime e a situação da dependência financeira e emocional da vítima em relação ao agressor que a impedia de romper o ciclo de violência e abusos em que vivia. Você ouviu aí o promotor dizendo? Ela chegou a se culpar, como se tivesse ela sido causadora, não é? O caso chamou a atenção porque, apesar de ser alvo de violência doméstica pelo companheiro há vários anos, com histórico de agressões e ameaças, a mulher compareceu na sessão de júri para defender o réu, tentando assumir a responsabilidade pela reação violenta do ex-companheiro. Ao final, a mãe e a avó dessa mulher agradeceu aos promotores do Ministério Público por interromperem esse ciclo vicioso e traumático. 5:30. Bom dia, 5:30. Fies inicia a convocação da lista de espera para vagas restantes. Joyce Santos tem os detalhes.
5: O Ministério da Educação iniciou na última sexta-feira a convocação dos candidatos da lista de espera para vagas remanescentes do Fundo de Financiamento Estudantil, Fies, do primeiro semestre de 2026. Os estudantes convocados têm até o dia 29 de maio para acompanhar o resultado e validar as informações no Portal Único de Acesso ao Ensino Superior, utilizando o login do gov.br. Os estudantes pré-selecionados na lista de espera do FIES devem validar as informações fornecidas na inscrição junto à Comissão Permanente de Supervisão e Acompanhamento da instituição privada onde forem aprovados. A documentação pode ser entregue de forma física ou digital, conforme definição da faculdade. Após essa etapa, os dados passarão por validação do banco responsável pelo financiamento, em prazo de até 10 dias. Já os candidatos selecionados pelo FIES Social, com renda familiar de até meio salário mínimo por pessoa, não precisam comprovar renda junto à instituição de ensino. O FIES oferece financiamento para cursos presenciais em instituições privadas com avaliação positiva no MEC. A classificação segue a ordem das notas do Enem e prioriza candidatos que ainda não concluíram o ensino superior e nunca utilizaram o programa. Produção e reportagem, Joyce Santos.
2: Obrigado, Joyce. 5:31 e após quase um semestre letivo nos Estados Unidos, 46 estudantes do programa Ganhando o Mundo Agrícola retornaram ao Brasil neste sábado. O grupo é formado por alunos de colégios agrícolas da rede de ensino e integra o maior programa público de intercâmbio estudantil da América Latina. Durante a estadia, os jovens participaram de aulas, visitas técnicas e práticas relacionadas ao agronegócio. Uma das primeiras estudantes a desembarcar foi Flávia Ribas, de 16 anos, que é de Campo do Tenente.
6: É uma sensação que a gente não consegue acreditar, porque ao mesmo tempo que você quer vir ficar com a tua família, você quer ficar, porque só depois que você tá lá para você saber como é a sensação de ficar longe, de conhecer pessoas novas, de conhecer uma cultura nova e principalmente pelas amizades que a gente cria lá, que a gente sabe que voltando para cá, é, cada um na sua cidade, então é tudo longe e o último dia assim, é o dia que não cai a tua ficha.
2: Para Solange Fávaro, mãe de Flávia e uma das pessoas mais emocionadas no saguão do aeroporto, o intercâmbio representa um marco na vida da filha.
7: Ai, meu coração tá desesperado, não sei nem como falar, como explicar essa emoção que eu tenho para passar para vocês, assim, não tem palavras, não tem nem... Sem palavras mesmo, minha emoção. Foi a primeira vez que a gente teve essa distância de ficar 4 meses longe, ela de mim e eu dela. Então vai ser, assim, uma parte... muito, muito gratificante para mim. Vai mudar, isso já tenho certeza. Antes dela chegar em casa, eu já sinto isso. Esses 4 meses lá, se tornou, deixou ela se tornar assim mais com outra mentalidade, com outra atitudes, outra visão que ela precisava ter na vida dela.
2: Outros grupos de estudantes retornarão da Irlanda, Reino Unido, Canadá, Nova Zelândia e
7: Austrália. Sim, mas... com outra mentalidade, com outra atitudes, outra visão que ela precisava ter na vida dela.
2: Outros

0: Milena Abreu e os detalhes.
1: O preço...
0: É, Milena Abreu. Agora sim, Milena Abreu, por favor.
1: O preço médio do aluguel residencial acelerou no quarto mês do ano. É o que aponta o indicador que acompanha a variação dos preços de locação de apartamentos prontos em 36 cidades brasileiras, sendo 22 capitais, com base em informações de anúncios na internet. O chamado índice Fipzap registrou uma alta de 1,04% no mês passado, que é uma aceleração em relação à variação de 0,84% de março. No acumulado do ano até abril, o índice Fipzap de locação residencial apresentou alta de 3,51%, superando a inflação oficial do país medida pelo IBGE, que foi de 2,60% nesse mesmo período. Considerando o intervalo de 12 meses, o avanço é de 8,40% e também supera em muito a inflação oficial, que foi de 4,39%, ou seja, praticamente o dobro. Na média, considerando as 36 cidades monitoradas, fechar um novo contrato de aluguel residencial chegou a R$ 52,89 o metro quadrado em abril. Analisando as 22 capitais monitoradas, a que fechou o mês apresentando o metro quadrado mais caro do aluguel para moradia foi São Paulo, R$ 64,20 por metro quadrado. Logo atrás aparecem Belém, Recife e Florianópolis, com o valor médio do metro quadrado.
2: 5h35.
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1: Inquilino novo na capital do Piauí, R$ 30,28. Milena Abreu.
0: Obrigado, Milena. 5h36. E os alimentos também ficaram mais caros, em média 2,3% no mês de abril. A batata puxou a alta dos preços, Humberto Ferretti.
5: Os preços dos alimentos encerraram o mês de abril em alta na CEAGESP, a central de abastecimento de São Paulo, que trabalha com a compra e a venda de mercadoria de todo o Brasil. Na média, a alta foi de 2,31%. Destaque para a batata, que ficou 22% mais cara no caso da lavada e subiu 18% no caso da escovada. Entre os motivos está a redução da oferta de batata, com o encerramento da chamada Safra das Águas. Humberto Ferretti.
0: Obrigado, Humberto. 5h36. Você segue participando. 419-8860-1015. Já já vou falar de futebol, viu? Daqui a pouco eu faço os detalhes. O Coritiba venceu fora de casa. O Atlético empatou. O Paraná Clube venceu também na largada da semifinal da segundona do Paranaense. A Mauri tá no centro. Bom dia a todos. Juliano, ótima semana, viu? A Beatriz Justen tá no Uberaba, o Vanderlei em Morretes. Juliano, por aqui, 19 graus e chuva, viu? Valeu, Vanderlei, obrigado. Em Curitiba agora, 15 graus, 7 décimos. Agora são 5h37 da manhã. Deixa eu passar aqui a rodada do Campeonato Brasileiro. A bola rolou ontem, rodou o final de semana, né? Rolou o final de semana, Atlético Mineiro 3-1 no Mirassol, Internacional 4-1 no Vasco, Fluminense 2-1 no São Paulo, Palmeiras e Cruzeiro 1-1. Esses os jogos de sábado. Ontem, Coritiba 3-0 no Santos, Botafogo 3-1 no Corinthians, Bahia e Grêmio ficaram no 1-1. Red Bull Bragantino 2-0 no Vitória, a Chapecoense perdeu em casa para o Clube do Remo e o Atlético Paranaense empatou com o Flamengo em 1-1. Palmeiras é o líder com 35, Flamengo tem 31, é o segundo colocado, Fluminense tem 30, é o terceiro, São Paulo com 24, é o quarto. O Atlético Paranaense tem 24 pontos ganhos, é o quinto colocado, já o Coritiba é o oitavo com 23 pontos. Na zona de rebaixamento, Corinthians tem 18, Remo tem 15, Mirassol tem 13 e a Chapecoense é a lanterna com 9 pontos ganhos. Na Série B, o Operário perdeu em casa, tomou uma tunda o Operário, 6-2 para o Náutico no sábado. Maior goleada na temporada que sofre a equipe do Operário. 5h38, bom dia.

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1: Voltamos, 5h40, faltando 20 minutos para as 6 horas da manhã. E agora nós atualizamos as principais manchetes, o que é destaque nos principais jornais do Paraná, do Brasil. Agora, aqui no Jornal da Manhã. Capa do Bem Paraná. Curitiba entra no clima da Copa do Mundo e comércio já começa a faturar. Previsão de ventos de até 100 km por hora coloca parte do Paraná em alerta. Paraná está com previsão de mais uma semana gelada. G1 Paraná. Vizinhos ouvem choro e encontram cadela desaparecida dentro de parede concretada. Araucária cai sobre loja e escritório de mosteiro durante o temporal. Paranaense que desapareceu enquanto esperava a esposa fazer compras é encontrado morto em Rio, na Argentina. Tribuna do Paraná. Paraná registra um caso de violência contra crianças e adolescentes a cada 15 minutos. Chuvas provocam estragos pelo Paraná neste final de semana. Ainda, corpo de empresário paranaense é encontrado em Rio, na Argentina. Capa da Gazeta do Povo em Curitiba. Quem foram os parlamentares que mais se destacaram na oposição e agora buscam a reeleição? Supersecretária é a escalada para coordenar a campanha de Tarcísio em São Paulo. Portal Nosso Dia. Marcha para Jesus tem pré-candidatos ao governo e Senado no mesmo palco em Curitiba. Curitiba ganha primeiro eletroposto público do Sul nesta segunda-feira. Folha de São Paulo, 70% dizem que Lula e Congresso têm relação mais de confronto do que de colaboração, diz Datafolha. 9 de 10 eleitores dizem não se arrepender de voto em Lula ou Bolsonaro nas eleições de 2022. Universidades brasileiras replicam antagonismo político em ano eleitoral com relatos de censura. O Estado de São Paulo, crise entre ministros ultrapassa STF e transborda em eventos sociais de Brasília. O Globo, Rio de Janeiro, relação de Flávio com Vorcaro afeta palanques de aliados que tentam evitar contaminação da crise do Master nas campanhas. Negociação entre senador e banqueiro já provoca desgastes em Santa Catarina, reforça afastamento em estados do Nordeste e provoca constrangimentos em São Paulo e Minas Gerais. O Estado de Minas. Morte de mulher em avenida de BH. Polícia cita carta escrita por suspeito. Provocado por deputado do PT, Cleitinho comenta sobre caso Flávio Master. Maioria da população é contra a redução de pena de Bolsonaro, segundo pesquisa Genial Quest. O Tempo, em Minas Gerais, Democracia Cristã confirma pré-candidatura de Joaquim Barbosa em meio a protesto de Aldo Rebelo. Corpos de casal são achados perto da Cristiano Machado em BH. Ainda, Mota diz que CPI do Banco Master vai receber tratamento regimental na Câmara. Gaúcha Zero Hora em Porto Alegre, Rio Grande do Sul. Tem potencial para extração de terras raras. Saiba quais existem no estado e para o que serve. Frio ganha força no Rio Grande do Sul e atinge pico entre quarta e quinta-feira. Acidentes em estradas do Rio Grande do Sul deixam ao menos 9 pessoas mortas neste final de semana. Correio do Povo, também em Porto Alegre. Grêmio empata com o Bahia e deixa o Z4 do Brasileirão. Eduardo Bolsonaro nega contrapartida a Vorcaro e diz que se sustenta com renda passiva. Lula diz a aliados que vai insistir na indicação de Messias para o STF. E ainda massa de ar frio toma conta do Rio Grande do Sul nesta segunda-feira. Estes são os principais destaques dos jornais pelo Paraná e pelo Brasil. 5h45.

0: Aqui, Clube FM 5:45. Bom dia. Você está começando mais uma semana e nós vamos juntos, tá bom? 419-8860-1015 é o Clube Whats, por onde você participa. Viu algo diferente? Informe aqui pra gente, tá bom? 5:46 e Romeu Zema, pré-candidato à presidência pelo Novo, foi denunciado por calúnia contra o ministro do STF, Gilmar Mendes. Sayonara Moreno tem os detalhes.
1: O ex-governador de Minas Gerais, Romeu Zema, foi denunciado pela Procuradoria-Geral da República, que o acusa de calúnia contra o ministro do Supremo Tribunal Federal, Gilmar Mendes. A denúncia ao Superior Tribunal de Justiça leva em conta uma série de vídeos chamada Os Intocáveis, publicada por Zema nas redes sociais. O material contém sátiras que ligam Gilmar Mendes e outros ministros do Supremo ao caso do Banco Master. A acusação de calúnia considera que Zema teria acusado falsamente o magistrado por ter cometido um crime, o que é considerado crime contra a honra, segundo o Código Penal Brasileiro. Romeu Zema, que é pré-candidato à presidência da República, passou a trocar farpas com Gilmar Mendes depois que o ministro concedeu uma entrevista à imprensa. Na conversa, o magistrado ironizou o sotaque de Zema e afirmou que ele governou Minas Gerais com liminares do STF, uma referência às decisões da Suprema Corte que suspenderam o pagamento da dívida de Minas com a União. Depois da denúncia da PGR ao STJ, Romeu Zema publicou na rede social a notícia e completou dizendo que os intocáveis não aceitam críticas e nem humor e não querem prestar contas de seus atos. E completou, não vou recuar um milímetro. Sayonara Moreno.
0: Obrigado, Sayonara. E por falar em pré-campanha, o Partido Democracia Cristã confirmou neste domingo a pré-candidatura do ex-ministro do Supremo Tribunal Federal, Joaquim Barbosa, à presidência da República no lugar do ex-deputado federal, Aldo Rebelo, que já tinha se lançado pela legenda. Em nota, o presidente nacional do Democracia Cristã, João Caldas, informou que, abre aspas, está firmada a pré-candidatura, fecha aspas, de Barbosa em meio a protestos de Aldo Rebelo e de outras lideranças internas. A nota ainda traz que é o seguinte, Joaquim Barbosa representa a possibilidade de união nacional e reconstrução da confiança do povo brasileiro nas instituições. Sua trajetória honra os valores republicanos e responde ao desejo de mudança da sociedade brasileira. O momento exige união, propósito e desprendimento. O Brasil está acima de projetos pessoais, disse o presidente. Após o anúncio do nome de Joaquim Barbosa no sábado, Aldo Rebelo declarou em nota que sua pré-candidatura ao Palácio do Planalto está mantida conforme convite e compromisso da direção nacional do DC. Membros do Diretório Paulista do Democracia Cristã também se manifestaram em defesa de Aldo Rebelo, o que abre uma crise interna no partido. Nas pesquisas de intenção de voto, o ex-deputado vem registrando entre 0% e 1%. Em 2018, Joaquim Barbosa também cogitou a concorrer à presidência da República pelo PSB. Ele chegou a aparecer com 10% das pesquisas, mas desistiu de concorrer. Ministro que ficou conhecido, né, ex-ministro agora, ele ficou conhecido como por ser o relator do caso do Mensalão no Supremo Tribunal Federal. Foi cotado para disputar a presidência da República nos anos de 2018 e 2022. 5:49 agora, 5:49. Vamos falar do imposto de renda. Como é que está o seu imposto de renda? Já declarou? O prazo para entregar o imposto de renda 2026 termina em 2 semanas, Milena Abreu.
2: Faltam 2 semanas para o fim do prazo de entrega da declaração do Imposto de Renda à Pessoa Física 2026. Contribuintes têm até às 11h59 da noite, de 29 de maio, para acertar as contas com o Leão. Este ano, segundo informações da Receita Federal, 44 milhões de pessoas devem entregar o documento e cerca de metade ainda não cumpriu com a obrigação. Quem não enviar a declaração dentro do prazo terá que pagar multa de, no mínimo, R$ 165,74, mas a penalidade pode ser de até 20% do valor do imposto devido. A Receita Federal também cobra juros da taxa Selic enquanto durar o atraso. Todo cidadão que recebeu rendimentos tributáveis acima de R$ 35.584 no ano passado ou rendimentos isentos não tributáveis ou tributados exclusivamente na fonte, cuja soma tenha sido superior a R$40 mil, está obrigado a prestar contas ao Leão. Algumas outras situações também obrigam a declaração e elas podem ser consultadas no site da Receita, que é gov.br/Receita Federal. Milena Abreu.
0: Obrigado, Milena Abreu. Declarar o imposto de renda, viu? Declarar o imposto de renda, declare o seu, não vai deixar, né? E lembrando que a regra para quem ganha até R$5 mil, passa a valer deste ano para o ano que vem. Então, se porventura você recebia pouco menos de R$5 mil no ano passado, no ano de 2025, você também precisa declarar o seu imposto de renda, tá bom? Ficar certo com o Leão, tem que ficar certo com o Leão, tá bom? Não deixe para depois. Faltando 9 minutos para as 6 da manhã, 9 para 6. Quem passa diariamente pelos terminais de ônibus de Curitiba para ir ao trabalho, estudar ou atravessar a cidade, poderá encontrar no meio do caminho uma nova oportunidade profissional. Entre os dias 18 e 22 de maio, a Prefeitura de Curitiba realiza das 9 da manhã às 3 da tarde a ação Emprego nos Terminais. Iniciativa da Secretaria Municipal de Desenvolvimento e Inovação, Desenvolvimento Econômico e Inovação, que vai transformar os 22 terminais do transporte coletivo em pontos de atendimento para trabalhadores em busca de uma vaga. A ação integra a programação do mês do trabalhador e vai reunir pelo menos 30 empresas, com oferta de 6.036 vagas de empregos, muitas delas com possibilidade de contratação imediata. Tá bom? Se você tem empresa e quer oferecer vagas nos terminais, também pode acessar o site da Prefeitura, preencher o formulário e escolher a opção Emprego nos Terminais. Durante os 5 dias de mobilização, equipes estarão instaladas dentro dos terminais para orientar os trabalhadores, fazer cadastros e atualizações de currículos, consultar vagas em tempo real e encaminhar candidatos diretamente para entrevistas. Também haverá apoio com informações sobre cursos e qualificação profissional. Tá aí, é nova oportunidade para você. E 30% da população brasileira, estimativa, faltando 7 minutos agora para as 6 da manhã, estimativa que 30% da população brasileira sofra da hipertensão. Você tem tomado os devidos cuidados? É uma doença silenciosa e exige atenção e mudanças de hábitos.
3: Eu descobri que estava com hipertensão baseado num histórico de família. A minha mãe e a minha avó tinham esse problema e, obviamente, me preocupei desde o início. E eu comecei a sentir assim, um pouco de cansaço, me deu um desconforto, o organismo mostrou alguma coisa, né? Foi daí que eu procurei um médico e comecei a fazer os meus exames. Até que, além dos exames de sangue, de laboratório, etc., veio a questão da hipertensão.
4: A hipertensão arterial é uma doença crônica não transmissível, caracterizada pelo aumento da pressão sanguínea nas artérias. Ela afeta milhões de brasileiros, como o professor Nelson Ludovico, que está entre os mais de 30% da população que sofrem com a enfermidade. A estimativa do Ministério da Saúde acende um alerta para a prevenção da doença. O cardiologista da Sociedade Brasileira de Hipertensão, Nelson Dinamarco, explica que o estilo de vida é um dos fatores que mais contribuem para o surgimento da hipertensão.
5: Quais são esses hábitos não saudáveis? O consumo exagerado de bebida alcoólica, o consumo de alimentos ultraprocessados e processados, que tem muito sal, a falta de prática de exercício físico, o hábito do tabagismo, além da própria da genética do paciente.
4: Outros fatores são ligados à parte emocional, como o estresse e a ansiedade, responsáveis também por ocasionar doenças cardiovasculares. Essas condições ativam o sistema nervoso simpático, liberando hormônios de adrenalina e cortisol que deixam o corpo em estado de alerta, aceleram os batimentos cardíacos e estreitam os vasos sanguíneos, elevando a pressão. Se não controlada, o paciente pode sofrer acidente vascular cerebral, infarto, aneurisma arterial e insuficiências renal e cardíaca. O problema é que a maioria dos pacientes nem sabe que é hipertenso, pois a doença age de forma silenciosa. Por isso, Nelson Dinamarco recomenda aferir a pressão regularmente.
5: Algumas pessoas reclamam de dor na nuca, de enxergar uns vagalumes voando, que a gente chama de escotoma cintilante. Algumas pessoas sentem dor na perna, sentem uma irritabilidade. E a maioria dos pacientes não sente absolutamente nada. Então, a primeira coisa é ficar atento a esses sinais de alterações, né, que eu acabei de citar, e medir regularmente a sua pressão arterial, principalmente pacientes já entrando na segunda para a terceira etapa de vida.
4: Segundo o cardiologista, na avaliação, é preciso verificar se a pressão está entre 120/80 e 140/90, valores geralmente definidos como estáveis para pessoas saudáveis. Se já for diagnosticado com hipertensão, o ideal é que a pressão esteja abaixo de 130/80. Além disso, não deixe de se consultar periodicamente com o médico e de usar a medicação conforme as instruções adequadas. Com produção de Joana Lima e sob supervisão de Fábio Cardoso, João Barbosa.
0: Obrigado, João. Agora 5h56, confirmando, faltando 4 minutos para 6 horas da manhã. Deixa eu mandar alguns abraços aqui. Bom dia, que tenhamos uma semana abençoada. Maria do Bairro Alto, sempre ligada. Também quem está confirmando a audiência aqui é o Renato. Bom dia, Renato. Bom dia, Clube FM. Aqui é o Flávio de São José dos Pinhais. Cadê o Adilson Arantes? Adilson Arantes está em férias, Flávio. Flávio Calegarinho de São José está em férias. Até o dia 2 de junho ele está de volta, tá bom? Faltando 3 minutos para 6. Bom dia.

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2: 5h59, faltando um minuto para as 6 horas da manhã. Nesse momento, nós separamos a rede que esteve conosco desde as 5, fazendo o Jornal da Manhã. As emissoras irmãs que integram a Rede Evangelizar de Rádios em Curitiba, Evangelizar FM 99.5, 103.1 na cidade da Lapa, e a Lumen FM 96.7. Emissoras também por todo o Brasil que retransmitem o Jornal da Manhã da Rede Evangelizar. Seguem agora as suas programações normais. Eu, Juliano Costa, continuo aqui na Clube FM até às 8 da manhã. Atenção, emissoras, separando.
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0: 6:01.
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2: Bom dia, queridos irmãos e irmãs, Semana da Unidade dos Cristãos, invocando o Espírito Santo e seus sete dons e todo amanhecer pedindo por intercessão de Santa Rita de Cássia. Vamos fazer nossa oração da manhã. Em nome do Pai, do Filho e do Espírito Santo. Amém. Senhor Deus, no início deste dia queremos pedir, mandai-nos o Espírito Santo com os sete dons. Nesta manhã, Senhor, mandai-nos o Espírito de sabedoria, para que procuremos unicamente a vós, que sois nosso fim e destino. Mandai o Espírito de inteligência, para que bem compreendamos a vossa santa palavra e vossa santa vontade. Mandai-nos nesta manhã o Espírito de conselho, para que não erremos nas dúvidas e sim trilhemos o bom caminho. Senhor, manda o Espírito de fortaleza, para que vos sejamos fiéis na felicidade e na desventura, e que diante das tentações e tribulações possamos resistir firmemente. Nesta manhã, Senhor, manda sobre nós o Espírito da ciência, para que saibamos distinguir o bem e o mal e sejamos comprometidos com nossos deveres de cristão. Mandai, Senhor, o Espírito de piedade, para que, inflamados do santo amor, possamos levar ao mundo a paz. E por fim, manda-nos, Senhor, o Espírito do temor de Deus, para que sempre lembrados da vossa onipresença, vivamos de forma digna, confiando na vossa assistência. Espírito Santo, recaia sobre nós. Espírito Santo, no início deste dia, pedimos as graças necessárias do discernimento, da luz e da paz. Pai nosso, que estais no céu, santificado seja o vosso nome. Venha a nós o vosso reino. Seja feita a vossa vontade, assim na terra como no céu. O pão nosso de cada dia nos dai hoje. Perdoai-nos nas nossas ofensas, assim como nós perdoamos a quem nos tem ofendido, e não nos deixeis cair em tentação, mas livrai-nos do mal. Amém. Ó Deus, por intercessão de Santa Rita de Cássia, a santa das causas impossíveis, advogada dos casos desesperados, auxiliadora na última hora, atenda-nos neste pedido que nesta manhã apresentamos com fé. Santa Rita de Cássia, junto ao Sagrado Coração de Jesus, interceda por nós. Amém. Bom dia a todos.
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Olá, muito bom dia! Bom dia, bom dia! Sejam muito bem-vindos! Estamos iniciando aqui as atividades aqui pela Rádio Cristal FM 92.9. Começando a partir de agora o nosso Alvorada Musical. Nosso Alvorada Musical desta segunda-feira, deste início de semana aí, né? Hoje, dia 18 de maio, já se passaram aqui no nosso calendário 138 dias, restando aí 227 dias pela frente deste ano de 2026. Hoje se comemora o Dia Nacional de Combate ao Abuso e à Exploração Sexual de Crianças e Adolescentes. A data faz parte do movimento conhecido como Maio Laranja, que convoca toda a sociedade a assumir a responsabilidade de proteger crianças e jovens. Então, denuncie. Olha só, meus amigos, até às 7h30 da manhã, eu te faço aquela baita companhia, levando para você a boa música. E também a informação na hora certa, com muita credibilidade, padrão aqui da nossa querida Rádio Cristal de Marmeleiro, para toda a região sudoeste do Paraná, oeste paranaense e extremo oeste de Santa Catarina. Um abraço a todos que já estão na escuta, você que está se deslocando para o seu trabalho. Desejo a você um ótimo dia, um bom trabalho. Para você que está retornando para casa depois de um período de trabalho durante a noite aí, né? Bom descanso para você, obrigado aí pela audiência, para você que nos ouve pela internet, pelos aplicativos, um abraço, uma boa segunda-feira, uma boa semana, e também para você que está aí do outro lado do rádio, né, obrigado sempre pela sua companhia, tenha um excelente e abençoado dia, tá bom? 6:09, iniciando aqui com a primeira, Teodoro e Sampaio, Castelo de Areia.

Esta é a história de um tal de Aparício, índio maleva e muito mal acostumado a fazer confusão em bailes e festas muito gaúchas. 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
1: 6:15.
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4: Bem-vindo à nossa mensagem de esperança e encorajamento, Pão Diário. Hoje vou ler o texto de Karen Huang com o título Chamado e Capacitado por Deus, baseado no livro de Êxodo, capítulo 31, entre os versículos 1 e 11. Seu trabalho para a Exposição Internacional de Livros é organizar uma transmissão de rádio ao vivo. Meu chefe falou: senti medo, pois era um território novo para mim, e orei: Deus, nunca fiz nada assim. Por favor, me ajude. Deus providenciou recursos e pessoas para guiar-me, pessoas experientes na área, lembrando-me dos detalhes que eu me esquecera durante o evento. Em retrospecto, sei que deu certo porque Deus sabia o que era necessário, incentivando-me a usar as habilidades que me concedera. Deus nos capacita quando nos chama para realizar uma tarefa. Quando ele designou Bezalel para trabalhar no tabernáculo, sabia que ele já era artesão habilidoso e Deus o equipou ainda mais, enchendo-o com seu espírito, sabedoria, entendimento, conhecimento e diversas habilidades, de acordo com Êxodo capítulo 31, versículo 3. Deus também lhe proveu um ajudante, a Oliabe, e mão de obra qualificada. Com sua capacitação, projetaram a tenda, os móveis e as vestes dos sacerdotes. Isso foi essencial para a adoração dos israelitas a Deus. Bezalel significa sob a sombra ou proteção de Deus. O artesão trabalhou no projeto durante a vida inteira sob a proteção, poder e provisão de Deus. Que obedeçamos com coragem o seu comando ao realizarmos uma tarefa até concluí-la. Ele sabe o que é preciso e como ou quando conceder recursos. Querido amigo, que tarefa Deus o chama a realizar? Em que áreas você pode orar por sua orientação? Pense nisso. Eu sou Clarice Fogaça e essa foi a nossa mensagem do dia.
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0: Maravilha, 6:20, vamos prosseguindo aqui com a nossa programação. Você ouviu neste bloco que passou aí a mensagem do nosso Pão Diário desta manhã. Também modão com Zé Mendes, não aperta Aparício, senão vai dar peleia na certa, rapaz. Também Teodoro e Sampaio em Castelo de Areia, né? Olha só, daqui a pouquinho também você ouve aqui na nossa programação, edição do Homem e a Terra, levando para você a informação e muitas novidades pra, também para você, amigo do campo. Não perca então, daqui a pouquinho no próximo bloco. Quero mandar um bom dia também aqui pro pessoal que tá participando. Bom dia aqui pra dona Diana, já mandou aqui o seu recadinho. Diga lá, dona Diana.
1: Bom dia, Matheus Souza. Aqui
0: dia.
1: É a dona Diana do bairro Sorita, sou ouvinte de todos os dias. Deus abençoe imensamente o dia de hoje, de sempre, a tua semana. Que Jesus te cubra de bênção.
0: Amém.
1: E toca uma música pra mim aí com Lourenço Lorival, Vingança de um Caçador. Oferecer meu esposo Gelson, meu primo João Três Pinheiro, todos meus filhos, todos vocês da rádio, todos que estiver escutando. E muito obrigado por atendida. E vamos tomar um bom chimarrão e ler uma palavra aí para todos nós nesse começo de semana. Muito obrigado.
0: Tá certo, dona Diana. Um abraço para a senhora aí, uma ótima semana. Obrigado aí pela companhia de todas as manhãs, né? Dona Diana também mandou aqui um recadinho, uma mensagem bem bonita aqui pra gente, né? Olha só. Segunda-feira, outra vez, gratidão pelo recomeço, que haja sabedoria nas escolhas, esperança para acreditar e fé para continuar. Amém, que assim seja, né? Boa semana a todos nós, dona Diana. Aquele abração para todo o pessoal aí do bairro Solete. Bom dia também lá pro Sidão, também tá na audiência. Bom dia, Sidão. Bom dia para todo o pessoal aí do Vila Roma. Uma abençoada semana a todos. Roda aí, Matheus. Condenado por amor. Lourenço Lorival também. Claro, daqui a pouquinho sai também esse modão aí. Aquele abraço, tudo de bom. Também quero mandar um bom dia lá pro meu amigo Alex Schmidt. Também tá na sintonia por lá, né? Tomando aquele mate bueno. Show de bola, né? O fogão além também. Tá todo vapor o fogão de lenha lá no meu amigo Adam, né? Um abração então. Uma excelente semana também. Obrigado aí pela companhia, meu amigo. 6:22. Bom dia também lá pro Valdecir de Oliveira. Ouvindo a gente lá pelos lados de Pato Branco. Bom dia a todos. Aquele abraço aí, né? Fala aí pra gente, Matheus. Leonardo, temporal de amor. Esse para minha esposa, a Maria de Lourdes. Agradeço se for atendido aí. Claro, meu amigo, daqui a pouquinho também a gente manda aí tua indicação musical. Um abraço pra vocês aí. Uma ótima semana também. Como de moda, chegando agora, Vingança do Caçador.

Olá, meu amigo, minha amiga, estamos chegando aqui para mais uma semana de trabalho ao seu lado, trazendo para você, para sua família e para todo mundo, né, mais uma nova edição do programa O Homem e a Terra, Serviço de Comunicação do IDR Paraná, que é o Instituto de Desenvolvimento Rural do Paraná, IAPAR.

Aqui na produção e apresentação estou eu, Amarildo Alba, conversando com você nesta segunda-feira, né? Segunda-feira de Lua Nova, 18 de maio de 2026. Dia do Vidraceiro, Dia Nacional de Combate ao Abuso e à Exploração Sexual de Crianças e Adolescentes e Dia Internacional dos Museus também. Bom, e começamos aqui lembrando que você, criador aqui do nosso estado, olha só, tem pouco mais de 40 dias para atualizar o seu cadastro na DAPAR, né? Informando quantos animais está criando na sua propriedade, incluindo aí bois, búfalos, cavalos, frangos, galinhas, porco, cabrito, ovelha e até peixes, bicho da seda e abelhas. A gente está falando aqui da campanha anual de atualização de rebanhos que começou neste último dia 1º de maio e termina em 30 de junho, agora que vem. Então, quem deixar de atender este compromisso junto à DAPAR, né, fica impedido de emitir a GTA, que é a guia de trânsito animal necessária para o transporte, né, dos animais vendidos. E esta atualização pode ser feita de vários jeitos, né, de várias formas, uma delas presencial, indo até o escritório da agência ou sindicato rural, através do aplicativo Paraná Agro ou mesmo no site da ADAPAR. Aos criadores do oeste do estado, que esta atualização pode ser feita de vários jeitos, né, de várias formas, uma delas presencial, indo até o escritório da agência ou sindicato rural, através do aplicativo Paraná

0: E agora a gente abre espaço aqui para a participação do Edmar Gervásio, analista de mercado lá do Departamento de Economia Rural da Secretaria da Agricultura, que vai falar da situação do milho safrinha no campo, né? Como é que estão as lavouras, destacando ainda o crescimento da produção do etanol feito com o próprio milho aqui no nosso estado. Vamos ouvir.
1: O boletim do Deral desta semana traz, aliás, um dos grandes destaques do agronegócio brasileiro nesse ciclo, que é o avanço da produção de etanol de milho. A estimativa para a safra 2026-27 é de um crescimento expressivo no setor, consolidando o milho como uma importante matéria-prima para a produção de energia renovável no Brasil. No Paraná, a expectativa é de um aumento superior a 70% na produção de etanol de milho, impulsionando principalmente pelos investimentos que vêm sendo realizados no estado. Mesmo com uma participação ainda modesta nesse segmento, para comparativamente ao cenário nacional, o Paraná tem potencial para se tornar um dos grandes produtores nos próximos anos, principalmente porque é um grande produtor de milho. E já no campo, a segunda safra de milho segue com a perspectiva ainda positiva. As chuvas registradas nas últimas semanas ajudaram o desenvolvimento das lavouras. E apesar da onda de frio e das geadas isoladas em algumas regiões do estado, até o momento não foram observados impactos relevantes na produção. Com parte das áreas entrando na fase de maturação, os riscos relacionados ao frio começam a diminuir gradualmente, trazendo mais seguranças para o produtor de milho nesta reta final de safra.
0: Bom, essas informações apresentadas pelo Edmar Gervásio estão no Boletim de Conjuntura Agropecuária que o Departamento de Economia Rural, o DERAL, né, lá da Secretaria da Agricultura, divulgou na última quinta-feira, dia 14. Né? É publicação que ainda destaca, né, a situação do mercado do leite, mostrando que o produto teve uma valorização de 5,2% na primeira semana de maio, saindo de R$ 2,43 o litro para R$ 2,56 o litro. Né? Movimento que atribui a diminuição do volume recebido pela indústria e também pela elevação dos custos de produção, né? Dois fatores aí que são bastante comuns neste período do ano. Bom, tivemos essa elevação do preço pago ao produtor, né, pelo leite, mas segundo os técnicos do DERAL, foi verificado também um outro dado que pode preocupar você, criador. É o aumento das importações de produtos lácteos, que neste primeiro trimestre do ano cresceu 26,5% na comparação com o mesmo período do ano passado, 2025. Situação que vem sendo alvo, né, de críticas por parte aí de organizações que representam os agricultores, uma vez que este produto, né, vindo lá de outros países, chega aqui ao nosso estado com preços bastante competitivos, o que complica a vida do nosso criador.

0: Pois aí, nesta última semana, um grupo formado aí por produtores e técnicos do estado do Acre visitou aqui o nosso estado, né, para conhecer a cadeia produtiva do mel. Foram recebidos por extensionistas do nosso instituto, por apicultores e também por pessoas ligadas ao mercado do mel, né, e seus produtos derivados. Vamos agora saber qual foi a avaliação que fizeram alguns dos integrantes desse grupo, dessa excursão técnica, né? Trazendo a colaboração do nosso colega Orival Stolf, que trabalha no Escritório Regional de Curitiba e também, claro, né, atendeu, acompanhou aí esses visitantes durante 10 dias, né, que foi o tempo da excursão. Vamos ouvir.
1: Muito bem, eu estou aqui com Dona Maria
2: do Socorro.
1: Ela veio do Acre, na comitiva do Acre, que visitou o estado do Paraná para conhecer o sistema de criação de abelhas do estado do Paraná, junto com uma comitiva de mais 13 pessoas, então eles vieram em 14. E eles estão agora se despedindo da gente aqui no aeroporto. Dona Maria do Socorro, qual foi a mensagem que vocês estão levando do Paraná para o Acre?
2: A mensagem é que é uma área muito produtiva em termos de riqueza, tanto agropecuária, na parte de mel. Eu, como pequena produtora rural, para mim

0: um grande conhecimento nessa área, né? Porque eu vou levando muitas coisas boas para transmitir a todos da associação da Ampreia.
1: Muito obrigado. Gildimar, ele é produtor de mel no Acre e esteve na comitiva visitando o estado do Paraná durante praticamente 10 dias. Gildimar, qual é o aprendizado que você tem dessa viagem do Acre?
2: Essa viagem foi muito boa, cara. A gente teve um bom aproveito, é uma satisfação com a experiência que a gente teve aqui no local, né? É uma experiência muito boa, inclusive já estamos levando as coisas aqui para aprimorar a nossa produção no estado do Acre. A nossa viagem aqui foi uma participação muito grande entre de produtores até grandes exportadores, né? Então é uma coisa que foi muito satisfatória para a gente.
3: Então, segundo dados de 2024, divulgados pelo IBGE, o Paraná é o maior produtor nacional de mel, né? Foi naquele ano o maior produtor de mel e também ficou aí entre os quatro maiores exportadores desse produto. Naquele ano foram produzidos, então, por aqui 8.600 toneladas, 14% do volume brasileiro, né? Que foi de aproximadamente 61 mil toneladas. Bom, e aqui no nosso estado também temos dois municípios, né, que se destacam, né, em nível nacional quando se fala em produção de mel. Um deles é Araputi, segundo maior produtor brasileiro, com mais de 1.100.000 quilos colhidos em um ano. E em quinto lugar, Ortigueira, com produção de 800 mil quilos anuais também. Bom, era esse, né, o recado que a gente tinha para hoje. Vamos ficando por aqui, desejando a todos vocês uma ótima segunda-feira, uma excelente semana de trabalho também para todos. E até amanhã, quando estaremos aqui de volta, né, para conversar com você, trazer para você e para sua família também mais uma nova edição do programa O Homem e a Terra. Forte abraço para todo mundo. Fiquem com Deus e até lá.
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Muito bem, 6 horas com 45 minutos. 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Faltando 10 minutinhos para as 7 horas da manhã, daqui a pouquinho também tem os aniversariantes do dia aqui na nossa programação. Bom dia lá para o Wilson Artivic. Como é que você tá, meu amigo? Tudo certo? Ótima semana para você e toda a família aí, tá bom, meu amigo? Vou trazer mais modão por aqui. Chegando agora, Leandro e Leonardo, Temporal de Amor, indicação do ouvinte.

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0: Muito bem, 6 horas com 59 minutos. 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
0: Isso mesmo, você está na melhor sintonia, está na Cristal FM. Esse é o nosso Alvorada Musical até às 7h30 da manhã com você. Falamos agora dos aniversariantes do dia. E os aniversariantes desta segunda-feira, 18 de maio, são Alexandre Arendt, Alexia Giovanna da Rosa Macari, Antônio e Maria Helena Potratz, aniversário de casamento, Sibila Junks, Deolíris Sbers, Delir Aparecida Cazuni, Emanuele da Silva, Edneia Belo, Tatiane Chalito, Ellison Duquesne, Elias Júnior Kipkowski, Ilori Antes, Isaura de Oliveira, Loimar Morsch, Luana Makmavix, Luciane Zanelato, Lourdes Blau, Marcos Vinícius Maia Tancon, Marilene Silva, Maria Tavares, Patrícia Lui e Terezinha Martini. Então esses são os aniversariantes de hoje, um feliz e abençoado aniversário para cada um de vocês, com muita saúde, muita paz, muitas alegrias e que Deus continue abençoando a vida de cada um de vocês. É o que desejo aqui toda a nossa equipe da Cristal FM.

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1: Muito bem, 7:06. Vamos seguindo aqui até as 7:30 da manhã com o nosso Alvorada Musical, falando para você aqui que tem recadinho do ouvinte chegando, né? Bom dia lá pro seu Antônio, pra Dona Teira e pessoal aí do Santa Rita ligadinho também com a gente aí, né? Um abraço todo especial, uma boa semana para vocês aí, estão lá chimarreando um bom mate bueno, né? Que coisa boa, obrigado aí pela companhia de sempre, tá bom? Bom dia também lá pro Marcelo, tá lá na escuta, lá pelos lados de Francisco Beltrão. Grande amigo, como é que você tá aí, tudo pareio? Boa semana aí para todo o pessoal que tá na escuta lá pelos lados de Francisco Beltrão, né? Vou trazer mais um modão bueno por aqui, chegando Milionário e José Rico, o Tropeiro.

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2: Aí você ouviu neste bloco Banda 2001, Transplante de Coração, também os Serranos, Baile da Serra e também neste bloco Milionário e José Rico também, né? 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Bom dia aqui para nossa ouvinte, a dona Nilce Bueno, tá ligadinha com a gente, né? Bom dia, dona Nilce, um abraço, uma boa semana para todos nós, né? Na graça do bom Deus. Obrigado aí, um abraço para toda a família Bueno. Bom dia também para o João Roberto Borges, como é que você tá, meu amigo? Buenos dias, grande abraço, ouvindo a gente lá na Água Branca, né? Um abraço pro Paulão, pro Jackson, toda a família Borges aí, sempre ligadinha também com a gente, né? Agradecido aí, boa semana. Vamos trazer mais um modão por aqui, meu povo, que a música não para, é uma melhor que a outra, hein? Trio Parada Dura, Grande Areia.

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2: Muito bem, 7 horas com 26 minutos. Você ouviu aí o Grupo Candeeiro, vem chegando o Gaiteiro Tchê. Esse nos mandou bonito que ele toca, né? Então tá bom. 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Bom dia para o meu amigo Alemão. Como é que você está, Alemão? Tudo certo? Buenos dias, um abraço para todo o pessoal aí de Francisco Beltrão ligado com a gente. Uma boa semana para ti, meu amigo. 7:28, pessoal, vou ficando por aqui. Felizmente que nosso tempinho já está se acabando, né? Mas amanhã, bem cedinho, seu Mateuzinho está de volta aí com mais programação aqui pela Rádio Cristal. Vou deixando aqui a saideira com o Amado Batista, Carta Sobre a Mesa. E na sequência, está chegando também edição do nosso Bom Dia Marmeleiro desta manhã. Aquele abraço! Até lá. Tchau, tchau.

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3: 7h33.
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0: Bom dia, um excelente início de semana a todos, segunda-feira, 18 de maio de 2026, no ar, Bom Dia Marbeleiro.
1: Olá, bom dia. Está no ar mais uma edição do Bom Dia Marbeleiro, desta segunda-feira, 18 de maio. ONU, cortes ameaçam futuro da resposta global ao HIV. Emirados Árabes atribuem ao Irã ataque com drone perto de usina nuclear. Esses e outros destaques você ouve agora na edição do Bom Dia Marmeleiro. Uma ótima semana a todos.
2: Olá, muito bom dia. Parque Nacional do Iguaçu foi o segundo mais visitado do Brasil em 2025. Programa Ganhando o Mundo conclui etapa de intercâmbio agrícola de 46 alunos nos Estados Unidos. Parque Nacional do Iguaçu foi o segundo mais visitado do Brasil em 2025. Programa Ganhando o Mundo conclui etapa de intercâmbio agrícola de 46 alunos nos Estados Unidos.

0: para tentar reduzir riscos e incentivar comportamentos mais seguros. Dados divulgados pela 99 mostram que entre 2024 e 2025, a taxa de acidentes reportados dentro da plataforma caiu 61%, mesmo com aumento de 21% no número de viagens. Nas corridas de carro, a queda foi de 57%. Já nas viagens de moto, a redução chegou a 65%. Segundo Maria Marcolan, gerente sênior de segurança da empresa, o trabalho envolve ações antes, durante e depois das corridas.
1: Na 99, nós estamos criando uma cultura de direção mais responsável, com impacto positivo não só para quem usa o app, mas para o trânsito como um todo. As iniciativas mostram que usar tecnologia e dados para transformar comportamentos e prevenir acidentes efetivamente funciona. Os investimentos são direcionados principalmente para o desenvolvimento e aprimoramento de funcionalidades de segurança no aplicativo, como, por exemplo, monitoramento de corridas, validação de identidade, recursos de proteção para mulheres e soluções baseadas em dados que antecipam os riscos.
0: Os indicadores também apontam melhora em comportamentos ligados à direção segura. No primeiro trimestre deste ano, as denúncias de excesso de velocidade caíram mais de 11% em relação ao mesmo período de 2025. Os números são reflexo do investimento em tecnologia e a ideia é tornar a prevenção cada vez mais inteligente, afirma Maria Marcolan.
1: O próximo passo é tornar a prevenção cada vez mais inteligente e personalizada. Ao mesmo tempo, seguimos ouvindo a nossa comunidade para entender as necessidades reais de quem usa a plataforma no dia a dia e construir, assim, soluções cada vez mais eficazes. Vale reforçar também que um trânsito mais seguro é um compromisso coletivo, que envolve empresas de mobilidade, poder público, condutores e toda a sociedade.
0: Entre as ferramentas usadas pela plataforma estão monitoramento em tempo real, compartilhamento de rota, botão de emergência e telemetria que orienta motociclistas sobre excesso de velocidade, frenagens bruscas e outros comportamentos de risco. Em 2025, a plataforma investiu R$75 milhões em segurança e prevê aportar mais R$145 milhões em tecnologia e prevenção ao longo deste ano. Grupo Rádio Web 25 anos. 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Produção e reportagem, Décio Caramigo.
2: ONU, cortes ameaçam futuro da resposta global ao HIV. A informação com Felipe de Carvalho.
3: Durante a coletiva de preparação para a reunião de alto nível sobre AIDS de 2026, a diretora executiva do Programa das Nações Unidas para HIV e AIDS, UNAIDS, Winnie Byanyima, afirmou que essa pode ser a última edição do evento. Falando a jornalistas em Nova York nesta quinta-feira, ela disse que cortes de gastos e ataques aos direitos humanos estão comprometendo o trabalho de cientistas na busca pela cura da doença. A resposta global ao HIV sofreu uma redução significativa de recursos. No último ano, os fundos destinados ao enfrentamento da epidemia caíram entre 30% e 40%, em comparação com o orçamento de 2023. Para a diretora, os doadores estão desviando investimentos para financiar guerras e, sem apoio internacional, os países atendidos pelo UNAIDS não conseguirão sustentar programas de prevenção e tratamento. A reunião de alto nível ocorrerá entre os dias 22 e 23 de junho em Nova York, com o tema Unidas e Unidos para Acabar com a AIDS. O encontro conta com a presença do secretário-geral da ONU, Antônio Guterres, pessoas vivendo abertamente com HIV e personalidades de destaque na luta contra o vírus. O objetivo é firmar compromissos políticos que mantenham a meta de erradicar o HIV-AIDS como ameaça à saúde pública até 2030. Apesar da crise orçamentária, iniciativas como o acordo firmado entre Ministérios da Saúde durante a reunião do G20, o grupo das 20 maiores economias globais, em 2024, mostram avanços. Sob a presidência do Brasil, foi criada uma aliança global pelo acesso mais equitativo às tecnologias de saúde. O programa impulsionou a produção local de medicamentos e vacinas, reforçando a importância da cooperação internacional para enfrentar a epidemia.
4: Da ONU News, em parceria com a agência Rádio Web, Felipe de Carvalho.
5: Paraná apresenta a plataforma digital de monitoramento em saúde em evento nacional.
6: A Secretaria de Estado da Saúde do Paraná, a SESA, apresentou a plataforma Paraná Saúde Digital durante a oficina da Rede Nacional de Dados em Saúde, RNDS, realizada nesta semana em Curitiba. O encontro reuniu representantes e equipes técnicas de todo o país para discutir estratégias de integração, qualificação e uso das informações da área do SUS.

0: Utilizada pelos municípios paranaenses desde 2024, a plataforma é uma ferramenta de análise de dados e gestão que fortalece o monitoramento e o acompanhamento do cuidado das pessoas pelas equipes de saúde. Disponibilizada às 399 cidades do estado, ela funciona como um ecossistema digital que reúne informações estratégicas para apoiar a tomada de decisão na atenção primária à saúde. Entre as funcionalidades disponíveis está o acompanhamento individualizado da situação vacinal dos usuários, incluindo vacinas aplicadas e pendentes, com acesso a dados nominais, endereço e telefone para contato. Segundo a CESA, municípios que utilizam a plataforma de forma ativa e regular conseguem identificar com maior rapidez fragilidades no cumprimento de indicadores e desenvolver estratégias mais assertivas de acompanhamento e atendimento da população, especialmente nos casos que demandam cuidado contínuo. A diretora de Atenção e Vigilância em Saúde da CESA, Maria Goretti Davi Lopes, destacou que a apresentação da plataforma durante a Oficina Nacional da RNDS foi uma oportunidade para demonstrar os avanços do Estado na área da saúde digital e fortalecer a integração com o Ministério da Saúde.
1: A quinta oficina do projeto da Rede Nacional de Dados em Saúde, tivemos a oportunidade, pela Secretaria de Estado da Saúde do Paraná, apresentar a nossa plataforma Paraná Saúde Digital para integrantes da equipe técnica do Departamento Programa Nacional de Imunizações e também para a representação do DataSUS que participaram do evento. Uma oportunidade única, bem aproveitada pela nossa equipe, para que o Ministério da Saúde, as suas áreas técnicas e muito especialmente o PNI, entenda os avanços que estamos tendo no Paraná em relação à saúde digital.
0: Para mais informações, acesse paraná.pr.gov.br/AEN. Repórter Vitor Luiz.
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7: Programa Ganhando o Mundo conclui a etapa de intercâmbio agrícola de 46 alunos dos Estados Unidos.
8: Após quase um semestre letivo nos Estados Unidos, 46 estudantes do programa Ganhando o Mundo Agrícola retornaram ao Brasil neste sábado. O grupo é formado por alunos de colégios agrícolas da rede de ensino e integra o maior programa público de intercâmbio estudantil da América Latina. Durante a estadia, os jovens participaram de aulas, visitas técnicas e práticas relacionadas ao agronegócio. Uma das primeiras estudantes a desembarcar foi Flávia Ribas, de 16 anos, de Campo do Tenente.
9: É uma sensação que a gente não consegue acreditar, porque ao mesmo tempo que você quer vir ficar com a tua família, você quer ficar, porque só depois que você tá lá para você saber como é a sensação de ficar longe, de conhecer pessoas novas, de conhecer uma cultura nova e principalmente pelas amizades que a gente cria lá, que a gente sabe que voltando para cá é cada um na sua cidade, então é tudo longe e o último dia assim é o dia que não cai a tua ficha.
8: Para Solange Fávoro, mãe de Flávia e uma das pessoas mais emocionadas no saguão do aeroporto, o intercâmbio representa um marco na vida da filha.
10: Ai, meu coração tá desesperado, não sei nem como falar, como explicar essa emoção que eu tenho para passar para vocês, assim, não tem palavras, não tem nem... Sem palavras mesmo, minha emoção. Foi a primeira vez que a gente teve essa distância de ficar 4 meses longe, ela de mim e eu dela. Então vai ser, assim, uma parte muito, muito gratificante para mim. Vai mudar, isso já tenho certeza. Antes dela chegar em casa, eu já sinto isso. Esses 4 meses lá se tornou, deixou ela se tornar assim mais com outra mentalidade, com outra atitudes, outra visão que ela precisava ter na vida dela.
8: Abraçado aos pais e ainda com os olhos marejados, Luiz Henrique Voltarelli, de 16 anos, morador de Alvorada do Sul, relembrou as experiências vividas nos Estados Unidos e destacou o amadurecimento adquirido ao longo do intercâmbio.
11: No começo, eu não queria vir de jeito nenhum. Não, eu tava morrendo de medo, tinha várias inseguranças, mas acabei indo por causa deles e de todo mundo, sim. Fui. Os 2 meses primeiros passou muito demorado, muito angustiado, querendo voltar embora pra casa. Chorava quase todo dia, querendo voltar pra casa. Mas aí, nos 2 últimos meses, eu comecei a viver o intercâmbio. Comecei a viver o que a experiência dava pra gente. E passou tão rápido, e o que eu mais me sinto arrependido é de não ter começado o meu intercâmbio antes e ter percebido isso nos 2 últimos meses.
8: Outros grupos de estudantes retornarão da Irlanda, Reino Unido, Canadá, Nova Zelândia e Austrália, com chegadas previstas a partir de junho. Em sua 7ª edição, o Ganhando o Mundo é apontado como o maior programa público de intercâmbio estudantil da América Latina.
12: Governo federal vai instalar mais de 290 cuidotecas até 2028. Informações, Érica Braz.
13: O Ministério do Desenvolvimento e Assistência Social, Família e Combate à Fome anunciou que até 2028, 295 cuidotecas vão ser implementadas em todo o território nacional, em 25 estados e o Distrito Federal, com presença em 204 municípios. O investimento de R$ 26 milhões de reais oriundo do MDS e do Ministério das Mulheres. As cuidotecas são espaços noturnos que recebem crianças com ou sem deficiência de 3 a 12 anos para que seus responsáveis, na maioria mulheres, possam trabalhar, estudar ou se qualificar profissionalmente. Ao todo, já foram implementadas 101 cuidotecas temporárias ou permanentes. Brasília recebe, nos dias 14 e 15 de maio, o primeiro Encontro Nacional de Cuidotecas. O objetivo é debater essa política pública inovadora, que visa garantir o cuidado tanto para quem cuida quanto para quem é cuidado. No encontro, o ministro Wellington Dias destacou o papel deste novo instrumento social na vida dos cidadãos.
14: As cuidotecas nas universidades, nos institutos federais, no âmbito acadêmico, ela também, nos municípios e instância de participação social, representa uma inovação nas políticas públicas brasileiras. Elas criam condições reais para que muitas mulheres permaneçam e avancem em sua trajetória escolar, acadêmica e profissional.
13: Maria Lúcia Tavares, professora no Instituto Federal de Minas Gerais, em Belo Horizonte, enalteceu as cuidotecas como espaços que têm auxiliado suas alunas a continuarem os estudos. Ela opinou também como mãe e usuária do espaço.
15: E o que a gente tem percebido é que essa política é super importante, não só como acesso, mas como também permanência. O fato da gente dizer que a gente vai ter um recurso como esse ele é mobilizador para que as mulheres se inscrevam nos programas, né? Eu, como mãe, digo isso, que assim, é muito difícil para a gente estar em determinados lugares que não tem recurso para atender os nossos filhos, né?
13: A secretária nacional de Cuidados e Família do MDS, Laís Abramo, apresentou dados que evidenciam a relevância de cuidotecas na busca pelo desenvolvimento acadêmico e profissional de adultos, sem deixar de lado o cuidado com as crianças.
16: Hoje, entre os jovens que não concluíram o ensino médio, secretário Marcos, 9,5% pararam de estudar ou nunca estudaram pela necessidade de cuidar da casa, dos filhos, filhas ou outros parentes. Essa também é a principal razão pela qual 34% das mulheres que estão fora do mercado de trabalho não conseguem nem sair para procurar um emprego ou nem poderiam aceitar um emprego caso lhes fosse oferecido, é pela mesma razão. Essa proporção é maior para as mulheres negras, 37,6%, em comparação com as brancas, 29,3%.
13: Vinícius Carvalho, diretor do escritório da Organização Internacional do Trabalho, a OIT no Brasil, explicou que o ingresso dessas mulheres que estão fora do mercado de trabalho por terem de cuidar de filhos ou parentes poderia gerar aumento no produto interno bruto.
17: Hoje, nós calculamos na OIT que cerca de 708 milhões de mulheres no mundo elas estão fora da força de trabalho em razão direta da responsabilidade de cuidado, e todas as mulheres em idade ativa fora do mercado de trabalho, quase metade delas diz que o cuidado é o principal motor pelo qual elas não estão participando. Então você tem um impacto direto, né, na capacidade produtiva da economia, né?
13: A programação do Encontro Nacional de Cuidotecas prevê momentos de alinhamento, compartilhamento de diretrizes operacionais e estratégicas, além da troca de experiências entre os gestores e profissionais das instituições responsáveis pela implementação do serviço. O público do encontro inclui gestores e profissionais das instituições que ofertam ou vão ofertar o serviço de cuidoteca. Pesquisadores, parlamentares e demais apoiadores da iniciativa também participam do encontro. Reportagem Érica Brás.
2: Bom dia, chegando com algumas informações esportivas, começando pela Copa Sudoeste de Futebol, pela Divisão Ouro, a primeira divisão da competição, já definidos os confrontos para as quartas de final, depois da última rodada da fase de grupos, disputada ontem. Nos dias 7 e 14 de junho, serão disputados os jogos de ida e volta pela primeira divisão da Chave Ouro. Realeza e Planalto, Barracão e Ampere, Santa Isabel do Oeste e Dois Vizinhos, Chopinzinho e Nova Esperança do Sudoeste, são os jogos de ida. Depois, no dia 14, os jogos de volta da Copa Sudoeste de Futebol. O atual campeão é o Ampere. E o Dois Vizinhos, que foi o campeão da prata no passado, subiu para ouro neste ano. Da ouro para prata, neste ano foram rebaixados Coronel Vivida e Francisco Beltrão. Na chave prata, Marmeleiro venceu por 2-1 o time de Flor da Serra do Sul no último sábado no Modo Esportivo. Terminou seu grupo em primeiro lugar com 12 pontos e obteve a segunda melhor campanha de todas as equipes até aqui. Na classificação geral, em primeiro está o time de Sulina, com 14 pontos. Em segundo, Marmeleiro, com 12. Em terceiro, Boa Esperança, do Iguaçu, com 11. Em quarto, aparecem Verê, Santo Antônio do Sudoeste e Honório Serpa, todos com 10. Na sétima posição, Enéas Marques e Mangueirinha. Na nona posição, Renascença, Bela Vista da Caroba, ambos com 7 pontos. Ainda falta um jogo para fechar a primeira fase, que vai ser no dia 31 de maio, entre Manfrinópolis e Pinhal de São Bento. Pinhal tem 2, pode chegar a 5 se vencer. Manfrinópolis tem 3, pode chegar a 6 se vencer essa última partida. Como se classificam os dois primeiros de cada grupo e mais dois melhores terceiros, teremos então que aguardar esse confronto para saber quem Marmeleiro vai enfrentar. Marmeleiro, ficando em segundo, vai pegar o 15º colocado no geral. Pode ser Pinhal de São Bento, Manfrinópolis, Bom Jesus do Sul, Flor da Serra do Sul ou São João. Estes podem ser os adversários de Marmeleiro na próxima fase mata-mata, dia 7 e 14. Mas, como eu disse, tem que aguardar ainda o encerramento desta fase com o jogo entre Manfrinópolis e Pinhal de São Bento. Pelo Campeonato Brasileiro de Futebol da Série A, resultados da 16ª rodada, o Atlético Mineiro venceu o Mirassol por 3-1, o Internacional venceu o Vasco por 4-1, o Fluminense venceu o São Paulo por 2-1, Palmeiras e Cruzeiro empataram em 1-1, o Coritiba visitou o Santos, venceu por 3-0. O Botafogo ganhou do Corinthians 3-1, Bahia e Grêmio 1-1, o Bragantino venceu Vitória 2-0, o Remo visitou a Chapecoense e ganhou por 3-2, Atlético do Paraná e Flamengo empataram em 1-1. O Palmeiras é líder com 35, segundo o Flamengo 31, depois Fluminense 30 e São Paulo 24, Campeonato Brasileiro da Série A.
18: Os Emirados Árabes Unidos atribuíram a Irã ou grupos aliados um ataque com drone que provocou um grande incêndio perto da usina nuclear de Baraka. O incêndio ocorreu do lado de fora da usina e, segundo autoridades locais, não deixou feridos nem gerou alerta de radiação. O regulador nuclear do país afirmou que não houve vazamento radioativo nem risco para a população. O Ministério da Defesa dos Emirados Árabes Unidos disse que o alvo foi um gerador elétrico fora do perímetro interno da instalação na região de Al-Dafra. As investigações estão em andamento para determinar a origem dos ataques e atualizações serão divulgadas após a conclusão das investigações, afirmou o órgão em comunicado. Autoridades trataram o episódio como uma escalada em meio à trégua que já dura 6 semanas na guerra envolvendo o Irã. O conselheiro presidencial escreveu na Rede X que o ataque terrorista contra a usina nuclear limpa será realizado pelo principal autor por um dos seus agentes. Representa uma escalada perigosa. O chanceler dos Emirados Árabes Unidos informou o diretor-geral da Agência Internacional de Energia Atômica, Rafael Grossi, sobre o caso. Segundo The Guardian, o ministro disse que o país teria o direito de responder ao que chamou de ataques terroristas.
7: Parque Nacional do Iguaçu foi o segundo mais visitado do Brasil em 2025. Aponta o ranking?
8: É o Paraná no topo mais uma vez. O estado se destacou em um novo ranking do turismo. O Parque Nacional do Iguaçu, em Foz do Iguaçu, foi o segundo parque nacional mais visitado no país em todo o ano de 2025. O levantamento mostra a força do atrativo, um patrimônio mundial natural reconhecido pela Unesco, e reforça a posição do Paraná como um dos principais destinos brasileiros. O ranking foi compilado e divulgado recentemente pelo Ministério do Turismo, Emitur. Nele, o atrativo paranaense superou importantes locais consolidados, como o Parque Nacional dos Lençóis Maranhenses, o Parque Nacional Marinho de Fernando de Noronha e outros. A atração estadual ficou atrás somente do Parque Nacional da Tijuca, no Rio de Janeiro. O atrativo é, há tempos, um dos motores do turismo em Foz do Iguaçu e um dos principais cartões postais do Paraná. Todos os anos, são milhares de turistas brasileiros e estrangeiros que vêm até o estado em busca de conhecer esse patrimônio mundial natural. O turismo de natureza no Brasil atingiu patamares históricos, como viajantes buscando cada vez mais experiências autênticas e conexão com o meio ambiente. Em 2025, os parques nacionais registraram juntos recorde de mais de 11,8 milhões de visitantes, quase 1 milhão a mais que o registrado em 2024, que foi de 10,9 milhões. Repórter Vitor Luiz.
19: Previsão do tempo para segunda-feira, 18 de maio de 2026. Região Sul. Em Porto Alegre, dia mais frio, com céu cheio de nuvens e possibilidade de chuva isolada. Os termômetros registram mínima de 9 e máxima de 17 graus. A umidade relativa do ar na capital do Rio Grande do Sul oscila entre 95% e 70%. Curitiba, no Paraná, tem previsão de muitas nuvens no céu, com pancadas de chuva isoladas. Os termômetros registram mínima de 12 e máxima de 17 graus. A umidade relativa do ar fica entre 100 e 80%. Você ouviu a previsão do tempo para esta segunda-feira, 18 de maio de 2026. Com informações do INMET, o Instituto Nacional de Meteorologia, da agência Rádio Gov em Brasília, Vladimir Filipim.
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Bom dia, querido amigo, querida amiga. Mais uma manhã, temos a oportunidade de refletir um pouco sobre a palavra de Deus. Temos momentos de esperança. Hoje, nosso verso se encontra lá em Salmos 46, versículo 10, que diz: Aquietai-vos e sabeis que eu sou Deus. Sou exaltado entre as nações, sou exaltado na terra. Este, vamos combinar, que é um conselho muito difícil, não é? Quem que é capaz de aquietar-se quando as coisas andam mal? Imagine uma equipe de futebol jogando pelo título mundial. Faltam 5 minutos para o final do jogo e o time está perdendo. Você pensa que talvez a ordem do treinador vai ser: olha, aquietai-vos, aquietai-vos. Com certeza não, né? Como aquietar-se quando se está desempregado ou uma enchente se aproxima, aquelas que vai destruindo tudo que encontra no caminho, ou quando você acaba de descobrir que seu filho está com leucemia. Evidentemente, o aquietar-se que o salmista menciona não tem nada a ver com cruzar os braços, dormir descansadamente. Porque enquanto as coisas andam de mal a pior, é isso que muitos fazem, mas esse salmo não está falando disso. O Salmo 46, de onde extrair o verso de hoje, é um salmo de confiança. O salmista começa dizendo: Deus é o nosso refúgio e fortaleza, socorro bem presente nas tribulações. Note que esse pensamento, muitas vezes ao longo da Bíblia, ele recorrente é trazido. Deus, ele nunca prometeu que você estaria isento de momentos difíceis. Sua promessa é que em meio às tribulações, ele será o seu refúgio, o seu socorro bem presente. Neste salmo, se repete 3 vezes a expressão Deus está conosco. Esse é o motivo porque precisamos aquietar-nos. Enquanto corremos de um lado para o outro, tentando resolver os problemas do nosso modo, não há tempo para ver que Deus está conosco. Que Ele é o nosso refúgio, que Ele é a nossa fortaleza, que é um socorro bem presente. O verso de hoje é um convite para você, um convite para separar um tempo para Deus antes de sair correndo por aí. Nesse tempo, a sós com Ele, com o Criador, você poderá conversar com Ele, ler as suas promessas que estão escritas na Bíblia, meditar. Então você perceberá que não está sozinho. Deus está conosco. E como disse Paulo, se Deus é por nós, quem será contra nós? Isso está escrito lá em Romanos 8:31. Então, aquietai-vos. Mas para quê? Para saber que eu sou Deus. Essa é a resposta. E para contemplar as obras do Senhor. Você não precisa se desesperar diante do drama que você está vivendo. Aquiete-se. Converse com Deus, conte a Ele tudo o que está acontecendo. Diga para Ele que você não tem mais forças e nem recursos. Veja que Ele está ao seu lado, pronto para entregar para você a vitória que Ele já conseguiu para você lá na cruz. Então hoje, aquietai-vos e sabeis que eu sou Deus. Sou exaltado entre todas as nações, sou exaltado na terra. Aproveita esse tempo e leia todo o Salmo 46. Você vai ver que ele é riquíssimo para a sua meditação de hoje e para esse momento de esperança. Vamos orar? Pai grandioso, misericordioso, nós agradecemos porque o Senhor é sempre o nosso socorro, está sempre ao nosso lado. Nos ajude, Senhor, a perceber, porque muitas vezes a gente sai correndo de um lado para o outro, tentando fazer tudo com as nossas próprias mãos, mas não percebemos a Tua presença. Que possamos hoje colocar tudo em Suas mãos e nos aquietar, sabendo que o Senhor é nosso Deus. Em nome de Jesus, amém. Amanhã nos encontramos com mais um momento de esperança.

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dia, bom dia. Segundou por aqui, rapaz. Mais uma semana com segunda-feira. E assim vamos nós. Hoje é dia 18 de maio de 2026. Como você está? Tudo bem aí? Tomara que sim, né? Nossas boas energias para você. Nosso café da manhã com você, então, em mais um dia, pelos 92,9. Lá na internet também estamos. Agora 8 da manhã com 13 minutos. Nem tudo merece resposta, mas algumas coisas exigem posicionamento. Porque às vezes é mais sábio ignorar, fingir que não ouviu, que não viu, que não percebeu. Isso evita desgastes desnecessários e preserva a sua paz. Mas existem momentos em que o silêncio não é uma opção. Algumas pessoas elas confundem a sua educação com fraqueza, confundem a sua paciência com a sua passividade. Ou confunde a sua paciência com passividade. E é aí que entra o limite. Deixar claro o que não aceita, o que não tolera, o que não permitirá que se repita. Porque o respeito não é algo que se pede. O respeito é algo que se impõe. Pensando nisso, começamos a nossa semana, começamos a nossa manhã, a nossa segunda-feira. Bom dia.

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4: Isso aí, que a sua manhã seja bacana, seja especial. Se não está tudo bem, vai ficar. Pode ter certeza, entregue nas mãos de Deus que Ele vai resolver os problemas. Se não ficar tudo bem logo, estamos aqui igual, né? Para te fazer companhia, para te segurar no peito. Eita, nós! Companhia da sua manhã é a Cristal FM. 8h18, está marcando aqui o relógio. 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Dona Inês, bom dia. Dona Inês, um abraço desse tamanho para a senhora, assim, aí na cidade de Ibema. Um bom café para ti, né? Que Deus abençoe. Estamos juntos. Nossa força, nossas boas energias aí para Ibema, Inês e toda a família. Aquele abraço. Pode fazer como a Inês, mandar o seu bom dia, mandar o seu alô de qualquer bairro, de qualquer comunidade, de qualquer cidade, de qualquer estado, de qualquer país. 999-16-5518, vamos te atender aqui. A Jane de Paula já está quase chegando aí, né? Ela já avisou que está chegando, já está subindo as escadas para chegar com o Guia dos Astros. Enquanto isso, haja colírio.

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2: O Guilherme.

0: complicado.
1: Haja colírio, hein? Agora sim, 8 da manhã com 22 minutos. Nossa segundona de sol brilhando lá fora, temperatura super agradável hoje, não está nem muito quente nem muito frio, está um meio termo, né? Duas, três blusas só já resolve. 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
3: Olá, amores! Chegando por aqui, trazendo aí tudo que os astros revelam pro seu dia hoje. Mais um início de semana que seja brilhante na sua vida, na minha. E isso, né? Começando agora com previsões astrológicas. Hoje, segundona, 18 de maio de 2026, né? E 18 de maio é Dia Internacional dos Museus. Que tal visitar um hoje, hein? Dia Nacional aí do Coquetel. Hoje é dia também nacional de combate ao abuso e à exploração sexual infantil, dia de conscientização sobre a necessidade de vacina contra HIV/AIDS, dia internacional do fascínio das plantas. Agora inventa um dia pra tudo, né? Você tá fazendo aniversário hoje? Parabéns pra você, que hoje e sempre não lhe falte saúde, paz e amor. Feliz aniversário! É, previsões astrológicas chegando pra você de Áries, Touro, Gêmeos e Câncer. Bom dia, Ariano!
4: Áries, de 21 de março a 20 de abril.
3: Você voltará sua atenção ao mundo interior e buscará maior conexão com a espiritualidade. No entanto, enfrentará possíveis tensões motivadas por falta de clareza. Também surgirão reviravoltas inesperadas que comprometerão a estabilidade emocional e a forma como se expressa. Sua cor hoje é azul, número 12.
4: Touro, de 21 de abril a 20 de maio.
3: Touro, nesta segunda-feira você dedicará mais atenção às amizades e às causas coletivas, embora precise lidar com desafios que provocarão atritos e impulsividade nas interações em grupo. Além disso, reviravoltas inesperadas interferirão na estabilidade e dificultarão a busca por harmonia nesses círculos. Sua cor para hoje é cinza e o número é 24.
4: Gêmeos, de 21 de maio a 20 de junho.
3: Gêmeos, nesta segunda-feira você se envolverá mais com questões da vida profissional. Por outro lado, as oscilações emocionais influenciarão diretamente a sua atuação na carreira. Tensões intensas provocarão aí atritos e impulsividade nas ações, exigindo cautela. Além disso, surgirão mudanças inesperadas, afetando a busca por reconhecimento no caminho profissional. Para você hoje, seu número é 30 e a sua cor? Azul marinho.
4: Câncer, de 21 de junho a 22 de julho.
3: Canceriano, o dia envolverá transformações profundas na visão do mundo. Você poderá se deparar com uma necessidade profunda de explorar suas verdades e redefinir crenças. No entanto, será preciso cautela ao agir e ao debater, a fim de evitar que a intensidade emocional provoque conflitos na comunicação. A cor para hoje é branco, número 19. Voltamos rapidinho com previsões para Leão, Virgem, Libra e Escorpião.
1: Certinho, até já, até já.
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1: 8h26. Quando você piscar o olho, hoje vai ser 6 horas da tarde, viu? É, rapaz, como tá passando rápido o dia hoje. 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

0: das mais lindas canções lá do tempo do Roberto Carlos, passando por outros e por Gian Giovanni também.
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0: Aliás, você já disse eu te amo pra alguém hoje?
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0: 8h30 da manhã, ô Mauro Conte, chega aí meu jovem, segunda-feira por aqui, as informações é contigo aí da Rede AERP, bem-vindo.
2: Alô Rádio Cristal, muito bom dia para você ligado aqui na programação, para você que começa já a sua manhã ligado aqui no Show da Manhã com meu amigo Valdecir Moraes. Eu sou Mauro Conte, estou chegando nesta segunda-feira direto de Curitiba com as informações da Rede AERP.
3: O governo federal liberou o pagamento de mais uma etapa do abono salarial PIS/PASEP 2026. Dessa vez, recebem os trabalhadores nascidos em maio e junho, com valores que podem chegar a um salário mínimo, dependendo do tempo trabalhado em 2024. Tem direito ao benefício trabalhadores cadastrados no PIS/PASEP há pelo menos 5 anos, que receberam até 2 salários mínimos mensais, em média no ano base, e trabalharam formalmente por pelo menos 30 dias em 2024. A consulta pode ser feita no portal gov.br e canais da Caixa e Banco do Brasil. E a Prefeitura de Curitiba lança nesta segunda-feira a campanha do Agasalho 2026, junto com a Operação Inverno, que amplia o atendimento a pessoas em situação de rua durante o período de frio intenso. A ação envolve arrecadação de roupas, cobertores e reforço nos serviços de acolhimento na capital. A Operação Inverno prevê ampliação de vagas em abrigos, equipes de abordagem social e atendimento emergencial em noites de temperaturas mais baixas. Grande abraço para você, uma ótima segunda-feira e um bom início de semana. De Curitiba, Mauro Conte, com informações da Rede AERP.
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0: Bora, 8h33. Mandar um abraço aqui para a dona Deuniles, né? É a nona Deuniles Leonora Sberce, que hoje está de aniversário. Dona Deuniles, é isso? Um abraço, dona Deuniles. Um bom dia, um feliz aniversário aí. Ah, tem mais um rapaz aqui que eu preciso mandar um alô de aniversário para ele, mas daqui a pouquinho.
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8: Bom dia!

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1: Só pra recordar a quinta série, né? Os atuais, Amada Minha, 8h37. 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De aniversário hoje, meu amigo Loimar Morche. Alô, Loimar Morche. E aí, como está, meu jovem? Tudo certo? Nos conformes? Um abraço para ti, um abraço para Mary. Feliz aniversário e muita saúde para ti, muita paz. Uns 37 anos hoje, né, Loimar? Isso aí, aproveita para curtir bastante hoje, sem trabalhar hoje, só de boa, né? Aproveitar o dia do aniversário. Aniversário é uma vez por ano só, né? Então aproveita. Grande abraço. Jana de Paula, chega mais.
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3: Já estamos de volta por aqui, Leãozinho, bom dia! Haverá um possível contato com sentimentos obscuros nesta segunda-feira, o que demandará que acolha suas dores. Além disso, confrontos sobre o que pertence a você ou ao outro poderão surgir. Haverá também certas tensões na forma como se expressa sobre temas delicados. Será um dia de transformação interna profunda, pedindo que encare os medos. Sua cor para hoje, vermelho, número 22.
4: Virgem, de 23 de agosto a 22 de setembro.
3: Virgem, você se envolverá mais com os acontecimentos dos relacionamentos e as parcerias, vivenciando inclusive possíveis confrontos que exigirão firmeza para defender os seus limites. Haverá tensão entre sua forma de pensar e as necessidades das suas conexões. Além disso, mudanças inesperadas poderão afetar o equilíbrio nas relações. Para hoje, sua cor é lilás e o seu número de sorte 26.
4: Libra, de 23 de setembro a 22 de outubro.
3: Libra, suas emoções influenciarão diretamente o trabalho, a rotina e o bem-estar. Nesta segunda-feira, você poderá se deparar com situações que exigirão firmeza para defender os seus métodos ou limites. Também surgirá uma tensão entre a própria forma de pensar e as demandas do dia, afetando a saúde e também a produtividade. Além disso, imprevistos poderão impactar os seus hábitos ou o ambiente profissional. A cor é rosa para você hoje, número 2.
4: Escorpião, de 23 de outubro a 22 de novembro.
3: Escorpião, o dia será intenso e emocionante, pois você estará bastante conectado com a sua criatividade e em busca do que traz alegria. No entanto, os relacionamentos amorosos exigirão atenção e um conflito entre sua forma de pensar e os desejos mais profundos poderá aí gerar desconforto, tá? Além disso, mudanças inesperadas afetarão a autoestima e provocarão atitudes de rebeldia. Nossa, que é isso? Amarelo é sua cor de sorte para hoje, número 25. Voltamos rapidinho com as previsões para Sagitário, Capricórnio, Aquário e Peixes.
1: Certinho, até já. Te aguardamos, 8h40. Nosso cafezinho aqui com você nesta manhã de segunda-feira. 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

0: 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Lá em Renascença, dona Antônia Castanha, tudo bem, dona Antônia? Bom dia.
1: Bom dia, Valdecir. Tudo bem com vocês aí, na Santa Paz de Deus, nas mil maravilhas.
0: Isso aí.
1: Que seja uma semana bem abençoada por Deus para todos nós. Amém. Um abraço.
0: Abraço, dona Antônia. Bom chimarrão e bom café aí. Extraoficial, parece que vai ter obra entre Marmeleira e Renascença, aliás, entre Marmeleira e Água Branca hoje, com desvio de tráfego, não é pare e siga, só uma pista, né, interrompida. Parece que vai ter um trabalho aí, né, entre Marmeleiro e Água Branca. Então, quem vai nesse trecho aí, se confirma essa informação, se quiser nos dizer, a gente agradece pelo 999-16-5518.
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3: Essa música tem sentimento demais.

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1: 8h44, Posto DBR, o nome dessa música aí que você ouviu. Bom dia, Cristiane Oliveira, mandando os parabéns aqui com o seu chimarrão lindo. Hoje esse chimarrão é ao... como é que é? Vermelho e branco. Alvirrubro, é isso que chama ou não? Não, não é alvirrubro. Acho que é, né? Bom, mas enfim, ela tá mandando os parabéns aqui pra sogra Lourdes. Alô, Lourdes, sogra da Cristiane. Feliz aniversário pra ti. Saúde, paz, felicidades, vida longa. São os desejos aqui da Nora Cristiane pra sogra Lourdes. Bom dia, aquele abraço. Dia de curtir o aniversário aí.
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1: A dona Noeli, que Deus abençoe seu dia também, né? E Deus sempre nos protegendo. Noeli da La Corte, aquele abraço aí em Renascença. De acordo com os técnicos da meteorologia, hoje, segunda-feira, tempo bom. Não tem previsão de chuva nesta segunda-feira. Bom assim, né? O sol esquentando para dar uma enxugada, dar uma ajeitada aí. E para amanhã cedo, frio. 8 graus a mínima, quarta-feira 6 a mínima, quinta 5 e sexta-feira chuva. É para chover uns 20 milímetros aí na sexta-feira. Final de semana vai ficar entre 10, 11 graus a mínima e a máxima podendo chegar a 22. Então é essa situação que se apresenta no momento aqui. Informação dos técnicos do Foreca e também do Clima Tempo. Deixa eu ver lá se sexta-feira confirma, né, essa possibilidade de chuva aqui na cidade. 8 da manhã com 46, bom dia pra você.
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1: Já estamos de volta e as últimas previsões para hoje, segunda, 18 de maio de 2026, né? Sagitário, bom dia! Você se envolverá com assuntos do lar e das relações afetivas. Nesse cenário, surgirão desafios que exigirão defesa do seu espaço. Suas necessidades entrarão em conflito com as demandas da casa e surpresas impactarão o ambiente doméstico e os vínculos familiares. Para você, a sua cor hoje é marfim. Número 6.
2: Capricórnio, de 22 de dezembro a 20 de janeiro.
1: Capricórnio, nesta segunda-feira, suas emoções afetarão de maneira mais evidente a sua forma de pensar e se comunicar. Certa tensão nas trocas poderá levar a mal entendidos. Imprevistos também surgirão, deixando a mente agitada. Será um dia para encarar verdades internas e repensar a maneira de se expressar. A cor hoje é azul, número 9.
2: Aquário, de 21 de janeiro a 19 de fevereiro.
1: Aquário, bom dia! Você voltará a atenção para a segurança material e os valores pessoais. No entanto, surgirão impulsos intensos que impactarão as finanças, gerando possíveis disputas. Além disso, suas ideias entrarão em choque com mudanças inesperadas deste dia, trazendo reviravoltas e sensações de insegurança. A cor é roxa, número 40.
2: Peixes, de 20 de fevereiro a 20 de março.
1: Peixes, você se envolverá mais com a sua identidade e com a maneira como se apresenta ao mundo. Por outro lado, será necessário ter cautela com a tendência a agir de maneira impulsiva, né? Que poderá desencadear conflitos e decisões precipitadas também. Logo, cuide da forma como se comunica e da imagem que transmite, evitando interpretações equivocadas. Isso mesmo, a cor pra hoje é laranja, número 35. Vamos ficando por aqui, de volta amanhã com mais previsões astrológicas pra você que nos acompanha todos os dias aqui, tá bom? Beijo no coração, eu volto amanhã. Tchau, tchau.
3: Até amanhã, um abraço. 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
3: Bom dia, é Silvia, né? É isso aí. É Silvia, bom dia, bem-vinda. Uma ótima manhã para ti também, hein? O radinho ligado aí, certamente fazendo os seus serviços, as suas funções e tomando um café da manhã com a Rádio Cristal. Aquele abraço. 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
3: 8h56, bom dia para o Tonho e a Rosa. Tonho e Rosa, bom dia para vocês aí, viu? Aquele abraço na sintonia.

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2: De acordo com os dados da Relação Anual de Informações Sociais, a chamada RAIS, divulgados pelo Ministério do Trabalho e Emprego, o estoque de empregos no setor de turismo do Paraná saltou de 143.660 para 148.521 postos de trabalho, um aumento de 3,4% no ano passado, 2025. Atualmente, as atividades turísticas respondem por 4% de todo o mercado de trabalho formal paranaense. O segmento de serviços de alimentação, gastronomia, consolidou-se como o maior motor empregador do turismo no estado, respondendo por 63,5% do estoque total, com 94.356 postos de trabalho. Em seguida, aparecem os setores de alojamento, 14,9%, com 22.161 empregos. O transporte rodoviário corresponde a 9,7%, ou seja, 14.378 empregos. O bom momento do turismo reflete a empregabilidade em todos os setores do Paraná. O Paraná alcançou, no primeiro trimestre de 2026, a menor taxa de desocupação da sua história para os três primeiros meses do ano, desde o início da série histórica da Pesquisa Nacional por Amostra de Domicílios, a PNAD Contínua, iniciada lá em 2012.
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5: 92, bom dia. Mandar um abraço especial aqui para a equipe de futebol de campo de Marmeleiro, que sábado ganhou de Flor da Serra do Sul por 2-1. Perdendo, gostando de perder gol aos montes, né? Porque faltou de pontaria sábado, podia ter feito muito, mas muito mais. Ganhou por 2-1, né? Foi meio no sufoco, né? Ainda bem que o Garbin estava mais sossegado sábado, né, Garbin? Senão tinha infartado de novo, né? Ô, bola que não entrava. 2-1 ao Marmeleiro, é o único time na chave prata com 100% de aproveitamento. Nenhum time das outras chaves ganhou todas as partidas, só Marmeleiro que está com 100% de aproveitamento. Agora, conversando com a turma aqui da imprensa da região, está uma dúvida. A ESUPAR ainda não se pronunciou se utiliza pontos. Eu acho que ano passado foi utilizado primeiro pontuação para definir os 16 classificados. Alguns consideram só o critério técnico, né? Se for só o critério técnico, Marmeleiro é primeiro. Se for por pontos, Marmeleiro é segundo. Marmeleiro é o único time que tem 12 pontos. Aí num grupo lá que tinha 4 times, naquele lá seriam 18 o número máximo de pontos, e o time tem 11, né? Fez 11 só lá, 14 o Sulino, dos 18 possíveis. E Marmeleiro fez 12 dos 12 possíveis. Então 100% de aproveitamento, pelas minhas contas aqui, se valer primeiro a pontuação, se for por pontos, Marmeleiro fica em segundo, vai pegar o 15º. Que pode ser São Jorge, pode ser Bom Jesus, pode ser Flor da Serra, pode ser São João, pode ser Pinhal de São Bento e pode ser Manfrinópolis. Qualquer um desses pode ser o adversário de Marmeleiro. Mas é que tem um jogo ainda para acontecer sábado ou domingo que vem, da outra semana ainda, 30 ou 31, ainda falta o confronto entre Manfrinópolis e Pinhal de São Bento, que eu não sei por que cargas d'água não saiu nesse fim de semana. Então depois desse jogo é que vai fechar aqui a lista dos 16, os dois primeiros de cada grupo e mais dois melhores terceiros que avançam para o mata-mata da próxima fase. Já que só tem jogos agora dia 7 e 14, então tem que aguardar ainda para saber o que a ESUPAR vai definir a partir daquele jogo lá do dia 30 e 31 ainda, Manfrinópolis e Pinhal de São Bento. Mas venha quem vier, né? Venha quem vier, Marmeleiro está nas oitavas e busca lá mais, subir mais, né? Quem sabe chegar à final da chave prata. Agora subir para ouro lá é pau com formiga, né? Lá na ouro só time grande. Rebaixados o Francisco Beltrão e o Coronel Vivida, lá da Ouro para Prata. Lá no Vanguarda Esportiva, meio-dia e 40, tem todas as informações também da Copa Sudoeste de Futebol. Também vamos ver se a gente consegue aqui um apanhado até aqui dos jogos escolares do Paraná. Os colégios não têm assessoria para nos enviar as informações. A gente busca lá na página da Paraná Esportes o que a gente consegue aí, né? As informações das equipes de Marmeleiro nos jogos escolares, o que a gente tiver. Vamos colocar no ar lá meio-dia e 40. 9 da manhã com 4 minutos. E o fígado, como está? Deixa eu mandar um abraço aqui antes para mais uma pessoa que está de aniversário, a Emily Eduarda Sutil de Lima. O seu Gilson escreveu aqui, mandando uma música então para Emily Eduarda Sutil de Lima, que está completando 11 aninhos hoje. Parabéns, Emily. Vamos colocar na agenda aqui dos aniversariantes a homenagem aqui do seu Gilson. Ele escreveu lá. Bom dia, bom dia.

0: Fígado de aço, hein, ô Maurinho? É cuca com chá. Se fosse um cafezinho, mas a cuca também, o chá também vai, né? Com a cuca, cuca recheada. Um bom café para você, Maurinho. Grande abraço, Maurinho, que jogou titular no sábado, né? Pela equipe de Marmeleiro. Dando conta do recado e na zaga também com os demais todos aí. Todos de parabéns, né? Os atletas da equipe de Marmeleiro que jogaram tudo que sabiam, né? Quer dizer, nem tudo que sabiam, né? Podiam fazer mais gol, né? Obrigado à grande audiência e nas milhares de pessoas que estavam na sintonia da Rádio Cristal e as milhares de pessoas que visitaram também lá o Facebook, acompanhando as imagens que a Rádio Cristal fez do jogo Marmeleiro e Flor da Serra pela Copa Sudoeste no módulo esportivo sábado. Lá nos jogos escolares, o basquete do Colégio Telmo Miller está jogando, foi para os jogos pelo menos, no masculino, perdeu para o Francisco Beltrão para o Suplicy de 24-7 e depois perdeu de 61-4. O basquete do Colégio Telmo Miller. O futsal de Marmeleiro, de 12-14, do Telmo Miller, ganhou a primeira de 5-2. Depois tivemos o Colégio Estadual de 15-17, perdendo para a Realeza de 5-2. No 12-14 anos, o Telmo Miller vai jogar hoje às 16. E tem um time que vai jogar daqui a pouco às 11, que é o 15-17 do Colégio Estadual, no futsal masculino. Os alunos lá da Escola Entre Amigos de Marmeleiro venceram Renascença por 3-1, depois golearam Ampere por 8-0 e vão jogar às 11 hoje contra a Flor da Serra nos Jogos Escolares lá em Santa Isabel. No handebol, Marmeleiro perdeu, Telmo Miller perdeu para Santo Antônio por 25-8 na primeira partida e joga outra às 13 horas de hoje contra Capanema. No vôlei de praia, muitos jogos, até WO em favor de Marmeleiro, tem várias equipes, né? 4 equipes do Colégio Estadual, masculino e feminino, são vários jogos ainda acontecendo no vôlei de praia, né? Vôlei em duplas lá em Santa Isabel. Boa sorte para a galera aí nos Jogos Escolares do Paraná.
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0: Opa, tá chegando aqui homenagem pro Loimar, então, né? Que eu falei agora há pouco, que ele tá de aniversário. Então, a esposa, né? A Mary, a Rosemary, tá passando aqui para parabenizar o seu esposo, o Loimar Morsch, pelo seu aniversário hoje, de 59 outonos. Faz aniversário no outono, então é outono, né, Rose? Um abraço, 59 anos aí pro Leomar, desejando muita saúde, muita paz, muito amor, discernimento e muitas realizações, e sempre com aquele sorriso, né, com aquela boa energia, mesmo, eu sei que às vezes as coisas não estão legais, né, mas externamente tá tudo certo, né, Leomar? Sempre, Loimar, com aquela positividade aí, passando boa energia para todo mundo. Parabéns aí pelo seu dia, então, de aniversário, homenagem da sua esposa, a Rosemary, desejando aí tudo de melhor para você. Parabéns!
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0: Era para tocar aqui, Roberto Carlos, como é grande o meu amor por você, mas não saiu o que eu queria aqui, falhou, vamos procurar para outra hora, né? É isso aí, Maurinho, esperar, né? Esperar agora, esperar esse jogo aí entre Manfrinópolis e Bela Vista para saber quem é Manfrinópolis e Pinhal de São Bento, né? Para daí saber como é que fica a situação de Marmeleiro na sequência do campeonato, a Copa Sudoeste de Futebol. Mas estaremos lá. João Borges, bom dia. Saudade Bandida é boa também. Obrigado pela companhia. Uma ótima segunda-feira. Já vou falar da festa de Santa Rita de Cássia daqui a pouquinho. Vamos falar da festa aí que tá bombando, né? A quermesse tá bombando. Já eu conto pra você.
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0: Atenção, atenção, o Dalaco Supermercado precisa contratar urgente 2 repositores de mercadorias. 2 pessoas para trabalhar como repositora de mercadoria. 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Então, 2 vagas para repositor de mercadorias. 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
0: 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Fala, meu amigo Peba, bom dia, meu jovem. De boa aí, não? Ele disse que a Brenda está nos jogos, né, em Santa Isabel também, no handebol do Colégio Estadual, né? Isso, hoje tem mais um jogo à tarde, né? Boa sorte aí, um abraço, Peba. Obrigado pela companhia, torcendo aí pela filhota também, né?
5: Galera da Extrapau, essa é pra vocês, essa é pra vocês. Como disse, é o Vivão, senhoras e senhores.

0: acontecer.
1: Eita, Murilo Rufi judiando dos corações aqui também nesta segunda-feira. 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
1: Hoje tem a convocação da seleção brasileira, daquela lista larga lá de 50 e poucos nomes, sairão 26 hoje, né? E a TV não fala de outra coisa, né? A não ser Neymar. É Neymar pra cá, é Neymar pra lá. É claro, né? Não tenha dúvida que o Ancelotti vai levar o Neymar pra Copa do Mundo. Não precisa nem pedir mais, né? Estão até fazendo enquete aí na televisão. Neymar vai ou Neymar não vai? É uma pressão demais, né? E ontem ainda fizeram um serviço meio... É para elevar ainda mais o moral do Neymar, né? A substituição não era para ser dele, não era para ele sair do jogo. E a placa subiu com o número da camisa dele, né? Que não era para ser. Aí deu uma confusão danada e o Santos tomou 3-0 do Coritiba em casa. Mas o Neymar está em alta, né? O mundo inteiro falando do Neymar hoje, né? Como é que o Mancelotti não vai convocar o Neymar, né? 919, loja Mix Preço, jaqueta de courino por apenas R$100, moletom ou goche por apenas R$100. 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
1: Cumprimentando os melhores ouvintes do mundo que estão no café da manhã com a gente nesta segunda. E aí, Simval, tudo certo? Desejando uma ótima semana a todos. Obrigado, Simval. Bom dia. Uma segunda-feira de muita paz. 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
1: Rick Renner cantando a música Filha. 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E acontecendo então a festa de Santa Rita de Cássia e a quermesse. A quermesse está bombando, todas as noites cheio, mas muita gente. Mais ou menos umas 1.000 pessoas estão participando cada noite aí, né? Talvez um pouquinho menos, ou talvez um pouquinho mais cada noite. E quase que todo mundo saindo da novena vai para a quermesse, ali em frente à Igreja Matriz. Com muita comida, espetinho, codorna, pessoal assando a codorna no giratório lá, quentão. Muita música ao vivo, tem bastante música acontecendo lá também na quermesse. E nesta semana seguem aqui as apresentações também. Vamos ver hoje quem é que vai. Não pude cantar ontem, Marquinhos, estava ruim da goela. Por isso que eu não fui lá, viu, Marcos? Hoje, dia 18, é o Ministério Jornada Jovem, hoje à noite. Amanhã, o Paulo Henrique Paraná. Dia 20, quarta-feira, o Flávio. Dia 21, quinta-feira, Roberto, Evelyn, Suzane e Wanderson. Dia 22, Lara e Lívia. E dia 23, o Neumar Mendes. Essa é a turma da animação, né, da música. Ontem teve mais uma noite da novena. Vamos ver aqui como é que vai ser hoje. Hoje, segunda, já é a sexta noite. Sexta noite da novena, 19 horas. O tema hoje, Santa Rita Profunda Penitente. Celebrante é o padre Nilzeu. Liturgia, escolas municipais, particulares e estaduais. Bairros Ipiranga, Três Pinheiros e Vila Roma. E a pastoral familiar. A equipe de cantos é do Manduri. Ofertório, São Luís, Manduri e Anjo da Guarda. Mais uma noite, também com transmissão pelo Facebook, com áudio, né? Só o áudio, transmissão lá no Facebook da paróquia. É o Facebook Santa Rita de Cássia. E assim segue a festa. Domingo que vem, daí tem a missa com transmissão pela Rádio Cristal às 10 horas, com os padroeiros vivos e a churrascada. Compre o seu churrasco já com antecedência e participe de todo jeito aí, do jeito que você puder. Parabéns aos organizadores, a todos que estão voluntariamente trabalhando já a partir das 2 e pouquinho da tarde. O pastel ali no Centro Social da Igreja Matriz, R$7 cada. 9h25. 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Bom dia, Jussara. Tudo bem aí? Hoje homenagens, vamos ver aqui. A Laudi e o Elias Júnior Kupkowski. Ah, o marido da Laudi, é isso? Então a Ana Lu, a filha e a Laudi homenageando o Elias Júnior Kupkowski, que está de aniversário hoje. Agora entendi. Parabéns então, tudo de bom em sua vida, muita paz, muita saúde, desejos de coisas boas da família que te ama muito, muito, muito. A Laudi e a Ana Lu, a filha. Parabéns então, Elias Júnior Kupkowski. Vamos ver se ele não está na agenda aqui, a gente coloca, certo? Parabéns. Hoje é o dia de curtir muito aí, trabalhando, né?

0: Eita, modão lindo, né? A flor e o beija-flor. 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Quem que tá lá? Meu amigo Antoninho, fala, Toninho!
1: Bom dia, você, Moraes, tudo certo? Bom. Tudo tranquilo? Eu tava escutando ali o teu comentário ali sobre... O campeonato ali que o Marmeleiro está disputando, o Marmeleiro jogou 4 partidas, ganhou as 4, né? Fez Sim. 12 pontos.
0: Isso.
1: E aí tem um time que está com 14, não seria o mesmo número de jogos de cada um, ou esse time fez mais partida? Tinha mais time na chave deles? Como é que é que eles estão com 14, o Marmeleiro fez 12 pontos, ganhando as 4 jogos?
0: Pois
1: e
0: é.
1: Ficou em segundo? Como é que ficou ali?
0: Deixa eu te explicar aqui, é que eu não expliquei antes, né? Que teve um grupo aqui que tinha 4 times, é o grupo E, que tem 4 times, e por isso que ficou um jogo ainda pendente lá entre Manfrinópolis e Pinhal de São Bento. Manfrinópolis tem 3 e Pinhal de São Bento tem 2. Então, se o Manfrinópolis vencer, vai para 6, ou se o Pinhal de São Bento vencer, vai para 5. Se eles empatarem, um vai para 3, outro vai para 4. Daí pode mudar, então, a ordem de quem pega quem. Que na verdade são 20 e 3, 6, 9, 12, 15. 18, 21, são 22 times, né? Por isso que um time ficou com 4, um grupo ficou com 4 times, que é o grupo E, Sulina, Boa Esperança, Manfrinópolis e Pinhal de São Bento. Daí, então, nesse grupo E, seriam 18 pontos, né, o total, e Sulina fez 14, Boa Esperança fez 11, né? Então, por isso que eu não tinha falado dessa situação. Todos os grupos são de 3 e esse E que tem 4. Então, os dois primeiros de cada grupo se classificam, são 14 e mais 2 por índice técnico para ficarem 16. Esse índice técnico são daí os times que ficarem em terceiro, né? No caso aqui do grupo E, pode entrar o terceiro e pode entrar o quarto também, né? Depende do critério aí depois de desempate entre todos os empatados, certo? Então, por isso que o Marmeleiro é o único time 100%, porque o Sulina fez 14... Teve 2 empates, não perdeu nenhuma, mas teve 2 empates, né? Quero ver lá, 4 vitórias, 2 empates e nenhuma derrota. Então, por isso que não teve 100%. Vamos ter que aguardar agora a SUPAR fazer as contas lá. Na nossa conta aqui, primeiro eu utilizaria pontos, né? Pontos. Depois, daí os times empatados é que iria para o critério de desempate, que é o average, gols sofridos divididos pelo número de gols feitos, dividido pelo número de jogos. Mas já alguns aqui estão dizendo que não é pelo número de pontos, então tem que aguardar aqui que a ESUPAR que fez o regulamento, que decida direitinho quem pega quem depois na próxima fase da Copa Sudoeste. Portanto que Marmeleiro está ali entre os primeiros colocados, com 12 pontos, 100%, e vai em busca aí de bons resultados ainda na sequência da competição. Obrigado, Toninho. Abraço para ti. Boa lembrança aí.
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4: O Paraná é o segundo estado com o maior número de agressões contra médicos. O dado é de um levantamento divulgado pelo Conselho Federal de Medicina. Apenas neste ano foram registrados 36 casos no estado. A demora no atendimento e a recusa em dar atestado médico aparecem como as principais motivações. Na maioria dos casos, as vítimas são profissionais que atuam na chamada linha de frente, nos postos de unidades básicas de saúde, As informações atualizadas pela Comissão de Prevenção à Violência contra Médicos do CRM Paraná apontam ainda que cerca de 87% dos casos ocorrem no setor público, justamente onde atua grande parte dos médicos generalistas. Por conta desse cenário, o Conselho Regional de Medicina do Paraná, CRM, lança uma campanha com o objetivo de valorizar e proteger o médico generalista, iniciativa que busca reconhecer a atuação desses profissionais e conscientizar a sociedade sobre a violência.
0: A melhor companhia para o café é a sua, pode ter certeza. Se você não estiver aí, não tem café, né? Não seremos nada aqui na manhã. Muito obrigado, viu? Um abraço desde esta manhã, assim, ó. 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

Deus. Classificação, ele está passando aqui a classificação até a rodada passada. É, então a classificação que está me passando aqui realmente é pela porcentagem, né? Então o Marmeleiro seria primeiro colocado com 100%. Se essa classificação que você me passou aqui então está sendo seguida, o Marmeleiro realmente ficaria em primeiro daí, né? Com 100% de aproveitamento. A Enéas Marques não tem mais 100%, que era antes juntamente com Marmeleiro e Santo Antônio. Então só Marmeleiro é que ficou com 100%. E Sulina, que não teria mais 100%, porque não ganhou todos os jogos do grupo. É isso aí, né, Matheus? Muito obrigado, então, o Teteu, que é um dos atletas da equipe de Marmeleiro, nos passando essa informação aqui. Enéas Marques perdeu ontem, Santo Antônio empatou, então não chegaram mais a 100% mesmo, né? Só Marmeleiro que tem 100%. Sulina, que tem mais pontos, mas não tem 100%, né? Então tem que aguardar aí que a ESUPAR... Mas primeiro vamos esperar aquele jogo lá, né? Tem que esperar aquele jogo lá que está atrasado, porque antes a ESUPAR não vai passar qualquer informação, provavelmente, né, de classificação oficial, sem antes ter aí aquele jogo encerrado lá. Nereu Miseres, que está dizendo que o trânsito está fluindo na boa. Homens trabalhando na pista, com cones, colocando placas na passarela e na saída para Beltrão. Eles estavam colocando outro dia também os tachões ali. Mas o trânsito está só lento, né, com desvio.

Esse aqui é modão de fundamento, né? Milionário José Rico, viva a vida! 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

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Vem aí um grande fandango, o CTG

0: gente não tem moral pra viver longe um do outro, já diria uma outra música, né?
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0: É só ilusão de ótica. 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

essa manhã com a sua companhia, o meu, o seu, o nosso café juntos, né? Bom dia, Rosane. Tudo bem? Tem musiquinha aí, Rosane? Não tem musiquinha? Não, só a imagem do chimarrão e a garrafa térmica e o rádio pertinho, né, Rosane? Bom dia para ti também. Bom chimarrão aí, então, em Chico Marreca. E aí, o chimarrão é novinho, né? Fez agora, lá que eu tô vendo, ó. É a primeira cuia, né, Rosane Casagrande? Bom dia. Toma uma e serve a outra. Manda para cá. 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

0: lá pra cá. Eita, modão aí com Chico Rei Paraná. 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
0: 9h57.
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0: O tempo vai passando depressa, 9h58 aqui em Marmeleiro, já estamos no finalzinho de mais um show da manhã, mais um café da manhã com a sua companhia. Temos a semana inteirinha aí, e ai, semana de feriado, hein? Sexta-feira é feriado, dia 22, se organiza aí que dia 22 é feriado municipal, dia da padroeira, Santa Rita de Cássia. Nem tudo merece resposta, mas algumas coisas exigem posicionamento. Às vezes é mais sábio ignorar. Fingir que não ouviu, que não viu, que não percebeu. Isso evita desgastes desnecessários e preserva sua paz. Mas existem momentos em que o silêncio não é uma opção. Algumas pessoas confundem a sua educação com fraqueza, a sua paciência com passividade. E é aí que entra o limite. Deixar claro o que não aceita, o que não tolera, o que não permitirá que se repita, porque o respeito não é algo que se pede, é algo que se impõe. Abraço para você, bom dia, ótima sequência de segunda-feira.

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0: Louvado seja nosso Senhor Jesus Cristo, para sempre seja louvado. Queridos filhos e filhas, eu quero saudar a todos que se encontram nesta segunda-feira. Como é que foi seu final de semana? Espero que tenha sido abençoado. E você sabe que as bênçãos de Deus nos vêm de forma privilegiada, plena, pela Eucaristia. Domingo com a missa é, sem dúvida, semana com a graça de Deus. E esta semana é muito especial. É especial por vários motivos. Porque a semana entre a Ascensão do Senhor, que foi ontem, e domingo, que será Pentecostes. Então nós chamamos a Semana da Unidade dos Cristãos. E, portanto, nós iremos invocar o Espírito Santo e vamos aproveitar no programa uma catequese sobre o Espírito Santo. É claro, nós temos o livro de Jó e também nós temos o início de uma novena. Primeiro dia, Santa Rita de Cássia, das causas impossíveis, rogai por nós. Qual a sua intenção neste ano da novena de Santa Rita de Cássia? Vamos juntos, querido povo de Deus. Quero saudar a todos a partir da Rádio Evangelizar, de onde tudo começa. As rádios irmãs cujos nomes cito neste momento:
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0: Saúdo você pela TV Evangelizar, sinal digital em todo o país, em várias cidades, canal aberto. E também pelo YouTube Padre Manzotti Oficial, pelos aplicativos da Associação Evangelizar é Preciso e todas as plataformas digitais. Lembre-se, você pode baixar o aplicativo gratuitamente. O aplicativo você baixa na loja do seu celular, dos aplicativos, e você coloca lá Evangelizar. E é gratuito para você baixar, é gratuito para você manter. Você tem a TV Evangelizar em todo o mundo. Você tem a Rádio Evangelizar em todo mundo e tem o Evangelho do Dia. Vamos juntos invocar a Santíssima Trindade nesta semana mais que especial da unidade dos cristãos, em nome do Pai, do Filho, do Espírito Santo. Amém. Divino Espírito Santo, venha sobre nós. Divino Espírito Santo, renove a face da terra. Divino Espírito Santo, Consolador, Paráclito. O Evangelho nos fala e nós mergulhamos nele. Naquele tempo, os discípulos disseram a Jesus: eis, agora falas claramente e não usa mais figuras. Agora sabemos que conheces tudo o que não precisas que alguém te interrogue. Por isso cremos que viestes da parte de Deus. Jesus respondeu: credes agora? Eis que virá a hora, e já chegou, em que vos dispersareis, cada um para um lado, e me deixareis só. Mas eu não estou só. O Pai está comigo. Disse-vos estas coisas para que tenhais paz em mim. No mundo tereis tribulações, mas tende coragem. Eu venci o mundo. Senhor, aparentemente, os apóstolos chegaram à fé e dizem claramente que acreditam que sois o Messias. Mas Jesus, que conhece todos os corações, respondeste a ele e falas a nós: credes agora? Vai chegar a hora, está perto, em que vocês se dispersarão e me deixarão só. Mas eu não estou só, o Pai está comigo, Senhor. E de fato, quando o cerco se fechou em Jerusalém, na hora em que era a tua de ser traído, preso, condenado, dispersaram. Nós também, quantas vezes nos dispersamos por medo, por preguiça, por assídia. Quantas vezes nos dispersamos em meio às tribulações, problemas que, ao invés de nos levar a um ato de fé contínuo e permanente, a Ti, nosso Salvador, ao invés de rezarmos mais, nos dispersamos. Mas obrigado, Senhor, porque Teu Evangelho nos fala que teremos a alegria plena em Ti, Senhor. Tenhais paz em mim. E, Senhor, já nos preparaste, mas tomamos essa Tua palavra. Escute você, filho e filha que está em casa, pela TV, rádio, aplicativo, no mundo.

0: silêncio interior. Senhor, Deus da minha vida, as tribulações de hoje que vivo, e diga você que está rezando comigo, quais são essas tribulações hoje? Tribulações, seja na vida social, seja na vida econômica, seja na vida afetiva, qual é a tua tribulação hoje? Peça Divino Espírito Santo, faz um derramamento de tuas graças em mim, dai-me, Senhor, um novo vigor, aumenta, Senhor, a minha coragem. Hoje, o Evangelho fala claro, tereis coragem, dai-me coragem, Senhor, coragem para persistir, coragem para caminhar, e esta certeza que é a maior de todos que ele disse, coragem, eu venci o mundo, Senhor, que vendo a tua vitória, movido pelo Espírito Santo, lutemos e aguardemos a vitória que vem de ti, Senhor. Povo de Deus querido, é uma semana muito especial. Você que me acompanha sempre, chama um amigo, uma amiga, manda no WhatsApp do grupo, grupo de oração, grupo do Bom Dia, grupo da família. Experiência de Deus está começando, nós voltamos já, volte comigo.
1: Dez e dez.
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0: Primeiro, é uma semana que está entre Ascensão e domingo que vem, Pentecostes. Então a frase orante é: dai-nos, Senhor, a graça de um novo Pentecostes. Repita comigo, vai. É orante. Dai-nos, Senhor, a graça de um novo Pentecostes. Nós iremos, portanto, mergulhar nesta semana de oração pela unidade dos cristãos, que toma Efésios, capítulo 4, versículo 4. Há um só corpo, um só espírito, assim como a vocação de vocês o chamou a uma só esperança. Segundo, nós vamos aproveitar isso para fazer, durante esta semana, uma catequese sobre o Espírito Santo, imperdível. Que você acompanhe essa catequese sobre a terceira pessoa da Santíssima Trindade. Terceiro, toca o sino, sacristão. Nós começamos hoje a novena de Santa Rita de Cássia, das causas impossíveis. No primeiro dia sempre eu fico moroso. Digo isso porque você tem que se concentrar. Ó Deus, por intercessão de Santa Rita de Cássia, dai-me esta graça. Qual é a graça que você vai pedir este ano? A santa das causas impossíveis. Há uma causa que lhe parece impossível humanamente falando? Pergunto de novo. Há uma causa que lhe parece impossível humanamente falando? Faça essa novena. Pede grande. Santa Rita de Cássia, rogai por nós. Filho de Deus, que a paz de Jesus esteja com você.
1: Bom dia, padre, a sua bênção.
0: Deus o abençoe, filho de Deus. De onde você fala?
1: Anápolis, Goiás.
0: Um filho de Deus de Anápolis, Goiás. Como é que você me acompanha aí?
1: Eu acompanho o senhor pelo aplicativo e pelo YouTube, padre.
0: Tá certo, então meu abraço. E se inscreva lá no YouTube, padre Manzotti, por favor. Se inscreva.
1: Com certeza.
0: Filho, o que está acontecendo? Você pediu anonimato?
1: Eu queria dar um testemunho, padre, e pedido de oração.
0: Então vamos lá, vamos começar pelo testemunho, louvando a Deus.
1: Padre, a minha esposa tem 41 anos hoje e ela é adotada. Eu descobri isso com um mês de casado, já tem 19 anos que somos casados.
0: Certo.
1: E desde quando a gente casou, que ela me falou que ela era adotada, e eu via uma hostilidade dos pais adotivos dela com ela, e eles começaram a não me aceitar como marido dela também.
0: Ah.
1: E ela falava pra mim: olha, eu queria muito conhecer minha família biológica, queria muito conhecer, e eu sem saber como fazer.
0: Sim.
1: E desde então, a gente já assistiu o seu programa pelo YouTube.
0: Sim.
1: E a gente nós nos apegamos muito a Jesus das Santas Chagas.
0: Certo.
1: E em outubro de 2024, ela já tinha perdido as esperanças já de conhecer a família biológica.
0: Nossa, o ano passado.
1: 2024.
0: Dois anos atrás, sim, tá.
1: Isso. E isso já tinha se passado 19 anos que ela estava comigo. Ah, eu queria conhecer a minha família biológica e tudo. Só que os pais adotivos dela nunca falaram para ela aonde que estavam, aonde que eles estavam, se estava vivo, se estava morto.
0: Certo.
1: E eu me apeguei muito a Jesus das Santas Chagas e coloquei o joelho no chão e falei: Senhor, me dá uma luz para achar esse pessoal, essa família.
0: Pois não.
1: E num dia 24 de outubro, me deu a ideia: vai no Juizado da Infância e Juventude, que lá você vai achar a sua resposta.
0: Certo.
1: Eu fui lá no Juizado da Infância e Juventude, eles abriram um processo, e em fevereiro de 2025, ela recebeu todos os documentos da adoção dela.
0: Certo.
1: E ela falou: só que nos documentos constava a família dela em Maranhão. E a gente não tinha condição na época de ir lá para Maranhão para procurar a família dela.
0: Claro.
1: Só que aí eu me coloquei no joelho, no chão novamente, e pedi a Jesus das Santas Chagas: pelo amor de Deus, Senhor, me dá uma luz, me derrama uma gota do seu sangue para a gente ter uma noção, para a gente ter uma luz. E se passaram-se dois dias, eu coloquei a história dela toda num grupo de Procurando Pessoas no Facebook.
0: Sim.
1: E no Instagram. E se passaram-se mais dois dias, uma mulher de São Paulo me ligou, falou que tinha achado a mãe dela.
0: Meu Deus, meu Deus.
1: Aí eu falei, nossa, mas será que é verdade mesmo? Será que não é golpe? Será que é verdade e tudo? Aí a mãe dela, essa mulher, me mandou uma foto da mãe dela. Aí eu mandei pra ela, só que não adiantava nada, que ela não conhecia,
0: claro,
1: né?
0: Claro.
1: Então...
0: E nos dias atuais, golpe é o que mais tem, né? Tá certo em desconfiar no começo.
1: Isso, e até tanto que essa mulher que me mandou a foto da mãe dela, me pediu um dinheiro pra manter o canal dela no Facebook.
0: Tá.
1: E, então assim, eu falei, olha, isso é golpe e tal. Ela falou, não, ela tem quatro irmãos e os quatro irmãos dela são vivos.
0: Nossa.
1: Aí eu peguei e falei pra ela, aí eu falei que é pra minha esposa na hora, eu falei, olha, achei sua família.
0: Meu Deus.
1: Ela falou, como que você achou e tal, ela tava trabalhando aqui em Anápolis, ela largou o trabalho dela e falou, como que você achou? Aí eu peguei e pus a mão na cabeça, eu também tava trabalhando, eu larguei o trabalho, eu falei, meu Deus, tomara que seja verdade.
0: Certo.
1: E essa mulher me passou o telefone do irmão dela de Curitiba. O irmão dela mora em Curitiba, um dos irmãos.
0: Jesus amado.
1: Aí eu peguei e liguei pro irmão dela. O irmão dela falou, olha, e essa história sua bate muito com a história que minha mãe falava pra nós. Só que a minha mãe deixou de procurar ela porque não tinha mais noção de onde estava, de onde que ela estava, de onde que tinha deixado. Então, padre, daí pra cá, eu comecei a conversar muito com esse irmão dela. Aí o irmão dela falou assim, vamos fazer o seguinte... Vamos fazer uma chamada de vídeo, nós todo mundo junto?
0: Entendi,
1: aí,
0: ótimo.
1: O irmão dela foi e fez essa chamada de vídeo, a mãe dela, na hora que viu, falou, é minha filha. Oh, é minha filha.
0: Senhor das Chagas.
1: Em março, eu falei, olha, a gente não tem condição de ir até no Maranhão. A mãe dela falou, não tô no Maranhão. Eu tô no Amazonas. Eu falei, mais longe ainda. Mais longe ainda. Aí ela falou, eu tô em Presidente Figueiredo, no Amazonas.
0: Certo.
1: Aí eu falei, olha, não tenho condição. Só que aí a empresa que eu trabalhava me mandou embora. Eu acho que foi obra de Deus.
0: Tá,
1: porque
0: certo.
1: Eu peguei o dinheiro, aí os irmãos dela lá reuniram, pagaram a passagem dela e de dois filhos meus. E eu paguei a minha passagem e fomos pra Manaus.
0: Certo.
1: Aí chegou lá em Manaus, fez o DNA. E por honra e glória e graça de Jesus da Santa Chagas, deu positivo o DNA.
0: Louvado. Toca o sino, sacristão. Que história linda.
1: Aí nós fomos... Aí, padre, nós fomos para a casa da mãe dela, ficamos lá durante 27 dias e voltamos. Daí, de lá para cá, que já são... mais ou menos 9 meses,
0: certo.
1: Que as duas, que a mãe e a filha se comunicam.
0: Certo.
1: E assim, padre, eu tenho a plena convicção, eu tenho a plena fé que foi Jesus da Santa Chagas.
0: Com certeza.
1: Que abençoou que as duas se encontrassem depois de 41 anos.
0: Então diga, eu te louvo, Senhor das Santas Chagas.
1: E assim, foi um milagre, foi uma bênção, até hoje está sendo, porque... As duas se comunicam, os irmãos todos se comunicam.
0: Tá certo.
1: Então,
0: graça
1: assim,
0: recebida?
1: Graça testemunhada. Toca o sino, sacristão.
0: Isso. Ô filho de Deus, louvado seja Deus. Eu tenho poucos segundos. Quem você quer deixar em oração, por gentileza?
1: Padre, eu quero deixar minha família, minha esposa, Rebeca.
0: Mas aí você vai acabar revelando. Fala para telefonista. Você deixa os nomes com eles e eu levarei no altar do Senhor, pode ser?
1: Tá, pode ser. Padre, eu queria muito que o senhor mandasse um terço para nós também, pra gente. A gente mudou agora e
0: tá bom.
1: No nosso quarto não tem só parede branca lá só. Eu queria muito um terço do senhor.
0: Com certeza. Pode ter certeza que mandarei o terço sim. Deus abençoe, filho de Deus. História gratificante. Louvado seja Deus. Tá aí, Jesus das Santas Chagas. Eu vou pro intervalo e volto já. Volte comigo.
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querido povo de Deus, nós vamos para a leitura durante, mas eu quero saudar Filho de Deus de Anápolis, a alegria. Ele está passando agora, passou, né, no intervalo, os nomes em oração, vamos mandar um terço. Que Deus abençoe, acompanha pelo aplicativo YouTube. Edom Valdemar Passini Dalbelo, de Anápolis. E eu gostaria de dizer, ô Filho de Deus, já que a graça foi tão grande para você e sua esposa, que tal vocês se tornarem mensageiros da Capelinha de Jesus das Santas Chagas? É só ligar e pedir 0800-410-6060. Tendo 8 famílias para começar a passar a capelinha, já é o suficiente. Segundo ponto, gente, não esqueça, aí agora é Nossa Senhora. Nós estamos indo em direção a Fátima. E desde o começo do mês, eu convido você a ligar 0800-410, campanha de oração para Nossa Senhora de Fátima. Dá tempo de você ter seu nome, o nome de sua família, no santuário de Nossa Senhora de Fátima. Eu levarei e colocarei na ermida de Nossa Senhora de Fátima, na missa. Por isso, entre 0800-410-6060, ligue 41-3221-6060, manda e-mail, ou você pode fazer assim, padrereginaldomanzotti.com.br, tem lá pedidos de oração, evangelizarepreciso.com.br também. É nessa ermida que vamos levar, estamos chegando, indo em peregrinação. Fique atento também para acompanhar no Instagram os horários das missas que vão acontecer. Pode pular um dia, dois, quando estamos em trânsito, né? Porque as estradas são longas, mas temos as missas marcadas. Amado povo de Deus, e você tem gostado do livro de Jó? Eu não estou soltando nada por enquanto. Você vai gravando. Manda um áudio, 41-3221-6060, depois eu vou ouvir tudo com muita calma. Aquilo que for possível eu solto no rádio, e as perguntas, se não forem tantas e forem mais fáceis, eu falarei no programa. Se não, eu vou fazer um programa à parte no YouTube para responder todos os questionamentos. Se tem questionamento, está mexendo com você? 41-3221-6060. Amado povo de Deus, Bíblia aberta, cartilha de oração.

0: capítulo 6. Jó, capítulo 6, versículo 8:15. O texto de hoje que nós vamos ler é a primeira resposta de Jó ao primeiro amigo Elifaz, que fez o discurso. No sábado, você acompanhou o primeiro amigo Elifaz, que fez um discurso a Jó. Hoje, nós vamos à resposta de Jó ao primeiro amigo. É verdade que o texto é maior do que eu estou dizendo, mas nós vamos pegar o miolo. Qual é o miolo do discurso de Jó, a resposta de Jó a Elifaz? É este que eu falei, Jó, capítulo 6, 8 a 15. Capítulo 6, começa assim: então, em resposta, Jó disse. Versículo 1. Então, em resposta, Jó disse. Versículo 2, para depois darmos o salto. Ah, se a minha desgraça e os meus sofrimentos fossem postos numa balança, com certeza pesariam mais do que a areia do mar. Essa é a introdução. Ah, se a minha desgraça e o meu sofrimento fossem colocado numa balança, pesariam mais do que a areia do mar. Agora, salte para o versículo 8. Ah, se Deus me desse o que estou pedindo, ah, se Deus respondesse a minha oração, então Ele me tiraria a vida, Ele me atacaria e acabaria comigo. Versículo 10. Se eu soubesse que Deus faria isso, daria pulos de alegria, mesmo sofrendo muita dor. Atenção! Apesar deste sofrimento, de Jó chegar a dizer que se colocasse numa balança a desgraça e os sofrimentos que ele passa, pesaria mais do que a areia do mar, a frase primordial está no versículo 10. Toca o sino, sacristão. A parte B, a parte A diz: se soubesse que Deus faria isso, daria pulos de alegria, mesmo sofrendo muita dor. Agora sim, pois Deus é santo, eu nunca fui contra as suas decisões. Deus é santo. Entre no mundo de Jó. Você lembra da imagem de Jó nas cinzas? Uma imagem terrível, com lepra, sozinho, magro. Mesmo sofrendo terrivelmente, ele diz: Deus é santo e eu nunca fui contra as suas decisões. Onde estão as minhas forças para resistir? Por que viver se não há esperança? Será que sou forte como uma pedra? Será que meu corpo é de bronze? Não sou capaz de ajudar a mim mesmo. E não sou capaz de ajudar a ninguém que me pede socorro. Ele está no fundo do poço. Mas mesmo lá, no terrível momento de sofrimento, a palavra dele é clara: pois Deus é santo e eu nunca fui contra as suas decisões. Senhor, se hoje sofro, ou se no futuro terei que passar por sofrimentos, se no futuro, que não está nas minhas mãos, eu tiver que passar por provações, dai-me esta confiança em Ti, Senhor, e esta fé inabalável, capaz de dizer, em meio a gemidos e dor, Deus é santo, santo, santo, santo, portanto, santíssimo. E eu nunca, Senhor, por mais difícil que for a minha vida, eu rezo, suplico a graça da esperança, da fé, da gratidão, do amor, para nunca ir contra as suas decisões. Eu o proclamo, Senhor, verdadeiramente santo, apesar, não obstante, ao sofrimento. Este é o segredo de Jó, a resposta ao primeiro amigo. Repito os versículos que vamos rezar daqui a pouco. Eu fiz Jó, capítulo 6, 1, 2, 3, 8 a 15. Volte comigo em oração. Voltamos já.
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Ainda na leitura orante, então hoje, acabamos de ouvir e já rezar um pouco a primeira resposta de Jó que fez ao primeiro amigo, depois do discurso de Eliafaz. E o texto é Jó capítulo 6, 1, 3, 8, 15. Anote ali. E se você for no livro que se inspirou neste texto, Inabalável, eu indico você na página 81. Leio um parágrafo. De fato, de sua parte, Jó não aceitou a lógica simplista dos amigos. Ele, Jó, não se deixou esmagar pelo falso consolo, disfarçando de acusação, e defendeu sua inocência. Vou repetir, você entendeu? Que Jó, de novo, ele não aceitou a lógica simplista dos amigos, e hoje, do primeiro amigo do discurso. Ele não se deixou esmagar pelo falso consolo, disfarçado de acusação. E o que ele fez? Ele defendeu sua inocência. Em sua dor, clamou por um mediador entre Deus, ele e Deus. Questionou o silêncio divino. Mas volta ao texto para dizer: ele não aceitou a acusação simplista. Ele disse: Deus é santo e eu nunca fui contra as suas decisões. Dai-nos, Senhor, esta graça, hoje e sempre, de proclamar a tua santidade, o teu poderio, o teu senhorio, e em tudo aceitarmos tua vontade e nunca

0: nem hoje, nem amanhã e sempre, jamais, trabalhar contra a tua vontade. Seja feita a tua vontade, Senhor. Amém. Paulo, que a paz de Jesus esteja com você, Paulo.
1: Bom dia, padre.
0: Hoje é dia dos homens. Deus abençoe, Paulo. Você fala de onde?
1: Falo de Arapongas, Paraná.
0: E como é que você me acompanha, Arapongas?
1: Acompanho o senhor pelo YouTube.
0: Tá certo. Meu abraço a Paulo, Arapongas, Paraná. Apesar que tem a rádio Arapongas FM que transmite, mas que bom que você está no YouTube. Diga lá, a palavra é sua, filho.
1: Padre, eu estava muito afastado de Deus há um tempo já.
0: Sim.
1: Vou colocar uns 2 anos. E eu, depois de muito tempo, minha mãe falando comigo, para mim voltar em Deus, né? Eu, nesse momento, me sinto no bem mal, no fundo do poço mesmo.
0: Por quê, filho?
1: É, aconteceu que eu tive uma discussão muito feia com a minha irmã.
0: É.
1: E é uma pessoa que eu admiro muito, de coração mesmo.
0: Sim.
1: Só que ela sempre foi muito dura nas palavras dela, sabe? E isso foi ocasionou, no caso, esse problema. Eu fui duro com ela também nas minhas palavras.
0: Tá.
1: E isso ocasionou também um término entre eu e minha esposa. Que... A gente separou agora recentemente, faz uma semana. Então eu tô tentando digerir tudo isso.
0: Entendi.
1: Mas tá bem difícil.
0: Mas teve alguma relação da briga com a sua irmã, que alguma relação com a sua esposa e o término?
1: Então, a briga com a minha irmã, no caso eu acabei perdendo a cabeça, acabei falando demais, né?
0: Ah, são duas coisas distintas.
1: Sim, mas nesse dia nem inflamou mais, né?
0: Ah, tá.
1: Então, esse que foi o problema.
0: Então começar pela sua irmã, filho. Às vezes a gente não faz o silêncio devido. E quando a gente está nervoso, Paulo, quando vem aquele sangue quente, aquela vontade, aquela irracividade, aquela coisa forte, a gente tem que aprender a dar licença. Não diz mais nada. Sai, dá uma volta, que a gente teria falado coisas que não precisava. Então comece a pedir muito, Deus, quando eu for nervoso, eu também, você, pelo jeito, é uma pessoa intensa. Quando...
1: Eu sou um pouco.
0: Então peça para Deus, para você, nessas horas, silenciar. Retomar depois o assunto. Não morder as iscas. Agora falemos e digo assim, pode ser bem sincero com a tua irmã? Vai passar um tempo, vocês vão ser capazes de se perdoar e não tenha vergonha de voltar atrás. Não tenha vergonha de ir na hora certa, comece agora a rezar pelo anjo da guarda da tua irmã e comece a dizer, Senhor, eu quero voltar. E você vai ver que Deus vai apresentar o momento em que você vai poder pedir perdão e receber o perdão. Irmãos voltam. Mas tua esposa, o que aconteceu?
1: A minha esposa foi um caso que a gente já não estava muito bem na nossa relação.
0: Tá.
1: E quando ela acabou, no caso, se intrometendo na nossa discussão ali, né, tava com a cabeça quente e a gente acabou discutindo também, por motivos que a gente tinha de antes, sabe?
0: Problemas mal resolvidos que vieram à tona na hora errada.
1: Com certeza.
0: E vocês separaram aqui ou só não estão se falando?
1: A gente separou de verdade.
0: Ô, filho.
1: Eu chamo ela de esposa, mas a gente não é casado, né? A gente morava junto.
0: Então não é esposa, então é companheira.
1: Isso.
0: E quanto tempo vocês estão separados?
1: Agora vai fazer uma semana, foi na segunda-feira passada.
0: Mas não é pra tanto. Não é pra tanto. É possível, tanto a sua irmã quanto a sua esposa, começar a rezar e depois buscar uma reconciliação. Não acredita, Paulo, nisso?
1: Eu não acredito na parte da minha companheira, porque ela mudou muito. Ela começou a me tratar de uma forma mais fria, sabe?
0: Nessa semana, ou já há tempo?
1: Há tempo já.
0: Ah, tá. Então o problema já vem de tempo.
1: Sim. Certo. Só que eu tô com dificuldade ainda para digerir tudo isso. Entendo. Nesse momento, a minha mãe sempre acompanhou muito o senhor. E eu nunca me senti tão sozinho igual eu tô agora.
0: Só que você não tá sozinho, você tá com Deus.
1: Amém.
0: Esse teu silêncio, esse silêncio que você tá sentindo, esse fundo do poço que você usou, eu usaria a palavra deserto, é um tempo de você rever. Mesmo porque, filho, já tava um desgaste. E o desgaste não ajuda, porque quem vocês estavam morando junto, e o caminho de quem está morando junto é casar na igreja. Não está certo, não está certo morar junto. Tem que casar. Então começa a se perguntar: será que é a pessoa para mim? E você vai falar, mas hoje é. Mas dê tempo ao tempo, filho. Às vezes é a mão de Deus fazendo você refletir que você tem que constituir uma família cristã, casado, sacramentado na igreja. Começa a ver em tudo isso, se Deus não está falando algo lá no fundo do poço no seu coração. Você estava escutando a história de Jó?
1: Estava.
0: Então, Deus não nos abandona. Você está sozinho, você acha, Deus está do teu lado. Mas ele está tentando te dizer alguma coisa. Deus está claro no meu coração agora, Paulo, falando com você. Não aconteceu por acaso. Deus está te falando algo. Se for para voltar com a tua ex-companheira, é para voltar para um casamento válido. Se não, deixa ir. Às vezes, é melhor deixar ir, porque é melhor se preparar para um relacionamento que construa uma família santa. Não te ofendi, né, Paulo?
1: Não, de maneira nenhuma. Mas, padre, eu sendo bem sincero com o senhor, hoje, lógico, me magoou muito a gente, esse termo, né? Que não, ela terminou do nada, assim, sabe?
0: É.
1: Foi numa segunda-feira.
0: Você sabe que não é do nada, né? Já vinha tempo.
1: Sim, né? Mas eu não esperava.
0: Mas vai lá, fala bem rapidinho.
1: Não teve uma discussão nem nada, né? Então isso aí acabou, né, mexendo comigo, só que nesse momento o meu maior plano mesmo é me aproximar de Deus.
0: Eu, então,
1: não tenho plano de voltar com ela, sabe?
0: Ótimo. Então, Deus, você não tá sozinho, não. Deus tá bem pertinho de você, Paulo. Tá começando uma história nova aí. Vou rezar na sua intenção. Deus abençoe, Paulo. Eu vou pro intervalo, eu volto já.
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0: partilha forte do Paulo, eu teria muita coisa a dizer a ele. Mas eu fico com isso. Você não está só. No silêncio, Deus está do seu lado. E Paulo, Deus quer de você um casamento santo. Se abra para isso. Um casamento que passe pelo matrimônio. Arapongas, ele acompanha pelo YouTube, mas tem a Rádio Arapongas, FM, Daniel, Dom Carlos, José de Oliveira, de Apucarana. Minha saudação à cidade de Caruaru, Pernambuco, completando 168 anos. 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Difusora Live FM, Machado, Minas Gerais. Folha FM, Peixoto do Azevedo, Mato Grosso. Jangadeira FM, Quixeramobim, Ceará. Nova Aliança FM, Camaçari, Bahia. Paranaíta FM, Paranaíta, Mato Grosso. 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E na Semana da Unidade dos Cristãos, aproveito para uma catequese sobre o Espírito Santo. Acompanhe primeiro dia. O Espírito Santo é a terceira pessoa da Santíssima Trindade. Quem é Ele? É plenamente Deus, com o Pai e o Espírito, prometido por Cristo como Paráclito. Ele permanece como na Igreja como defensor, e o Espírito Santo, Mestre Consolador desde a criação. O Ruá, que dá vida e renova todas as coisas. O Espírito Santo, nesta primeira catequese, é a terceira pessoa da Trindade, plenamente Deus, consubstancial ao Pai e ao Filho. O Catecismo da Igreja Católica diz assim, no número 685, o Espírito Santo é a terceira pessoa da Santíssima Trindade. Ele é Deus, uno e igual ao Pai e ao Filho, da mesma substância e da mesma natureza, como o Pai e o Filho é adorado e glorificado. Em Mateus, capítulo 28, versículo 19, diz: Ide, portanto, e fazei discípulos de todas as nações, batizando-as em nome do Pai, do Filho e do Espírito Santo. Este versículo, eu vou repetir, Mateus, capítulo 28, versículo 19, claramente nos mostra a igual dignidade da Trindade. Repito o texto: Ide, portanto, fazei discípulos meus, todas as nações, batizando-as em nome do Pai, do Filho, do Espírito Santo. Também é chamado Espírito Santo, defensor e consolador, da onde vem a palavra Paráclito. Jesus promete o Espírito Santo como Paráclito. Paráclito é uma palavra grega que significa defensor, advogado, consolador, aquele que está ao nosso lado para nos ajudar. O Espírito Santo é aquele que está ao nosso lado para nos ajudar. Paráclito quer dizer, repito, defensor, advogado, consolador. Então vem, Espírito Santo. Vou citar um texto de João, capítulo 14, versículo 16. Eu rogarei ao Pai, e vos dará outro Paráclito, para que permaneça convosco para sempre. Por isso, venha sobre nós, Espírito Santo de Deus. Amém! Primeira catequese sobre o Espírito Santo, povo de Deus. E agora, vamos juntos para a novena que nos aguarda, Santa Rita de Cássia.
1: Hostia, rosa preferida, ó Santa Rita de Jesus.
0: E eu disse, é a santa das causas impossíveis. Ó poderosa e gloriosa Santa Rita, chamada Santa das Causas Impossíveis, advogada dos casos desesperados, auxiliadora da última hora, refúgio e abrigo da dor que arrasta para o abismo do pecado, da desesperança, com toda a confiança em vosso poder junto ao coração sagrado de Jesus, a vós recorro no caso difícil e imprevisto que dolorosamente oprime meu coração. Qual essa causa humanamente impossível que você quer pedir a Deus? Peça, filho, peça. Eu estou aqui no meu coração com uma causa tão difícil, só Deus sabe. Eu também estou rezando. Obtenha a graça que desejo, pois sendo-me necessário eu a quero. Apresentada por vós a minha oração, o meu pedido, por vós, que sois tão amado por Deus, certamente serei atendido. Dizei a nosso Senhor Jesus Cristo que me valerei desta graça para melhorar a minha vida, os meus costumes e para cantar na terra e no céu a divina misericórdia. Santa Rita das causas impossíveis, rogai por nós. Santa Rita das causas impossíveis, rogai por nós. Santa Rita das causas impossíveis, primeiro dia da novena, rogai por nós. O Senhor esteja convosco, Ele está no meio de nós. Neste primeiro dia da semana da unidade dos cristãos, clamando o Espírito Santo neste novo Pentecostes, no mundo, na igreja, em nossas vidas, abençoai a água, a roupa dos enfermos, as fotos de família, em nome do Pai, do Filho e do Espírito Santo. Amém. E eu me despeço com esta música, Imagens, Eu Navegarei, YouTube, Padre Manzotti. Evangelizar é preciso.

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11: Muito bom dia, estamos começando na Cristal agora, nosso programa da manhã, programa Ayrton José, nesta manhã de segunda-feira. Hoje já é dia 18 de maio, ano 2026. Como já puderam perceber aí, a garganta não está nada bem, corpo todo dolorido. Estamos positivados aí com H1N1, estamos em isolamento em casa, né? Mas vamos levar daqui o nosso programa da manhã, programa Ayrton José, nesta manhã de segunda-feira, 18 de maio, ano 2026. Quem chega com a previsão do tempo para hoje, ou melhor, com a agenda do rádio, né? Quem chega com a agenda do rádio de hoje é a Elaine Dias.

0: Oi, gente, hoje é dia 18 de maio, hoje é dia nacional de combate ao abuso e exploração sexual de crianças e adolescentes. Hoje é dia internacional dos museus, dia dos vidraceiros e dia mundial da boa vontade, além do dia nacional da luta antimanicomial. Aniversariante do dia. Tem aniversário de Felipe Folgosi, ator brasileiro, Edu Guedes, apresentador e chefe de cozinha, e Matheus Ceará, humorista brasileiro. Jornalísticos. Os fatos históricos, a gente volta no tempo dizendo que em 1910 o cometa Halley, que a cada 76 anos passava próximo da Terra, pôde ser visto no céu. A segunda aparição do século XX, em 1986, ele decepcionou. Em 1990, as Alemanhas Ocidental e Oriental unificaram suas moedas, 6 meses depois da queda do Muro de Berlim. E em 2018, mais de 100 pessoas morreram após o voo Cubana de Aviação 972 cair próximo de Havana, em Cuba. Amanhã a gente vai estar de volta com mais Agenda do Rádio para você. Um grande abraço e até lá! Você ouviu a Agenda do Rádio?
1: Como vai o tempo e a temperatura? O tempo é instável no sudoeste do Paraná nesta manhã de segunda-feira. Muitas nuvens aí no firmamento, né? Estamos com temperatura um tanto quanto elevada para a data, né? Estamos agora com 18 graus, mas a previsão de que hoje à noite deve cair aí para 8 graus. A umidade relativa do mar na casa dos 60%. Quem está chegando com a previsão do tempo para hoje, Sofia Stein.
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3: A previsão do tempo para a região sul neste domingo apresenta pancadas de chuva acompanhadas por trovoadas isoladas no Paraná e Santa Catarina. O mesmo acontece no noroeste e nordeste gaúcho e metropolitana de Porto Alegre. Possibilidade de chuva nas demais regiões do Rio Grande do Sul. Entre as capitais, a temperatura mínima prevista é de 11 graus em Porto Alegre. Já a máxima pode chegar a 18 graus em todos os estados da região. A umidade relativa do ar varia entre 70% e 100%. As informações são do Instituto Nacional de Meteorologia. Sofia Stein, o tempo e a temperatura.
1: Essa é a previsão do tempo de ontem, né, Matheus? Ontem, domingo, né? Daqui a um pouquinho, quem sabe, o Matheus coloca aí pra gente a previsão do tempo pra hoje, segunda-feira, né? Olha, vamos falar de esportes. Final de semana bem movimentado no esporte. Marmeleiro entrou em campo, deu um susto, né? No primeiro tempo aí, né? Deu um sustinho. Mas no final, tudo bem, 100% de vitória. Marmeleiro classificado. Valdecir Moraes chega com estas e outras informações do esporte aqui na Rádio Cristal. Bom dia, Moraizinho.
4: Bom dia para você, bom dia também para o ouvinte da Rádio Cristal. Pela Copa Sudoeste, então, Marmeleiro venceu Flor da Serra do Sul por 2-1 no sábado à tarde, um bom jogo, sobraram oportunidades, né, não convertidas, o placar foi de apenas 2-1, mas Marmeleiro termina a primeira fase com 12 pontos, 100% de aproveitamento. A única equipe das 22 participantes que está com 100% de aproveitamento, que venceu todas. Então, acreditamos que, no geral, Marmeleiro fica em primeiro das 16 equipes que vão se classificar. É que ainda falta um jogo para terminar essa primeira fase, entre Manfrinópolis e Pinhal de São Bento, para definir, porque se classificam 14 direto, como dois primeiros colocados, e mais dois de terceiros lugares. Tem um grupo de 4 times, por isso esse jogo Manfrinópolis e Pinhal de São Bento é importante. Marmeleiro ficando em primeiro, pode pegar Pinhal de São Bento, pode pegar Manfrinópolis, pode pegar Bom Jesus do Sul, São Jorge do Oeste, pode pegar Flor da Serra do Sul de novo ou São João. Esses são os times piores, né, na situação por enquanto, que podem ser os adversários de Marmeleiro para dias 7 e 14 de junho, fazerem então os jogos de ida e volta pelas oitavas de final. Mas ainda tem esse jogo do dia 31 para daí encerrar a primeira fase e sabermos quem pega quem. Na primeira divisão já encerrou então a fase, definidos todos os confrontos para fase das quartas e final, né, na chave ouro do campeonato, a Copa Sudoeste de Futebol. Realeza e Planalto, Barracão e Ampere, Santa Isabel e Dois Vizinhos, Chopinzinho e Nova Esperança. Campeonato Brasileiro de Futebol da Série A, os resultados da rodada do fim de semana, a rodada 16ª. O Atlético Mineiro venceu o Mirassol por 3-1, o Internacional venceu o Vasco por 4-1, Fluminense 2-1 no São Paulo, Palmeiras e Cruzeiro 1-1, Atlético Paranaense e Flamengo 1-1, Chapecoense 2, Remo 3, Bragantino 2, Vitória 0, Bahia 1, Grêmio 1, Botafogo 3, Corinthians 1, Santos 0, Coritiba 3. Palmeiras é líder com 35, em segundo Flamengo 31, jogo a menos, terceiro Fluminense 30, quarto São Paulo 24. Na zona de rebaixamento, Corinthians 18, Remo 15, Mirassol 13, Chapecoense 9. Na próxima rodada, a 17ª do Campeonato Brasileiro no final de semana, tem um confronto entre Flamengo e Palmeiras no sábado às 9 da noite, os dois primeiros ali da tabela de classificação. Em caso de uma vitória do Flamengo, por exemplo, vai para 34 pontos e fica um do Palmeiras nesse confronto direto, mas o Flamengo ainda tem um jogo a menos para ser disputado. A convocação da seleção brasileira para a Copa do Mundo será hoje às 17 horas, horário de Brasília. Vai ter uma grande festa no Rio de Janeiro para saírem os 26 convocados do técnico Carlo Ancelotti, dos 55 pré-convocados que teve uma lista já enviada para a FIFA. Daí no dia 27, os 26 convocados se reúnem na Granja Comari para iniciar os treinamentos visando a Copa do Mundo. Abraço, bom dia.
1: Ok, Valdecir, bom dia, obrigado, um abraço para você, tudo de bom. 12h30, 12h40, ele chega hoje com as informações do esporte, né, esmiuçando um pouco mais o que aconteceu no esporte. Agora sim, seu Vladimir Filipim chegando aí com a previsão do tempo para hoje, Matheus.
5: Previsão do tempo para segunda-feira, 18 de maio de 2026. Região Sul. Em Porto Alegre, dia mais frio, com céu cheio de nuvens e possibilidade de chuva isolada. Os termômetros registram mínima de 9 e máxima de 17 graus. A umidade relativa do ar na capital do Rio Grande do Sul oscila entre 95% e 70%. Curitiba, no Paraná, tem previsão de muitas nuvens no céu, com pancadas de chuva isoladas. Os termômetros registram mínima de 12 e máxima de 17 graus. A umidade relativa do ar fica entre 100 e 80%. Você ouviu a previsão do tempo para esta segunda-feira, 18 de maio de 2026. Com informações do INMET, o Instituto Nacional de Meteorologia, da agência Rádio Gov em Brasília, Vladimir Filipim.
1: Valeu, Vladimir, obrigado aí com a sua participação aqui no nosso programa da manhã, programa Ayrton José, trazendo a previsão do tempo. 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Já chega aqui no programa da manhã, programa Ayrton José, as informações da cotação dos preços do mercado agrícola e mercado financeiro, também os avisos, os comunicados desta segunda-feira, dia 18 de maio, ano 2026. Vamos fazer conexão com a Rádio França para trazer as informações do giro internacional. Rússia atinge Ucrânia com 500 mísseis e deixa dezenas de feridos.
6: 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Luísa Ramos.
7: Paris, segunda-feira, 18 de maio de 2026. Novos ataques russos com mais de 500 drones e mísseis atingiram várias regiões da Ucrânia na noite de domingo para esta segunda, deixando ao menos um morto e mais de 30 feridos. Cidades como Odessa e Dnipro, no sudeste da Ucrânia, relataram danos a áreas civis, incluindo prédios, escola e creche. Segundo os governadores regionais das duas cidades, várias crianças estão entre os feridos, incluindo bebês. Outras regiões do sul também registraram vítimas. Do lado russo, Moscou afirmou ter abatido drones ucranianos e relatou mortes após um ataque. Ambos os lados negam atingir áreas civis deliberadamente. Na Europa, a criação de um tribunal especial para julgar a Rússia pela invasão da Ucrânia passa à fase de implementação. 36 países europeus aprovaram oficialmente no fim de semana a formação da Corte Internacional, que será sediada em Haia, nos Países Baixos. Em pleno conflito no Oriente Médio, os ministros das Finanças do G7 se reúnem em Paris hoje e terça-feira. Entre as prioridades do encontro está a análise das consequências econômicas da guerra e do bloqueio do Estreito de Hormuz pelo Irã, primordial para o transporte de petróleo e fertilizantes, que provocou forte aumento nos preços, além de discutir formas de reduzir a dependência de minerais críticos chineses. O Brasil é um dos países convidados a fazer parte dos debates. O ministro da Fazenda, Dário Durigan, participa da reunião e também terá uma série de reuniões bilaterais, como com o presidente da Agência Internacional de Energia, Fatih Birol. O acesso a minerais críticos e o papel do Brasil nesse contexto é um dos focos da agenda de Durigan em Paris. O número de execuções no mundo atingiu em 2025 o nível mais alto desde 1981, com 2.707 casos, segundo o relatório anual da Anistia Internacional divulgado nesta segunda-feira. O aumento de 78% em relação a 2024 foi impulsionado principalmente pelo Irã, responsável por 80% das execuções registradas. Em entrevista à RFI, a secretária-geral da Anistia Internacional, Agnès Callamard, explicou que um dos motivos é que o governo iraniano utiliza a pena de morte como instrumento de repressão e controle. Da Rádio França Internacional para a agência Rádio Web de Paris, Luísa Ramos.
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1: 11 horas e 22 minutos. 11:22. É manhã de segunda-feira, dia 18 de maio, ano 2026, né? A gente está por aqui com o programa da manhã, programa Ayrton José. Bom dia pro Nereu, né? O Nereu dando uma receitinha pra gente aí, né? Pra comer bala de gengibre, né? É, obrigado, Nereu. Grande abraço pra você aí. Mas já estamos no outra medicação aí que diz que é pai bola, né? Vamos ver se resolve, né? Mas o isolamento diz que é de 3 a 7 dias, então vamos ver como é que vai, né? Não queremos contaminar mais ninguém, né? Com este bichinho aí do H1N1, né? Olha, 11 horas e 23 minutos, vamos falar para você da Luneburger e Lunegrill, né? 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O telefone celular, o WhatsApp é o 469-8414-4483. 11:29, o Reginaldo Vicente está batendo a porta aí, né? Quer falar, Reginaldo? Então vamos lá com as notícias do meio da hora.
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15: O número de crianças e adolescentes vítimas de violência sexual no Brasil mais que triplicou nos últimos 10 anos. Segundo os dados do Ministério da Justiça, em 2025 foram registrados 59.366 casos, ante 19.496 em 2015, uma alta de 204,5% no período. O Paraná aparece em segundo lugar, tanto no ranking de casos absolutos, como no de taxas proporcionais. Os cinco estados com maior número de absoluto de vítimas registradas desde 2015 são São Paulo, com 100.571 casos e população de 46 milhões de habitantes. O Paraná tem 55.809 registros para uma população de 11 milhões e 800 mil habitantes. Minas Gerais, 41.703 vítimas e 21,3 milhões de habitantes. Rio Grande do Sul, com 40.921 casos e a população de 11 milhões e 200 mil habitantes. E o Pará, com 34.969 registros para cerca de 8 milhões e 700 mil habitantes. Apesar de São Paulo liderar em números absolutos, estados como Pará e o nosso estado, Paraná, apresentam taxas proporcionais mais elevadas.
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1: Isso mesmo, a rádio do seu coração, né? Foi para repetir aqui, né, Matheus? Clica lá para ele repetir lá. Isso, beleza. Vamos se entendendo, né? A longa distância a gente vai se entendendo, tá bom? 11:33, você ficou bem informadinho aí com as informações do meio da hora, com o Reginaldo Vicente, ele que volta aí meio-dia e 15 com o Rádio Repórter. Hoje tem o programa do IDR, lembrando, o programa da Emater aqui na Rádio Cristal, meio-dia e 30, depois meio-dia e 20, por aí, vai retardar um pouco o início do Vanguarda Esportiva. 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

0: foi um jogo histórico para os colorados, né? E o Bastião, faceiro da vida, né? Muita gente foi lá para assistir o jogo do Internacional e também do Vasco. Ontem teve o Grêmio e o Bahia, né? E muita gente foi lá assistir. 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O Gustavo Vaz está chegando para trazer informação. Polícia Civil do Paraná reforça alerta sobre o uso de jogos e redes sociais por crianças e adolescentes.
1: O Dia Nacional de Combate ao Abuso e Exploração Sexual de Crianças e Adolescentes, lembrado nesta segunda-feira, é um momento de conscientização sobre a importância de prevenir e denunciar casos de violência contra menores. A Polícia Civil do Paraná reforça orientações justamente sobre a prevenção, a identificação de sinais e formas de denúncia. A delegada Mariana Coelho, que atua no NUCRIA, o Núcleo de Proteção à Criança e ao Adolescente Vítimas de Crimes, explica que o uso cada vez mais frequente da internet por crianças e adolescentes exige constante atenção dos pais e responsáveis.
2: Porque o que acontece é que muitas vezes a criança está acessando um jogo para se divertir e dentro desse jogo, pessoas completamente mal intencionadas, elas começam a acessar a criança, né, utilizando de artifícios psicológicos, induzindo a criança a tirar fotos íntimas, né, induzindo a criança a, muitas vezes, cometer algum crime na escola. Então, essas conversas, elas acontecem dentro de um contexto que seria de jogo, né, de assistir algum vídeo. Por isso que os pais precisam restringir os conteúdos e também ter acesso aos conteúdos que as crianças estão consumindo.
1: O acompanhamento das atividades digitais deve começar a ser praticado dentro de casa. Pais e responsáveis precisam ter conhecimento sobre conteúdos acessados, saber quem são as pessoas com quem as crianças conversam e usar ferramentas de restrição disponíveis nas plataformas digitais. Além dos crimes sexuais praticados no ambiente virtual, a Polícia Civil também alerta para casos de bullying e cyberbullying que podem causar impactos psicológicos, mudanças bruscas de comportamento, isolamento e irritabilidade. Ansiedade, depressão e resistência em permitir o acesso dos pais ao celular ou às redes sociais podem indicar situações de risco ou mesmo de violência. A Polícia Civil orienta que familiares, professores e responsáveis mantenham um diálogo constante com as crianças e com os adolescentes para identificarem possíveis sinais de vulnerabilidade. Conforme a delegada, a relação de confiança entre pais e filhos é uma das principais formas de prevenção.
2: Os pais ou os responsáveis, as pessoas que estão convivendo com esse jovem no dia a dia, eles têm que buscar entender o

0: que está acontecendo com essa criança e adolescente. Por isso que eu falo, a proximidade, seja dos pais, do responsável, do professor, a abertura para o diálogo é o melhor caminho, que é o principal a ser feito para que esses crimes eles possam ser impedidos, né? Para que a gente tenha uma redução da taxa de criminalidade, é a atuação dos pais ou dos responsáveis.
1: Em caso de suspeita ou de confirmação de violência mesmo, a instituição orienta que a denúncia seja feita imediatamente. O boletim de ocorrência pode ser feito em qualquer delegacia de polícia ou diretamente nas unidades do Nucria. Também é possível acionar os telefones 197 da Polícia Civil e 181 do Disque Denúncia, de forma anônima. É fundamental procurar as autoridades competentes e evitar tentativas de investigação por conta própria, para não comprometer o andamento das apurações. Repórter Gustavo Vaz.
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9: Onze horas e 46 minutos, 11h46. Olha, Marmeleiro está realizando a festa de Santa Rita de Cássia, né? Começou já no dia 13 e vai até o dia 24. Dia 24 a missa, inclusive, vai ser às 10 da manhã, viu? A missa da igreja vai ser às 10 da manhã, vai ser aqui na Igreja Matriz. Já conversamos aí com o Frei Micael, tá tudo certinho, já autorizamos, né? Para transmissão aqui da Igreja Matriz, né? Então a programação da Rádio Cristal vai antecipar no dia 24, né? O Galpão Campeiro vai começar um pouquinho antes, para que a missa, em vez de ser às 8 horas, vai ser às 10 horas da manhã, tá? E hoje, dia 18, é o sexto dia da novena de Santa Rita de Cássia. Às 19 horas, o tema será Santa Rita, profunda penitente. O celebrante será o padre Nilzeu. Quem estará na liturgia? As escolas municipais, estaduais, bairro Ipiranga, Três Pinheiros, Vila Roma e Pastoral Familiar. A equipe de canto será a equipe da linha Manduri. E o ofertório com São Luís, Manduri e Anjo da Guarda. Todo mundo convidado a participar da festa de Santa Rita de Cássia. 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Olha, faltando 7 minutos para o meio-dia, já dá para sentir o cheirinho da comida, né? 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Já já tem a cotação dos preços do mercado agrícola e mercado financeiro para você aqui na Rádio Cristal, hein? 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Agora é hora dos números.
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9: A cotação dos preços do mercado agrícola para hoje, né? Cotação dos preços do mercado agrícola para hoje. Dados fornecidos pelo Deral, Departamento de Economia Rural da Secretaria de Agricultura e Abastecimento do Estado do Paraná. O milho amarelo tipo 1, saca de 60 quilos, variando de 54 a 58. Mais praticado, 58. Teve aumento de R$1 no preço mínimo. Já o soja industrial tipo 1, saca de 60 quilos, preço variando de 112 a 115 reais, o mais praticado 114. Teve aumento de R$ 2 no mínimo, R$ 2 no mais praticado e R$ 2 no preço máximo. O trigo pão PH78, saca de 60 quilos, preço variando de 66 a 70, o mais praticado 68. Boi MP arroba, preço variando de 320 a 360, o mais praticado 350. Vaca em pé, padrão corte, a arroba, 305 a 330, o mais praticado, 320. No mercado financeiro, o dólar voltou a passar da casa dos R$ 5,00, hoje sendo comercializado a R$ 5,02. Euro da Europa está na casa dos R$ 5,85, Libra do Reino Unido, R$ 6,72. Amanhã a gente confere mais informações do mercado agrícola e mercado financeiro para você. 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Matheus, sobe o fundo musical aí, faz favor, um pouquinho para mim.

Voltamos com o programa da manhã, programa Ayrton José. Quem sabe, quem sabe que tá com gripe, tá com esses resfriados aí, de vez em quando o nariz começa a escorrer e agora tava querendo pingar por aqui. Então tive que dar uma paradinha, né? Perdão, gente, perdão. 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Meio-dia, mais 3 minutos. Obrigado, gente. Um abraço. Desculpe aí o congestionamento, né? Estamos isolados e transmitindo de casa o nosso programa. Estamos com a tal da H1N1, né? Começou na sexta-feira, sábado. Hoje fizemos o exame, deu positivo. Então, estamos em isolamento aí para não contaminar mais gente. Tá bom? Amanhã a gente volta com o programa da manhã, programa Ayrton José. Tá chegando agora, Momento da Fé.

0: Meio-dia e quatro.
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5: Bom dia, irmãos e irmãs, sejamos todos bem-vindos, sejamos acolhidos no nosso momento da fé. Em família, sentados ao redor da mesa, nos colocamos na presença do Senhor, fazendo nosso gesto de partilha, momento de comunhão. Rezemos, em nome do Pai, do Filho e do Espírito Santo. Amém. O anjo do Senhor anunciou a Maria, e ela concebeu do Espírito Santo. Ave Maria, cheia de graça, o Senhor é convosco. Bendita sois vós entre as mulheres, e bendito é o fruto do vosso ventre, Jesus. Santa Maria, Mãe de Deus, rogai por nós, pecadores, agora e na hora de nossa morte. Amém. Eis aqui a serva do Senhor. Faça-se em mim, segundo a vossa palavra. Ave Maria, cheia de graça, o Senhor é convosco. Bendita sois vós entre as mulheres, e bendito é o fruto do vosso ventre, Jesus. Santa Maria, Mãe de Deus, rogai por nós, pecadores, agora e na hora de nossa morte. Amém. E o Verbo se fez carne e habitou entre nós. Ave Maria, cheia de graça, o Senhor é convosco. Bendita sois vós entre as mulheres, e bendito é o fruto do vosso ventre, Jesus. Santa Maria, Mãe de Deus, rogai por nós, pecadores, agora e na hora de nossa morte. Amém. Rogai por nós, Santa Mãe de Deus, para que sejamos dignos das promessas de Cristo. Oremos. Infundi, Senhor, em nossos corações a vossa graça, vo-lo suplicamos, a fim de que, tendo conhecido pela anunciação do anjo a encarnação de Jesus Cristo, vosso Filho e Senhor nosso, cheguemos à glória da ressurreição. Pelo mesmo Cristo, Senhor nosso. Amém. Irmãos e irmãs, programação da paróquia Santa Rita de Cássia de Marmeleiro. Nesta segunda-feira, nossa sexta noite da novena de Santa Rita de Cássia, teremos como tema a nossa missa às 19 horas, Santa Rita, profunda penitente. Teremos como presidente da celebração, Padre Nilzeu. Terça-feira, 19 de maio, 16 horas, encontro da Legião de Maria, Capela Santa Brígida. 19 horas, nossa sétima noite da novena de Santa Rita. Quarta-feira, atendimento do Padre na Secretaria Paroquial, das 8 da manhã às 11h30, das 13h30 às 18 horas. 13h30, encontro da Legião de Maria na sala de catequese. 19 horas, oitava noite da novena de Santa Rita. Quinta-feira, 21, 19 horas, nona noite da novena de Santa Rita de Cássia. Sexta-feira, 22, atendimento do padre na Secretaria Paroquial, das 8 da manhã às 11h30. 7 horas da manhã, iniciamos adoração ao Santíssimo Sacramento durante todo o dia. 17 horas, missa no Colégio Bosque. 19 horas, também teremos nossa missa solene em honra à Santa Rita de Cássia, missa que será presidida pelo nosso bispo Dom Edgar, onde teremos também a bênção solene da imagem de Santa Rita de Cássia. No sábado 23, 19 horas, celebração na Capela São Judas, bairro Ipiranga, 19 horas, nossa missa também na Igreja Matriz, súplicas de Santa Rita e bênção das crianças. 24, domingo, 9 horas da manhã, iniciamos a nossa festiva com a carreata em honra a Santa Rita de Cássia. 10 horas da manhã, missa solene na Matriz. Também teremos crisma dos adultos, os catecúmenos. Convidamos a todos para participar conosco, para rezarmos, agradecermos a Santa Rita de Cássia. A todos, desde já, o nosso muito obrigado pela participação. Irmãos e irmãs, essa é a programação da Paróquia Santa Rita de Cássia de Marmereiro. Nesta segunda-feira, dia 18 do mês de maio, celebramos nesta segunda-feira São João. Meditamos o Evangelho de João, capítulo 16, versículos 29 ao 33. Seus discípulos disseram: eis que agora falas abertamente e sem comparação. Agora sabemos que sabes tudo e não tens necessidade de que alguém te interrogue. Nisso, cremos que saístes de Deus. Respondeu-lhes Jesus: agora credes? Eis que vem a hora, e já chegou, em que sereis dispersados, cada um à sua própria sorte, e me deixareis sozinho. Eu, no entanto, não estou sozinho, porque o Pai está comigo. Essas coisas vos digo, para que tenhais paz em mim. No mundo, tendes aflições, mas confiai, eu venci o mundo. Palavra da salvação. Glória a vós, Senhor. Irmãos e irmãs, Jesus falou abertamente, com uma finalidade específica: preparar os discípulos para o enfrentamento da sua paixão e morte de cruz. E apesar da iniciativa apostólica, uma síntese de fé, parecendo aderir ao ensinamento sobre sua origem divina e o íntimo relacionamento com o Pai, Jesus os interpelou com uma dúvida retórica: agora credes? Fácil e conveniente dizer enquanto se está diante dele, pois o momento da sua prisão mostrou a inconsistência dessa iniciativa. Jesus era o único que sabia o que estava para lhe acontecer, e também, apesar de tudo, que o Pai nunca, nunca o abandonaria. Aqui se desvenda o sentido do ato de fé requerido por Jesus, de sua tribulação, superada pela sua filial confiança. Os apóstolos, seguindo-lhe o exemplo, aprenderão a confiar quando tiverem que enfrentar as hostilidades por causa de Jesus e do seu Evangelho. Por isso, lhes assegurou: eu venci o mundo. Irmãos e irmãs, podemos vencer o mundo quando caminhamos com o Senhor, quando vivemos os seus ensinamentos, quando nos tornamos verdadeiros discípulos missionários, aqueles que também anunciam o Cristo vencedor da morte, o Cristo ressuscitado, o Cristo que morreu por nós, levou os nossos pecados para nos salvar, o Cristo que nos envia seu Espírito Santo, o Cristo que foi elevado aos céus, o Cristo que está sempre no meio de nós. Por isso, peçamos ao Espírito Santo a intercessão da Virgem Maria, para que nunca nos desanimemos e vençamos nós, o mundo, pois o nosso mundo é o reino dos céus. A Ele, a Deus que nos acolhe, queremos elevar o nosso louvor, queremos elevar as nossas orações, pois temos a certeza em nosso coração que seremos recebidos pelo Pai. Louvado seja nosso Senhor Jesus Cristo, para sempre seja louvado. Irmãos e irmãs, obrigado a você que rezou conosco, acompanhou a programação da paróquia Santa Rita de Cássia de Marmereiro. Tenhamos todos um bom dia, uma boa semana de novena. Participemos, rezemos, peçamos a intercessão de Santa Rita de Cássia a todas as causas impossíveis que nós precisamos.

0: Amém!
1: 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Nesta segunda e na terça-feira, dias 18 e 19, acontece o torneio do clero. Todos os padres estarão reunidos para esta confraternização esportiva. Quarta-feira, 20 de maio, missa na Igreja Matriz de Renascença, às 19 horas. Quinta-feira, dia 21, missa e primeira Eucaristia em Santo Antônio, 19h30. Sexta-feira, dia 22, missa e primeira Eucaristia em São Jorge, 19h30. Sábado, dia 23, matrimônio na Igreja Matriz, às 10h30. Missa e primeira Eucaristia em São Brás, 14 horas. Missa e primeira Eucaristia em Santa Luzia, 15h30. Domingo, dia 24, missa e batizados na Igreja Matriz, às 9 horas. E missa no Santuário Nossa Senhora da Salete, em Rio Elias, às 14h30. Na paróquia Nossa Senhora de Fátima, de Flor da Serra do Sul, terça-feira, dia 19, 19h30, novena na Capela Divino Espírito Santo, em Santo Antônio do Sudoeste. Quarta-feira, dia 20, 18h30, Terço dos Homens, 19 horas da quarta-feira, novena do Perpétuo Socorro.
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0: Meio-dia e 17.
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4: Olá você, muito boa tarde, aquele abraço, uma ótima segunda-feira, uma semana abençoada, que a gente começa com informação, nosso Rádio Repórter de hoje, dia 18 de maio de 2026. Reginaldo Vicente contigo, enquanto você almoça. É o Paraná no topo mais uma vez, né? O estado se destacou em um novo ranking do turismo. O Parque Nacional do Iguaçu, em Foz do Iguaçu, foi o segundo parque nacional mais visitado no país em todo o ano de 2025. O levantamento mostra a força do atrativo, um patrimônio mundial natural reconhecido pela Unesco, e reforça a posição do Paraná como um dos principais destinos brasileiros. O ranking foi compilado e divulgado recentemente pelo Ministério do Turismo. Nele, o atrativo paranaense superou importantes locais consolidados, como o Parque Nacional dos Lençóis Maranhenses, o Parque Nacional Marinho de Fernando de Noronha e outros. A atração estadual ficou atrás somente do Parque Nacional de Tijuca, ou da Tijuca, no Rio de Janeiro. Em 2025, o lar das famosas Cataratas do Iguaçu, uma das sete maravilhas naturais do mundo, recebeu mais de 2 milhões de visitantes de mais de 200 nacionalidades. 3 dias seguidos de geada prejudicaram as lavouras de feijão no entorno de Francisco Beltrão. As temperaturas próximas a 0 grau afetaram as plantas e vão reduzir a rentabilidade dos produtores. A geada prejudica principalmente as folhas, impedindo a fotossíntese. Com isso, os grãos param de se desenvolver. O Departamento de Economia Rural da SEAB diz que ainda não é possível avaliar os danos, que ficam mais nítidos algumas semanas após o frio intenso. Mas a quebra é certa, uns mais, outros menos. As geadas na região foram de nível fraco a moderado. Algumas lavouras que já haviam sido colhidas evitaram que o prejuízo fosse maior. Além da queda de produtividade, a região ainda enfrenta a redução na área plantada. Nessa segunda safra foram cultivados 13.600 hectares, uma área 66% menor que a na safra passada. Repórter Priscila Murs. Bombeiros do Paraná recebem maior turma da história.
5: O Corpo de Bombeiros Militar do Paraná realizou a solenidade de recepção e posse de 698 novos bombeiros, que iniciam o curso de formação de praças de 2026. Esta é a maior turma de soldados da história da corporação. A cerimônia aconteceu no auditório do Canal da Música, em Curitiba, e reuniu familiares, autoridades civis e militares, além dos novos integrantes vindos de diferentes regiões do estado. Com a posse, os alunos começam o período de formação nos polos regionais escolhidos no momento da inscrição. O comandante-geral do Corpo de Bombeiros Militar do Paraná, Coronel Antônio Geraldo Hiller Lino, fala sobre esse momento histórico.
6: Neste ano, 114 anos, o Corpo de Bombeiros Militar do Paraná completa, né, em 114 anos, a maior turma. A primeira turma, cuja condição de ingresso era possuir o nível superior. E poder estar vivendo esse momento como comandante-geral do Corpo de Bombeiros Militar é uma honra, porque a corporação ela precisa desse recompletamento de efetivo para que a gente possa melhorar ainda mais o trabalho ofertado para a população paranaense. Depende de pessoas. E esses praticamente 700 novos bombeiros aí são as pessoas que passarão por treinamento e efetivamente vão poder se dedicar à preservação da vida, do patrimônio, do meio ambiente da população paranaense.
5: Curitiba vai receber o maior contingente. São 259 soldados. Londrina terá 138 alunos, Cascavel 130, Maringá 98 e Ponta Grossa 73. O concurso público teve mais de 6,8 mil inscritos, tendo etapas como provas objetiva e discursiva, teste físico, avaliação psicológica, exames de saúde e investigação social. Inicialmente eram previstas 600 vagas, mas o número de aprovados foi ampliado para 851 candidatos. 153 não cumpriram com os requisitos de ingresso previstos no edital. Agência Rádio Web, produção e reportagem, Priscila Moore.
4: De acordo com os dados da Relação Anual de Informações Sociais, a chamada RAIS, divulgados pelo Ministério do Trabalho e Emprego, o estoque de empregos no setor de turismo do Paraná saltou de 143.660 para 148.521 postos de trabalho, um aumento de 3,4% no ano passado, 2025. Atualmente, as atividades turísticas respondem por 4% de todo o mercado de trabalho formal paranaense. O segmento de serviços de alimentação e gastronomia consolidou-se como o maior motor empregador do turismo no estado, respondendo por 63,5% do estoque total, com 94.356 postos de trabalho. Em seguida, aparecem os setores de alojamento, 14,9%, com 22.161 empregos. O transporte rodoviário corresponde a 9,7%, ou seja, 14.378 empregos. O bom momento do turismo reflete a empregabilidade em todos os setores do Paraná. O Paraná alcançou no primeiro trimestre de 2026 a menor taxa de desocupação da sua história para os três primeiros meses do ano, desde o início da série histórica da Pesquisa Nacional por Amostra de Domicílios, a PNAD Contínua, iniciada lá em 2012. O Paraná é o segundo estado com o maior número de agressões contra médicos. O dado é de um levantamento divulgado pelo Conselho Federal de Medicina. Apenas neste ano foram registrados 36 casos no estado. A demora no atendimento e a recusa em dar atestado médico aparecem como as principais motivações. Na maioria dos casos, as vítimas são profissionais que atuam na chamada linha de frente, nos postos de unidades básicas de saúde. As informações atualizadas pela Comissão de Prevenção à Violência contra Médicos do CRM Paraná apontam ainda que cerca de 87% dos casos ocorre no setor público, justamente onde atua grande parte dos médicos generalistas. Por conta desse cenário, o Conselho Regional de Medicina do Paraná, CRM, lança uma campanha com o objetivo de valorizar e proteger o médico generalista, iniciativa que busca reconhecer a atuação desses profissionais e conscientizar a sociedade sobre a violência enfrentada pelos médicos no exercício da profissão, especialmente na linha de frente da assistência à saúde. A campanha também chama atenção para a importância da denúncia dos casos de violência física, verbal, ameaças e intimidações sofridas por médicos durante o exercício profissional. Joyce Santos. Cadeja amplia acesso à educação de jovens e adultos no país.
7: Lançado pelo Ministério da Educação em março, o Cadastro da Educação de Jovens e Adultos, Cadeja, é uma plataforma nacional que une informações sobre a oferta e a demanda por vagas na EJA. O mecanismo permite que pessoas com 15 anos ou mais registrem o interesse em concluir os estudos, de modo a facilitar o acesso à matrícula em todo o país. Com o Cadeja, entidades do poder público passam a contar com um instrumento inédito para identificar e organizar a demanda por EJA. Conforme analisa o gerente da Educação de Jovens e Adultos na Secretaria de Educação da Prefeitura do Recife, Bruno Oliveira, a articulação entre lideranças é essencial para fortalecer a política pública.
8: A gente vem atuando em diversas formas, desde ações pedagógicas que sejam atrativas, para que eles possam ter, além da escolaridade, também uma profissão e aumentar sua possibilidade de empregabilidade, que é algo que eles procuram muito quando vão para a EJA, e ver que, por mais que na vida deles, que eles tenham tido tanta dificuldade, tanta renegação como eles tiveram, aqui é a oportunidade de eles terem um caminho e dar um novo significado para a vida deles.
7: A nova plataforma integra o Pacto Nacional pela Superação do Analfabetismo e Qualificação da Educação de Jovens e Adultos, Pacto EJA. O objetivo é ampliar a escolaridade de cidadãos como a pernambucana Marlene Maria da Conceição, hoje aos 70, que não concluiu os estudos no período regular. Para ela, a volta à sala de aula simboliza a renovação de esperanças outrora perdidas.
9: A gente tem uma professora, tem uma sala de aula maravilhosa. Eu fico agraciada quando eu vejo aquele senhorzinho com tanta dificuldade, mas quando chega naquela sala de aula, um sorriso. Bom, eu acho que... eu tenho certeza que o EJA, ele veio realmente para superar o abandono dos idosos.
7: Com o CADEJA, a meta é que a educação de jovens e adultos siga em franco fortalecimento. Desde 2025, já são mais de 200 mil estudantes em ações de alfabetização, além de 80 mil profissionais em iniciativas de formação. Agência Rádio Web, produção e reportagem, Joyce Santos.
4: Muito bem, Joyce, muito obrigado. Gente amiga, a edição de hoje está acabando, né? Na primeira da semana também. Muito obrigado pela companhia, que Deus sempre nos abençoe e nos proteja. Amanhã, terça, tem mais informações. Tchau, tchau. Até lá.
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0: Meio-dia e 29.
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4: Muito boa tarde, ouvintes do programa informativo do IDR Emater, hoje, segunda, 18 de maio de 2026. 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O programa de hoje está sendo apresentado por Marcos Paloski. Pensamento do dia, ação e resultado. A semeadura é livre, mas a colheita é obrigatória. Portanto, faça desta semana o seu melhor plantio. Que bom isso aí, bem pensamento do dia, muito positivo. Estamos aí em plena fase de lua nova, né? Se formou no dia 16 de maio. Portanto, o frio que é, aparentemente, né? O frio que é para ser na nova agora, né? Que geralmente faz, veio na minguante, que foi a lua passada, né? Vamos ver como é que vai ser na crescente aí. Que é uma lua boa para plantio, né? A lua crescente, então a partir de quinta-feira já entra na influência da lua crescente. Agora nesse mês, né, de maio, é a época boa de semear já nos canteiros, rabanete, cenoura, almeirão, nabo, beterraba, rúcula, salsa, chicória, espinafre, couve-flor, brócolis, repolho de inverno, né? Semear em sementeira, aí no caso alface, né, para fazer o tratamento das mudas. A maioria do pessoal hoje compra muda feita, né, mas tem muita gente que gosta de comprar semente e fazer a sua sementeira em casa, né? Tá bom? Sempre lembrando então que agora as culturas têm que ser tolerantes ao inverno, né? Tolerante ao frio. Eu quero comunicar aos nossos agricultores, produtores de leite, que a partir da semana que vem, nós iremos iniciar uma pesquisa de caracterização socioeconômica e tecnológica dos estabelecimentos leiteiros no estado do Paraná. Vai estar acontecendo inteiro, em todo o estado, né? Municípios que produzem leite. Faz parte de um projeto do IDR Paraná, né? E que já foi feita uma pesquisa inicial no ano de 2023, junto aos produtores selecionados. Então, os produtores que responderam ao questionamento em 2023 sabem do que eu estou falando. O objetivo dessa pesquisa é aquela busca entender como é que ocorre a produção de leite no Paraná, né? Com foco na atividade primária da cadeia produtiva, lá na propriedade, né? E ela visa identificar diferentes grupos de produtores e regiões segundo o perfil do produtor, a estrutura que ele tem de produção e que tecnologia ele usa, né, nessa atividade. Quem que vai fazer parte dessa pesquisa? O público da pesquisa são produtores que vendem leite, né? E a amostragem foi baseada no censo agropecuário do IBGE, né? Considerando os municípios paranaenses que produzem e vendem leite de vaca, o volume total de produção de leite. Então, conforme a maior a produção, mais produtores serão ouvidos, né? Aqui no município, inicialmente, 18 produtores, né? 18 produtores na amostragem, e a lista dos nomes vai vir lá de Curitiba, tá? Então, a gente pretende começar assim que os nomes vierem, né? Que os produtores selecionados, os nomes estiverem aqui, E a gente vai chamar esses produtores aqui no escritório do UDR, né? E deverão trazer as notas de venda, de preferência dos últimos 3 anos, bem como o preço recebido, né? Então a produção e o preço recebido faz parte, né? Porque tem uma parte dessa entrevista que levanta a produção de leite e o preço recebido pelo produtor nos últimos 3 anos, tá, pessoal? Então, esses produtores, assim que chegar a lista, a gente vai estar entrando em contato e agendar para que eles venham até o local aqui de Maimelê, né, no escritório do IDR, para a gente estar fazendo esse diagnóstico. Optou por fazer aqui porque precisa uma série de cálculos que tem que ser feito durante a entrevista e aqui facilita mais pelo uso do computador, tá, pessoal? Mas a gente vai avisar um por um aqueles que foram selecionados, beleza? Desde já a gente já agradece a colaboração dos agricultores nessa pesquisa que vai ser feita, porque ela é muito importante e é representativa para os outros produtores de leite também, né? Porque é de onde saem as políticas públicas que depois beneficiam a todos, né? A todos os produtores de leite. Tipo, o Júlio José foi uma das questões que foi levantada lá em 2023. O programa veio nesse meio tempo, né? Que é o principal incentivo hoje para a cadeia de leite é o juros zero, né? Então a gente já agradece a participação do pessoal e a colaboração do pessoal que foi selecionado para estar contribuindo com esse levantamento, tá, pessoal? Lembrando que o Senar está formando um grupo para produtores, né, piscicultura, né, para treinamento em criação de peixes. Esse curso trabalha então a atividade de criação de peixe que pretende trabalhar, não pode deixar passar, né? Então entre em contato aqui no sindicato patronal, o pessoal vai estar esclarecendo melhor. Lembrando que o mês de maio, para produtores que trabalham com fruticultura, é um mês de fazer análise de solo do pomar, fazer uma adubação verde de inverno, né? Manter uma cobertura de solo, pode ser aveia, velhaca, nabo, termoço, qualquer um, cobertura de solo, não, importante que não fique descoberto. Fazer adubação orgânica das plantas tem que ser agora. Quem usa câmara viária, de 2 a 3 kg por planta, tá? As que estão mais fracas aumentam um pouco, as que estão produzindo bem e bem nutridas diminuem um pouco essa quantidade. Época de se aplicar o fósforo é agora, né? Super simples, super triplo, iodin, gaza, qualquer um que for material que contém fósforo, né? E recalagem, é importante fazer a recalagem, né? Usando aí até 1,5 toneladas por hectare, tá, pessoal? Ou se não, conforme a análise solo ou a recomendação do técnico. Lembrando que o Banco do Agricultor Paranaense vai até junho de 2026 e o Trator Solidário está fechado no momento e as análises de solo vão na quinta-feira, todas as quintas-feiras, quem tiver para encaminhar, que encaminhe. Os professores também de Maimeleiro tem que ter até junho de 2026 e o Trator Solidário está fechado no momento e as análises de solo vão na quinta-feira, todas as quintas-feiras, quem tiver para

0: essas informações. A atualização é obrigatória para os produtores que possuem bovinos, bubalinos, suínos, aves, equinos, ovinos, caprinos, peixes e demais animais de produção. Procure o Departamento de Agricultura ou os canais oficiais da ADAPAR, né, para fazer. É um recado aí da administração municipal de Marmeleiro. Lembrando também que o programa de rádio do IDR Paraná completou 50 anos, né? Apesar do avanço da internet e das redes sociais, o rádio ainda é muito presente, tem presença garantida, né, nas comunidades rurais e também na área urbana, né? Seja pela facilidade de acesso, pela qualidade do conteúdo, enfim, né? O programa é Homem à Terra, então, produzido pelo IDR, antiga Carpa, é Mater. Completou 50 anos, né, nesse mês de maio. É um dos programas mais antigos do país, né, direcionados para o rural, para o interior, né. Foi criado em 1976 pela Carpa e hoje tem mais de 100 emissoras que transmitem, né, o programa em todo o estado do Paraná. Aqui é a nossa Rádio Cristal e a princesa, né, do Grupo Celeste, de Beltrão também, que estão retransmitindo esse programa desde lá, né, do ano de 1976. Né? Então, importante agradecer a Cristal, a princesa, né, por fazerem essa retransmissão do programa Homem à Terra, né, que é muito ouvido no nosso estado do Paraná. Tá bom, pessoal? Nosso programa chegou ao final. Eu desejo a todos uma boa tarde, uma ótima semana de trabalho a todos e até a próxima segunda-feira. Uma boa tarde.
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Boa tarde, amigos do esporte. Segunda-feira, o Vanguarda Esportiva entrando no ar a partir de agora, aqui pela Rádio Cristal. Seja bem-vinda, seja bem-vindo. Muito obrigado sempre pela sua preferência, pela sua companhia. Bom, muitas informações, muitos resultados do fim de semana. A gente vai passar para você a partir de agora aqui no Vanguarda Esportiva. E lembrar que nós estamos com os jogos escolares em andamento, lá em Santa Isabel do Oeste, a Regional 2, com a participação de colégios de toda a região sudoeste do núcleo de Francisco Beltrão. Aqui de Marmeleiro, no vôlei de praia, tivemos ontem a equipe do Colégio Estadual de 15 a 17 anos, na verdade no sábado, venceu Pérola do Oeste por 1 a 0. Depois, na sequência dos jogos 12 a 14 anos do Colégio Estadual, ganhou por W.O. de Capanema. 15 a 17 anos do Colégio Estadual perdeu para Planalto de 1 a 0. De 12 a 14 anos do Colégio Estadual perdeu para Nossa Senhora da Glória de Beltrão por 1 a 0. De 15 a 17 anos do Colégio Estadual ganhou do Ampere por 1 a 0. Isso no masculino. No feminino, o Colégio Estadual venceu 12 a 14 anos Enéas Marques por W.O. 15 a 17 anos perdeu para Pérola do Oeste 1 a 0. 12 a 14 anos do Colégio Estadual também perdeu para Capanema 1 a 0. 15 a 17 anos feminino perdeu para o Ampere por 1 a 0. Aí outros jogos também já estavam acontecendo e continuam acontecendo ainda em Santa Isabel do Oeste, também no vôlei de praia. No handebol do Telmo Otávio Miller, o time feminino de 12 a 14 anos perdeu para Santo Antônio do Sudoeste 25 a 8. E hoje, agora no começo da tarde, né, tem mais um jogo, 12 a 14 anos.

0: do handebol do Colégio Estadual de Marmeleiro. No Paradesporto, modalidade paradesportiva de futsal, a Escola Entre Amigos de Marmeleiro venceu Renascença por 3-1, depois venceu Ampere por 8-0, e agora no final da manhã de hoje jogaria contra Flor da Serra do Sul, lá mesmo em Santa Isabel do Oeste, e ainda tem mais um jogo daí quarta-feira às 9 horas da manhã contra Barracão no futsal masculino da Escola Entre Amigos de Marmeleiro nos jogos escolares. No futsal, do Colégio Estadual Telmo Otávio Miller, de 12 a 14 anos, venceu Enéas Marques por 5-2. Foi a primeira partida disputada no dia 16. Depois, o Colégio Estadual de 15 a 17 anos perdeu para a Realeza por 5-2. E ainda, hoje, acontecem outros jogos. Às 16 horas, 12 a 14 anos, do Telmo Miller, enfrenta o Suplicy de Beltrão. Às 11 horas agora jogariam, né? Hoje da manhã, no final da manhã, jogaria o Colégio Estadual contra a Pranchita, no 15 a 17 anos, lá em Santa Isabel, jogos escolares. No basquete, o Telmo Miller masculino, 12 a 14, perdeu para Capanema, 61 a 4. Foi o jogo que disputou no domingo, dia 17. Agora espera aí o encerramento da fase para saber classificação. Jogos escolares do Paraná, equipes de Marmeleiro participando então lá na cidade de Santa Isabel do Oeste, dos colégios estaduais daqui. O campeonato de bolão teve mais uma rodada no final de semana. A partir de amanhã a gente vai destacar direitinho aqui os jogos do campeonato de bolão, né, os resultados finais. Só para dar uma pincelada aqui, em primeiro está a equipe número 1 com 600. A equipe número 9 está em primeiro com 20 pontos. Em segundo está a equipe número 12 com 18 pontos e meio. Em terceiro, a equipe número 10 com 17 pontos. Amanhã eu trago direitinho aqui a somatória de palitos de cada atleta na rodada passada do campeonato de bolão. No próximo final de semana teremos os jogos bom de bola. Marmeleiro vai participar com o futsal sub-16, aliás, futebol de campo, aliás, sub-16, e vai com o futebol suíço 40 mais e 50 mais. Já a partir de sexta-feira, lá em Verê, os jogos bom de bola a gente vai destacando durante a semana. 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Agora vamos então para a Copa Sudoeste de Futebol. Marmeleiro jogou no Complexo Esportivo Wilson Henrique no sábado à tarde, jogo antecipado da última rodada da fase de grupos da Chave Prata, venceu por 2-1. Agradecer a você pela grande audiência. O público não foi tão grande, né, por conta de ser um sábado, muita gente trabalhando, mais ou menos umas 100 pessoas no módulo esportivo, mais milhares de pessoas acompanharam a transmissão da Rádio Cristal lá nos 92.9, também no aplicativo, no Facebook, milhares de pessoas também visualizaram a nossa transmissão com imagens. Muito obrigado. 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O técnico Jalcemir começou a partida com Fininho, Teteu, Paulo Carneiro, Maurinho, Sagá, depois Galo, Benhur, Machado, depois Perboni, Maiquinho, Luiz Carneiro, depois Negueba, Bintchen, depois Vini, Brock, depois Tchutcha. Esse foi o time do técnico Jalcimir na partida de sábado. Cartão amarelo para o Tchutcha. A arbitragem foi de Fernando Schmoller, Claudemir de Paula, Guilherme Moraes e na mesa a Inayara Brandalize, todos de Santa Isabel do Oeste. Luiz Carneiro marcou aos 10 minutos do primeiro tempo, 1-0. Kleber empatou aos 40 do primeiro tempo, 1-1. E aos 36, cobrando o pênalti, Teteu fez o gol da vitória para Marmeleiro, 2-1. E assim Marmeleiro fica com 100% de aproveitamento na Copa Sudoeste de Futebol. Venceu todas as partidas que disputou. Terminou o grupo com 12 pontos em primeiro, Flor da Serra do Sul em segundo com 4. No grupo A, terminou em primeiro Verê com 10 pontos, em segundo Renascença com 7. No grupo B, terminou em primeiro Bela Vista da Caroba com 7, em segundo Palmas com 5. No grupo D, terminou em primeiro Santo Antônio do Sudoeste com 10, em segundo Bom Jesus do Sul com 4. No grupo E, primeiro Sulina 14, segundo Boa Esperança do Iguaçu com 11. Este grupo E ainda tem um jogo para ser disputado entre Manfrinópolis e Pinhal de São Bento. O jogo ficou para dia 31, no último domingo do mês. Não sei por que não aconteceu esse jogo, então precisa desse jogo para saber quem vai se classificar ali pelos critérios, os dois últimos, né, de terceiros lugares que vão se classificar. Porque como são 22 equipes, tem um grupo de 4, esse grupo E aqui tem 4 times, então são 14 diretos de segundo, primeiro e segundo lugares e mais 2 de terceiros lugares que avançam. No grupo F, Honório Serpa em primeiro 10, segundo São João com 4. No grupo G, primeiro Mangueirinha 9, segundo Enéas Marques com 9. Na chave prata não rebaixa ninguém, só da ouro é que foram rebaixados 2. Então, por enquanto, o Marmeleiro tem 100% de aproveitamento. Se for pelo aproveitamento, o Marmeleiro fica em primeiro no geral. E daí aguarda o adversário, né? Depois que sair esse último jogo lá, entre Manfrinópolis e Pinhal, pode ser Pinhal, pode ser Manfrinópolis, pode ser Bom Jesus do Sul, pode ser Flor da Serra do Sul, pode ser São João e pode até ser São Jorge do Oeste. Vai depender daquele jogo lá, para daí a Iaçupar fazer as contas direitinho. Se for por pontos, Sulina tem 14 pontos, mas tinha o grupo era com uma equipe a mais, né? Eram 4 equipes no grupo do Sulina, por isso ficou com 14. Então acreditamos que seja realmente pelo critério técnico, pelas porcentagens, né? Marmeleiro ficou com 100%, com 12 pontos somados, Sulina com 14, mas como era um grupo de 4, teve 2 empates, depois em terceiro Boa Esperança e assim por diante. Então Marmeleiro ficando em primeiro, traz todos os jogos de volta para casa, claro que vai somar também a fase das oitavas de final. Então vamos aguardar aquele último jogo, mas está de parabéns o time de Marmeleiro, fazendo bonito, perdeu inúmeros gols, praticamente só no ataque, né? Segundo tempo praticamente meia linha, no final teve aí um susto, e não, a bola teimava em não entrar, né? A finalização não estava legal no sábado à tarde, mas Marmeleiro tocando a bola, fazendo um jogo alegre, um jogo diferente, com gramado super bom no módulo esportivo, e assim agora classificado para as oitavas de final. Na divisão A, não tem oitavas, vai direto para as quartas. Então, depois dos jogos disputados no fim de semana, já estão definidos os confrontos. Lá na divisão A, foi feito por aproveitamento, né? Ampere 100% em primeiro, em segundo 2 Vizinhos, terceiro Nova Esperança, quarto Planalto, quinto Realeza, sexto Chopinzinho, sétimo Santa Isabel, oitavo Barracão, nono Capanema, décimo Vitorino, décimo primeiro Nova Prata, décimo segundo Pato Branco, décimo terceiro Salto do Lontra, décimo quarto Itapejara, todos permanecem na A no ano que vem. Coronel Vivida, 15º, e Francisco Beltrão, 16º, estão rebaixados para a prata ano que vem. Então, Coronel e Francisco Beltrão estarão na prata. E os 8 primeiros aqui classificados, já com os confrontos definidos. Realeza ficou em primeiro, então vai pegar Planalto. Aliás, Ampere ficou em primeiro. Ampere em primeiro vai pegar Barracão, que ficou em 8º. Então, primeiro Ampere, 8º Barracão, vão se enfrentar entre eles. Primeiro jogo em Barracão, dia 7. 2 Vizinhos ficou em 2º, vai enfrentar Santa Isabel, que ficou em 7º. Primeiro jogo em Santa Isabel, segundo jogo em 2 Vizinhos. Nova Esperança do Sudoeste ficou em 3º, vai enfrentar Chopinzinho, que foi o 6º. Primeiro jogo em Chopinzinho, jogo de volta em Nova Esperança. E Realeza ficou, Planalto ficou em 4º, vai enfrentar Realeza. Então os confrontos dia 7, de ida, Realeza e Planalto, Barracão e Ampere, Santa Isabel e 2 Vizinhos, Chopinzinho e Nova Esperança. Esta é a ouro da Copa Sudoeste de Futebol. E assim a gente vai falando durante a semana, vamos aguardando aí a Iaçupar também, com aquele jogo que ainda falta. Marmeleiro está 100% e vai em busca aí de bons resultados ainda agora nas oitavas, mas só a partir do dia 7. Dia 7 e 14 de junho serão os jogos de ida e volta pelas oitavas de final da Copa Sudoeste de Futebol Chave Prata. Renascença jogou no sábado, fora de casa pela chave bronze do Campeonato Paranaense, perdeu em São Miguel do Iguaçu pelo placar de 4-1. Próximo jogo do Renascença, sábado, dia 23, no ginásio Mário Nardi, contra Matelândia, na 12ª rodada da chave bronze do Campeonato Paranaense de Futsal. Daqui a pouquinho, as loterias, os números sorteados no sábado, no oferecimento da Lotérica Renascença. Tem gente de Marmeleiro ganhando prêmio. 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Pela chave prata do Campeonato Paranaense de Futsal, o Coronel visitou o Capanema, venceu por 4-2. O Cleveland em casa ganhou do Mariópolis por 3-1. O Mangueirinha em casa ganhou do Fazenda Rio Grande por 8-3. O Planalto em casa ganhou do Apucarana por 7-1. Jogos do fim de semana da Chave Prata do Campeonato Paranaense de Futsal. Pela Copa União de Futsal, no final de semana, o 2 Vizinhos visitou o Ampere e ganhou por 3-2. Ampere 2, 2 Vizinhos 3, Copa União de Futsal. Pela segunda divisão da Liga Nacional de Futsal, o São Lourenço goleou Balsas por 7-1. O jogo foi na Petrikovski, na Arena Petrikovski, em Pato Branco, onde o São Lourenço manda os jogos. Na segunda divisão da Liga, 7-1 no Balsas. O São Lourenço é o terceiro colocado já na tabela da segunda divisão. Pela primeira divisão da Liga Nacional de Futsal, o Pato jogou em casa contra o Cascavel, ganhou por 3-2. Pato 3, Cascavel 2. O Jaraguá perdeu fora de casa por 6-2. O Umuarama ganhou do Santo André por 4-3. Hoje tem Minas e Atlântico às 20 horas pela Liga Nacional de Futsal. O Campeonato Paranaense de Futebol da segunda divisão teve os jogos de ida, semifinais. Paranavaí 1, Patriotas 2, Araucária 0, Paraná Clube 2. Jogos de volta no final de semana. Campeonato Brasileiro da Série D, quarta divisão, grupos do sul do país, grupo 15. O Santa Catarina ganhou do Joinville 1-0, o São Luís ganhou do Guarani de Bagé 2-0, o Cianorte ganhou do Cascavel 1-0. Primeiro Cianorte 12, segundo Joinville 11, terceiro Cascavel 11, em quarto São Luís 11 pontos na tabela do grupo 15, depois de 7 rodadas. Pelo grupo 16, Blumenau 0, Marcílio Dias 1, Brasil de Pelotas 0, São José 0. O jogo entre São Joséense e Azures foi remarcado para amanhã, terça-feira. Vai ser às 19 horas em São José, São Joséense e Azures. O Azures é o lanterna com 2, mesmo que vença vai a 5. O primeiro fora da zona de classificação é o Brasil de Pelotas, que tem 8 no grupo 16 do Campeonato Brasileiro da Série D, quarta divisão. Pela Série C, o Maringá foi a Erechim e goleou o Ipiranga lá por 4-1. Representante do Paraná na Série C, o Maringá. O líder é o Paysandu em primeiro com 14, segundo Brusque 14, terceiro Amazonas 13, quarto Ituano 13, quinto Maringá 12, sexto Guarani 12, sétimo Floresta 12 e oitavo Caxias 11 pontos. É a zona de classificação da Série C do Campeonato Brasileiro de Futebol. Maringá, representante do Paraná, segue na competição agora no final de semana, a oitava rodada. Série B, segunda divisão. O Operário de Ponta Grossa perdeu de 6-2 em casa para o Náutico. Operário 2, Náutico 6. O Londrina joga hoje, 19 horas, fora de casa contra a Ponte Preta, pela Série B, segunda divisão do Campeonato Brasileiro. Agora a Série A, resultados da 16ª rodada. O Atlético Mineiro ganhou do Mirassol por 3-1, o Internacional goleou o Vasco por 4-1, o Fluminense ganhou do São Paulo 2-1, Palmeiras e Cruzeiro empataram em 1-1, jogos do sábado. No domingo de manhã, o Coritiba foi à Vila Belmiro, ganhou do Santos por 3-0, Santos 0, Coritiba 3. O Botafogo ganhou do Corinthians por 3-1, Bahia e Grêmio empataram em 1-1, o Bragantino ganhou do Vitória por 2-0, a Chapecoense perdeu em casa para o Remo, Chapecoense 2, Remo 3, e fechou a rodada o jogo Atlético Paranaense 1, Flamengo também 1. A sétima rodada será no final de semana. A classificação geral até aqui tem primeiro Palmeiras com 35 pontos, segundo Flamengo 31, jogo a menos, terceiro Fluminense 30, quarto São Paulo 24, quinto Atlético Paranaense 24, sexto Bragantino 23, sétimo Bahia 23, oitavo Coritiba 23, nono Botafogo 21, décimo Atlético Mineiro 21, décimo primeiro Internacional 21, décimo segundo Vasco 20, décimo terceiro Cruzeiro 20, décimo quarto Vitória 19, décimo quinto Grêmio 18, décimo sexto Santos também 18. Na zona de rebaixamento, Corinthians 18, Remo 15, Mirassol 13, Chapecoense 9 pontos. Esta é a situação do Campeonato Brasileiro de Futebol da Série A até aqui. A convocação da seleção brasileira será hoje para a Copa do Mundo, às 5 da tarde, horário de Brasília. O anúncio dos 26 jogadores que defenderão o Brasil será feito pelo técnico Ancelotti no Museu do Amanhã, no Rio de Janeiro. Os nomes escolhidos sairão da lista de 55 pré-convocados. Essa lista de 55 já foi enviada à FIFA na última segunda-feira. Destes 55, saem 26. A CBF prepara ações especiais na solenidade de hoje, presença de ex-jogadores, dirigentes e patrocinadores. O evento será uma celebração do futebol brasileiro, unindo o passado e presente da seleção mais vitoriosa nas Copas do Mundo. Na quarta-feira da semana que vem, dia 27, os convocados de hoje vão se apresentar na Granja Comari, em Teresópolis, para iniciar a preparação para o Mundial. No dia 31, o Brasil enfrenta o Panamá, jogo amistoso no Maracanã, amistoso que marcará a despedida de solo brasileiro. No dia seguinte, a delegação segue para os Estados Unidos para fazer o último amistoso contra o Egito, dia 6 de junho, e a estreia na Copa é 13 de junho contra Marrocos em Nova Jersey. Então a expectativa para hoje à tarde, para saber quem Carlo Ancelotti vai chamar dos 55, 26 que vão para a Copa do Mundo. 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Tem alguém de Marmeleiro com um prêmio aí, já eu te conto, na Mega Sena do fim de semana. 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Vamos ver aqui então como foi a mais milionária de sábado, concurso 355. Números da mais milionária: 06, 07, 10, 30, 40 e 47. E os trevos sorteados: 1 e 5. 43 milhões de reais acumulados na mais milionária. Loteria Federal, concurso 6.066. O primeiro prêmio saiu para Ivaiporã, aqui no Paraná, 1 milhão 350 mil. O bilhete do primeiro prêmio da Federal é o 8.667. Dia de sorte, concurso 1.214. Os números sorteados no sábado, 16 de maio, dia de sorte: 02, 03, 19, 20, 21, 28 e 30. 68.324 apostadores no mês de dezembro levam 2,50 cada um, e o prêmio principal com 7 dezenas acumula para 1.400.000 para quarta-feira. Para amanhã, né? Dia de sorte amanhã, dia 19. Time Mania, concurso 2.392. Este é o concurso da Time Mania de sábado. Os números sorteados: 04, 12, 17, 23, 59, 75, 75 e 78, 78. O time do coração Tombense de Minas, 7.677 apostas ganhadoras, R$ 8,50 para cada uma. 27 milhões e 200 mil reais é o prêmio acumulado na Time Mania para amanhã, dia 19. Quina, concurso 7.027, números sorteados: 24, 27, 34, 44 e 47. 10 milhões e 500 mil reais acumulados para hoje na Quina. Loto Fácil de sábado, concurso 3.687, números 03, 04, 05, 06, 12, 13, 14, 16, 17, 18, 20, 21, 23, 24 e 25. A Loto Fácil teve uma aposta acertando 15 dezenas de Sengés, Paraná, da cidade de Sengés. 1.968.000 apostas simples. Em Dois Vizinhos teve uma aposta com 15 números, leva R$ 2.305. É um bolão com 5 cotas para dividir então R$ 2.305 com 14 números na Loto Fácil. Agora vamos para a Mega Sena. Concurso 3.009 da Mega Sena foi no sábado, dia 16. As dezenas da Mega: 04, 06, 08, 18, 21 e 30. Números complicados, né? 04, 06, 08, 18, 21 e 30. Então ninguém acertou seis dezenas, e agora só teremos sorteio no sábado, dia 23, que é o aniversário dos 30 anos da Mega Sena. E o prêmio acumulado, já tinha um prêmio que vinha sendo reservado para a Mega Especial de aniversário, mais o que acumulou, pode pagar 300 milhões de reais para sábado. 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Os bolões estão aí para você apostar na Mega Sena com mais chances de ganhar os 300 milhões de reais que não acumulam. Dia 23, sábado que vem, é o próximo sorteio da Mega. Com seis dezenas, então, não houve o ganhador. Com cinco, em Dois Vizinhos, um bolão com 34 cotas deu R$ 76.200. Para dividir, então, entre 34 pessoas, os R$ 76.200 com cinco acertos na Mega Sena ali em Dois Vizinhos. Com quatro acertos, R$ 636 para cada uma de dois vizinhos. Peraí, os ganhadores com quatro dezenas: Bom Jesus do Sul, Dois Vizinhos, Coronel Vivida, Francisco Beltrão, quatro apostas, Mangueirinha, uma, Pato Branco, quatro apostas, Planalto, uma, Salto do Olontra, uma e Marmeleiro, uma. Uma pessoa, então, leva R$ 636,14, retira na lotérica Marmeleiro, aqui na lotérica Renascença, o seu prêmio, então, de R$ 636, por acertar 4 dezenas na Mega Sena de sábado. Então, como eu disse, próximo sorteio agora sábado, pode pagar R$ 300 milhões. 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Este foi o Vanguarda Esportiva de hoje. Tem muita coisa acontecendo, uma semana cheia de esportes. A gente vai contando para você aqui pela Rádio Cristão. Um abraço, boa tarde.
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5: Eu sou Humberto Ferretti e esse é o Giro Rural. A safra brasileira de grãos deve bater um novo recorde em 2026. Dados da Conab apontam que a colheita pode chegar a 358 milhões de toneladas. Caso o número se confirme, haverá um aumento de 1,6% na comparação com o ciclo anterior, ou seja, quase 6 milhões de toneladas a mais. A área dedicada ao plantio de grãos no país deve crescer 2,2% e passar de 83 milhões de hectares, enquanto o rendimento das lavouras pode ter uma pequena queda. O preço do café arábica continua em queda no campo. O tombo em maio está na casa de 5% para cerca de R$ 1.670 a saca. Já o Robusta ficou mais caro, vendido perto dos R$ 970 a saca. De um lado, o início de mais uma colheita de café, que pode ser boa, força as cotações para baixo. De outro, a chegada do frio e a possibilidade de geada em importantes regiões produtoras geram preocupação com o rendimento dos cafezais e forçam o preço para cima. Os últimos dias foram marcados por poucos negócios no mercado do arroz. A demanda por aqui não é das maiores. Enquanto as exportações perderam força e fecharam o mês de abril em 78 mil toneladas, o menor volume em mais de um ano. Com isso, a pressão por preços cada vez mais baixos. Dados do CPEA indicam que a saca do arroz em casca é vendida pouco acima dos R$ 60 no Rio Grande do Sul, valor que faz com que muito produtor tenha prejuízo.
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Estamos chegando agora para o nosso Comunicação Musical. Hoje é segunda-feira, nossa programação está no ar. Cedo, tarde, noite, né? Todo mundo está aí tentando dar o melhor de si, com a graça de Deus, né? Hoje é dia 18, começando mais uma semana, mais uma segunda-feira na vida de todos nós. E Comunicação Musical aqui, destinado e dedicado a você, para ouvir bastante música, música para todos os gostos. Toca aqui, boa tarde, vem comigo.

0: Porta do Mundo, aqui foi o Jefferson Zanata que abriu hoje o nosso Comunicação Musical, música boa aqui na tarde, 13 horas 10 minutos.
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3: 1h19 agora em Marmeleiro, 1h19, 19 minutos. Quem está saindo aqui da cidade, próximo ao bairro Araucária, tem um pare e siga, né? Um parezinho e siga. Não deve demorar muito tempo cada parada por conta de algumas obras ali, né? Alguma sinalização, faixas, tartarugas na via e tal, né? Então por isso está meio travado o trânsito aqui. Alguma fila se formando, principalmente na saída aqui de Marmeleira em direção ao Francisco Beltrão. Trabalho que acontece nesta segunda-feira. Então vai com calma, né? Saia mais cedo. E muita paciência. 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Segunda-feira, sua linda, 1h20, bora trabalhar, boa tarde para você.

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3: Boa tarde!
4: História verdadeira, meu compadre.

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1: O governo federal libera no próximo dia 26 de maio 8 bilhões e 400 milhões de reais em novos saques do Fundo de Garantia por Tempo de Serviço, o FGTS. A medida vai beneficiar 10 milhões e meio de trabalhadores que aderiram à modalidade do saque aniversário e foram demitidos sem justa causa entre janeiro de 2020 e dezembro de 2025. O pagamento resolve o impasse entre o governo e a Caixa Econômica Federal sobre valores que ficaram retidos indevidamente. Até então, o banco bloqueava uma fatia maior do saldo para garantir o pagamento de empréstimos de antecipação. Com a nova regulamentação, o governo determinou que apenas o valor exato das parcelas futuras deve permanecer travado, destravando o restante do saldo residual para quem foi demitido no período. O trabalhador deve ficar atento ao calendário de consultas. O saldo disponível para o resgate poderá ser verificado no dia 25 de maio, véspera do pagamento.
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3: Beleza, beleza, 1h32, é a hora oficial de Brasília, segunda-feira. Dia de trabalhar, a semana vai ser mais curta para alguns marmeleirenses, já que sexta-feira, dia 22, dia de Santa Rita de Cássia, a padroeira, por isso é feriado municipal. Dia santo. 1h32 e o nosso comunicação segue com aquela fome que daqui a pouco chega, então já vamos te preparando aí. 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
2: 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Observando ali a fila de carros, já que tem obra ali na saída para Beltrão, ali próximo ao bairro Araucária, próximo ao radar, ali tem obras na pista, por isso o trânsito está em siga e pare, pare e siga. E como tem gente que gosta de colar na traseira do carro da frente, né? Então, observando a fila aqui, tem carro, mas coladinho, coladinho. Não é bom, né? Inclusive atrás de um caminhão, que você não tem visão nenhuma. Então é bom ter um pouquinho de distância. E quando você para atrás de um outro carro, sempre... E como tem gente que gosta de colar na traseira do carro da frente, né? Então, observando a fila aqui, tem carro, mas coladinho, coladinho. Não é bom, né? Inclusive atrás de um caminhão, que você não tem visão nenhuma.

distância razoável que, se precisar brecar, você tenha espaço, tenha tempo, né? 1h39, você que está na fila aí com o radinho ligado na Cristal, obrigado pela companhia, uma super tarde de segunda-feira. 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

turminha aí cantando a minha estrela perdida, Jéssica Reis, Luiz Paulo e Léo. Boa essa, né? 1h42, o CTG Laçando, a tradição de marmeleiro, fez um bailão aí no sábado, com o encerramento do curso de dança, né? Foi para lá de especial. 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Para o truco, um integrante da dupla precisa ser sócio, no 48 somente é para sócios e participantes ativos do CTG, certo? 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

segue a programação da festa de Santa Rita de Cássia em Marmeleiro com a quermesse. Daqui a pouco, a partir das 2:30, já começa a sair pastel de chocolate branco, chocolate preto, de carne, de pizza, ali no Salão Paroquial, certo? No Salão Paroquial, à tarde, o pastel, R$7 cada pastel. E à noite, daí, a quermesse em frente à Igreja Matriz, nas tendas, com bastante comida boa. Daí vai ter polenta com codorna, os pastéis, espetinhos, cachorro-quente, bolos, doces, é uma iguaria só, caldos. E para domingo que vem, a festa, churrasco 140 e o kit cozinha com tomate, pão, cuca, maionese e repolho, R$35 você pode adquirir, certo? Vai ter a rifa também, com quase R$10 mil em vale-compras e outros prêmios, R$10 cada número você compra. E uma programação toda especial aí, né? Com muita música ao vivo também, ali em frente à Igreja Matriz. A novena prossegue na noite, hoje a sexta noite da novena, com o padre Nilzeu. Escolas do município, todas, estaduais, colégios também, particulares, municipais. Santa Rita Profunda Penitente é o tema de hoje. Os bairros Ipiranga, Três Pinheiros, Vila Roma, Pastoral Familiar, Linha Manduri, São Luís, Manduri, Anjo da Guarda, participando todos da celebração. Daí terça, sétima noite, quarta, oitava e quinta-feira, nona noite, encerrando. Na sexta-feira, dia 22, que é o feriado, dia de Santa Rita de Cássia, o Dom Edgar, o bispo, vai dar a bênção na imagem grande, né, que já está dentro da Igreja Matriz, mais de 2 metros de altura, a imagem de Santa Rita que está de joelhos, né, com a cruz nas mãos, em forma de oração. Então essa imagem agora adquirida pela comunidade, que está sendo paga ainda, né, com a ação voluntária da comunidade, o bispo então vai dar a bênção oficial na missa do dia 22, sexta-feira. Sábado, daí a missa normal, das 19 também, e domingo a missa com os padroeiros vivos, a missa festiva, às 10 horas da manhã, na Igreja Matriz, é a festa de Santa Rita, com muita gente trabalhando como voluntária, sempre tem vaga para mais alguém. Se você quer ajudar, é só se fazer presente, comparecer, se oferecer aí para o Conselho Pastoral para trabalhar e ajudar na festa de Santa Rita de Cássia, nas atividades todas que são realizadas.

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1: Boa tarde para você que está com a gente, está na sintonia Rádio Cristal, a sintonia 92,9. Segunda-feira de sol brilhando, à noite e madrugada vai ficar um pouquinho mais frio, sem chuva, e à tarde a temperatura sobe, né? A partir de hoje, de noite e amanhã, já vai ficando um pouquinho mais frio. 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Daqui a pouco, às 5 horas da tarde, começa a festa no Rio de Janeiro para a convocação da seleção brasileira para a Copa do Mundo de junho. Um espetáculo está se desenhando aí, vai ser no Museu do Amanhã. Às 17 horas, então, começa a cerimônia. O técnico Carlo Ancelotti vai anunciar os 26 jogadores. É uma cerimônia aberta, em formato de show. Previsão de mais ou menos 2 horas de evento. O evento contará com a presença de mais de 1.000 pessoas e só a nata da música brasileira estará lá. Pense, mais ou menos, né? Os artistas mais ou menos como a seleção brasileira. Ludmilla, João Gomes, Veig e daí para dar uma equilibrada o Samuel Rosa. Esta é a turma que vai então fazer a música. Vai começar então com a programação toda aí. Consta aqui que o presidente da CBF, o Samir Chaudhry, vai começar falando, depois tem vídeos institucionais, ações dos patrocinadores, depois o Ancelotti anunciará os 26 convocados, vai ler os nomes, depois vai dar entrevista coletiva para 340 jornalistas já inscritos, e assim que os nomes forem revelados, aí se transforma em música popular brasileira, com essa galera toda, vai ter inclusive o Zeca Pagodinho, parece que vai participar lá. Então vai ter aí muita música também nesse evento que a CBF está organizando para cerca de 1.000 pessoas, em torno de 700 jornalistas credenciados entre brasileiros e internacionais de pelo menos 13 países para cobrir a convocação da seleção brasileira de futebol hoje à tarde. Dos 55 nomes já inscritos, já enviados à FIFA, 26 serão relacionados para a Copa do Mundo hoje.

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2: 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Uma 59, daqui a pouquinho tem a agenda dos aniversariantes do dia, já estou buscando aqui quem está na agenda de hoje, 18 de maio. Boa tarde para vocês.

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2: 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Bora lá, todo mundo? 2h04, escuta essa.

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2: Tá na hora da agenda dos aniversariantes, então bora lá cantar os parabéns para quem neste dia 18 está na agenda aqui, né? Quem não está aqui, mas que também esteja de aniversário hoje, os nossos desejos de muitas alegrias, felicidades. Seu Antônio e a Dona Maria Helena Potrats, hoje é aniversário de casamento. Parabéns, seu Antônio e Dona Maria Helena Potrats, que Deus abençoe. Também a Dona Terezinha Martini está de aniversário hoje. Parabéns, Dona Terezinha. Patrícia Lui, Maria Tavares, Marilene Silva, Marcos Vinícius Maia Tancon, também de aniversário. Lourdes Blau, Luciane Zanelato, Luana Makimavix, Loimar Morche, falou aí, meu jovem, parabéns, Loimar, muita saúde para ti. Isaura de Oliveira e Lore Antes, Ellison Duquesne, Tatiane Chalito, Emily Eduarda Sutil de Lima, quem mais? Edneia Belo, Elias Júnior Kupkowski, Emanuele da Silva, Delira Aparecida Cazuni, Deuniles Leonora Sberci, Sibila Junges, Alexia Giovana da Rosa Macari e Alexandre Arandi. Parabéns aí para essa turma, essa galera aí que está na nossa agenda aqui de aniversariantes do dia. Parabéns. Se você não está aqui, como eu disse, o nosso abraço também. Parabéns.

péssima hora, hein, para se arrepender agora não. Jefferson Moraes, meu parente, cantando bem aí, assim fosse. 2:15, 2:15, o nosso radinho e o meu, o seu, o nosso, enfim, todo mundo ligado pelos 92,9. Você que está na estrada, está nos dando carona também, de boa, ali no painel Sintonia Cristal FM, estamos juntos, aquele abraço, boa tarde.

0: Até os 25, até os 30, até nesta sexta. Aliás, sexta é feriado, né? Dia 22, dia de Santa Rita de Cássia. O marmeleiro tem esse privilégio aí para muita gente, né? Muita gente tem essa vantagem, essa oportunidade, esse privilégio de sexta-feira curtir o feriado municipal. 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
0: Como a gente atende todos os gostos, quem gosta de Amado Batista, quem não gosta, aguenta só um pouquinho aí, 4 minutos.

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Agora 2h25, tem bastante música boa para você curtir comigo aqui, pelo 999-165518, você sugere. 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Nas loterias aí. Isso é bom demais. 2h26, seguindo com a nossa programação musical. Tem mais, muito mais.

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5: É o Paraná no topo mais uma vez. O estado se destacou em um novo ranking do turismo. O Parque Nacional do Iguaçu, em Foz do Iguaçu, no oeste do estado, foi o segundo parque nacional mais visitado no país em todo o ano de 2025. O levantamento mostra a força do atrativo, um patrimônio mundial natural reconhecido pela Unesco e reforça a posição do Paraná como um dos principais destinos brasileiros. O ranking foi compilado e divulgado recentemente pelo Ministério do Turismo. Nele, o atrativo paranaense superou importantes locais consolidados como o Parque Nacional dos Lençóis Maranhenses, no Maranhão, o Parque Nacional Marinho de Fernando de Noronha, em Pernambuco, e outros. A atração estadual ficou atrás somente do Parque Nacional da Tijuca, no Rio de Janeiro. Em 2025, o lar das famosas Cataratas do Iguaçu, uma das 7 maravilhas naturais do mundo, recebeu mais de 2 milhões de visitantes, de mais de 200 nacionalidades. O saldo foi de 8,7%, maior que a taxa de recepção do ano anterior, 2024, e superou, inclusive, recordes pré-pandemia.
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2: Meu amigo Tarcísio Trento, tudo bem, Trento? Boa tarde. Ganhar na Mega Sena, dá para repartir o prêmio com outros ganhadores. Ah, se dá, né? Pensa, 300 milhões de reais. Já imaginou, cara, ganhar sozinho na Mega Sena 300 milhões? Dá, rapaz, dá para pagar metade das contas, né? Um abraço, Trento. Obrigado pela companhia. Uma super tarde para ti também. 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Comunicação no seu rádio, é segunda-feira. Boa tarde, boa tarde.

João Rennes e Reni, eita modão, essa é daquelas do tempo das antigas, né, Marquinhos? O Marcos Bedenares que está na sintonia, obrigado Marcos, essa é boa demais. Multidão, João Rennes e Reni passando aqui. É, e daí tem, o Marcelinho também está na sintonia aqui, boa tarde Marcelo Momoli, o Chelinho, tudo bem Marcelo? É, sobre o jogo, né, sobre o jogo de sábado, isso aí Marcelo, foi um jogo duro, né? Mas Marbeleiro, em alguns momentos, fez quase que meia linha, né? Só faltou pontaria, né? A bola estava teimando em não entrar. Aquele jogo para teste cardíaco, né? Ainda bem que Marbeleiro já estava classificado, né? Se perdesse, tudo bem, já estava classificado, mas a ideia não era perder e era somar mais pontos, até porque é 100% no campeonato, é o único time que venceu todas até aqui, o único time 100%, o melhor time da Copa Sudoeste, por enquanto, né? No quesito pontos, na chave prata, né? Mas que faltou portaria, dá para ter feito mais, né? Claro, respeitando muito o Flor da Serra do Sul, que também está classificado, pode até encontrar Marmeleiro na sequência do campeonato, mas Marmeleiro teve chance de fazer mais gols. Um abraço, Marcelo. Agora só aguardar encerrar lá, tem mais um jogo ainda no dia 31, quem passar lá, né, para saber os demais confrontos. Mas a princípio, me parece que Boa Esperança do Iguaçu deve ser o adversário de Marmeleiro. Vamos esperar aí a Esupar se pronunciar. Deve ser Boa Esperança do Iguaçu, o jogo de ida lá e o jogo de volta aqui, sendo o Marmeleiro 100% o melhor time em pontos, né? Em vitórias, enfim, venceu todas. Dos 12 pontos, venceu os 12. Abraço, Marcelinho. Boa tarde para você, para toda a comissão técnica também da equipe do Marmeleiro Futebol. Dia 7, o próximo jogo agora. Vamos para a festa do Juninho? Vamos, vamos.

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Nossa comunicação de segunda-feira, 15 para as 3. Boa tarde, meu amigo Flavinho, Flávio Júnior. Tudo bem, Flávio? Um abraço para ti, meu jovem. Bom começo de semana também, que seja uma semana abençoadinha para todos nós, né? Obrigado por curtir também, por estar sintonizado na Cristal FM. Falando em romantismo, falando em paixão e tudo mais, escuta essa.

0: Eita, mas essa é daquelas, é mais antiga aí, mas pensa num modão, né? Daquelas que fala de amor, daquela que toca lá no fundinho do coração, ou no fundão, não sei. Um sonho de amor, Chitãozinho e Chororó passando aqui, deixando a sua marca também, para começar a semana com muito amor, com muito romantismo, né? Cheio de corações por aí.
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Felipe Rodrigo, uma das mais novas da dupla Esquina. Aí olhando pro relógio, faltam 4 minutos para as 3, o Reginaldo já passou correndo ali, já organizando todo o serviço. Hoje tem que limpar o frigobar, né, Reginaldo? Do boteco. Ajeitar, porque fim de semana aí, né? Foi tudo e agora ajeitar. Um abraço para você, para você e para você também. Fica bem, ótima sequência de segunda-feira e até amanhã, se Deus quiser.

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3: Lançado pelo Ministério da Educação em março, o Cadastro da Educação de Jovens e Adultos, Cadeja, é uma plataforma nacional que une informações sobre a oferta e a demanda por vagas na EJA. O mecanismo permite que pessoas com 15 anos ou mais registrem o interesse em concluir os estudos, de modo a facilitar o acesso à matrícula em todo o país. Com o Cadeja, entidades do poder público passam a contar com um instrumento inédito para identificar e organizar a demanda por EJA. Conforme analisa o gerente da Educação de Jovens e Adultos na Secretaria de Educação da Prefeitura do Recife, Bruno Oliveira, a articulação entre lideranças é essencial para fortalecer a política pública.
4: A gente vem atuando em diversas formas, desde ações pedagógicas que sejam atrativas, para que eles possam ter, além da escolaridade, também uma profissão e aumentar sua possibilidade de empregabililidade, que é algo que eles procuram muito quando vão para a EJA, e ver que, por mais que na vida deles, que eles tenham tido tanta dificuldade, tanta renegação como eles tiveram, aqui é uma oportunidade de eles terem um caminho e dar um novo significado para a vida deles.
3: A nova plataforma integra o Pacto Nacional pela Superação do Analfabetismo e Qualificação da Educação de Jovens e Adultos, Pacto EJA. O objetivo é ampliar a escolaridade de cidadãos como a pernambucana Marlene Maria da Conceição, hoje aos 70, que não concluiu os estudos no período regular. Para ela, a volta à sala de aula simboliza a renovação de esperanças outrora perdidas.
5: A gente tem uma professora, tem uma sala de aula maravilhosa. Eu fico agraciada quando eu vejo aquele senhorzinho com tanta dificuldade, mas quando chega naquela sala de aula, um sorriso. Bom, eu tenho certeza que o EJA, ele veio realmente para superar o abandono dos idosos.
3: Com o Cadeja, a meta é que a educação de jovens e adultos siga em franco fortalecimento. Desde 2025, já são mais de 200 mil estudantes em ações de alfabetização, além de 80 mil profissionais em iniciativas de formação. Agência Rádio Web, produção e reportagem, Joyce Santos.
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1: Olá você, muito boa tarde. Cheguei aqui na sua segunda-feira. Hoje é dia 18 de maio já, 2026. Tudo beleza por aí? Tudo tranquilo? Boteco 92 que está começando agora. A gente chega aqui sempre nas suas tardes de segunda a sexta-feira, das 15 às 17 horas, com muita música, com a sua participação valendo, é claro. O seu recado sempre valendo aqui através do nosso WhatsApp, o 99916-5518. Você pode deixar o seu registro de audiência aí também, já pedir a sua moda preferida para nós aqui. Se prefere, através do fixo também, o 3525-1183, também é uma forma de você participar comigo, deixar o seu registro, sua marca registrada aí, na segunda-feira, segundona braba, como dizem muitos por aí, mas é mais um dia, né? Mais um dia para ser vivido com intensidade, com alegria, pedindo a Deus que seja uma semana repleta de coisas boas, pensamento positivo, acima de tudo, que as coisas se ajeitam aí, com certeza. Não tá tão frio assim, tá bacana, tá bom. Daqui a pouco tem previsão do tempo também. Daqui a pouco tem giro musical, tem muita coisa boa rolando para você até às 5 horas da tarde. Então só aumentar o volume do rádio aí e vir comigo.
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1: Grupo Candeeiro com Talagaço. Novidade de ambas as bandas, ambos os grupos.
3: Um beijo com batom.
1: Um beijo sem batom.
3: Com certeza, sem batom.
1: 3 e 8, boa tarde.

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1: É, história verdadeira, meu compadre. Não é não?

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2: Começou o boteco aí com Hugo Guilherme e o Menos é Mais, todo mundo junto. Busca ele e ela. Teve também o Grupo Candeeiro com o Telagaço. Beijo sem batom. Estamos no ar até as 5 horas, né? Só dá uma ajeitada no balcão aqui do, da bodega. Já voltamos, né? Vai preparando ali já o. Tem chimarrão hoje na bodega ali. Chá também tem, né, Bruno? Tem chazinho, tem café. Tem umas bolachinhas ali, podia vir lá um minduizinho. O que mais? Fica mais frio, tem que molhar umas polentas sapecadas ali, né? Com queijinho. E é bem mais, né? Já voltamos.
1: Big Duza!
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0: Brasília, Goiânia.
2: Agora 3:14.
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0: 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Tá todo mundo ligado aí, né? Todo mundo ouvindo. Hoje, segunda-feira, segundona, 18 de maio de 2026. Hoje o Ancelotti e Italiani Ponacente vai estar ali falando os convocados para a Copa do Mundo FIFA 2026. Começa em junho, logo começa a Copa do Mundo. E tá a expectativa aí se vai ou não vai o Neymar, né, Walter? Se vai ou não vai. E na expectativa de muitos outros atletas aí também, né? Mas foi o tempo em que era uma febre nacional a convocação da seleção brasileira, né? Não sei se pela questão da momento que está atravessando a seleção, enfim, mas enfim, né? É 17 horas, creio eu que um pouquinho mais tarde, vai ter um roleixo lá, né? Vai ter apresentação, um montão de gente vai estar por lá. Mais de 1000 convidados, eu pelo que vi falar ali agora há pouco, mais de 1000 convidados no Rio de Janeiro. O técnico da seleção brasileira vai estar trazendo os convocados oficiais aí para a Copa do Mundo 2026, tá? E daí se estiver aqui ao nosso alcance, a gente vai estar trazendo alguma informação para você referente a isso. Tá, beleza? Meu amigo Leandro Miquelon Júnior, firme e forte, hein, meu nobre? Um abraço para tu, né? Uma ótima semana. Vamos junto. E mais uma segunda-feira aí, mais uma semana que inicia. Pedimos a Deus que a gente vai firme e forte nos objetivos aí, na meta, né? Sempre com a fé no nosso Senhor Jesus Cristo. E Santa Rita de Cássia também, novena acontecendo. Ontem estivemos lá na Praça Central, na quermesse, né? Cantando umas modas e tal, depois da novena. Muita gente aparecendo, inclusive daqui a pouco a gente reforça aí, que tem também hoje de novo, né? Continua. Agora, Valdecir Moraes na linha. Boa tarde, Valdecir. Seja bem-vindo ao Boteco. E eu sei que o assunto que você traz aqui no Boteco de hoje não é um assunto bom, né? É acidente que aconteceu. Boa tarde.
1: Boa tarde, Reginaldo e amigos aí do seu programa, do Boteco. Um acidente aconteceu agorinha há pouco aqui, por volta de 5 para as 3, mais ou menos, aqui próximo à Rádio Cristal, na Avenida Dampos de Piva, quase esquina com a Rua Mândio Gehlen, uma motocicleta que acabou atropelando um pedestre que atravessava a rodovia. O trânsito está todo parado aqui, congestionado, engarrafamento, fila, por conta de obras que acontecem aqui próximo ao bairro Araucária. E segundo as informações, o pedestre que atravessava, de um lado estava livre, do outro lado ele não acabou olhando, talvez a motocicleta em velocidade acabou atropelando esse pedestre. Exatamente a circunstância a gente não sabe, né? Mas o fato é esse, que a motocicleta acabou atropelando. Então, fala-se em atropelamento, né? Esse é o termo. Ele com ferimentos na face, né? Estava consciente, conversando, e o SAMU veio já para fazer o atendimento e certamente vai ser encaminhado para casa hospitalar para fazer exames e averiguar se alguma fratura ou não. Nesse rapaz, então, de aproximadamente 60 anos, que acabou sendo colhido então por essa motocicleta aqui quase em frente à Rádio Cristal. Então fica aí a nossa torcida para que não tenha sido nada grave, que ele, esse rapaz então que foi atropelado aí, não temos a identidade ainda, que possa então voltar para casa em breve. E todo mundo com muita calma aí, né, no trânsito, porque sabe que o trânsito está pesado aí por conta dessas obras aí, bastante fila e bastante congestionamento. Ok, Reginaldo, essa é a informação então que temos nesse momento.
0: Ok, Valdir, obrigado. 3:21, né? Acidente que aconteceu há poucos instantes aqui, quase pertinho da Rádio Cristal, né? Aqui próximo de nós, acidente que ocorreu agora há pouco tempo. E a questão, né? A questão aí de muito cuidado, atenção redobrada aqui no caminho. 3:22, daqui a pouquinho eu vou dar uma olhada nas mensagens do WhatsApp aqui. Vamos seguindo com o Rick Valen.

0: No Edson Hudson se aventurando aqui no, no Rock Internacional. Não é a primeira que eles gravaram, né? Teve uma outra que eles gravaram esses dias aí. Vocês podem dizer. Alguns meses atrás o Edson Hudson vem se aventurando aí na, na carreira internacional. Música Carry. O que, que acharam do Edson Hudson cantando inglês? Achei bacana, achei legal. Rick Valen, Coração Pirata também teve 3:31. Tô atrasado aqui pro nosso Cristal Notícias. Meu amigo Leandro, seguinte. Aqui eu encontrei aqui do João Mineiro Marciano, é chamada A Mulher Que Eu Amo. Será que é essa moda aqui? Daí especialmente do Leandro pra sua amada. Vamos ajeitar a moda aqui. Se for essa aqui, claro, né? Eu acho que é. Depois das informações do Valdecir Moraes, que chega mais uma vez aqui.
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4: O mercado de trabalho formal no setor de turismo do Paraná encerrou o ano de 2025 com saldo positivo e crescimento superior à média nacional. De acordo com os dados da Relação Anual de Informações Sociais, RAIS, divulgada nesta semana pelo Ministério do Trabalho e Emprego, o estoque de empregos no setor saltou de 143.600 para 148.500 postos de trabalho, um aumento de 3,4%. Atualmente, as atividades turísticas respondem por 4% de todo o mercado de trabalho formal paranaense. O avanço do turismo acompanhou exatamente o ritmo de crescimento geral da economia do estado, que também registrou alta de 3,4% no número total de trabalhadores formais no período. O desempenho ficou acima do registrado no Brasil, onde o crescimento no setor foi de 3%, passando de 2.261.000 para 2.329.000 empregos. A campanha de vacinação contra a gripe termina no dia 30 de maio. Por isso, a Secretaria da Saúde do Paraná intensifica o chamamento para vacinação. O Paraná já registrava 1.535.800 aplicações da vacina desde o início da campanha em 28 de março. As doses foram distribuídas entre os públicos-alvo definidos pelo Ministério da Saúde, incluindo crianças de 6 meses a menores de 6 anos, gestantes, idosos e demais grupos prioritários. Com a chegada do período mais frio e a sazonalidade do vírus, esse período é o mais apropriado para a imunização, considerada a principal medida para prevenir casos graves, internações e óbitos decorrentes da doença. São mais de 1.800 salas de vacina em todo o estado e as unidades básicas de saúde seguem abertas para a aplicação do imunizante.
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0: Muito bem, 15:34, agora 3:34. Tá falando aqui da música, João Mineiro e Marciano, essa aqui é das boas demais, né? Pra recordar a música A Mulher Que Eu Amo. Daqui a pouquinho eu rodo, tenho mais um pedido para atender aqui agora. Pessoal que tá antenado conosco, pedindo música, 999-16-5518. A gente vai atendendo a sua participação aqui, tá? Então não se acanhe. Mensagem de texto, seu áudio, eu atendo. E vamos até às 5 horas, né? No fixo também, Bruna? Bruna falou que também atende no fixo ali, ó. No 3525-1183. Fala mais uma vez que é questão do chamado oficial aqui dos jogadores da Copa do Mundo 2026, né? Daqui a pouco tem, então, o Ancelotti trazendo os convocados oficiais para a Copa FIFA 2026. Mas isso é logo mais. Rosas com o Pino.

o ritmo de Copa do Mundo, você é o Xadama. Ele tá cantando Kalema, o Kalema com Lauana Prado. E Lauana Prado também se aventurando no ritmo diferente. O João Mineiro e Marciano, sertanejo dos bons, dos aplumados aqui, né, Leandro? Tamo junto, tá lá na... Onde é que ele tá ali? Tá na roça, tá na sintonia, tá lá na... Na audiência, nos 92.9, sempre. O rádio ali é só cristal, né, Leandro? É só cristal. Ali vai indo. É na plantação ali. Isto. Mas o que mais teve aqui? Teve banda Rosas também, Rosas com o Pino do ex atuais. Música Bye Bye. Música Bye Bye Maria. Olha só, gente, foi perdido, né? Foi perdido... Uma carteira com todos os documentos entre o Jardim Bandeira até o centro aqui de Marmereiros. Quem encontrou ou encontrar-se, ligar ou trazer aqui na rádio. Desde já, a pessoa que perdeu agradece, né, a sua colaboração, a sua compreensão aí, né? É uma carteira, foi perdida uma carteira, então, com todos os documentos entre o Jardim Bandeira até o centro da cidade de Marmereiros. Se você encontrou essa carteira, se você encontrasse, entre em contato conosco no 3525-1183. Chama no WhatsApp aí também, se preferir, né? 999-16-5518 ou traz aqui na portaria da Rádio Cristal. 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

0: E aí, tudo bem? Tô chegando com as notícias do mundo da música desta segunda-feira pra falar que Simone Mendes vai começar a lançar o seu DVD no fim deste mês agora. Em uma noite carregada de significado, Simone Mendes transformou o Sunrise Music Hall na cidade de São Paulo em um palco para um encontro histórico da música sertaneja durante a gravação do audiovisual Minhas Memórias, que deve começar a ser disponibilizado até o final deste mês agora. Com casa lotada, a cantora viveu o simbolismo de ser uma única mulher a dividir o palco com a artistas que marcaram gerações e ajudaram a construir a essência do gênero no Brasil. Mais do que dividir o palco com Chitão e Xoró, Leonardo, Daniel, Bruno Marrone e Luciano, já que Zezé de Camargo teve o contratempo e acabou não podendo participar, Simone festejou seu ótimo momento ao lado de nomes que fazem parte da sua formação musical e de sua história pessoal. Com Leonardo, Simone dividiu Talismã e Não Olhe Assim. Já com Chitão e Xoró, artistas que ajudaram a abrir caminhos para os cantores de diferentes gerações dentro do sertanejo, ela apresentou a inédita Foto Feliz, além dos clássicos Meu Disfarce e Página de Amigos. Ao lado de Daniel, a anfitriã emocionou ao interpretar a inédita Frio de Saudade, além de Só Dá Você na Minha Vida e Minha Estrela Perdida. Com Bruno Marrone, ela viveu momentos intensos ao cantar a inédita Sinais, além de Meu Jeito de Sentir e Passou da Conta. Já com Luciano, a cantora dividiu os vocais em Histórico de Rua, além de Cada Volta é um Recomeço e Vivendo por Viver. Outros destaques da noite foram as interpretações solo de Me Ama Quando Bebe e Fica Tranquila, faixas inéditas da cantora. Agora é aguardar, não é? Daqui a pouquinho eu volto com mais notícias. Até já!
1: Muito bem, Joel Cabral, trazendo informações do mundo da música. Sempre bem-vindo. 4:10, tô de volta.
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1: Lembra dessa aqui, ó?

0: por quê?
1: Porque é apaixonada.
0: E essa é a nossa homenagem ao nosso irmão Juliano César.
2: Com certeza.
0: Salve, nosso Juliano eterno, César.
2: Nosso eterno cowboy.
0: Salve, Clube da Vila.
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6: O Corpo de Bombeiros Militar do Paraná realizou a solenidade de recepção e posse de 698 novos bombeiros, que iniciam o curso de formação de praças de 2026. Esta é a maior turma de soldados da história da corporação. A cerimônia aconteceu no auditório do Canal da Música, em Curitiba, e reuniu familiares, autoridades civis e militares, além dos novos integrantes vindos de diferentes regiões do estado. Com a posse, os alunos começam o período de formação nos polos regionais escolhidos no momento da inscrição. O comandante-geral do Corpo de Bombeiros Militar do Paraná, Coronel Antônio Geraldo Hiller Lino, fala sobre esse momento histórico.
7: Neste ano, 114 anos, o Corpo de Bombeiros Militar do Paraná completa, né, em 114 anos, a maior turma. A primeira turma, cuja condição de ingresso era possuir o nível superior. E poder estar vivendo esse momento como comandante-geral do Corpo de Bombeiros Militar é uma honra, porque a corporação ela precisa desse recompletamento de efetivo para que a gente possa melhorar ainda mais o trabalho ofertado para a população paranaense. Depende de pessoas. E esses praticamente 700 novos bombeiros aí são as pessoas que passarão por treinamento e efetivamente vão poder se dedicar à preservação da vida, do patrimônio, do meio ambiente da população paranaense.
6: Curitiba vai receber o maior contingente. São 259 soldados. Londrina terá 138 alunos, Cascavel 130, Maringá 98 e Ponta Grossa 73. O concurso público teve mais de 6,8 mil inscritos, tendo etapas como provas objetiva e discursiva, teste físico, avaliação psicológica, exames de saúde e investigação social. Inicialmente eram previstas 600 vagas, mas o número de aprovados foi ampliado para 851 candidatos. 153 não cumpriram com os requisitos de ingresso previstos no edital. Agência Rádio Web, produção e reportagem, Priscila Moore.
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11: Estou aí mesmo, 4-4 de volta no seu rádio. Depois das informações de Brasília, tem os mateadores, como a Galdeira aqui, ó. Bombacha.

0: Country Beat com Bruno e Barreto. Ou Bruno e Barreto com Country Beat, né? Gerente da Secret. Panda Porcelanato. Entendeu aí também? Ouvimos os mateadores com Bombacha ali de Vaneira.
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0: 4h13, acertando os ponteiros com a gente. 4h13, não perde a hora.
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0: Previsão do tempo, será que chove, hein, pesado? Será que chove?
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0: CP. Eu acho que hoje ainda não.
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0: Hoje é mais de boa.
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0: Mais de buenas aí hoje. É, tendência na semana é de temperatura oscilando de 7 de mínima e a máxima não passa dos 19 graus nesta semana. Algumas pancadas de chuva não estão descartadas, né? Tanto para sexta-feira quanto para o sábado. Será sábado? É, sábado é bem pouco, né? Bem pouquinho. Domingo também, bem pouquinho. Não dá 2 milímetros de chuva aí, tanto no sábado quanto no domingo, né? Então, temperatura máxima 19 graus. Anota aí, ó. Anota aí. Semana que está por vir, claro que a previsão muda a todo momento. Na semana que está por vir, na outra semana lá, né? Do dia 25 em diante, as temperaturas vão subir um pouco mais aí, né? Teremos 13, 14 graus de mínima e a máxima chegando a 23, 24 graus. Vai dar uma amenizada nas temperaturas na semana que vem, né? Mas por enquanto, friozote. Neste momento, 15 graus, né? 15 graus nesse momento. A umidade relativa do ar, 70%. O céu está limpo. Tem um ventinho aí, né? Previsão do tempo para a turma que pergunta do tempo aí, né? Vai ser desse tipo.
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De volta, e pra falar que Léo Foguete relê faixa Deixo, hit de Ivete Sangalo. O cantor Léo Foguete apresentou ao público nos últimos dias a releitura da música Deixo, sucesso de Ivete Sangalo, composto por Sérgio Passos e Jorge Papada, e lançado em 2007. A música marca uma nova fase na trajetória do cantor. Conhecido por sucessos na linha do forró eletrônico e piseiro, Deixo antecipa o projeto completo, que vai começar a ser divulgado nos próximos dias pelo cantor pernambucano de 22 anos. Ivete é um dos maiores nomes da música brasileira e essa gravação nasce como uma homenagem à admiração que sinto por ela. É também uma forma de revisitar canções que fizeram parte da minha formação como cantor. Trouxe o forró romântico, a música nordestina mesclada ao novo sertanejo, que são a minha essência. Com produção de Renan Rover, parceiro recorrente de Léo e profissional que trabalha com outros jovens como Natan e Zé Vaqueiro, a nova versão de Deixo incorpora elementos típicos do forró como sanfona, triângulo e percussão. Vale a pena conferir, hein? Deixo com Léo Foguete. Daqui a pouquinho eu volto com mais notícias. Até já!

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1: O Ministério do Trabalho anunciou semana passada que a consulta ao saldo disponível do FGTS para ser utilizado no novo Desenrola Brasil poderá ser feita a partir do dia 25 de maio. A medida permitirá o uso de até 20% do saldo do FGTS ou até R$ 1.000, o que for maior, para amortização ou quitação de dívidas em atraso. A estimativa é de que até R$ 8.200.000 do FGTS possam ser utilizados para a renegociação de dívidas por meio do programa. Segundo o governo federal, a adesão será feita diretamente pelas instituições financeiras após autorização do trabalhador no aplicativo do FGTS. Depois da negociação da dívida, a Caixa Econômica Federal fará a transferência dos valores diretamente aos bancos responsáveis pelos contratos. O prazo estimado para formalização das operações é de até 30 dias após a consulta do saldo disponível. 3 dias seguidos de geada prejudicaram as lavouras de feijão no entorno de Francisco Beltrão. As temperaturas próximas de 0 grau afetaram as plantas e vão reduzir a rentabilidade dos produtores. A geada prejudica principalmente as folhas. Com isso, os grãos param de se desenvolver. O Deral, da SEAB, diz que ainda não é possível avaliar os danos, que ficam mais nítidos algumas semanas após o frio intenso. Mas a quebra é certa. As geadas na região foram de nível fraco a moderado. Algumas lavouras que já haviam sido colhidas evitaram que o prejuízo fosse maior. Além da queda de produtividade, a região ainda enfrenta a redução na área plantada. Nesta segunda safra, foram cultivados 13.600 hectares, a área 66% menor que na safra passada de feijão.
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4: Muito bem, 4h32, estou de volta aqui trazendo o Cleiton Romário. Modão sertanejo chamado Aô Goiás. Vem comigo, até às 5 tem boteco.

0: Cleiton Romário aqui com o Raul Goiás. 4h35, uma ótima segunda-feira. Uma ótima semana que iniciou aí, né? Vamos lá, vamos lá. Até 5 horas tem Boteco 92. E sua participação vale aqui, eu atento, né? 999-16-5518. Francisco Beltrão na sintonia aí, nossa amiga Liane. Liane, muito obrigado pela audiência, pessoal do bairro Cango. Pedindo Morena Misteriosa com Céu e Cantos. Vamos rodar agora? Vamos rodar agora. Céu e Cantos, Morena Misteriosa aqui nas Ondas da Cristal.
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0: Kleber e Cauã, mil adjetivos. Música bacana aqui, né, do Kleber e do Cauã. Agora 4 mais 42. Teve também Céu e Cantos com a Morena Misteriosa. Morena Misteriosa é a novidade da banda Céu e Cantos. E ouvimos aqui, foi lá para Francisco Beltrão, a Liane, todo o pessoal que ouve a gente em Beltrão, né, mais precisamente do bairro Cango, isso. Muito obrigado pela companhia. Céu e Cantos, Morena Misteriosa. Teve aí também o Cleiton Romário com a O Goiás. 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E acontecendo, né? Acontecendo desde a quarta-feira passada, a quermesse lá na Praça Central. Os amigos todos aqui de Marmeleiro e região estão convidados, né? Acontecendo uma festa bacana aí, em honra à Santa Rita de Cássia, né? O pessoal que participa da novena aí também, depois vai lá para a quermesse, que serve o cachorro-quente, serve caldos, tem espetinhos, tem pastéis, tem quentão, polenta com codorna, doces em geral, é lá na quermesse, né? Todos os dias na Praça Central. Você pode reservar o seu churrasco para a festa domingo, né? R$140 o espeto padrão de 3 quilos. O kit cozinha por R$35, que vem dali a maionese, vem o repolho, vem o tomate, pão, vem cuca, no kit churrasco também, tá? Maiores informações, você pode estar falando com a paróquia, né? No 99979-1034. Fala com o Darley também no 99138-2218 ou até mesmo com o Schmidt no 98803-7651. Quermesse acontecendo todos os dias, né? Hoje, dia 18, sexto dia da novena, segunda-feira, o tema Santa Rita Profunda Penitente, celebrante ao Padre Nilzeu, né? Hoje vai ter a liturgia com as escolas municipais, estaduais, os bairros de Ipiranga, Três Pinheiros, Vila Roma e Pastoral Familiar, hoje marcando presença lá na liturgia, né? Cantos fica com a equipe da linha Manduri hoje. Ofertório com São Luís, Manduri e Anjo da Guarda. É a programação da novena de Santa Rita de Cássia 2026, junto com a quermesse que está acontecendo todos os dias lá na Praça Central, vai até o dia 24 de maio, né? A novena.
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Voltei pra falar que Paula Matos lançou o DVD Eita Resenha. A cantora Paula Matos inicia uma nova fase na sua carreira com o lançamento do projeto audiovisual Eita Resenha, que está sendo apresentado ao público em 3 volumes ao longo deste mês agora. Gravado na Fazenda Churrascada, em Recife, o trabalho reúne releituras, sucessos marcantes e faixas autorais em um formato pensado para manter o público engajado em uma sequência de lançamentos. O primeiro volume chegou já às plataformas nos últimos dias, reunindo 5 faixas e trazendo como destaque a música Covarde, parceria com a pernambucana Priscila Senna, estrela do Novo Brega. A faixa integra o repertório que marca o início da série de lançamentos do projeto, que será apresentado em diferentes etapas ao longo deste mês. Vale a pena conferir Eita Resenha Volume 1, em especial a música Covarde, de Paula Matos e Priscila Senna. Fique ligado, amanhã eu volto com mais notícias do mundo da música. Até lá, tchau!

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2: Aí, meu compadre. Vou falar pra ela agora. Vambora.

Boa sorte, aproveita aí com a Luana Prado e a Paula Fernandes. Menos é mais, aquele lugar TV também, Gaúcho da Fronteira. Ele mesmo, Gaúcho da Fronteira, um vaneirão sambado também pra ti. Gente, amigo, o Boteco tá acabando, é o primeiro aqui da semana, né? Que Deus nos abençoe e nos proteja sempre nessa semana que começa. Amanhã, terça, tem mais, muito mais. Fique na sequência, depois do informativo, o Chiquinho. Mix da Saudade, também depois tem a Hora do Gaúcho. Última com Marcos e Belotti. Tchau, tchau.

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3: O Corpo de Bombeiros Militar do Paraná realizou a solenidade de recepção e posse de 698 novos bombeiros, que iniciam o curso de formação de praças de 2026. Esta é a maior turma de soldados da história da corporação. A cerimônia aconteceu no auditório do Canal da Música, em Curitiba, e reuniu familiares, autoridades civis e militares, além dos novos integrantes vindos de diferentes regiões do estado. Com a posse, os alunos começam o período de formação nos polos regionais escolhidos no momento da inscrição. O comandante-geral do Corpo de Bombeiros Militar do Paraná, Coronel Antônio Geraldo Hiller Lino, fala sobre esse momento histórico.
4: Neste ano, 114 anos, o Corpo de Bombeiros Militar do Paraná completa, né, em 114 anos, a maior turma. A primeira turma cuja condição de ingresso era possuir o nível superior. E poder estar vivendo esse momento como comandante-geral do Corpo de Bombeiros Militar é uma honra, porque a corporação ela precisa desse recompletamento de efetivo para que a gente possa melhorar ainda mais o trabalho ofertado para a população paranaense. Depende de pessoas. E esses praticamente 700 novos bombeiros aí são as pessoas que passarão por treinamento e efetivamente vão poder se dedicar à preservação da vida, do patrimônio, do meio ambiente da população paranaense.
3: Curitiba vai receber o maior contingente. São 259 soldados. Londrina terá 138 alunos, Cascavel 130, Maringá 98 e Ponta Grossa 73. O concurso público teve mais de 6,8 mil inscritos, tendo etapas como provas objetiva e discursiva, teste físico, avaliação psicológica, exames de saúde e investigação social. Inicialmente eram previstas 600 vagas, mas o número de aprovados foi ampliado para 851 candidatos. 153 não cumpriram com os requisitos de ingresso previstos no edital. Agência Rádio Web, produção e reportagem, Priscila Moore.
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Alô, alô, meu povo amigo, um abraço, boa tarde, são 17 horas com 5 minutos, chegando com mais um Mix da Saudade, aqui na Cristal 92,9, é segunda-feira, início de semana, mas adiantando o mês de maio, né, indo, 18 de maio de 2026, tudo bem, tudo certo contigo? Que beleza, que maravilha. Vamos sem mais delongas ir à vida passageira.

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6: Bola Vila, meu povo amigo, são 17 horas, 17 minutos e meio. Cristal FM 92,9, Mix da Saudade. Até as 18 horas, muita recordação pra você, Van Halen.

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1: Edição do Cristal Notícias com informações esportivas. O Campeonato Brasileiro de Futebol da Série A teve a bola rolando no final de semana pela 16ª rodada. O Atlético Mineiro ganhou do Mirassol por 3-1, o Internacional venceu o Vasco 4-1, o Fluminense ganhou do São Paulo 2-1, Palmeiras e Cruzeiro 1-1, Atlético Paranaense e Flamengo 1-1, Chapecoense 2, Remo 3, Bragantino 2, Vitória 0. Santos 0, Coritiba 3, Botafogo 3, Corinthians 1, Bahia 1, Grêmio também 1. O Palmeiras continua líder com 35, em segundo Flamengo 31, jogo a menos, e os dois se enfrentam entre eles na próxima rodada, sábado à noite, às 9 horas, pela 17ª rodada. Pela Série B do Campeonato Brasileiro, o Operário de Ponta Grossa perdeu em casa para o Náutico pelo placar de 6-2. O outro paranaense, o Londrina, joga contra a Ponte Preta hoje à noite em Campinas, 19 horas, no fechamento da 9ª rodada. Pela Série C, o representante do Paraná é o Maringá, que na rodada do fim de semana venceu o Ipiranga em Erechim por 4-1. O Maringá está na zona de classificação por enquanto na Série C do Campeonato Brasileiro. Pela Série D, o Azures vai jogar contra o São Joséense no fechamento da 7ª rodada, amanhã, terça-feira, às 19 horas, em São José dos Pinhais. Pela Copa Sudoeste de Futebol, Marmeleiro venceu Flor da Serra do Sul por 2-1, encerrou a primeira fase com 100% de aproveitamento, 4 jogos, 4 vitórias. Aguardo o encerramento ainda, que tem um jogo no dia 31 da primeira fase, para saber quem vai enfrentar no mata-mata das oitavas de final, mas é a equipe de melhor campanha, com 100% de aproveitamento na primeira fase da Copa Sudoeste de Futebol Chave Prata.
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São 5 da tarde, 34 minutos e meio, frio chegou, Silvac está com uma grande linha de aquecedores com preços imbatíveis, hein? 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Pediu e vai ouvir, né? Astronauta de mármore, nenhum de nós.

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6: São 5 da tarde, 48 minutos e meio. 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Faltando 10 minutos e meio para as 18 horas, Magazine Tic

Maravilha, gente boa! Demo casa, é, reta final do programa, vem aí oração da Ave Maria e na sequência tem Hora do Gaúcho, Laura Branigan, Glória, última do Mix.

0: produção Milícia da Imaculada.
1: São Maximiliano Kolbe está sempre com um olhar contemplativo para a Virgem Imaculada, como na origem da Igreja, no cenáculo, conforme os Atos dos Apóstolos, capítulo 1. Tendo entrado no cenáculo, os apóstolos perseveravam na oração, juntamente com as mulheres, entre elas Maria, mãe de Jesus, e os irmãos dele. Neste ambiente destaca-se a pessoa de Maria, a única que é lembrada pelo nome, além dos apóstolos. Desde o início, Maria exerce seu papel de mãe da Igreja. Sua ação favorece a compreensão entre os apóstolos, que Lucas apresenta com o mesmo espírito e muito distantes das disputas que às vezes surgiam entre eles. Lembrada com o título de Mãe de Jesus, exercita sua maternidade junto daqueles que creem, rezando para obter à Igreja os dons do Espírito Santo necessários para a sua formação e futuro. Padre Kolbe nos convida para esta permanente contemplação. Maria recebeu a graça singular de gerar o Salvador da humanidade. Viveu por longo tempo junto a ele e sobre o Calvário foi chamada pelo crucificado a exercitar uma nova maternidade em relação ao discípulo predileto e, através dele, de toda a Igreja. Consagremos-nos a Maria e descobramos, pela ação do Espírito Santo, a presença eficaz dela em nossa vida espiritual. Amém.
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7: Maravilha, maravilha, meu povo amigo, um abraço, boa noite, 18 horas com 3 minutos, chegando com mais um Hora do Gaúcho aqui na Cristal FM 92,9. É segunda-feira, início de semana, 18 de maio de 2026, tudo bem, tudo certo contigo? Bom mate amargo bem cevado, é hora do recolhimento. Para quem está na hora extra, um abraço, boa noite. Para quem vai para o trabalho essencial daqui a pouquinho também, né? Tudo de bom, boa segunda-feira para nós. 469-9916-5518. WhatsApp, canal de comunicação da Cristal FM. Porca Veia, primeira mateando

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9: Maravilha, meu povo amigo, de volta, são 18 horas e 20 minutos, Simval aí de Francisco Beltrão, aquele abraço, boa noite, obrigado pela audiência, pela companhia. Boa, Chiquinho, ótima semana, roda para nós, Chucra Devoção, eu trago na voz de Jorge Camargo.

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2: Boa tarde, queridos filhos e filhas, nesta segunda-feira. Começamos esta semana ontem e vai até domingo, invocando Santa Rita, o Divino Espírito Santo. Você tem alguma intenção? Mande pelo www.padrereginaldomanzotti.com.br. Essas intenções permanecerão até as 1000 Ave Marias e 24 horas na presença do Senhor. Pai, Filho e Espírito Santo. Amém. Ó gloriosa Santa Rita de Cássia, chamada Santa das Causas Impossíveis, advogada dos casos desesperados, auxiliadora da última hora, refúgio e abrigo da dor, que arrasta para o abismo do pecado e da desesperação, com toda confiança no vosso poder, junto ao coração de Jesus, a vós recorro, Santa Rita de Cássia, nesta tarde, apresentando este caso difícil que dolorosamente oprime meu coração. Santa Rita de Cássia, acolha o meu pedido que agora faço com confiança e fé. Faça o seu pedido nesse momento. Ó Santa Rita de Cássia, obtenha a graça que desejo, pois sendo-me necessário, a quero. Porque sei que apresentada por vós a minha oração, meu pedido, vós que sois tão amada por Deus, certamente será atendido. Santa Rita de Cássia, leve nesta tarde a minha prece ao Sagrado Coração de Jesus. Nossa Senhora, que estivestes com os apóstolos na primeira novena da história, quando invocavam o Espírito Santo, esteja conosco, Mãe, pois também nós agora entramos no cenáculo e, como os apóstolos, pedimos: manda, Senhor, o Teu Espírito Santo sobre nós. Faça nosso coração arder de amor por Jesus. Manda Teu Espírito, Senhor, e que sejamos um só rebanho em torno de Jesus Cristo, um só pastor. Nossa Senhora, leve a nossa prece a Teu Filho. A mesma prece que apresentamos por intercessão de Santa Rita de Cássia. Que Teu Filho amado, nosso Senhor Jesus Cristo, único pastor, junto ao Pai, interceda por nós. Ave Maria, cheia de graça, o Senhor é convosco. Bendita sois vós entre as mulheres, e bendito é o fruto do vosso ventre, Jesus. Santa Maria, Mãe de Deus, rogai por nós, pecadores, agora e na hora de nossa morte. Amém. Certos de que nossa oração, por intercessão de Nossa Senhora e Santa Rita, chegará até Jesus. Uma boa noite a todos. Amém.

0: Estão faltando agora 25 minutos para as 7 da noite. 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Vila do Mangueirão, um abraço, boa noite. Diz que está lá na varanda, tomando uma purinha, curtindo o programa, né, Mila? E o Mila pediu duas, já está no pontinho aí. Já está no pontinho, amigo Mila, o João.
1: Boa noite, Tocai.
0: Bom?
1: Tudo bom. Se possível, roda uma do Choco de Berço. Agora tá tal. Pregado, Paulão. Não me. O São Paulo é bom mesmo. No cabo do Ferro Branco. Você olhando demanda. Vamos ver. Abraço pro meu mano.
0: Abraço, João Paulão, tudo bom. As músicas do Mila é o Teixeirinha. Caçando Marrecão, depois tem Tia Florência. Não quis me obedecer, primeiro é o Teixeirinha, né? Depois Tia Florência.
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2: Ok, 18:46. 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

Maravilha, meu povo, são 18h59, reta final do nosso programa. Agradecendo aí tua audiência, tua companhia, desejando uma boa noite de segunda-feira. A gente se encontra novamente amanhã, né? Um abraço a todos, fiquem com Deus, me coloquem em suas orações e até lá.

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0: Boa noite para você que nos acompanha em todo o país. Segunda-feira, 18 de maio de 2026. Vamos ao destaque do dia, ciência e tecnologia. Em São Paulo, o presidente Lula anuncia novos investimentos no Cirrus, que funciona como um super microscópio de alta precisão. Será ampliada a capacidade brasileira de pesquisa em áreas estratégicas como saúde, energia e novos materiais.
2: Qualquer quantidade de milhões que nós colocarmos é muito pequeno diante da quantidade de milhões que isso aqui vai render para o futuro da sociedade brasileira.
0: E ainda, a Petrobras anuncia 37 bilhões para São Paulo até 2030. O investimento vai gerar cerca de 38 mil postos de trabalho diretos e indiretos. Além do refino, os recursos serão aplicados também em gás natural, energia renovável e na expansão do Porto de Santos. Pablo Mundim.
3: Projetos que aumentam a soberania e diminuem a dependência do país de crises externas.
4: Novidades sobre o novo Desenrola Brasil.
0: Ministério da Fazenda lança calculadora que permite simular valores para pagamento da dívida com melhores condições.
4: E a partir de agora, a renegociação pode ser feita também em uma das 10 mil agências dos Correios.
0: Hoje, na apresentação da Voz do Brasil, eu, Mariana Jungmann e Luciano Seixas.
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0: Investimentos em exploração e produção de petróleo.
4: E ampliação da capacidade de processamento dos derivados, como diesel, nas refinarias.
0: Sem esquecer da transição energética, apostando em cadeias mais limpas e sustentáveis.
4: A Petrobras anunciou hoje um pacote de investimentos de 37 bilhões de reais no estado de São Paulo.
0: O presidente Lula esteve no evento na refinaria de Paulínia, que terá sua capacidade ampliada.
5: A refinaria de Paulínia, no interior de São Paulo, é a maior da Petrobras. Sozinha, a Replan abastece 30% do território brasileiro e seu faturamento representa cerca de 1% do produto interno bruto do país. Estrutura que deve crescer ainda mais com o pacote bilionário anunciado pelo presidente Lula. Até 2030, a Petrobras vai investir 37 bilhões de reais no estado de São Paulo. Do total, 17 bilhões serão destinados ao setor de refino e só na Replan serão 6 bilhões de reais em novos projetos. Com isso, a refinaria será capaz de processar 460 mil barris de petróleo por dia, 5% a mais do que a capacidade atual. Segundo a presidente da Petrobras, Magda Chambrian, os investimentos estão alinhados com a meta de buscar a autossuficiência na produção de diesel.
6: A Petrobras é responsável pelo abastecimento de 75% do diesel do território nacional. Temos projetos para chegar a 85%. E no âmbito dessa discussão de segurança energética do nosso país, nós nos perguntamos... Por que não 100%? E aí nos comprometemos com o presidente Lula a sermos autossuficientes em diesel até 2030 neste país.
5: O plano da estatal vai além do refino. Outros 9 bilhões de reais serão destinados à exploração e produção de petróleo, com foco no pré-sal da Bacia de Santos. Também estão previstos investimentos em gás natural, energia renovável e na expansão da infraestrutura logística do Porto de Santos. Projetos que aumentam a soberania e diminuem a dependência do país de crises externas, como reforçou o presidente Lula.
2: Fortalecer a Petrobras é uma coisa muito importante. É fazer a Petrobras voltar a ser motivo de orgulho. Sabe o que é motivo de orgulho? É a gente fazer tudo o que for necessário para que esse país seja soberano na prospecção e no refino de biocombustível e de combustível, de gasolina, de óleo diesel, de nafta, tudo que a gente puder produzir.
5: Com os investimentos, a Replan deve aumentar a produção de diesel S10, mais puro e menos poluente, e passará a produzir combustível sustentável de aviação, o SAF. Os investimentos anunciados para o estado de São Paulo devem gerar 38 mil empregos diretos e indiretos, segundo a Petrobras. De Paulínia, São Paulo, Pablo Mundim.
4: Considerado a maior infraestrutura científica do Brasil, o acelerador de partículas Sirius, instalado em Campinas, São Paulo, entrou numa nova fase.
0: Com a inauguração de mais 4 estações, o Sirius amplia a pesquisa e desenvolvimento de novas tecnologias estratégicas para o país.
4: Também foi lançada a pedra fundamental do polo, que vai desenvolver tecnologias para o Sistema Único de Saúde.
7: O Sirius, em Campinas, funciona como um gigantesco microscópio de alta precisão. O equipamento possui uma das mais avançadas fontes de luz síncrotron do mundo e consegue analisar diferentes materiais em escala atômica. As primeiras linhas de pesquisa começaram a operar em 2019. Hoje foram inauguradas mais 4 estações. As novas linhas ampliam a capacidade de pesquisa do Sirius em áreas estratégicas, como desenvolvimento de novos medicamentos, avanços em telecomunicações, análise química de materiais complexos como terras raras e minerais críticos e desenvolvimento de supercondutores. As 4 linhas receberam investimento total de R$230 milhões, sendo 30 milhões do novo PAC. Com a inauguração, o Sirius chega a um total de 15 linhas em funcionamento. A ministra da Ciência, Tecnologia e Inovação, Luciana Santos, disse que o investimento eleva a qualidade das pesquisas científicas no país.
8: Estamos construindo autonomia científica, capacidade nacional, um Brasil forte, independente e soberano, e prova de que o Brasil pode ocupar um lugar de liderança científica, tecnológica e industrial no mundo.
7: O presidente Lula também visitou o canteiro de obras do Orion, que será o primeiro laboratório de biossegurança máxima, voltado ao estudo de patógenos de alta periculosidade. Durante o evento, também foi lançada a pedra fundamental do primeiro polo do Programa Nacional de Inovação Radical em Saúde, voltado ao desenvolvimento de tecnologias para o Sistema Único de Saúde. O ministro substituto da Saúde, Adriano Massuda, destacou a importância do polo para a saúde do país.
9: Estamos falando de infraestrutura integrada voltada para a produção de radiofármacos, diagnósticos avançados, terapias inovadoras, insumos farmacêuticos ativos, as IFAs, que o Brasil e o mundo é tão dependente.
7: O presidente Lula ressaltou a importância dos investimentos em ciência e tecnologia.
2: Qualquer quantidade de milhões que nós colocarmos é muito pequeno diante da quantidade de milhões que isso aqui vai render para o futuro do país e para o futuro da sociedade brasileira.
7: O laboratório Sirius atende pesquisadores do Brasil e do exterior. Quase 90% dos componentes do Sirius foram produzidos ou desenvolvidos no Brasil. Reportagem Dima Soldes.
0: Hoje, 18 de maio, é Dia Nacional de Combate ao Abuso e à Exploração Sexual de Crianças.
4: O governo do Brasil vem fazendo um trabalho transversal com vários ministérios para enfrentar esse problema de maneira mais efetiva e segura para as crianças.
0: Esse trabalho envolve educação, levantamento de dados para formulação de novas políticas públicas e, principalmente, estímulo à denúncia por parte da sociedade.
4: Hoje a gente conversa com a ministra dos Direitos Humanos e da Cidadania, Janine Mello, sobre cada uma dessas ações. Boa noite, ministra. Bem-vinda.
10: Boa noite, Luciano. Boa noite, Mariana. Obrigada, gente. Um prazer estar aqui com vocês.
4: Ministra, hoje foram feitas várias entregas relacionadas aos direitos da infância. Vamos começar, então, falando sobre as ações normativas para fortalecer o combate ao abuso sexual de crianças e adolescentes. Que atos foram feitos hoje nesse sentido e como eles ajudam nessa luta?
10: Luciano, hoje eu assinei uma portaria para a gente muito importante, que é a portaria que institui a Política Nacional de Enfrentamento e Combate ao Abuso Sexual contra Crianças e Adolescentes. Então, a gente, né, mais um avanço do ponto de vista normativo em relação a essa agenda. A gente garante aí o compromisso do governo do presidente Lula em organizar as ações do governo federal como um todo para que a gente consiga efetivamente melhorar tanto a etapa de prevenção quanto a etapa de encaminhamento dos casos e também de responsabilização dos assediadores e dos abusadores de crianças.
0: E hoje, né, ministra, foi lançada uma campanha de enfrentamento à violência sexual contra crianças e adolescentes. Eu vou até chamar, vamos ouvir um trechinho dela.
11: O silêncio não protege a criança. O silêncio protege quem comete a violência. Proteger a criança é agir. Acredite, escute, não julgue. Denuncie qualquer abuso. Disque 100, Disque Direitos Humanos.
0: Pois é, ela vem com essa ideia para reforçar essa ideia da importância da sociedade denunciar, não ser omissa e não ter esse olhar julgador sobre a criança, né?
10: É isso, Mariana. A gente precisa, assim, a prevenção, né, o enfrentamento à violência sexual contra crianças e adolescentes, ela tem três grandes etapas, vamos colocar assim. Então, tem uma parte que é de prevenção, então a gente precisa falar sobre isso. Então, o silêncio, ele não ajuda as crianças, ele não protege as crianças. O silêncio, ele só protege o abusador. Ele só protege aquele que violenta essas crianças e que abusa dessas crianças. Então, o que a gente precisa garantir é, efetivamente, canais de denúncia para no momento em que o caso aconteça, a gente consiga encaminhar isso adequadamente, que a gente consiga que o Estado dê respostas, né, junto a diferentes autoridades competentes aí, dependendo do caso, para a gente conseguir garantir efetivamente que também, aí uma terceira fase, é que a gente responsabilize e puna aquelas pessoas que estão envolvidas nesses crimes.
4: Outra ação transversal lançada hoje foi com o Ministério da Educação, né, com o caderno temático Papel da Escola no Enfrentamento à Violência contra Meninas e Mulheres. O que é esse material? Ele será entregue nas escolas, aos pais?
10: Então, esse material a gente tem, né, em parceria com o Ministério da Educação, assim como a gente tem também em parceria com outros ministérios, esse material é um material que vai servir de orientação para os profissionais de educação. Então, professores, todo mundo que está na sala de aula. A escola, para a gente, é um dos principais locos de ensino para, né, acho que para as crianças conseguirem se proteger e para a gente garantir que também a escola, como parte dessa rede de proteção social, seja um lugar em que os professores que estão junto com essas crianças diariamente consigam identificar eventuais sinais de que as pessoas estão passando por algum tipo de situação de violação ou de violência. Então, para a gente é muito importante que os professores e professoras estejam orientados adequadamente para conseguir identificar e encaminhar esses casos para onde a gente precisar, para as autoridades competentes, polícia, quando for o caso, conselhos tutelares.
0: Saber também como abordar,
10: exatamente,
0: né? E não compactuar com essa rede de silêncio.
10: Exatamente. Né? Esse material já está disponível nas redes do MEC e ele vai estar disponível para todos os professores e professoras do Brasil.
0: Agora, foi lançada também, né, ainda falando em educação, foi lançada a matriz Educação que Protege, que é uma parceria com a Unicef, e também um guia para os municípios lidarem aí com a proteção das crianças em festas populares, eventos públicos. Que tipo de orientações esses documentos trazem?
10: Então, acho que a gente tem uma parceria já histórica com o Unicef de muitos anos, então tem esse é mais, né, esses são dois materiais que são exemplos dessa parceria aí muito frutífera que a gente tem com eles. A nossa preocupação foi garantir isso para municípios e para instituições que organizam grandes eventos, saberem como se a gente tivesse um passo a passo do que fazer para a gente ter cuidado com essas crianças, porque a gente sabe que nesses momentos é muito comum que aconteçam situações, que a criança às vezes fica desacompanhada, as pessoas às vezes não estão totalmente atentas ao que está acontecendo, e a gente precisa garantir que tenha, inclusive no âmbito desses eventos, estruturas de atendimento para evitar que esses casos fiquem sem encaminhamento naquele momento imediato em que acontecem.
4: Ministra, outra parceria importante, ou outras parcerias importantes, são com a Polícia Rodoviária Federal e os conselhos tutelares, né? A ideia é contar com essas instituições nas localidades de difícil acesso, não é isso?
10: É isso. Com a Polícia Rodoviária Federal, a gente tem a polícia já tem uma metodologia que chama MAPEAR, que é implementada para exatamente identificar e fiscalizar pontos que a gente tem nas rodovias federais em que a gente sabe que tem uma incidência grande de violação contra crianças. Então, na verdade, hoje a Polícia Rodoviária Federal está atualizando essa metodologia para a gente conseguir qualificar e aprimorar esse atendimento, para a gente ter tempestividade e agilidade na identificação desses casos e no encaminhamento policial em relação a isso. Então, essa é uma parceria para a gente super importante com a Polícia Rodoviária Federal, que está em andamento já há um tempo, mas a gente agora atualiza para aprimorar. A outra que a gente tem com os conselhos tutelares, na verdade, é uma atuação, né, no âmbito do nosso ministério mais em várias dimensões, vamos colocar assim, e a gente tem principalmente uma preocupação em fortalecer e garantir que os conselhos tutelares consigam executar suas atribuições na proteção, na defesa dos direitos das crianças e dos adolescentes. Então, a gente tem programas de equipagem, fortalecimento via capacitação desses conselheiros e dessas conselheiras. Então, tem uma série de medidas que a gente faz junto aos conselhos para garantir que eles possam aí nos apoiar na implementação das políticas de defesa de criança e adolescente.
0: Eu acho que é até importante a gente ressaltar esse trabalho que a Polícia Rodoviária Federal faz, porque há lugares onde basicamente é a PRF ali que tem mais condição de atuar, né? Porque é mais difícil de chegar, mais difícil de manter, às vezes, alguém do Estado por lá, né?
10: Exatamente.
0: Ministra, a gente não pode deixar de falar aqui das novas formas de violência sexual, principalmente no ambiente digital, né? A senhora pode falar um pouco para a gente sobre o ECA digital e como é que tem sido o enfrentamento da violência nesse ambiente virtual?
10: Claro, então, o ECA, bom, foi um avanço histórico, importantíssimo que o Brasil deu no último, né, agora no último, a gente aprovou, sancionou a lei no ano passado, esse ano a gente conseguiu publicar o decreto que regulamenta e que indica, inclusive para o setor de tecnologia e das plataformas, como é que o ECA digital vai ser efetivamente implementado. A gente precisa, acho que, caminhar em duas direções. Uma é garantir que efetivamente o ECA digital seja implementado, se torne uma realidade na vida das famílias. Havia uma preocupação muito grande de todas as famílias brasileiras com a forma com que o acesso à internet tem se dado de maneira cada vez mais precoce e cada vez menos supervisionada. Então, para a gente é importante garantir que haja uma parceria entre famílias, Estado e iniciativa privada para a gente criar e permitir que o ambiente digital seja um ambiente protegido para as crianças, um ambiente seguro para que elas naveguem. O acesso à internet, à tecnologia é uma realidade. A gente não tem como lutar contra isso, mas a gente precisa garantir que esse espaço seja um espaço mais seguro para crianças e adolescentes. Então, o ECA que trouxe exatamente essa perspectiva. E para a gente é muito importante afirmar e acho que reiterar que o Brasil, ele define, ao estabelecermos o ECA digital, o que o Brasil diz é: eu estou definindo um limite enquanto país para o que a gente permite em relação à operação ou regras de negócio ou modelos de negócio que a gente não quer que sejam baseados na vulnerabilidade da infância. O Brasil diz isso de maneira muito explícita e evidente, inclusive servindo de exemplo e de referência aí para outros países.
4: Nesse contexto, né, ministra, temos também o guia sobre dispositivos digitais, uhum, né, o uso por crianças e adolescentes. Que tipo de orientações estão nesse guia? E ele tem tido, a população tem demonstrado interesse nesse guia?
10: Muito, Luciano. Esse guia, ele foi um guia que, né, antecedeu ali a parte da regulamentação do ECA digital, e ele, na verdade, serviu para isso. Vários pais, várias mães e pessoas que, né, responsáveis para as crianças não sabem exatamente como mexer em determinados tipos de aplicativos ou de rede social. Então, o guia, ele, inclusive, ajuda a fazer a supervisão parental. Então, tem várias famílias que acessaram, né, e que nos retornaram e nos deram um feedback em relação a isso, de que foi importante para orientar essas pessoas de quais são os instrumentos e quais são os mecanismos que a gente pode contar para garantir que as crianças tenham acesso mais seguro a esses aplicativos e a essas plataformas de maneira geral. E aí a gente também tem ali parte que vai dedicado para outros equipamentos da rede de proteção de crianças e adolescentes, para os profissionais de saúde, para os profissionais de assistência social, profissionais da educação. Então ele é voltado para famílias, mas também para todos aqueles que de alguma forma interagem com o dia a dia e cotidiano dessas crianças, para que a gente tenha ali orientações meio coordenadas em relação a isso.
0: Onde é que a gente consegue acesso ao guia, ministra?
10: Ele tem uma plataforma específica, um site, ele está disponível para download, a gente tem também vários materiais impressos que foram distribuídos em diferentes locais, mas ele está disponível hoje, inclusive no site do nosso próprio ministério.
0: Então vamos lá, é guia sobre o uso de dispositivos digitais por crianças e adolescentes, é assim que é possível buscar na internet e encontrar ele, então,
10: O apelido dele é Guia de Telas, pode botar
0: guia
10: no Google, Guia de Telas, que eu acho que vocês acham de maneira mais fácil também.
0: Tá ótimo, nós conversamos com Janine Mello, ministra dos Direitos Humanos e da Cidadania. Ministra, muito obrigada pela sua entrevista à Voz do Brasil.
10: Obrigada, Mariana. Obrigada, Luciano. Boa noite, gente.
4: Cartão de crédito, cheque especial, financiamento estudantil. O Desenrola chegou para ajudar os brasileiros a se livrarem de vários tipos de dívidas.
0: E entre as novidades do programa está um simulador que calcula os prazos, descontos e o valor final da dívida a ser quitada.
4: Outra facilidade é ter atendimento presencial em uma agência dos Correios.
12: Luciana Abreu é fisioterapeuta e conta que na época da faculdade recorreu ao Fundo de Financiamento Estudantil, FIES, para custear as mensalidades. Já formada, ela acabou atrasando os pagamentos do financiamento e viu o débito virar uma bola de neve. Só em 2023, Luciana conseguiu renegociar a dívida graças ao programa Desenrola Brasil do governo federal.
13: Hoje eu já quitei a minha dívida e isso me proporcionou liberdade e autonomia financeira.
12: Para ajudar pessoas que desejam limpar o nome, o governo do Brasil lançou neste mês o programa Desenrola Brasil Famílias, ou Desenrola 2.0. Além das condições especiais, o programa trouxe ainda uma novidade. Nesta edição, os interessados podem realizar uma simulação com uma nova calculadora digital. Desenvolvida pelo Ministério da Fazenda, a calculadora mostra uma estimativa das condições de renegociação decisão antes que a pessoa procure uma instituição financeira. Segundo o secretário de Reformas Econômicas do Ministério, Regis Dudena, outra função disponível é a possibilidade de calcular o uso do Fundo de Garantia do Tempo de Serviço, FGTS.
14: Automaticamente, esse simulador já faz uma projeção de qual vai ser o tamanho do desconto e como ele poderá vir a parcelar essa dívida, inclusive utilizando-se do saque do FGTS para abatimento dessa dívida. Então é uma ferramenta para ajudar o cidadão a saber se a política pública está sendo aplicada corretamente para ele.
12: A calculadora pode ser acessada no endereço simuladordesenrola.fazenda.gov.br. Para quem prefere atendimento presencial ou não tem facilidade com as ferramentas digitais, também é possível renegociar as dívidas indo a uma das mais de 10 mil agências dos Correios espalhadas pelo país. Reportagem Gabriela Noronha.
10: E na hora de renegociar as dívidas, cuidado com golpes.
4: O Ministério da Fazenda alerta para um golpe que usa um site falso do Novo Desenrola Brasil para enganar pessoas interessadas em renegociar dívidas.
15: A página imita canais oficiais e promete limpar o nome do usuário em até 5 dias. Segundo o Ministério, os golpistas pedem consulta de CPF para verificar uma suposta elegibilidade ao programa, coletam informações pessoais e cobram pagamentos via Pix sob a justificativa de taxas administrativas e processamento eletrônico. O site também usa um chat para levantar informações sobre o tipo de dívida, como a do cartão de crédito, por exemplo. A pasta reforça que não existe cobrança de taxa para participar do Novo Desenrola Brasil. Vale lembrar que o site oficial do programa está disponível na página do Ministério da Fazenda, gov.br/fazenda. Dilson Santa Fé, para a Voz do Brasil.
10: Proteger a Amazônia e as fronteiras para fortalecer a soberania nacional.
4: É o que pretende o programa Território Seguro e Amazônia Soberana, lançado hoje em Manaus.
10: A iniciativa tem como foco 7 territórios prioritários, onde vivem 38 etnias indígenas.
16: A iniciativa faz parte do Plano Brasil contra o Crime Organizado e integra várias forças do governo federal para enfrentar a criminalidade. O ministro da Justiça e Segurança Pública, Wellington César Lima e Silva, destacou que as facções que agem na Amazônia Legal são diferentes dos grupos criminosos de São Paulo e Rio de Janeiro. Por isso, o programa deve atender a segurança regional e combater crimes divididos em 4 pilares.
17: O primeiro pilar é o lucro. Aqui, o ouro do garimpo ilegal, a madeira sem origem, a terra grilada, a cocaína que desce os rios. O segundo pilar é o controle a partir das prisões e dos territórios dominados, de onde lideranças articulam atividades criminosas. O terceiro pilar é o poder armado, alimentado pelo mercado ilegal de armas que cruza as fronteiras norte e oeste do país. E finalmente o quarto pilar é a violência letal contra ribeirinhos, contra lideranças indígenas, contra agentes públicos.
16: O programa tem como foco 7 territórios prioritários, onde vivem 38 etnias indígenas e tem investimento inicial de R$209 milhões. A ideia é combinar ações de repressão, prevenção e fortalecimento das economias locais a fim de evitar que indígenas sejam cooptados pelo crime. Como explica o ministro dos Povos Indígenas, Eloy Terena.
18: Nós detectamos aí dentro dos territórios, além dessas facções, elas vão assediando os indígenas. E muitos indígenas acabam sendo assediados por falta de oportunidade, por não ter outros meios de sobrevivência, sem ter também o apoio para realizar suas atividades próprias, né? Então, não tem perspectiva de vida. Então, é a partir dessa dimensão que o Estado precisa agir.
16: O programa Brasil contra o Crime Organizado foi lançado no dia 12 de maio para desarticular as estruturas econômicas, operacionais e territoriais que sustentam as organizações criminosas. Reportagem Luana Karen.
4: Mais de 19 milhões de famílias em todo o país começam a receber hoje a parcela do mês de maio do Bolsa Família.
10: O repasse foi unificado em 217 municípios brasileiros às famílias que vivem em áreas em emergência ou calamidade pública reconhecidas pelo governo do Brasil.
4: E uma novidade, a partir de hoje as famílias beneficiárias podem contar com um aplicativo renovado.
10: Quem explica pra gente é o ministro do Desenvolvimento e Assistência Social, Família e Combate à Fome, Wellington Dias.
19: É uma ferramenta que permite a cada família beneficiária poder dar solução a problemas que tenha. Por exemplo, por que teve o bloqueio? Lá no aplicativo você vai conseguir saber e vai conseguir ali dar a solução. Também é uma ferramenta para acessar vários programas além do Bolsa Família. O Minha Casa Minha Vida, como é que eu faço para me cadastrar? O programa Gás do Povo, Luz do Povo, o programa Pé de Meia, ou seja, são várias portas que se abrem para o público do Bolsa Família.
4: E essas foram as notícias do Governo do Brasil.
0: Fique agora com as notícias do Poder Judiciário e do Congresso Nacional. Boa noite.
4: Boa noite para você, até amanhã.
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21: STF invalida lei do Espírito Santo que permite aos pais vetar filhos em aulas sobre gênero e sexualidade.
22: STJ recebe nova denúncia contra ex-governador do Acre em ação por fraude e desvio em obras públicas.
21: TSE realiza confirmação do teste público da urna.
22: Boa noite, eu sou Marcela Luiza.
21: E eu sou Walter Lima.
22: Supremo Tribunal Federal invalida a lei do Espírito Santo que permitia a pais vetar filhos em aulas sobre gênero e sexualidade.
21: Na mesma sessão virtual, o STF também declarou inconstitucional uma lei de Betim, em Minas Gerais, que proibia o uso da chamada linguagem neutra nas escolas. Marta Ferreira.
23: A norma capixaba foi questionada no Supremo pela Aliança Nacional LGBTI+, pela Associação Brasileira de Famílias Transafetivas e pela Associação Comunitária Cultural e de Apoio Social, Fórum Nacional de Travestis e Transsexuais Negras e Negros. Prevaleceu o voto da relatora ministra Carmen Lúcia. Para ela, o legislativo capixaba extrapolou sua competência constitucional ao tratar de diretrizes e bases da educação, matéria reservada à União. Na avaliação da ministra, a norma interferiu indevidamente no currículo pedagógico, cujas regras são disciplinadas pela Lei de Diretrizes e Bases da Educação Nacional. Na mesma sessão virtual, os ministros também declararam inconstitucional a Lei 7.015 de 2022 do município de Betim, em Minas Gerais, que proibia o uso da chamada linguagem neutra nas escolas. O relator da ação, o ministro Luiz Fux, afirmou que o tribunal tem jurisprudência consolidada, segundo a qual estados e municípios não podem proibir o uso da linguagem neutra em instituições públicas ou privadas de ensino, por se tratar de matéria vinculada às diretrizes educacionais, cuja competência é da União.
22: Corte Especial do STJ recebe nova denúncia contra o ex-governador do Acre, Gladson Cameli.
21: Agora, o político é acusado pelos crimes de peculato, desvio e fraude à licitação por supostas irregularidades na contratação de obras para rodovia estadual em Cruzeiro do Sul. Fátima Uchoa.
10: Com a decisão, o ex-governador se tornou réu em mais uma ação penal. A Corte Especial já o havia condenado a 25 anos e 9 meses de reclusão, a maior pena já aplicada pelo STJ em uma ação penal originária. Segundo o Ministério Público Federal, no início do primeiro mandato no governo do Acre, em 2020, o então governador Gladson Cameli teria articulado esquema para frustrar o caráter competitivo da licitação para obras de duplicação da AC-405, direcionando o contrato para Construtora Colorado, empresa ligada à família dele. A acusação também aponta suposto superfaturamento no contrato. A relatora na Corte Especial é a ministra Nancy Andrighi.
22: Moradores da Ilha do Marajó, no Pará, buscam atendimento no mutirão da Justiça do Trabalho.
21: O mutirão é uma parceria com o Conselho Nacional de Justiça. Luma Soares.
24: Os atendimentos começaram cedo em Portel, na Ilha do Marajó. Centenas de pessoas enfrentaram filas na madrugada para garantir serviços como orientações trabalhistas, emissão de documentos, previdência e atendimento de saúde. Os atendimentos vão até sexta-feira, dia 22, das 8 da manhã às 6 da tarde.
22: O Tribunal Superior Eleitoral realizou a confirmação do teste público da urna.
21: Os investigadores validaram as correções e aprimoramentos nos sistemas eleitorais. Fábio Ruas.
3: O teste de confirmação foi realizado entre os dias 13 e 15 de maio. Os testes comprovaram mais uma vez a segurança do sistema eleitoral brasileiro. Ficou constatado que nenhum dos quatro achados do teste da urna, realizado no final do ano passado, fragilizou o sigilo e a integridade do voto, que são os pilares do processo eleitoral do país.
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22: Uma boa noite.
21: E até amanhã.
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1: Eu sou Paula Groba.
2: E eu sou Ricardo Nakaoka.
1: E estes são os destaques de hoje do Jornal do Senado, que começa agora.
2: 5 estados são premiados no Senado por avanço na alfabetização infantil.
1: Presidente do Banco Central participa de audiência com senadores para prestação de contas e esclarecimentos sobre o Banco Master.
2: Senado debate criação do Estatuto da Poupança para proteger famílias endividadas.
1: Boa noite.
2: Boa noite.
1: Aprender a ler e escrever na idade certa pode definir todo o futuro escolar de uma criança. E alguns estados brasileiros têm conseguido avançar nesse desafio.
2: Hoje, o Senado homenageou 5 governadores que se destacaram pelos resultados na alfabetização de crianças de até 8 anos, reconhecendo políticas públicas que melhoraram o desempenho dos alunos nos primeiros anos da educação básica. Os detalhes na reportagem de Rodrigo Rezende.
3: O reconhecimento é feito a partir de critérios técnicos que levam em conta 4 eixos de avaliação: resultados de alfabetização, equidade, formação de professores e regime de colaboração. O senador Cid Gomes, do PSB do Ceará, que propôs a iniciativa e presidiu a homenagem, afirmou que a premiação é um incentivo para que mais governantes invistam em educação.
4: Hoje, consolidamos a tradição que iniciamos em 2025. Confirmamos o compromisso desta casa com a educação, com a democracia e com a superação das desigualdades. Deixamos claro que os esforços dos governantes que lutam por uma educação de qualidade não passarão desapercebidos.
3: Juliano Manzep, representante do governador de Mato Grosso, Otaviano Pivetta, afirmou que o prêmio é resultado de um trabalho coletivo.
5: Esse prêmio não é apenas do governo. Nós dedicamos ele também a todos os gestores, professores, diretores de escolas, prefeitos municipais e toda a classe educadora.
3: Erivonaldo Alves, secretário de Educação da Paraíba, representante do governador Lucas Ribeiro, ressaltou que a alfabetização na idade certa abre diversas portas durante a vida.
6: Em nome de cada aluno paraibano, de 6 a 7 anos de idade, que descobre o mundo através da leitura. Alfabetizar não é apenas um favor, é um direito que todas as crianças têm.
3: O governador do Piauí, Rafael Fonteles, saudou a parceria entre os entes federados na conquista de bons números de alfabetização no estado.
7: Sabemos que essa é uma política executada pelos municípios diretamente, mas pode e deve ser apoiada pelos estados e pelo governo federal.
3: O governador do Ceará, Eumano de Freitas, ressaltou a longevidade das políticas educacionais no estado.
8: É também motivo de orgulho fazer parte de um projeto educacional que se tornou referência nacional e que foi construído com visão de longo prazo, compromisso público e continuidade administrativa.
3: O Comitê Técnico da Comenda conta com representantes do Ministério da Educação, do INEP, do Unicef e de instituições ligadas à educação, caso da Fundação Roberto Marinho, Fundação Lehman, Associação Bem Comum e o Instituto Natura.
1: O senador Marcelo Castro, do MDB do Piauí, cobrou uma decisão definitiva do Supremo Tribunal Federal sobre a divisão dos royalties do petróleo. Hoje, a maior parte desses recursos fica concentrada em 3 estados produtores: Rio de Janeiro, São Paulo e Espírito Santo.
2: Em 2012, o Congresso aprovou novas regras para ampliar a participação dos estados não produtores, mas a lei acabou suspensa pelo STF em 2013. Neste mês, o julgamento foi retomado, mas voltou a ser interrompido após pedido de vista do ministro Flávio Dino.
9: 86% ficam no Rio de Janeiro, 4,4% no Espírito Santo, 0,6% em São Paulo. Somando tudo, 94% dos royalties do petróleo do Brasil ficam em 3 estados, especialmente em um único estado do Brasil.
1: E outra decisão recente do Supremo Tribunal Federal teve impacto direto nas relações de trabalho e nos direitos das mulheres.
2: O STF considerou constitucional a lei aprovada pelo Senado em 2023, que prevê medidas para promover a igualdade salarial entre homens e mulheres nas empresas. A norma vinha sendo questionada por entidades empresariais e trabalhistas. A reportagem é de Raíssa Abreu.
10: A iniciativa do governo, aprovada pelo Senado em junho de 2023, obriga empresas a divulgarem periodicamente salários e critérios de remuneração de seus funcionários e a adotarem medidas para correção de desigualdades entre salários de homens e mulheres na mesma função. função. O ministro Alexandre de Moraes considerou que a lei cumpre o objetivo de promover a transparência e enfrentar a desigualdade. Para a relatora da proposta no Senado, a senadora Tereza Leitão, do PT de Pernambuco, ainda há muito por fazer.
11: Eu acho que o primeiro ponto a ser feito é essa radiografia da situação, porque existe já a disparidade e quando você dá o corte racial, ela aumenta, como também cortes regionais, cortes territoriais. Então, esse mapa, a gente precisa se valer dele para poder fazer as políticas de reparação, de superação dessa realidade.
10: Mulheres recebem, em média, 21% a menos que os homens. Quando o recorte é racial, a diferença salarial entre homens brancos e mulheres negras é de 53%.
1: Audiência com o presidente do Banco Central, renegociação de dívidas rurais e propostas para garantir a gratuidade do PIX movimentam a agenda das comissões do Senado nesta semana.
2: Projetos sobre protocolo antirracista e militarização de escolas também estão entre os destaques. Repórter Marcela Diniz.
12: Na terça, a Comissão de Assuntos Econômicos ouve o presidente do Banco Central, Gabriel Galípolo, entre outros assuntos, sobre a fraude do Banco Master e as providências do BC com relação ao BRB, Banco de Brasília. O colegiado também pode votar a utilização do Fundo Social do Pré-Sal para renegociação de dívidas de produtores rurais. Para o presidente do colegiado, senador Renan Calheiros, do MDB de Alagoas, a crise é grave e demanda solução urgente.
13: Problemas climáticos, com problemas macroeconômicos, guerras, câmbio baixo, mercado reduzido, juros altíssimos, as suas garantias foram comidas pela remuneração desses juros absurdos.
12: Também na terça, a Comissão de Educação analisa o protocolo antirracismo, misoginia e demais preconceitos nas escolas. Na quarta, a Comissão de Constituição e Justiça poderá votar a PEC que amplia a autonomia do Banco Central e garante gratuidade do PIX. E na quinta, tem debate na Comissão de Educação sobre militarização de escolas públicas. O pedido de audiência cita agressões, punições desmedidas e outras violações em ambiente escolar.
1: Já no plenário, senadores devem votar nesta semana o projeto de lei complementar que garante a manutenção de incentivos de tributos federais a pessoas jurídicas sem fins lucrativos, independentemente de sua qualificação.
2: A pauta de votações desta semana também inclui indicações para a representação do Brasil no exterior e para o Conselho Nacional de Justiça, aumento de prazo para contestar a autoria de crimes praticados no ambiente doméstico e ainda a criação da Política Nacional para Estudantes com Altas Habilidades ou Superdotação.
1: Guardar dinheiro no fim do mês ainda é um desafio para milhões de brasileiros endividados. Para estimular a criação de reservas financeiras e reduzir o superendividamento, um projeto em análise no Senado cria o chamado Estatuto da Poupança.
2: A proposta prevê mudanças no FGTS, incentivos ao hábito de poupar e novas regras para contratos de crédito. Os detalhes com a repórter Patrícia Oliveira.
14: A proposta do senador Confúcio Moura, do MDB de Rondônia, cria uma política de orientação para o consumo consciente, por meio de educação financeira, além de incentivos à poupança. Entre as medidas está a criação de prêmios para trabalhadores com saldo no FGTS e para bons pagadores. O projeto também prevê o direito ao arrependimento, com um prazo para reflexão de quem solicitar um empréstimo bancário antes que seja finalizado. Confúcio Moura destaca que facilidades como compras pela internet estimulam o consumo desnecessário por impulso e o endividamento pode levar a decisões arriscadas, como apostas online ou empréstimo consignado.
15: O crédito, que deveria funcionar como apoio momentâneo, passou a ocupar o espaço da renda. Virou ponte para atravessar o mês. Virou instrumento de sobrevivência.
14: O projeto ainda proíbe o aumento automático do limite do cartão ou do cheque especial. E as faturas deverão informar o valor total dos financiamentos em reais.
2: Com edição de Paula Groba e trabalhos técnicos de João Lira, o Jornal do Senado fica por aqui. Acompanhe agora as notícias da Câmara dos Deputados. Boa noite.
1: Boa noite e até amanhã.
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17: Avança a proposta que cria a política de proteção às pessoas com ostomia.
18: Câmara analisa projeto que regulamenta a atuação do síndico profissional.
17: Deputados debatem obrigação do SUS aceitar exame em clínica privada.
18: Boa noite. Plenário pode votar projeto que obriga o SUS a aceitar exames feitos em clínicas privadas. Entenda na reportagem de Antônio Vital.
19: Ganhou o regime de urgência e pode ser votado a qualquer momento no plenário da Câmara projeto que obriga o Sistema Único de Saúde, o SUS, a aceitar exames realizados em clínicas privadas. A justificativa é que isso poderia acelerar o tratamento de pacientes que enfrentam filas e demora na realização de exames no sistema de saúde público. A proposta condiciona a aceitação dos exames privados aos prazos de validade e padrões de qualidade a serem definidos pelo Ministério da Saúde. Com regime de urgência, o projeto pode ser votado diretamente no plenário da Câmara sem passar pela análise das comissões permanentes da Casa. Mas a votação da urgência provocou debate no plenário. Deputados aliados ao governo criticaram a proposta, com o argumento de que os médicos do SUS hoje não são impedidos de aceitar esses exames e que, se o projeto virar lei, pode beneficiar pacientes que têm condições de pagar. Foi o que disse o deputado Jorge Sola, do PT da Bahia.
20: Não existe nenhuma barreira para que exames feitos na rede privada sejam utilizados pelo SUS. O que existe são critérios da qualidade dos exames que são realizados, serem confiáveis ou não. Esse projeto vai oficializar problemas graves, onde muitas vezes um paciente passa na frente de uma fila existente porque ele tem condição de pagar os processos, serem confiáveis ou não. Esse projeto vai oficializar problemas graves, onde muitas vezes um paciente passa na

0: de agilidade, tempo e recurso que serão ali realmente beneficiados, porque ele pode fazer o exame privado e já chegar com o SUS com esse exame para poder ajudar no atendimento. Então, realmente, a união tanto do SUS quanto da rede privada para poder melhorar a saúde no nosso país.
1: Ainda não há data para votação no plenário da Câmara do projeto que obriga o Sistema Único de Saúde a aceitar exames realizados em clínicas privadas. Da Rádio Câmara de Brasília, Antônio Vital.
2: Votação. Câmara aprova projeto que garante acesso à reprodução assistida para mulheres em tratamento de câncer. A repórter Sofia Peçanha nos conta como deve funcionar.
3: A Câmara dos Deputados aprovou o projeto que estabelece a Política Nacional de Atenção Integral em Reprodução Humana Assistida. Apresentada pela deputada Isa Arruda, do MDB de Pernambuco, a proposta garante o acesso a serviços de reprodução assistida a mulheres em tratamento de câncer que possa afetar a sua fertilidade ou com diagnóstico de endometriose. Segundo a relatora na Comissão de Saúde, a deputada Jandira Fegali, do PSDB do Rio de Janeiro, a medida é necessária para garantir que a política, hoje baseada em portarias do Ministério da Saúde, tenha perenidade e aplicação uniforme em todo o país, oferecendo atendimento seguro a todas as pacientes.
4: A colaboração entre diferentes esferas é fundamental para assegurar a qualidade e a uniformidade dos serviços prestados, já que a governança colaborativa melhora os resultados de políticas públicas complexas como as da saúde.
3: O projeto prevê que o Sistema Único de Saúde, o SUS, assegure o acesso a serviços de reprodução assistida em todas as unidades federativas. Porém, quando a rede do SUS for insuficiente, o poder público poderá recorrer a serviços privados filantrópicos ou sem fins lucrativos. Além disso, o texto garante o acesso ao congelamento de óvulos e a outros serviços de reprodução assistida para mulheres que passam por tratamento de câncer, protegendo o direito à maternidade e à preservação da fertilidade antes de procedimentos que possam prejudicá-la, como afirma a deputada Jandira Fegali.
4: Dessa forma, a possibilidade de preservar a fertilidade oferece uma perspectiva positiva e um ganho significativo na qualidade de vida para as pacientes oncológicas, o que reduz o impacto psicológico associado à perda da capacidade de ter filhos biologicamente.
3: Quando a proposta estiver valendo como lei, todos os procedimentos de reprodução assistida deverão constar da tabela de procedimentos do SUS, garantindo financiamento adequado e acesso integral aos serviços. O projeto que garante acesso à reprodução assistida para mulheres em tratamento de câncer segue para análise do Senado. Da Rádio Câmara de Brasília, Sofia Peçanha.
2: Saúde.
5: Pessoas que passaram por um procedimento cirúrgico chamado ostomia são foco de um projeto que está sendo examinado na Câmara. O repórter José Carlos Oliveira tem os detalhes.
6: Avança na Câmara dos Deputados a proposta de criação da Política Nacional de Proteção às Pessoas com Ostomia, ou seja, aqueles pacientes que passaram por cirurgia para fazer uma abertura de ligação direta entre um órgão interno e o exterior do corpo. A intenção é garantir direitos, inclusão social e assistência integral a essas pessoas. A proposta do deputado Clodoaldo Magalhães, do PV de Pernambuco, já havia sido alterada na Comissão de Defesa dos Direitos das Pessoas com Deficiência. O texto ganhou ainda mais abrangência após aprovação na Comissão de Trabalho com relatoria da deputada Flávia Moraes, de Goiás.
7: A gente busca justamente abranger aos outros tipos de ostomia, então a gente trata da ostomia, tanto pode ser na traqueia, quanto pode ser no intestino, e também da situação daquela ostomia provisória, que é temporária, aquela que vai ficar por um tempo e depois ela fecha, e aquela que é constante, permanente, né? Então tudo isso requer cuidado diferenciado e a gente fez então esse detalhamento. E com isso a gente vai ter aí um marco legal importante em relação ao paciente ostomizado.
6: Entre os benefícios previstos estão distribuição gratuita e regular de equipamentos e materiais de ostomia pelo SUS, isenção de impostos sobre produtos e acessórios específicos para a ostomia, centros de referência especializados com atendimento multidisciplinar em todo o país, programas de reabilitação física e reinserção social e laboral, adaptação de banheiros públicos e campanhas de conscientização e educação. O texto ainda protege o paciente de demissão desde a indicação médica para a cirurgia até 12 meses após o retorno ao trabalho. Flávia Moraes comentou a importância da política nacional.
7: Projeto muito relevante, com certeza ele vai trazer uma dignidade, uma qualidade de vida muito diferente para esse paciente, que muitas vezes sofre constrangimento no local de trabalho por falta de adaptação, nos banheiros por falta de adequação.
6: A proposta de política nacional de proteção às pessoas com ostomia ainda vai passar pela análise das comissões de saúde, de finanças e

0: Tributação e de Constituição e Justiça. Da Rádio Câmara de Brasília, José Carlos Oliveira.
1: Trabalho.
2: Charles Fernandes, do PSD da Bahia, defende a votação urgente de proposta que regulamenta a aposentadoria especial dos agentes comunitários de saúde e de combate a endemias. O deputado afirma que o texto garante justiça e valorização aos trabalhadores.
3: O que, que é esse projeto? Vai trazer a segurança jurídica, vai trazer uma segurança para todos os agentes comunitários de saúde, uma aposentadoria especial. Os homens com 52 anos e as mulheres com 50 anos. Os agentes comunitários de saúde, eles trabalham no dia a dia, caminhando nas ruas com poeira, com lama, com sol quente. Então, é necessário e é importante regulamentar aposentadoria especial dos agentes comunitários de saúde.
4: Charles Fernandes lembra que os agentes comunitários de saúde e de combate a endemias prestam a primeira assistência às famílias, exercendo papel essencial na atenção básica ao acompanhar de perto a realidade dos bairros, das comunidades rurais e do interior do país.
1: Comissões.
2: É cada vez mais comum que condomínios tenham como síndico alguém que não mora no local. Por isso, a Câmara está examinando uma proposta que regulamenta a atividade do síndico profissional. A reportagem é de Luiz Cláudio Canuto.
5: Projeto aprovado na Comissão de Trabalho regulamenta a profissão de síndico profissional. O autor da proposta, deputado Paulo Alexandre Barbosa, lembra que o Código Civil de 2002 estabelece que a Assembleia do Condomínio pode escolher síndico que não more no condomínio para exercer a administração, o que possibilitou o surgimento do síndico profissional, uma alternativa cada vez mais comum nos condomínios brasileiros. Há, inclusive, empresas condominiais. Na opinião do deputado, isso mostra busca por mais profissionalismo na gestão condominial, além de resolver o problema de muitos condomínios onde ninguém quer assumir a função. O projeto foi apresentado para regulamentar a figura do síndico profissional no ordenamento jurídico brasileiro e estabelecer regras de contratação, atribuições e responsabilidades, e também prevenir conflitos, dando maior segurança jurídica para todos. O relator da proposta na comissão foi o deputado Léo Prates, da Bahia. Ele modificou o texto original, que previa como pré-requisito para o síndico profissional ter completado o ensino médio. Pela nova versão, a formação exigida é de tecnólogo em gestão de condomínio ou graduação em administração ou direito, além de inscrições nos conselhos regionais de administração ou na OAB.
6: Surgiu a necessidade do Congresso Nacional regular essa atividade, esse projeto, logicamente, nos interessou, porque é um bom debate, e nós conseguimos a aprovação, graças a Deus, unânime, na criação da profissão de síndico profissional, protegendo a sociedade, porque a gente acha que tem que ter uma qualificação para se exercer, já que não é uma atividade tão simples. Ele tem que cuidar de terceirização de mão de obra, ele tem que cuidar de obras de engenharia, uma série de atividades que são atinentes à vida condominial. Então, nós aceitamos a profissão, por exemplo, de técnico em administração, que é nível médio, mas é o mínimo que a gente pode exigir de uma pessoa que vai cuidar de tantas vidas. Então, a gente acha que o projeto saiu redondo, agora ele segue a tramitação na Câmara, e eu acho que ele com certeza vai ter um fim, porque é necessário regular essa profissão que já é exercida por uma série de pessoas.
5: O projeto que regulamenta a profissão de síndico profissional já está na Comissão de Constituição e Justiça. Da Rádio Câmara de Brasília, Luiz Cláudio Canuto.
2: Democracia não é só voto. 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
1: Segurança Pública.
4: Os deputados aprovaram participação social na elaboração de políticas no plano para enfrentar violência contra a mulher. Acompanhe na reportagem de Júlia Lopes.
7: A Câmara dos Deputados aprovou o projeto que assegura a participação de instituições da sociedade civil na elaboração das políticas de segurança previstas no Plano Nacional de Prevenção e Enfrentamento à Violência contra a Mulher. O projeto muda a Política Nacional de Segurança Pública e Defesa Nacional, que tem entre seus instrumentos o Plano de Enfrentamento à Violência contra a Mulher. A proposta do deputado Marangoni prevê que a participação da sociedade civil no plano tenha caráter opinativo e seja voltada principalmente à rede de atendimento à mulher. Entre as diretrizes do plano estão a proteção da família, o atendimento humanizado, a não revitimização da mulher, além da assistência às vítimas e seus familiares e o incentivo à denúncia. Para a relatora da proposta na Comissão de Defesa dos Direitos da Mulher, deputada Laura Carneiro, do PSD do Rio de Janeiro, a medida fortalece o combate à violência contra a mulher.
8: À disposição do Estado, nas suas três esferas, favorecer a atuação pela defesa da vida da mulher, com o auxílio opinativo das instituições da sociedade civil, que dispõe de conhecimento e atuação sobre o tema, e estou convencida, portanto, que promoveremos avanços concretos na incorporação do olhar e da experiência da sociedade civil num problema da violência contra a mulher.
7: Atualmente, o Brasil conta com diversas ONGs que atuam na defesa dos direitos das mulheres, na promoção da igualdade de gênero e no enfrentamento à violência. Aprovado pelas comissões, o projeto amplia a participação da sociedade no Plano Nacional de Prevenção e Enfrentamento à Violência contra a Mulher, poderá seguir diretamente para o Senado, sem necessidade de votação pelo plenário. Da Rádio Câmara de Brasília, Júlia Lopes.
1: Política.
9: O Conselho de Ética da Câmara dos Deputados aprovou a suspensão de parlamentares envolvidos na ocupação da mesa diretora ocorrida em agosto de 2025. Para Chico Alencar, do PSOL do Rio de Janeiro, a medida é importante para a preservação do decoro e da democracia.
4: Chico Alencar destaca que o placar de 15 votos favoráveis e 4 contrários reflete o entendimento do colegiado sobre a gravidade da obstrução dos trabalhos da Câmara. O deputado também critica a posição de operadores do direito que apoiam atos contra o Estado Democrático.
1: Justiça.
9: Boletins de ocorrência poderão ter o mesmo modelo em todo o país. A ideia é garantir que as informações importantes estejam no documento e facilitar a comparação dos registros de crimes entre os estados. A reportagem é de Maria Neves.
10: A Comissão de Segurança Pública da Câmara dos Deputados aprovou o projeto que exige a utilização de boletins de ocorrência padronizados por todos os integrantes do Sistema Único de Segurança Pública. Atualmente, cada estado adota um modelo próprio de coleta de dados sobre crimes. A proposta do deputado Eduardo Veloso, do Acre, determina ainda que os dados dos boletins de ocorrência sejam incluídos no Sistema Nacional de Informações de Segurança Pública, prisionais, de rastreabilidade de armas e munições, de material genético, de digitais e de drogas. De acordo com Eduardo Veloso, a padronização dos boletins de ocorrência vai possibilitar a uniformidade dos registros e garantir que todas as informações relevantes sejam coletadas. O parlamentar ainda defende que a centralização dos dados no Sistema Nacional de Informações de Segurança Pública vai permitir a análise mais detalhada das ocorrências, o que facilita a identificação de padrões e tendências de criminalidade. Com isso, ele acredita que será mais fácil, inclusive, combater o crime.
11: Essa proposta vai facilitar, padronizar e agilizar a ocorrência em si, fazendo com que a gente tenha também uma resposta mais rápida para o cidadão, vai fazer com que a polícia seja mais efetiva e vai fazer com que aqueles criminosos sejam capturados mais rápido, né? Porque hoje a gente tem uma dificuldade, principalmente nesses pequenos furtos, de uma interligação dos sistemas. E isso aqui vai fazer com qualquer que seja o tipo de ocorrência, essa ligação. Então, eu acredito muito nessa proposta.
10: Ao defender a proposta, o relator, deputado delegado Fábio Costa, do PP de Alagoas, também sustentou que a padronização e a integração dos dados vai facilitar a cooperação entre as forças de segurança e melhorar o combate à criminalidade. Para o parlamentar, a uniformização dos registros vai resultar em dados mais completos, consistentes e comparáveis entre os estados, o que melhora a qualidade das análises. Na opinião de delegado Fábio Costa, esses avanços vão abrir espaço para novas ferramentas de inteligência, estatística e monitoramento. Ele afirma ainda que, com isso, a administração pública poderá tomar decisões mais eficazes. O projeto que padroniza os boletins de ocorrência em todos os estados do país ainda será analisado pela Comissão de Constituição e Justiça. Da Rádio Câmara de Brasília, Maria Neves.
1: Turismo.
4: A Câmara aprovou o projeto que cria a Rota Turística Religiosa do Cariri, interligando os municípios cearenses de Juazeiro do Norte, Crato, Barbalha e Santana do Cariri. Autor da matéria, Yuri do Paredão, do MDB, afirma que a intenção é valorizar o patrimônio cultural e histórico da região.
12: Essa conquista fortalece a fé, valoriza a cultura do nosso povo e gera mais emprego, renda e oportunidades para a nossa região. O Cariri ganha ainda mais reconhecimento nacional como um dos maiores patrimônios religiosos e culturais do Brasil. Seguimos trabalhando com compromisso para levar mais desenvolvimento ao Cariri e a todo o Ceará.
9: O texto prevê que o governo federal poderá cooperar com o Estado e os municípios para melhorar a infraestrutura e o atendimento aos romeiros que visitam os monumentos da fé. Yuri do Paredão acredita que o reconhecimento oficial vai atrair mais investimentos para o turismo religioso no Ceará.
4: Termina agora o Jornal Câmara dos Deputados com trabalhos técnicos de Everson Urani e apresentação de Val Monteiro e Márcio Aquilissardi. Uma boa noite para você.
9: Você fica com as notícias do Tribunal de Contas da União. Boa noite.
1: Minuto do TCU.
13: O Tribunal de Contas da União fez auditoria para avaliar o uso dos recursos federais destinados à Previdência Social em 2025. Neste ano, o programa deve movimentar cerca de 1 trilhão e 3 bilhões de reais. A Previdência é uma das maiores políticas públicas do país e garante aposentadorias, pensões e outros benefícios a milhões de brasileiros. A fiscalização analisou se os recursos estão sendo aplicados de forma eficiente e se contribuem para ampliar a proteção social e reduzir desigualdades. O TCU identificou que há espaço para melhorar a relação entre planejamento, monitoramento e execução das ações. Segundo a auditoria, o desafio é fazer com que o planejamento reflita com mais precisão os gastos e os resultados esperados. O tribunal fez recomendações para aprimorar a gestão e fortalecer a política. Saiba mais em tcu.gov.br.
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14: 8 horas.
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20: E aí, tudo bem? Tô chegando com as notícias do mundo da música desta segunda-feira pra falar que Simone Mendes vai começar a lançar o seu DVD no fim deste mês agora. Em uma noite carregada de significado, Simone Mendes transformou o Sunrise Music Hall na cidade de São Paulo em um palco para o encontro histórico da música sertaneja durante a gravação do audiovisual Minhas Memórias, que deve começar a ser disponibilizado até o final deste mês agora. Com casa lotada, a cantora viveu o simbolismo de ser uma única mulher a dividir o palco com a artistas que marcaram gerações e ajudaram a construir a essência do gênero no Brasil. Mais do que dividir o palco com Chitão e Xoró, Leonardo, Daniel, Bruno Marrone e Luciano, já que Zezé de Camargo teve o contratempo e acabou não podendo participar, Simone festejou seu ótimo momento ao lado de nomes que fazem parte da sua formação musical e de sua história pessoal. Com Leonardo, Simone dividiu Talismã e Não Olhe Assim. Já com Chitão e Xoró, artistas que ajudaram a abrir caminhos para os cantores de diferentes gerações dentro dentro do sertanejo, ela apresentou a inédita Foto Feliz, além dos clássicos Meu Disfarce e Página de Amigos. Ao lado de Daniel, a anfitriã emocionou em interpretar a inédita Frio de Saudade, além de Só Dá Você na Minha Vida e Minha Estrela Perdida. Com Bruno e Marrone, ela viveu momentos intensos ao cantar a inédita Sinais, além de Meu Jeito de Sentir e Passou da Conta. Já com Luciano, a cantora dividiu os vocais em Histórico de Rua, além de Cada Volta é um Recomeço e Vivendo por Viver. Outros destaques da noite foram as interpretações solo de Me Ama Quando Bebe e Fica Tranquila, faixas inéditas da cantora. Agora é aguardar, não é? Daqui a pouquinho eu volto com mais notícias. Até já!
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24: Opa! Chegando por cá, olha só, mais uma semana, né? Estamos juntos por aqui, ó. Ah, graças a Deus, né? É segunda-feira, isso mesmo. Estamos juntos por cá, então, trazendo aí o Central do Sertanejo, só modão pra você curtir aqui junto com a gente. Eu sou Jane de Paula e a partir de agora estamos bem grudadinhos, viu? Trazendo sempre o melhor do sertanejo. E pra gente começar assim, essa nossa segunda dona, né? A gente já traz sucesso aí com Simone Mendes, Amor no Escuro. Vamos curtir essa juntinhos, é novinha, acabou de sair do forno e a gente toca aqui pra você.

0: Fortaleza, hein, safadão!
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0: Fred Fabrício, Cleiton Romário, etapa no volante agora.
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3: Entro

0: gente vai rapidinho para um breve intervalinho e eu volto aqui com você trazendo muito modão. Então se liga com a gente, tá? É Fapt Boot.
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3: 8:27.
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11: Olá, Brasil, está no ar o Central de Notícias nesta segunda-feira, 18 de maio de 2026. E vamos aos destaques desta hora.
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11: Pesquisa Datafolha, divulgada no último sábado, mostra empate entre o presidente Luiz Inácio Lula da Silva, do PT, e o senador Flávio Bolsonaro, do PL, em uma simulação de segundo turno das eleições presidenciais. Segundo o levantamento, os dois aparecem com 45% das intenções de voto. Outros 9% declararam voto branco ou nulo e 1% não soube responder. A pesquisa foi realizada na terça e na quarta-feira, antes do vazamento de conversas envolvendo Flávio Bolsonaro e o ex-banqueiro Daniel Vorcaro. O levantamento também aponta que Lula aparece à frente de Romeu Zema, com 46% contra 40%, e de Ronaldo Caiado, com 46% contra 39%. A pesquisa ouviu 2.004 eleitores em 139 municípios brasileiros, com margem de erro de 2 pontos percentuais e nível de confiança de 95%. STF valida lei de igualdade salarial. O Supremo Tribunal Federal decidiu, por unanimidade, declarar constitucionalidade da lei de 2023, que estabelece a igualdade salarial entre mulheres e homens que exercem a mesma função. Os ministros consideraram não há violação à livre iniciativa. A lei proposta pelo governo em 8 de março de 2023 obriga empresas com mais de 100 empregados a divulgar relatórios de transparência salarial de critérios remuneratórios. O Central de Notícias volta a qualquer momento ou em edição especial.
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0: Oi, Porcate, de volta com você. Fala aí de onde você tá curtindo a gente. Tá no trabalho, tá em casa, né? Tá dirigindo aí. Opa, tá no caminhão. Ai, amo essa boleia. Então, ó, juntas estamos. Deixa eu mandar um beijo aqui pro Rogério. Oi, tá curtindo a gente, né, Rogério? Obrigado, tá, por estar sintonizadinho. Faça como o Rogério, baixe o nosso app, curte a gente onde você estiver, claro. Pedindo modão com a gente, né? Trazendo aí a Paula Fernandes, Amor de Novo. Isso mesmo, de novo ano, pode ser, né? Amar de Novo é o nome da música, gente. Vamos nessa, canta pra gente, Paula Fernandes.

0: 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E aqui na rádio temos uma hora com as melhores.
1: Falta de aviso não foi.
2: Não foi, né?
1: Te avisei.

0: música, né? A Kaique, Felipe e Grelo cantaram pra gente. E também, ó, aceita que acabou aqui o nosso programa hoje. Difícil aceitar, né? Passa tão rapidinho, gente, essa nossa horinha juntos, né? E é isso, ficando por aqui, amanhã de volta, trazendo muito modão sertanejo. Isso mesmo, ó. Beijo no coração e voltamos amanhã nesse mesmo horário, viu? Não perde não. Até. Tchau, tchau.
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10: De volta, e pra falar que Léo Foguete relê faixa Deixo, hit de Ivete Sangalo. O cantor Léo Foguete apresentou ao público nos últimos dias a releitura da música Deixo, sucesso de Ivete Sangalo, composto por Sérgio Passos e Jorge Papada, e lançado em 2007. A música marca uma nova fase na trajetória do cantor. Conhecido por sucessos na linha do forró eletrônico e piseiro, Deixo antecipa o projeto completo, que vai começar a ser divulgado nos próximos dias pelo cantor pernambucano de 22 anos. Ivete é um dos maiores nomes da música brasileira e essa gravação nasce como uma homenagem à admiração que sinto por ela. É também uma forma de revisitar canções que fizeram parte da minha formação como cantor. Trouxe o forró romântico, a música nordestina mesclada a um novo sertanejo, que são a minha

0: Excelência. Com produção de Renan Rover, parceiro recorrente de Léo e profissional que trabalha com outros jovens como Natan e Zé Vaqueiro, a nova versão de Deixo incorpora elementos típicos do forró como sanfona, triângulo e percussão. Vale a pena conferir, hein? Deixo com Léo Foguete. Daqui a pouquinho eu volto com mais notícias. Até já!
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